0: que não precisa de microfone para adorar ao Senhor. A gente não precisa de nada disso para render a adoração ao nosso Deus.
1: Tu és o autor
0: de todas essas coisas.

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2: Amados, o apóstolo Paulo, ao escrever uma carta à igreja de Corinto, afirmou o seguinte: todas as coisas me são lícitas, mas nem todas convêm. Todas as coisas me são lícitas, mas eu não me deixarei dominar por nenhuma delas. Essa é uma verdade que nós podemos trazer para o nosso dia a dia. É uma verdade que precisamos fazer uso a cada instante, a cada minuto da nossa existência. Eu não posso jamais perder de vista essa realidade. Paulo diz: olha, eu posso fazer qualquer coisa. Tudo me é permitido. Tudo é lícito para mim. Mas eu tenho que olhar pelo Espírito. Eu tenho que olhar pela visão do Espírito, o que é conveniente e aquilo que não é conveniente. Essa é uma realidade, queridos, para você que ouve esta palavra. Nós precisamos entender que todas as coisas são lícitas, estão ao nosso alcance, mas convém, é bom, é bom, frutificará de forma positiva, de forma boa, de edificação. Frutificará de forma edificadora na vida do meu próximo. Eu serei luz para aqueles que estão ao meu redor. Eu serei bênção para a vida daqueles que se achegam, que estão próximo a mim. Tudo isso nós precisamos pesar, queridos. Nós não vivemos sozinhos neste mundo. E a Bíblia diz que neste mundo nós precisamos ser luz, sermos luz. Assim como Cristo Jesus é a luz, precisamos, como dele que somos, refletir a luz de Cristo Jesus em cada instante, a cada minuto da nossa existência. E isso fazemos, irmãos, quando nós nos dedicamos ao Senhor, quando nós nos consagramos ao Todo-Poderoso, quando eu reconheço a minha necessidade de imitar a Cristo, de fazer aquilo que Cristo fez, de agir segundo a vontade do Pai Eterno, de observar princípios eternos para a minha vida e desenvolvê-la em santidade, em retidão, em conformidade com a palavra, em conformidade com a orientação do Senhor. Quando assim observo, quando eu descubro esta realidade para a minha existência, quando você descobre esta realidade para a tua existência, você terá uma visão diferente de todas as coisas. Porque você não olhará apenas com os teus olhos humanos, físicos, mas você atentará para a questão espiritual. Você atentará para o lado espiritual, lembrando que a nossa luta não é contra o homem, Joaquim, Maria, Antônio, Josefina, etc. Não, a nossa luta não é contra estes. Mas a Bíblia diz que a nossa luta é contra o mundo espiritual. Satanás, capeta, demônio, espíritos imundos, e vai por aí. Esta que é a verdade. E este inimigo espiritual, muito poderoso, intenso, luta intensa, ele levanta diversas formas para tentar tocar na nossa existência. Ele coloca na nossa jornada, na nossa caminhada, uma série de espinhos para que nós possamos pisar sobre eles, machucar os pés e essas coisas todas, sentarmos e esperarmos a vida passar. Mas nós não podemos concordar com esta situação. Nós somos chamados pelo Senhor para sermos mais que vencedores. A Bíblia diz que somos mais que vencedores em Cristo Jesus. Não é assim? E como mais que vencedores em Cristo Jesus, eu preciso entender que o Eterno tem um propósito na minha vida. O Senhor Deus tem um propósito na vida, na tua vida, você que ouve esta palavra. O Senhor tem um propósito na tua existência. O Senhor tem um chamado para você. Ele tem uma determinação para a tua vida e você precisa procurar conhecer essa determinação. Amém? Instruir-se a respeito dela.

0: conhecê-la, vivenciá-la e praticá-la no teu dia a dia. É assim que funciona. Se eu quero Cristo na minha vida, eu preciso mergulhar na palavra, conhecer a Cristo, viver Cristo e fazer a vontade dele no meu ser, no dia a dia. Entenda isso. Essa é a parte que nos cabe. É a parte de buscar o conhecimento, e esse conhecimento busca-se principalmente na leitura das Sagradas Escrituras. É por isso que o Senhor nos orienta a ler a Bíblia, a conhecer a palavra, para que nós não venhamos a dar passos errados. Mas, voltando à palavra do apóstolo Paulo, ele escreveu à igreja que reunia-se em Corinto, e ele diz: todas as coisas me são lícitas, mas nem todas convêm. Ouça com atenção: todas as coisas me são lícitas, mas nem todas convêm. O interessante, irmãos, é que nos dias atuais, nos dias contemporâneos, as pessoas observam, e sim, com muita atenção, a primeira parte desse versículo. Todas as coisas me são lícitas, ao invés de uma vírgula, ponto final. É assim que muitos têm enxergado o texto do apóstolo Paulo. Todas as coisas me são lícitas. Mas nós não podemos, amados, desassociar a segunda parte. Nós não podemos arrancar que nem tudo convém. Nós não podemos esquecer desta parte, porque esta é a parte que o Senhor nos dá a revelação da palavra. E nós temos visto que as pessoas abraçam a parte que tudo é lícito, que tudo é permitido. E nesse tudo é permitido, lançam-se nas mais diversas correntes, teologias, práticas, grupos, ensinamentos, e vai por aí. As pessoas têm se deixado contaminar por uma sorte de situações. Mas o Eterno não quer que seja dessa forma, irmãos. O Eterno quer que nós tenhamos o Espírito que nos dá o discernimento. E esse discernimento que nos faz entender que nem tudo nos convém. Como servos de Deus que somos, ou como servo de Deus que desejamos ser, nós precisamos conhecer a palavra e olhar qual a vontade do Senhor para a nossa vida. E esse discernimento quem nos dá é o Espírito Santo. Todas as vezes que eu me aproximo do Eterno, eu recebo do Senhor o Espírito que dá-me a direção, dá-me o entendimento, torna-se o meu guia, entende? Me faz entender, me faz compreender as atitudes que devo praticar, todas elas voltadas para a honra e para a glória de nosso Senhor e Salvador Jesus. Em outras palavras, tudo quanto você faça, ou tudo quanto eu venha fazer, é preciso que seja para a honra e para a glória de nosso Senhor e Salvador Jesus Cristo. E isso se aplica em todas as áreas da existência humana: área familiar, profissional, social, estudantil, enfim, onde quer que você esteja, você precisa estar para a honra e para a glória de nosso Senhor e Salvador. Esse é o discernimento. Onde quer que você esteja, que seja para a honra e para a glória de nosso Senhor e Salvador Jesus. Você precisa ser um embaixador do Senhor. Tu precisa ser um embaixador de Cristo onde quer que você esteja. Onde quer que você esteja. Irmãos, isso é muito sério. Porque é esta verdade de Cristo Jesus para as nossas vidas, mas que muitos não querem ouvir, não querem entender, porque não lhes são agradáveis. Não lhes são agradáveis. E as pessoas estão querendo apenas fazer aquilo que agrada a sua própria vontade. Ou seja, aquilo que é agradável à chamada carne, também conhecida como velha natureza. As pessoas procuram alimentar a carne, a velha natureza, com atos e ações. No entanto, esquece que este agir afasta-as de Deus. Uma separação causada por dar lugar à velha natureza. É preciso estarmos atentos a esta verdade, porque todas as vezes que eu alimento a velha natureza, eu estou rompendo com Cristo Jesus. E o apóstolo Paulo dizia: todas as coisas me são lícitas. Mas ele tinha, irmãos, o Espírito de Deus na sua vida, que dava-lhe o discernimento. E ele completou dizendo: Mas nem todas convêm. Você já parou para observar se tens praticado apenas a primeira parte desse versículo? Você já parou para analisar a tua vida, para refletir um pouco a respeito das tuas ações? Será que você não faz parte do grupo que acha, que conclui que tudo pode, afinal de contas eu sou de Cristo, eu sou de Deus, tudo posso fazer, enfim? É, irmãos, há esse grupo. Mas nós precisamos entender que fazemos parte daqueles que observam a conveniência de nossas ações para a honra e para a glória do Senhor. Para a honra e para a glória do Senhor. Esta é a verdade de Deus para a nossa existência. Eu preciso trazer todas as coisas à luz da palavra, observá-la na claridade de Cristo, para entender se aquilo que eu vou fazer, eu, aquilo que estou praticando, é agradável ao Todo-Poderoso. E se porventura, irmãos, eu constato que estou agindo de forma errada, que meus atos não estão dentro da conveniência que Cristo nos permite, eu tenho que, arrependido, confessar meu pecado, porque estou em pecado, e pedir ao Senhor que restaure-me. E eu preciso voltar ao caminho da verdade, e o caminho é Cristo Jesus. O interessante, amados, que nós somos aqueles que vivemos para andar no caminho, e a própria Bíblia diz que o caminho é Cristo Jesus. Ou seja, eu tenho que andar segundo Cristo a cada instante, a cada minuto. Mas, irmãos, precisamos entender que essa conveniência, ela aplica-se a todas as áreas da nossa existência. E ultimamente temos visto que as pessoas perderam um pouco ou totalmente o foco de Deus nas suas vidas. Nós vemos, por exemplo, as igrejas que estão de mãos dadas com o mundo, abraçando as causas mundanas, trazendo-as para dentro do seu contexto. São as festas, os costumes, e vai por aí, uma série de situações que não cabe ao povo do Senhor observar ou praticar, mesmo que entendam que foram cristianizadas ou coisa do tipo. Mas nós precisamos compreender que aquilo que é de Satanás, nós não podemos convertê-las para a obra, para o reino dos céus. E há muitas práticas por aí que a igreja está convertendo para o cristianismo, que não cabe, não há como você justificar, a não ser que você queira de forma clara afirmar: não, nós queremos alimentar a carne, nós queremos é curtir mesmo, nós queremos uma versão gospel, uma versão cristã evangélica, para nós curtirmos. Sim, aí você declaradamente mostra as unhas e mostra o porquê. Amém? Aí sim é possível compreender o porquê de algumas situações. Mas temos visto também, queridos, nesses últimos tempos, principalmente aqui no Brasil, em que as coisas andam difíceis, um envolvimento político exacerbado, misericórdia, que mistura, nossos crentes fazendo uma mistura, uma confusão política com religiosa, uma coisa absurda. Nós precisamos entender, queridos, que a nossa missão com relação às autoridades é orar e clamar por elas. Orar e clamar pelas nossas autoridades. Essa é a verdade da palavra. É lícito participar das campanhas, participar das manifestações? Sim, é lícito, lhe é permitido. Mas convém a você, como servo do Senhor, mas convém a você, como servo do Senhor, estar no meio dessas manifestações, com as mesmas palavras de ordem, com as mesmas atitudes, com as mesmas ações. Aí eu falo para você, é necessário observar a conveniência. Será que Jesus Cristo, se fosse nosso companheiro do dia a dia hoje, se fosse nosso contemporâneo, será que Cristo estaria no meio dessas manifestações? Será, gente? Uma bandeira em punho? Uma panela na outra? Será que Cristo estaria no meio das manifestações? Eu tenho minhas dúvidas. Eu tenho minhas dúvidas se Cristo estaria ali. Qual seria a atitude do nosso Mestre? Evidentemente que seria pelo aspecto espiritual, porque ele compreenderia que tudo isso é uma questão espiritual. E estaríamos, sim, orando pela nossa nação, orando pelas nossas autoridades, para que o Senhor, na sua graça e na sua misericórdia, viesse a agir, mover nessa nação. Então há necessidade, irmãos. Então há uma necessidade de observarmos a conveniência de estarmos dentro das manifestações políticas. Fique atento a isso. Fique atento a essas coisas. Com relação às redes sociais, hoje temos visto que todo cidadão que acessa a internet, eu creio que praticamente todos, estão de uma forma ou outra ligados à rede social. Estão dentro de uma rede social. E nós temos visto, amados, que há duas vidas. A vida física, em que a pessoa convive com sua família, com seu trabalho, enfim. E há aquela vida chamada virtual. A vida virtual. E temos visto que a vida virtual, ela está um tanto longe da realidade. Realmente é uma realidade virtual, porque parece que as pessoas perderam o vínculo com a realidade do dia a dia. E compreendem que tudo podem fazer porque estão no mundo virtual. E você vê nessas redes cada barbaridade que só a misericórdia de Deus. Cada coisa que só a misericórdia do Senhor, amados. Tudo é lícito, mas nem tudo convém, já afirmava o apóstolo Paulo há 2000 anos atrás. Eu creio que se Paulo fosse contemporâneo às redes sociais, bem provável que ele estivesse nas redes sociais. Ele saberia usar a internet como meio de propagação do evangelho. Com certeza, ele seria uma pessoa conectada. Eu creio nisso. Não vejo que seja errado a pessoa ser conectada. Mas o grande problema, irmãos, é o objetivo dessa conexão. Para que você usa a tua rede social? Aí você olha nas redes sociais. Eu tenho uma rede social bem extensa. Muitas pessoas estão na rede social, na Missão Vivos. Facebook, Twitter, WhatsApp e vai por aí. E tenho visto, irmãos, que as pessoas têm publicado cada dia mais aquilo que não é conveniente. Fora de realidade. Eu não entendo por que isso. Parece que eles esquecem de Cristo Jesus no momento que estão na frente do seu computador, com seu teclado e smartphone na mão, ou sei lá qual o meio que você usa para acessar a internet. Parece que as pessoas esquecem de Cristo, esquecem do seu compromisso com Deus, de honrá-lo, de glorificá-lo, de exaltá-lo, e de um testemunho que seja condigno com os princípios que o Senhor determinou para nós. E às vezes, irmãos, nós temos visto que as pessoas não têm honrado o Senhor. O Facebook de muitos não é para a honra e para a glória do Senhor. É. Os WhatsApps da vida, só a misericórdia de Deus. Mas, queridos, precisamos estar atentos a essas situações. Lembre-se, tudo é lícito, mas como servos do Senhor, nós temos uma conveniência a ser observada. Nós precisamos observar a conveniência das situações. Por exemplo, irmãos, exemplos. Amados que publicam foto de tudo que acham por aí. Vez ou outra aparece no meu Facebook. Nosso Facebook é Vivos Brasil. Aparece no nosso Facebook um tanto de foto de cadáveres. Pessoas que foram assassinadas, e as pessoas compartilham isso na maior naturalidade. Eu queria saber para quê? São jornais? Aí eu tenho que ir lá, não quero ver isso, não quero ver isso. Tenho que excluir essas situações. E por fim, quando persiste muito, eu excluo o camarada junto também. Mas para que eu vou publicar foto de cadáveres? Situações difíceis, misericórdia. Eu tenho que ir lá correr, sei lá o porquê, compartilhar, publicar. Amados, isso edifica. Isso traz edificação. Observe aquilo que você compartilha na tua rede social. Observe aquilo que você publica na tua rede social. Qual a utilidade? Aí você conclui, utilidade nenhuma. Rede social não tem utilidade nenhuma. É, você não está muito longe da realidade não, tá? Mas, se você bem souber usá-la, tem alguma utilidade sim. Tem alguma utilidade. Mas veja, ainda no quesito fotos. Queridos, as fotos pessoais que são publicadas. Misericórdia, meu Deus. Ah, aqueles da ostentação. Aí publicam fotos da sua casa bonita, dos seus bens, do seu carro, e vai mostrando tudo, revelando tudo, revela tudo quanto tem. Tem pessoas no Facebook que nós conhecemos mais a vida dele do que pessoas, até da nossa própria família, porque escancara tudo. Pra quê? Não é verdade? Pra quê? Publica foto de criancinhas, da esposa, do esposo, da rotina diária do seu trabalho, da sua riqueza. Misericórdia, para que isso, gente? É preciso um pouco mais de cuidado com essas situações. Lembre-se que nós estamos num mundo dominado pelas trevas e tem muita gente procurando suas vítimas através das redes sociais, porque é o lugar melhor de se informar. Para o bandido, para o cara que é do mal, o melhor local para se informar a respeito das suas vítimas é entrar no perfil dele no Facebook. Tem tudo o que ele precisa. E até o que ele deve procurar na sua casa. Fique atento a essas questões. Cuidado com as fotos, gente. Cuidado com as fotos nas redes sociais. Não apenas no Facebook, mas nas demais redes sociais também. E tem aparecido no Facebook, por exemplo, não sei se nas outras tem, alguns sites que lhe dão oportunidade. Que animal você seria? Até de espírito, irmãos. Qual espírito? Essa do espírito eu vi apenas uma, não é? Não entendi muito bem qual é a pergunta. Mas qual o teu espírito? Alguma coisa assim? E vai por aí essas bobagens que tem. Agora tem uma Wikipage, que você entra no site e digita seu nome e aparece lá um monte de bobagem. E as pessoas vão fazendo isso e vão compartilhando. Aí você passa a olhar e diz, misericórdia, a que nível chegou o servo do Senhor? A que nível chegou? E o pior que eu vi até o momento foi, qual o teu espírito animal? Qual o teu espírito animal? A pessoa vai lá, digita e aparece o espírito animal dele. Teve outro aí, aqui, assim, tem outro agora bem recente. É de que Deus você é filho? Se não estou equivocado, a pergunta é assim. De que Deus você é filho? Aí a pessoa vai lá e digita. E até vê uma resposta, o cara era filho de Dionísio. Amados, olha que coisa. E vão e publicam isso no Facebook. Irmãos, Facebook e vida pessoal com relação a Deus é a mesma coisa. É apenas uma extensão do teu ser. O que você faz no Facebook te representa. Você responde por essas atitudes. Amados, não sejamos crianças. Aparentemente as redes sociais, ela rouba um pouco da sabedoria, do equilíbrio das pessoas. E elas tornam-se como crianças grandes. E vão em busca dessas bobagezinhas. Wikipedia, por exemplo, Que espírito animal você se assemelha ou você é? Com qual animal você se assemelha? De que Deus você é filho? E vai por aí, essas perguntas bobas e essas coisas todas. Poxa vida, que coisa. Vamos ficar atento, povo dos céus. Sem falar aqueles que compartilham, mensagens espíritas. Quantas mensagens espíritas estão sendo compartilhadas? Mensagem de nomes, de pessoas que você não faz a menor ideia de quem seja. A mensagem bonita está assinada por alguém e você vai e compartilha. Não pesquisou para saber quem é o autor, não sabe quem é, não sabe o que o cara fez, não sabe quem foi o camarada. Só compartilha. Compartilhar é dar seu ok, é dar sua confirmação, gente. Muitas vezes você compartilha mensagens até bonitinhas e até com textos bíblicos, mas que remetem a sites antibíblicos, sites espíritas de religiões que não honram o nosso Senhor e Salvador Jesus, mas que ao clicar na foto, ela vai direcioná-la para aqueles sites, e você está compartilhando porque viu a imagem bonita, viu a mensagenzinha bonita. Não precisa dessas coisas, gente. E enche o Facebook de bobagem, de memes, como dizem por aí. Enche o Facebook de memes. E o Facebook fica pesado. E quem usa, por exemplo, smartphones e compartilham essas coisas no WhatsApp, aquilo baixa tudo dentro do seu smartphone. Dia desse eu fui olhar o meu smartphone, eu me assustei, tinha mil imagens dentro do smartphone, salva. Aí eu fui descobrir que tudo que as pessoas partilham ali no smartphone ficam salvas dentro do smartphone. Ah, que coisa! E vão compartilhando imagem, e não observam bem o que estão compartilhando. Ai, meu Deus, misericórdia. Não pode ser assim não, amados. Não pode ser dessa forma. Vamos ter cuidado com aquilo que você compartilha, porque você está confirmando, entende? Se você acha uma figura bonita, mas não sabe o que é, procure antes conhecer a origem, o significado. Se você viu uma frase bonita e está assinada por alguém, vai no Google, digita o nome daquele camarada, faça uma busca, veja quem é o cara. Entende? Um filósofo satânico por aí, que faz uma frase bonita e o povo vão compartilhando isso. Queridos, nós não podemos agir dessa forma porque você responde, é você dando o teu ok. Deixe-me dar um exemplo para você entender de forma clara. Quando você compartilha alguma coisa, quando você clica em compartilhar ou clica em curtir, que também é compartilhado, é da mesma forma que você estivesse com tua mão cheia daquelas coisinhas que você está compartilhando, aí você sai de casa em casa batendo e entregando. Bate na porta e entrega. Exatamente isso. Porque se você tiver, por exemplo, no teu Facebook 300 pessoas, quando você compartilha algo, você mandou para 300 pessoas em teu nome aquilo. É, irmãos. E quantos estão compartilhando aquilo que não é de Deus, aquilo que não serve para a honra e para a glória de nosso Senhor e Salvador? Quantos? Fique atento, amados. Fique atento. O nosso tempo de criança passou. É, Paulo chama atenção para isso. Nós já somos adultos e precisamos comer é a comida forte que vem dos céus. E o apóstolo Paulo disse à igreja de Corinto: todas as coisas me são lícitas, mas nem todas convêm. Isso se aplica ao teu trabalho, à tua família, ao teu círculo familiar, social, às tuas redes sociais, a tua vida virtual, se aplica em todos os aspectos da tua existência. Onde quer que o teu ser esteja, esse nem tudo me convém, também precisa estar. Entenda isso e viva a verdade do Senhor. Não se deixe enganar por essas bobagens. Bobagens que até irrita quem vê. Mas, acima de tudo, o dano maior é para você próprio, porque em muitos casos você desonra o nosso Senhor e Salvador Jesus. Você rouba a glória do Senhor e dar a um ser que não deve ser glorificado. Fica atento, irmãos. Vivemos um mundo espiritual muito sensível, muito perigoso. Esteja atento. Busque conhecer Deus e busque dele o discernimento para as tuas ações. Amém? E certamente assim o Senhor será honrado na tua vida e também na tua vida virtual. Em todos os instantes da nossa existência, devemos honrar e devemos glorificar o nosso Senhor e Salvador Jesus Cristo. E lembre-se, tudo é lícito, mas nem todas as coisas convêm. Todas as coisas me são lícitas, mas eu não me deixarei dominar por nenhuma delas. 1 Coríntios capítulo 6, versículo 12. Que Deus, portanto, abençoe a tua vida, venha trazer entendimento ao teu coração, paz à tua existência e, acima de tudo, uma comunhão verdadeira, uma comunhão íntima com o Mestre. Portanto, que o Senhor te abençoe, que a glória do Eterno esteja sobre tua vida, em nome de Jesus. Amém, Senhor.
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vivo eu, diz o Senhor Deus, que não tenho prazer na morte do ímpio, mas sim em que o ímpio se converta do seu caminho e viva. Ezequiel 33:11.

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1: Nós vemos que os falsos mestres proliferam por aí. Temos visto que as pessoas já não amam o Senhor de verdade, já não querem servir ao Criador, já não possuem no seu coração aquele prazer, aquela alegria, aquela satisfação que o apóstolo Paulo tinha. As marcas dos falsos mestres, o apóstolo Paulo deixou-nos recomendações interessantes. Recomendações que nos fazem identificar com muita facilidade aqueles que de fato são de Cristo, que servem o Todo-Poderoso, e aqueles que estão fazendo a obra para si próprio, ou para o espírito das trevas, para o inimigo de nossas almas. O apóstolo Paulo nos ensina de uma forma muito clara, irmãos, e nós precisamos entender a verdade de Cristo. Vamos abrir as nossas Bíblias em Filipenses capítulo 3, vamos ler a partir do versículo 17 até o 19, nos fala a palavra do Senhor. Irmãos, sede imitadores meus e observai os que andam segundo o modelo que tendes em nós, pois muitos andam entre nós, dos quais repetidas vezes eu vos dizia, e agora vos digo, até chorando, que são inimigos da cruz de Cristo. O destino deles é a perdição, o Deus deles é o ventre, e a glória deles está na sua infâmia, visto que só se preocupam com as coisas terrenas. Senhor, nós te louvamos por esta palavra, e queremos pedir ao Espírito que tu fales conosco, abra nossos olhos, nos dê discernimento para que vivamos segundo o teu querer. Esse é meu clamor em nome de Jesus. Amém, Senhor. Queridos, o apóstolo Paulo escreveu esta carta à igreja que estava na cidade de Filipos. Foi uma igreja que ele mesmo fundou na sua segunda viagem missionária. Foi a primeira igreja que ele fundou na Europa. E ele escreve esta carta, provavelmente preso em Roma, por volta do ano 61. Mais ou menos 1940, 1950 anos atrás. Olha só que interessante, queridos. Passaram-se 2 milênios praticamente. A verdade que o apóstolo Paulo combatia naqueles dias ainda é uma realidade nos nossos dias. Nós vemos que os falsos mestres proliferam por aí. Temos visto que as pessoas já não amam o Senhor de verdade, já não querem servir ao Criador, já não possuem no seu coração aquele prazer, aquela alegria, aquela satisfação que o apóstolo Paulo tinha em falar de Cristo, em viver Cristo, em pregar o Evangelho. No versículo 17, o apóstolo diz, sede imitadores meus, e observai os que andam segundo o modelo que tendes em nós. Veja o amor do apóstolo para com a obra, a profundidade do seu envolvimento com Cristo, com a obra do Senhor, a ponto de afirmar, sede meus imitadores. Amados, imitar o Senhor é viver as verdades dele. É fazer aquilo que Cristo Jesus deseja, é fazer a vontade do Senhor, é colocarmos em prática os princípios de Deus. Estas são características, são marcas do mestre verdadeiro. E com certeza o apóstolo Paulo foi um mestre verdadeiro, foi uma pessoa que viveu Deus de uma forma profunda, e nós podemos viver Deus de forma semelhante a esta do apóstolo. Queridos, quando nós queremos imitar a Deus, quando nós queremos imitar a Cristo, os nossos atos, palavras, natureza, caminhos, têm que refletir a presença de Jesus. Nós temos que olhar para Cristo Jesus e, no nosso dia a dia, imprimir essas verdades do Senhor para que as pessoas possam contemplar em nós, possam ver em nós Cristo Jesus. Que possam ver em nós, amados, Cristo Jesus. Esta é a marca do verdadeiro mestre, daqueles que são de Cristo, daqueles que amam o Senhor, a exemplo do apóstolo Paulo. Mas vemos que mesmo naqueles dias, 2000 anos atrás, o problema já existia. O problema do falso evangelho, o problema daquelas pessoas que estavam preocupadas com uma série de situações, porém não estavam preocupadas em honrar, em glorificar, em fazer a vontade do Senhor, em viver princípios de Deus, em amar o Senhor acima de todas as coisas, colocando-o em primeiro lugar. Nós já vemos que essa verdade, que hoje é tão comum, era também comum naqueles dias. Ou seja, irmãos, o diabo que age hoje, já agia no tempo do apóstolo Paulo. Já estava presente ali, levando as pessoas ao engano, desvirtuando a fé das pessoas, fazendo muitos errarem o caminho do céu. Muitos, muitos com certeza, perderam o Senhor de vista, porque ouviram os falsos mestres que o apóstolo Paulo levantou para combatê-los, para afirmar a igreja, para ensinar a igreja a necessidade de olhar sempre para o mestre. E ele afirma de uma forma corajosa. Ele faz a seguinte afirmação, irmãos: sede imitadores meus. Sede imitadores meus. Nós, como homens, mulheres, nós que afirmamos que somos cristãos, que amamos a Cristo, nós que temos prazer em estar na presença do mestre, levantamos uma bandeira na qual está escrita Jesus Cristo. Nós que colocamos o Senhor no centro da nossa vida deve ser cristocêntrica. É Cristo no centro, é Cristo no centro da nossa existência, é Cristo acima de todas as coisas. Nós que carregamos o nome do Senhor na nossa vida, precisamos, amados, ter a coragem do apóstolo e afirmar àqueles que nos conhecem e por onde nós andamos: sede meus imitadores, porque eu sou imitador de Cristo. Porque eu sou imitador de Cristo. São palavras de uma pessoa que conheceu o Senhor, que amou a Cristo Jesus e que viveu os princípios do Mestre com todas as forças do seu ser. E o Espírito Santo, irmãos, orientando o apóstolo Paulo, que estava preso, provavelmente em Roma, e daquela cadeia o apóstolo escreve uma carta à igreja de Filipos. Certamente chegou aos ouvidos que a igreja estava sendo tocada, estava sendo invadida por falsos ensinamentos, ensinamentos errados, ensinamentos que não tinham como base Cristo Jesus. E ele, amados, escreve uma carta e orienta a igreja como deve proceder, como deve ser o proceder daqueles que amam o Todo-Poderoso. E ele faz alertas, alertas que nós precisamos observá-las e, nos nossos dias, colocá-las em práticas. São ensinamentos do Senhor que servem para os dias de hoje. No versículo 18 de Filipenses, capítulo 3, Paulo diz: pois muitos andam entre nós, nos quais repetidas vezes eu vos dizia, e agora vos digo, até chorando, que são inimigos da cruz de Cristo. São inimigos da cruz de Cristo. Irmãos, certamente todos que estão aqui já leram esse texto. Mas muitas vezes nós não paramos um pouco mais para meditar nessa verdade. O que é ser inimigo de Cristo? O que é ser inimigo de Cristo? Irmãos, algo interessante é que o Senhor Jesus não quer aquela amizade mais ou menos. Você tem que ser bom amigo, melhor amigo de Cristo ou não serve. Essa é uma verdade, amados. Nós precisamos entender que o nosso posicionamento diante do Eterno em relação à amizade: Cristo, nosso melhor amigo. Cristo, nosso melhor amigo. Mas, quando Cristo é o nosso melhor amigo, vamos refletir, a exemplo do apóstolo Paulo, a presença de Cristo Jesus. A presença do Senhor, seremos pessoas corajosas, pessoas, amados, armados pelo Espírito de Deus, com o Espírito de Deus no coração, cheios do poder, da autoridade que vem dos céus para nós. Nós vamos triunfar sobre as hostes do maligno, vamos passar sobre as trevas, o pecado certamente de um lado, do outro, porém não vamos nos dobrar ao pecado. Não vamos nos dobrar às tentações, às investidas do inimigo, porque o Senhor Jesus está no centro da nossa vida. Mas, amados, inimigos da cruz. Inimigos da cruz. O que é ser inimigos da cruz? Inimigos da cruz são todos aqueles que não colocam Jesus em primeiro lugar, que não amam Cristo acima de todas as coisas, que dão lugar no seu coração ao pecado, que permite que a semente do pecado seja semeada no coração, isso entra através dos olhos, através dos ouvidos, das nossas ações, das nossas atitudes, essas sementes são semeadas no coração, germinam, crescem e florescem. Estas pessoas são inimigas da cruz. E quando nós olhamos e estamos falando dos falsos mestres, as marcas dos falsos mestres, e uma delas é ser inimigos da cruz. Mas o interessante, irmãos, que geralmente nós atribuímos a essa situação àqueles que são sacerdotes e que estão à frente das falsas igrejas em nossos dias. Mas se aplica também àqueles que andam dentro da igreja. Que andam dentro da igreja. Muitas vezes você não prega a palavra, você não é uma pessoa de frente, você não evangeliza, você não faz isso, não faz aquilo, não canta, não louva, etc. Você não faz nada dentro da obra, mas é sacerdote. É sacerdote. E se não faz, amados, eis aí o problema. Muitas vezes as pessoas não fazem porque não têm amor para com Deus. O coração não é dominado pelo Espírito Santo. Na verdade, são inimigas do Senhor. São inimigas. Andam, mas não conhecem a Cristo. Estão ali lado a lado, tal qual Judas estava lado a lado com Deus, porém, traiu. O coração não era dominado pelo Senhor. Quantas pessoas dentro das igrejas que vivem esta realidade? E têm até coragem de apontar para os falsos mestres e falsos profetas dos nossos dias. Se nós não tivermos cuidado, certamente nos tornamos inimigos do Senhor. Temos que amar o Senhor, igreja. Temos que amar a Deus com todas as nossas forças. E isso é mandamento bíblico, está na palavra. Temos que amar o Senhor. Portanto, amados, bom é que vigiemos. Analisemos a nossa existência. Quem é que comanda o nosso coração? Quem é o dono do nosso coração? Quem é o dono? O dono que manda o manda-chuva do nosso coração? Quem é? Quem é o manda-chuva do nosso coração? Precisa ser o Senhor, viu, gente? Precisa ser Deus. Mas se a carne me leva a inclinar para as obras das trevas, infrutíferas das trevas, e eu dou lugar a estas obras, eu torno-me inimigo do Senhor. Inimigos da cruz de Cristo. Muito cuidado para que nós não venhamos errar o caminho. No versículo 19, há algumas características. Ouça, o destino deles é a perdição. Ou seja, os inimigos da cruz, aqueles que são os falsos mestres, o destino destes é a perdição eterna. E essa perdição eterna, irmãos, é a condenação ao inferno, literalmente. É necessário um cuidado muito grande, porque o Senhor não está brincando. O Senhor não está brincando. Nós muitas vezes estamos brincando com a palavra do Senhor, mas Deus não está brincando com a sua palavra. Em 2 Pedro, capítulo 2, versículos 20 e 21, está escrito: portanto, se depois de ter escapado das contaminações do mundo, mediante o conhecimento do Senhor e Salvador Jesus Cristo, se deixam enredar de novo e são vencidos, tornou-se o seu último estado pior que o primeiro. Pois melhor lhes fora nunca tivesse conhecido o caminho da justiça do que, após conhecê-lo, volverem para trás, apartando-se do santo mandamento que lhes fora dado. Irmãos, qual o fim do falso mestre? Qual o fim daqueles que não querem saber de Deus? O apóstolo Paulo diz que a perdição eterna é a condenação eterna. Pedro fala de uma forma ainda mais clara. Ele coloca um estado em que é muito comum. Nós conhecemos tantas pessoas que um dia afirmaram ser servo do Senhor, que andaram com Todo-Poderoso, porém negaram o Senhor. Tornaram-se inimigos da cruz. E esses inimigos da cruz, Pedro afirma o seguinte: portanto, se depois de ter escapado das contaminações do mundo mediante o conhecimento do Senhor e Salvador Jesus Cristo, ouça, as pessoas escaparam deste mundo, mediante o conhecimento de Cristo, aceitaram a Jesus como Senhor e Salvador, aceitaram a Cristo. Na sequência diz: mas se deixam enredar de novo e são vencidos, tornou-se o seu último estado pior que o primeiro. A pessoa foi crente, foi serva do Senhor, muitas vezes pastor, presbítero, diácono, enfim. Muitas vezes louvando na frente da igreja. Mas voltaram atrás. O diabo lançou a rede, enredar. O diabo lançou a rede. E essa rede alcançou essas pessoas. E elas voltaram atrás. Voltaram atrás. Diz, tornou-se o seu último estado pior do que o primeiro. Vocês conhecem crentes que foram fiéis ao Senhor, que depois que abandonaram os caminhos do Eterno, ficaram pior do que antes? Conhece? É isso que a palavra diz. Aqueles que amaram o Senhor, fizeram a obra. Pastores, presbíteros, cantores, pessoas de frente da igreja. Abandonaram o Senhor, voltaram, foram pescados pelo diabo. Voltaram atrás. O estado desses, geralmente, é muito pior do que antes. E no versículo 21, pois melhor lhes fora nunca tivesse conhecido o caminho da justiça. Gente, a penalidade é terrível. Pois melhor lhes fora nunca tivesse conhecido o caminho da justiça, do que, após conhecê-lo, volverem para trás, voltarem para trás, apartando-se do santo mandamento que lhes fora dado. Esta é a sentença sobre aqueles que tornam-se inimigos da cruz, que abandonam o caminho do Senhor, que voltam para os braços de Satanás, que voltam para as práticas do pecado. Nós temos que vigiar muito, amados, vigiar muito, para que nossos passos sejam de um verdadeiro mestre, de um verdadeiro profeta, jamais passos de falsos mestres, de falsos profetas. E esse enredar, amados, vem de muitas formas. O diabo lança muitas formas para pegar as pessoas, oferece pratos bonitos, riquezas, mulheres, prostituição, adultério, oferece bebidas, drogas. O diabo sabe como tocar no ponto fraco, que já não devia existir. Nós que temos pontos fracos, temos que vigiar muito, para que esse ponto fraco não fique forte na vida da gente. É preciso muito cuidado mesmo. Haja vista que o final desses é a condenação no inferno, a condenação no inferno. E ainda, irmãos, na sequência do texto, o apóstolo Paulo diz para a igreja de Filipos: pois muitos andam entre nós, dos quais repetidas vezes eu vos dizia, e agora vos digo até chorando, que são inimigos da cruz de Cristo. O destino deles é a perdição. O destino deles é a perdição. E o Deus deles é o ventre. E o Deus deles é o ventre. Irmãos, o apóstolo Paulo faz uma referência muito interessante. Haja vista que ele estava mostrando uma realidade daqueles dias. A realidade em que a devassidão, a libertinagem que era patrocinada pelos antinomianos, estava chegando à igreja. E ele fala à igreja: olha, vigia, porque estes, o Deus deles é o ventre. Em outras palavras, eles querem é a satisfação da carne. Eles querem viver na alegria, no prazer que a carne pode oferecer. E nós temos visto hoje, em nossos dias, amados, que muitos estão associando a palavra de Deus a práticas pecaminosas, a práticas da carne, a obras da carne, aos desejos da carne. Muitos estão tentando fazer essa associação. E nós vemos, por exemplo, que pessoas que estão dentro da igreja, porém, estão servindo ao diabo lá fora também. É muito engraçado, irmãos. Mas essa semana passada, eu descobri que um cantor sertanejo famoso é crente. Só que ele não deixou os palcos, não deixou as suas festas, não deixou nada. É exatamente isto. O Deus dessas pessoas é o ventre. E dentre as muitas profissões, há muitos que se dizem crentes, que estão vivendo lá fora, mergulhados no pecado, nas práticas pecaminosas, em nome da profissão. Em nome da profissão. O Deus desses é o ventre. E eu descobri que esse cantor famoso é crente. E outro mais, há pouco tempo atrás, desceu às águas. Outro cantor famoso, tem até um nome muito estranho. Desceu às águas. Uma igreja dessas aí batizou o camarada. Continua fazendo suas festas. Continua prostituindo, adulterando, continua fazendo tudo o que fazia antes. Por que não conseguiram a libertação? Porque estão interessados na autossatisfação. Amados, nós que somos de Cristo, que somos verdadeiros mestres, temos que fazer a vontade do Senhor a todo custo, a todo custo. Nós precisamos tirar os olhos da terra e viver Jesus acima de todas as coisas, Cristo acima de todas as coisas. Nós não podemos, amados, perder o Senhor de vista nos nossos atos, nem tampouco justificar os nossos erros. Muitos justificam os seus erros com aquela desculpa: eu preciso alimentar a minha família, eu preciso comer. Estão fazendo coisas pecaminosas, vivendo no pecado, para tirar dali o seu sustento. Eles justificam desta forma. Romanos capítulo 16, versículo 18 diz: porque esses tais não servem a Cristo nosso Senhor, e sim ao seu próprio ventre, e com suaves palavras e lisonjas enganam os corações dos incautos. Ouça, irmãos, a recomendação do apóstolo para as nossas vidas. E nós não podemos de forma alguma, irmãos, de forma alguma, dar lugar ao pecado. Nós, como mestres, nós, como servos do Senhor, temos que viver a verdade ensinada na palavra e testemunho do apóstolo Paulo para todos aqueles que leem as suas cartas: sede meus imitadores, sede meus imitadores. Nós temos que ter a coragem de abrir a boca e afirmar para os nossos amigos: sede meus imitadores, sede meu imitador, como eu sou de Cristo Jesus. Amém? Essa é uma verdade. Mas para que alguém possa imitar-me, eu tenho que ter conteúdo. A minha vida precisa ter conteúdo. Caso contrário, como alguém pode imitar-me? Deixe-me dar um exemplo de imitação muito simples aqui. Eu sou membro da igreja, mas vou na igreja esporadicamente. Vou no domingo, outro não. Numa quarta-feira, já não vou na sexta. Com que autoridade eu posso chegar para o meu amigo, meu irmão, e falar: olha, você está faltando à igreja, você não vai aos cultos? Eu não tenho autoridade. É por isso que o Senhor cobra perfeição, igreja. Eu tenho que cobrar aquilo que eu estou vivendo. E para cobrar princípios de Deus, eu tenho que me enquadrar na verdade do Senhor. Deixe-me ir um pouco além, amados. Como pastor, as pessoas me reconhecem como pastor. Como posso viver no pecado? Como posso, por exemplo, ser mentiroso, adúltero? Como posso enganar as pessoas, comprar e não pagar? Como posso dar cheque sem fundos? Como posso mentir? Não há como, amados, porque as pessoas acabam por conhecer a gente e a primeira coisa que eles apontam na nossa vida são os defeitos, as falhas, o pecado. É, amados, é a primeira coisa que apontam para nós. Se porventura eu engano o meu próximo, eu sou uma pessoa que não sou honesta, todos dizem por aí: não confia em fulano de tal. Não confie em fulano de tal, porque ele é enganador. Ele não honra os seus compromissos. Eis aí falsos mestres. E como tem falsos mestres hoje, inclusive aqui na nossa cidade? Como nós conhecemos pastores, pessoas que são diáconos, presbíteros, que não honram a Cristo Jesus nas suas ações, nos seus atos? Irmãos, já falei isso aqui uma vez, vou repetir. Meu compromisso não é com vocês, meu compromisso é com Deus. Vocês nada podem fazer contra a minha vida, mas Deus pode condenar-me ao inferno. E eu não quero estar no inferno e perder uma eternidade na presença dele, uma eternidade de gozo. Eu quero ir para os céus. Eis o porquê que eu tenho o compromisso de honrar o Senhor acima de todas as coisas. Amém? Mas seguindo o texto, o apóstolo Paulo diz, ainda no versículo 19, o destino deles é a perdição, o Deus deles é o ventre, e a glória deles está na sua infâmia, visto que se preocupam com as coisas terrenas. Visto que se preocupam com as coisas terrenas. Nesses últimos tempos em que Cristo Jesus saiu de cena, aliás, tiraram Jesus de cena. Jesus não é mais tão importante nas igrejas. O que importa nas igrejas são os movimentos, as ações, as promessas. A promessa de riqueza, a promessa de vitórias, a promessa disso, a promessa daquilo. E muitas são as promessas. E também aquela história do sobrenatural enlouquecido. Eu vejo anjo ali, vejo anjo aqui, vejo anjo... Olha, irmãos, vou ser bem sincero para vocês. Eu nunca vi um anjo. Nunca vi um anjo. Não sei como é. Mas tem pessoas por aí que vê anjo toda hora, todo dia. Eu estou vendo um anjo sentado na cadeira. Tem um anjão ali. O que tem de pregadores mentirosos nas igrejas que só a misericórdia de Deus. É. Muito, mas muito mesmo. Aqueles do sobrenatural que ouve Deus. Ó, Deus está me falando. Ah, Deus está me falando. Eu nunca ouvi a voz de Deus. Porque Deus fala de forma diferente ao coração da gente. Nunca ouvi a voz do Senhor como vocês me falam. Nunca ouvi. E vai por aí. Então nós temos visto, irmãos, que há um sobrenatural exacerbado dentro das igrejas que foge da racionalidade. As pessoas tornaram-se místicas, mas não são espirituais com Deus. Não possuem uma comunhão verdadeira com o Senhor. As igrejas tornaram-se centros sobrenaturais, locais místicos, locais onde os anjos frequentam, etc, etc. Mas não possui no seu coração a presença de Cristo. Consegue ver tudo isto, porém a vida está vazia, a vida está faltando Jesus. Como consegue visualizar tantas coisas? Se Cristo Jesus não é o centro. Mas pastor, está julgando? Não, estou afirmando à luz da palavra de Deus. Se o camarada tem uma vida cheia de erros, de pecado, e ele fala para mim que viu o anjo, vou falar para ele, ó, fique cuidado que esse anjo vai te levar para o inferno, que ele veio te buscar. É, não tem jeito, amados. O cara está vivendo no pecado, na mentira, no adultério, enganando o próximo. Ah, estou ouvindo Deus. Está ouvindo a voz de Satanás. Estou vendo um anjo. Esse anjo não é lá de cima, é lá de baixo. Ou seja, um demônio. Ah, isso, aquilo, outro. Cuidado, gente. A Bíblia é muito clara com relação a estas coisas e o apóstolo Paulo fala de uma forma muito clara com relação a isso também nesse texto. O Senhor não habita em corações impuros, sujos. Sujos, não habita, gente. Não habita. Os corações carnais, o Senhor não habita. Deus não habita em corações imundos, apenas nos corações cheios da sua graça e da sua misericórdia. Mas o que nós temos visto nesses últimos tempos, aquilo que Paulo viu na sua época, aproximadamente 2000 anos atrás, nós vemos que as pessoas estão buscando não a salvação, mas buscando as bênçãos que o Salvador pode dar. Mas inverte a situação. Quer a bênção, mas não quer o Salvador. Mas como receber a bênção se não quer o Salvador? Como receber? É preciso muito cuidado, mas muito cuidado. Romanos capítulo 8, versículo 5. Porque os que se inclinam para a carne, cogitam das coisas da carne. Mas os que se inclinam para o Espírito, das coisas do Espírito. E contextualizando esse texto, amados, trazendo para os nossos dias, aplicando eles à nossa verdade do dia a dia, nós temos visto muitas igrejas que não oferecem Jesus, mas oferece casamento, prosperidade, oferece carro, mansões, viagens, oferece salários milagrosos, oferece riquezas, E a lista de oferecimento é gigante. Não acaba mais. Mas como eu posso oferecer tais situações para aqueles que não querem saber do Senhor? Como posso? É impossível. Só é possível que as pessoas acessem e recebam de Deus as bênçãos quando esses têm comunhão com Deus. Quando eles vivem princípios do Senhor. Quando seus corações são dominados pela presença do Todo-Poderoso. Em outras palavras, irmãos, não serão as obras da carne, não serão as obras que hão de mover o coração de Deus para que Ele me abençoe. E hoje nós contemplamos as igrejas ensinando a viver pelas obras. Mas não é pelas obras, é pela fé. Mas viver pela fé exige compromisso com Jesus. A ponto de afirmar para aqueles que nos conhecem, sede meus imitadores. Se não houver compromisso, irmãos, com certeza este será um falso mestre, será um falso cristão, será um falso crente. Se não houver compromisso com Deus, se não houver uma vida aos pés do Todo-Poderoso. 2 Pedro, capítulo 3, versículo 3, nos afirma o apóstolo, tendo em conta, antes de tudo, que nos últimos dias virão escarnecedores com seus escárnios, andando segundo as próprias paixões. E é isso que nós temos visto nesses últimos tempos. Nós temos visto sacerdotes escarnecedores. Sacerdotes mentirosos. Sacerdotes que não conhecem Deus. Sacerdotes que não conhecem a palavra, não conhecem no aspecto de, movidos pela palavra, pelo Espírito de Deus, pregarem a palavra, porém procuram textos que possam endossar as suas campanhas, as suas promessas, para que de uma forma ou outra, retirar dinheiro das pessoas. Isso é viver, irmãos, segundo esta terra, é viver segundo o que essa terra tem a oferecer. Se preocupam com as coisas terrenas, mas não se preocupam em servir a Deus, em amar o Senhor acima de todas as coisas. Irmãos, nós temos que observar esses detalhes. Eu sei que muitas vezes, ao ligarmos a televisão, nós temos visto alguns canais na televisão, e ou irmos a alguma igreja, visitar alguma igreja, nos deparamos com aqueles pregadores. Eles são sábios, eles movem o coração da gente, uma pregação bonita, e eles são capazes de levar muitos ao engano, porque as pessoas, amadas, são despertadas pela cobiça. É o anzol, é a isca da cobiça que é jogado, e passam. Esta pessoa que era pobre, miserável, vivia na rua, ele entrou na igreja, fez uma oferta, e hoje ele mora numa mansão. Amados, isso desperta a cobiça das pessoas. Desperta a cobiça. Entre outras coisas que nós vemos nesses programas e nessas igrejas. Cuidado, são os falsos mestres com uma palavra falsa, uma palavra mentirosa. Mas por que não dizem, olha, é preciso deixar o pecado, é preciso abraçar Jesus como Senhor e Salvador, viver em santidade, viver princípios de Deus, amar o Senhor acima de todas as coisas, é preciso deixar tudo para trás e viver a nova vida em Cristo Jesus? Por que não pregam isso? Mas é o envelope da bênção, é a campanha da bênção, é a água da bênção. É isto ou aquilo da bênção. É só bênção, só bênção, só bênção. Mas não tem uma palavra de repreensão. Uma palavra que chama as pessoas ao conserto. Chama as pessoas à salvação. Hoje, em nossos dias, poucos conhecem a palavra e ou se dedicam a conhecê-la. Se deixam encantar pelas iscas jogadas. E o coração que bate forte, enganoso pra caramba, pega esta isca e a pessoa erra em definitivo o caminho. Muitos ofertam, dizimam e não conseguem alcançar a bênção. Não consegue. Deixam a igreja, sai revoltado, reclamam de Deus, apontam para o Senhor e não querem saber mais de Deus. Mas eu quero falar para vocês, amados, que não é errado nós sermos fiéis nos dízimos e ofertas. Não é esta a questão. Não é assim. O apóstolo Paulo diz que nós devemos trazer por amor ao Senhor nossos dízimos e ofertas. Mas é uma questão de amor. Eu amo ao Todo-Poderoso, meu coração, que é de Deus, movido pelo Espírito Santo, sou impulsionado pelo Espírito Santo a ofertar na obra, a dizimar na obra, porque eu sei da necessidade da igreja. É diferente. Ah, estou dizimando, agora vou receber minha bênção. Olha, Deus, eu dizimei e eu quero receber minha bênção. Hoje eu ouvi uma expressão, até o presbítero Rinaldo estava comigo, eu conversando com uma pessoa, eu considero essa pessoa bem sucedida. Haja vista que eu o conheci nos dias da pobreza e hoje ele está relativamente muito bem. Ele afirmou, eu sou dizimista fiel. A minha prosperidade é em decorrência do dízimo. Eu sou fiel nos dízimos. Ou seja, queridos, é o santo dízimo.

O amor ao Senhor acima de todas as coisas. É o amor a Deus que leva-nos a sermos dizimistas, ofertantes na obra do Senhor. Mas, quando há amor, irmãos, não há limites. Quando há amor no coração do povo de Deus, não há limites. Não há limites para o número de cultos, porque 3 cultos por semana seria pouco. Não há limites em pregar o Evangelho. Como o apóstolo Paulo viajava milhares de quilômetros para falar do amor de Cristo. Essa igreja está na Europa, a igreja de Filipos está na Europa. Foi plantada na segunda viagem missionária do apóstolo Paulo. Ele saiu lá de Jerusalém e foi até a Europa. Olha a distância. Nós teremos prazer em fazer sempre mais, sempre mais. E nessa questão de dízimos e ofertas, nós não vamos amarrar naqueles limites, porque vamos dar com prazer aquilo que Deus tem nos dado. É retornar ao Senhor as bênçãos que Ele tem dado-me, em decorrência da minha fidelidade, da minha vida aos pés do Mestre. É um pouco diferente. Amém? E nós cremos dessa forma e é assim que nós ensinamos na igreja. Mas é preciso muito cuidado, porque muitas vezes o peso está sobre dízimos e ofertas, quando o peso deveria estar sobre Jesus. Haja vista que é Jesus que faz todas as coisas. É Jesus que é o nosso Mestre. É Jesus que nos abençoa. É Jesus que permitiu-se ficar pregado numa cruz porque me amou primeiro. Jesus é o nosso Senhor. Amém, amados? As marcas do Mestre verdadeiro. Ele tem coragem de afirmar: sede meus imitadores, porque eu imito a Jesus. Eu vivo Jesus. Meus atos, palavras, minha natureza, meus caminhos, em todas as coisas, Jesus está presente. As marcas dos falsos mestres, estes são inimigos da cruz. Não amam o Senhor, não querem saber do Senhor. O fim destes é a perdição. Vive no pecado, a consequência do pecado é o afastamento de Deus. E quando a pessoa está afastada de Deus, está perdido, está condenado ao inferno. O Deus deles é o ventre, fazem tudo para sua autossatisfação. A ambição, o desejo de querer sempre receber, receber, receber, receber. E aqueles que são falsos mestres, aproveita o desejo das pessoas, a ambição das pessoas, e ensinam, ensinam, ensinam, ensinam e ensinam aquilo que eles querem ouvir. Aquilo que eles querem ouvir. E o erro torna-se uma realidade. E essas pessoas perdem de vista a Cristo Jesus. Irmãos, observemos a palavra. Vivamos a palavra do Senhor. Coloquemos a palavra de Deus em prática na nossa existência. Permitamos que o Espírito Santo seja o nosso guia. Aquele que nos dirige. Em todas as coisas, busque a paz do Senhor. Busque a paz, ou seja, o ok de Deus nas nossas ações, nas nossas atitudes. Amém, queridos? Vamos orar. Senhor, nós te louvamos por esta palavra. Quero clamar, Santo Deus, que ela venha e fique gravada nos nossos corações. Para que haja um aprendizado, para que haja um crescimento, Senhor. Para que haja discernimento na vida das pessoas, para que escolham como melhor te servir, como melhor estar na tua presença. Ó Deus, abençoe a esses que estão aqui presentes, aqueles que hão de ouvir esta palavra. Ó Deus, abençoa-os para que seja uma palavra de despertamento nesses corações. Esse é meu clamor em nome de Cristo Jesus. Amém, Senhor. Aleluia.

cantai ao Senhor um cântico novo. Cantai ao Senhor todos os moradores da terra. Cantai ao Senhor, bendizei o seu nome. Anunciai de dia em dia a sua salvação. Anunciai entre as nações a sua glória e entre os povos as suas maravilhas. Salmos 96, 1, 2 e 3.

não andeis ansiosos por coisa alguma. Antes, em tudo sejam os vossos pedidos conhecidos diante de Deus pela oração e súplica com ações de graças. E a paz de Deus, que excede todo entendimento, guardará os vossos corações e os vossos pensamentos em Cristo Jesus. Filipenses 4, 6 e 7.

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1: Você sabia que o tempo de Deus é perfeito? Vocês já pararam para pensar, para refletir no tempo de Deus? Sabiam que nós nos rebelamos contra Deus porque nós não aceitamos o tempo de Deus na nossa vida? Sabia que isso é mais comum do que parece? Há dias que você levanta revoltado contra Deus porque as promessas deles não vieram à existência. Há dias que você depara-se abatido, triste, porque você acha que o tempo de Deus está demorado e ou demorando. Irmãos, é preciso lembrar-nos que o tempo de Deus é perfeito. E essa palavra que eu tenho para falar a vocês, na verdade, é o Espírito Santo falando a mim nesta noite.

0: O Espírito Santo nos desafia, irmãos, a enfrentarmos a realidade da palavra e assumi-la e trazê-la para dentro do nosso coração. Às vezes não é fácil, porque você gostaria, porque eu gostaria que todas as coisas fossem segundo o meu querer, segundo a minha visão. Eu gostaria que tudo fosse diferente. Eu gostaria que a minha vida fosse diferente. Eu gostaria que a igreja fosse diferente. Eu gostaria que o tempo fosse diferente. Eu gostaria que o Brasil fosse diferente. Eu gostaria que uma série de fatores fossem diferentes na minha vida. E às vezes eu me debato comigo mesmo porque descubro que nada posso fazer a não ser esperar o tempo perfeito de Deus. E esta é a grande verdade. Imagino eu que essa situação que ocorre comigo também ocorre com vocês. Imagino eu que há dias que vocês estão revoltados com todas as situações, até aquelas que você acha que Deus tem o dever de fazer acontecer. Aos nossos olhos, Deus tem o dever de nos abençoar, de fazer as coisas acontecerem nas nossas vidas. E quando nós descobrimos que não é da nossa forma, eis que entra em nosso coração a ansiedade. Você fica ansioso. Você se estressa. Alguns entram em depressão. E situações piores acontecem na vida de alguns. Porque não souberam entender que o tempo de Deus é perfeito. Amados, quantas vezes você se pergunta, quando é que meus projetos, meus sonhos virão à existência? Quando será que as coisas acontecerão? Quando será que as promessas de Deus se cumprirão na minha vida? Se são promessas, deveriam acontecer de imediato. Haja vista que Deus quer sempre o melhor para nós. E é este o nosso conceito. É meu maldito conceito. É achar que Deus tem o dever de fazer alguma coisa por mim. É preciso que eu lembre, que nós nos lembremos que Deus opera no seu tempo, e o tempo de Deus transcende o nosso entendimento, vai além do nosso entendimento, vai além do nosso querer. É preciso entender que o cronograma de Deus é perfeito, e Ele tem algo para a minha vida, também tem algo para a tua vida. Mas é no tempo dele, é no tempo dele. Eclesiastes capítulo 3, versículo 1, o rei Salomão afirmou o seguinte, é um texto extremamente conhecido, Eclesiastes 3, 1, tudo tem o seu tempo determinado, tudo tem o seu tempo determinado, e há tempo para todo propósito debaixo do céu, amém? Tudo tem o seu tempo determinado. Por que nós nos debatemos tanto se o Senhor diz através de Salomão que todas as coisas têm o seu tempo determinado? E ainda, há tempo para todo propósito debaixo do céu. Irmãos, é preciso que jamais esqueçamos que o tempo de Deus é perfeito. Mesmo que nós o consideremos imperfeito, nós o consideremos imperfeito. Vamos orar. Senhor, mais uma vez estamos aqui na tua presença. Estamos aqui para ouvir a tua voz. Senhor, fala conosco para que nós possamos viver uma dependência real, verdadeira de ti. Que nós possamos, ó Deus, depositar a nossa esperança, nossos sonhos, objetivos, planos, projetos, no teu tempo, Senhor, porque certamente tu tens o tempo preparado para todas as coisas. Afinal de contas, cremos em ti. Oh, meu Deus, fala conosco nesta noite. Fala comigo, Pai, eu preciso ouvir essa voz. Fala comigo, em nome de Jesus. Amém. Aleluias. Amém, irmãos. Queridos, o tempo de Deus é perfeito e nada pode mudar esse tempo. Cabe a cada um de nós depositarmos a nossa confiança, a nossa esperança naquele Deus ao qual afirmamos servir. Se eu afirmo servir a esse Deus Todo-Poderoso, é porque em tese eu creio nele. E se eu creio nesse Senhor, eu tenho que deixar-me guiar pela vontade dele, deixar-me levar pela vontade dele, mesmo que a vontade do Senhor não seja a minha vontade. A vontade de Deus, amados, geralmente não é a nossa vontade. Porque nós queremos que tudo fosse diferente. Mas o Senhor tem o tempo certo para fazer as coisas diferentes vir à existência. Amados, Pedro afirma o seguinte na sua segunda carta, capítulo 3, versículo 8. Segunda Pedro, capítulo 3, versículo 8. Há, todavia, uma coisa, amados, que não deveis esquecer. Que para o Senhor um dia é como mil anos, e mil anos como um dia. Eis uma afirmativa profunda e evidente que esta palavra refere-se à volta de Cristo, no entanto é preciso que nós possamos trazê-la para o nosso dia a dia, e entender que o tempo do Senhor é diferente. Nós vivemos amarrados numa ordem cronológica falível. Dentro de mais 100 anos, todos vocês que estão aqui estarão no céu ou no inferno. Não há como escapar. No máximo, dentro de 100 anos. Isso porque eu estou contando as crianças pequenas. Veja como é o nosso tempo. Veja como são as coisas para nós. No entanto, amados, quando nós olhamos para o Criador, sabemos que Ele é o Senhor soberano do tempo e que Ele tem algo poderoso para nossas vidas, que o cronograma do Senhor não falha para conosco, que nada vai acontecer fora do tempo dEle. Eu não posso adiantar um côvado na minha vida, eu não posso fazer nada além daquilo que Deus quer, mas eu acho que eu posso. Idiota eu que sou. Porque eu me debato contra o Senhor. Senhor, olha o tempo. Senhor, olha o tempo. Olha o tempo, Senhor. Mas quem sou eu? E eu fico revoltado comigo mesmo. Me dá uma raiva de mim, gente. Sério. Porque eu não tenho sabido esperar o tempo de Deus. Eu não tenho sabido. Eu não tenho sabido esperar o cronograma, o plano, o projeto de Deus para a minha vida. E às vezes eu quero atropelar aquilo que Deus tem marcado para a minha existência e para a tua existência. Hoje eu estou falando na primeira pessoa, irmãos, porque essa palavra é para mim. É o Espírito Santo que está falando comigo hoje. E eu preciso entender, irmãos, que é necessário esperar as promessas do Senhor, porque elas não falharão. Elas não falharão. Eu preciso entender que todas as coisas estão sob o controle daquele que mil anos é como um dia e vice-versa. E eu preciso entender isto, e eu preciso aceitar esta verdade. E aconselho-vos a aceitá-las também. Porque esta é a verdade do Senhor para as nossas almas. Quando nós somos jovens, achamos que não é o tempo para servir ao Senhor da forma que Ele quer. Quando nós estamos velhos, descobrimos que não servimos o Senhor da forma que Ele quer. Portanto, é tempo de abrir os olhos e nos colocarmos à disposição do Senhor, porque Ele tem grandes coisas para fazer na vida daqueles que nele esperam. A palavra de Deus diz que é preciso esperar nele, é preciso confiar nele. Eu preciso confiar no Senhor, eu preciso depositar os pés do Eterno na minha existência, eu preciso depositar a minha confiança e esperar. Oh Elias, espera o tempo de Deus na tua vida, mesmo que o tempo de Deus não aconteça da forma que você planejou, porque você não planeja a tua vida, quem planeja a tua vida é o Senhor. Meus planos são vãos, são falhos. E hoje, revoltado com a minha vida mais uma vez, meditava. E eu descobri algo. De certa forma, me desapontou. Eu descobri o seguinte, irmãos. Me desapontou porque você quer que as coisas aconteçam diante dos teus olhos. Mas eu descobri o seguinte. Se os meus projetos, todos eles falharem, nada se cumprirem, e eu no leito de morte olhar para o meu passado e falar, Deus nada fez acontecer na minha vida. O projeto maior de Deus é que eu esteja com Ele na glória. Esse é o projeto maior de Deus para a minha vida, é para a tua vida, é que eu esteja com Ele, é que nós estejamos com Ele na glória. E isso me desapontou, porque eu quero ver acontecer as coisas, mas o que Deus tem de melhor não está aqui nessa terra, está nos aguardando na glória. No entanto, eu preciso viver aquilo que Ele quer, confiar nele, porque Ele é o Senhor do tempo, Ele é Deus do tempo na minha vida e na tua vida. Amados, o profeta Isaías, cheio do Espírito Santo de Deus, andava por Israel testemunhando do poder, da graça, do cuidado do Senhor. Só que ele era desafiado a ter paciência e confiança em Jeová. Isaías capítulo 40, versículo 31, está escrito o seguinte, ouçam, é um texto conhecido. Mas os que esperam no Senhor, renovam as suas forças, sobem como águias. Correm e não se cansam, caminham e não se fatigam. Amém? Há 3 mil anos, quase 4 mil anos atrás. Eis que o profeta Isaías é levantado. Um homem que Deus usou de uma forma grandiosa no tempo dele. No tempo do Senhor na vida de Isaías. E havia momentos, irmãos, que era necessário esperar. Esperar o cuidado, esperar o tempo, a porta se abrir. Era preciso aguardar aquilo que Deus tinha reservado. Aquilo que Deus queria. E ele falava, ele testemunhava. E ele não via resultados, porque não era o tempo de Isaías, mas era o tempo de Deus. E chegou um ponto, irmãos, que ele afirma, mas os que esperam no Senhor. E eis o ensinamento que nós precisamos agarrá-lo e trazê-los para a nossa vida. Esperar no Senhor. Ter paciência no Senhor. Confiança no Senhor. Porque algo vai acontecer no tempo perfeito de Deus, no tempo perfeito do Senhor. No entanto, sabemos que uma das experiências mais desafiadoras que nós temos como servos do Senhor, a paciência, irmão, a paciência é desafiadora. É você acordar, estar ali em comunhão com o Todo-Poderoso, apresentar a tua vida, preparar-se para mais um dia, e você descobrir que mais uma vez o teu plano não aconteceu naquele dia, porque não era o tempo perfeito de Deus. E esperar, e confiar, e estar cada dia mais ancorados no Senhor. Não é fácil, amados, mas é preciso que enquanto esperamos o agir de Deus, enquanto eu espero o agir de Deus, que nós exercitemos, que você exercite a paciência. Já ouviram falar da paciência de Jó? Ah, fulano e tal é paciente como Jó. Será? Jó soube esperar em meio às dificuldades o tempo perfeito de Deus. Sabe o que estava no coração de Jó, de Isaías, dos apóstolos, enfim, o que estava no coração desses homens era paciência, paciência. Eles esperavam o tempo de Deus. Nós sabemos, amados, que a Bíblia diz de uma forma clara com relação a Jó, que era alguém estabelecido, tinha uma família legal, que era, enfim, uma pessoa de posses. E o Senhor foi arrancando tudo quanto ele tinha. E foi experimentando aquele homem. Foi experimentando a Jó. E Jó permaneceu firme. Porque ele sabia que o tempo era de Deus. E ele disse: eu vim para esse mundo nu. E nu voltarei se necessário. Isso é esperar o projeto de Deus. Esperar o plano de Deus. Esperar o cronograma de Deus. É pagar para ver o que vai acontecer. Pagar vivendo a comunhão com o Todo-Poderoso. E espere para ver o que vai acontecer. E se nada acontecer no longo dos seus 90 anos, o Senhor tem um lugar preparado. Um lugar que tem ruas de ouro, jaspe, pedras preciosas, enfim. Se você terá asas ou não, é outra história, não vamos entrar nesse mérito, mas é um lugar magnífico, extraordinário, perfeito, de comunhão magnífica com o Senhor. Portanto, tenha paciência, nada está perdido. Nós achamos perdido. Nada pior que você ver os teus dias passando sem obter êxito na tua vida profissional, sem ver sucesso, quem sabe, na vida familiar, sem conseguir enxergar grandes resultados no dia a dia. Isso é desafiador, mas o que Deus tem preparado para cada um de nós vai muito além de todas essas coisas. Portanto, devemos confiar que Deus está trabalhando todas as coisas para nosso bem, para meu bem, para teu bem, para o nosso bem. Nós precisamos acreditar, nesses irmãos, que o Senhor cuida de você, que a mão de Deus está sobre a tua vida, que o zelo do Eterno é sobre a tua vida, que nada está perdido, você não está esquecido, os olhos do Senhor estão sobre aqueles que o temem, a mão do Senhor está sobre a vida daqueles que são fiéis. O Senhor não permite que nada falte àqueles que são fiéis. Portanto, é tempo de acreditar. Ter paciência, é tempo de confiança, é tempo de saber que Deus é perfeito e é perfeito no seu tempo. Amém, amados? E não fique assustados, porque o Senhor tem projetos na tua vida, com certeza. O coração grato e satisfeito é uma marca daqueles que confiam no Senhor. Como está meu coração? Como está a minha satisfação? Como está o teu coração? Como está a tua satisfação? Amados, muitas vezes nós estamos tão contaminados, é a palavra exata, contaminados com este mundo, com a visão terrena, que perdemos de vista a satisfação de estarmos na presença do Senhor. E você não consegue associar satisfação com Deus, porque você não consegue ver os teus planos, aquilo que você planejou para a tua vida, se cumprir. E você associa que Deus não está te abençoando. Filipenses capítulo 4, versículo 11. Filipenses 4, 11. Alguém que experimentou Deus de perto, profundamente, que foi largamente usado pelo Eterno. Um homem que tinha planos, nem todos foram cumpridos, mas o seu coração era grato e satisfeito. Filipenses capítulo 4, versículo 11, disse o apóstolo Paulo, veja o que ele nos ensina. Digo isto não por causa da pobreza. Digo isto não por causa da pobreza. Porque aprendi a viver contente em toda e qualquer situação. Amados, o apóstolo Paulo, ao contrário do que muitos dizem e pensam por aí, ele não era um apóstolo bem sucedido financeiramente, na sua vida terrena. Ele tinha suas dificuldades e como as tinha. Diz a palavra que muita fome ele passou, muitas dificuldades ele passou, enfrentou problemas difíceis, complicados. No entanto, ele testemunha a cada um de nós, testemunha a mim e diz: ô Elias, eu aprendi a viver contente em toda e em qualquer situação. Você está contente com a tua situação de vida? Eu particularmente estou contente com a minha situação de vida, com a minha vida. Será que nós não estamos amarrando o contentamento, a gratidão com o sucesso sobre a face da terra? Ah, pastor, é porque você não conhece a minha casa. Ah, pastor, é porque você não sabe o que tem na minha geladeira. Você não sabe dos meus boletos. Você não sabe disso, não sabe daquilo, dos meus projetos que não deslancham. Mas isso é motivo para você viver abatido, depressivo, jogado às traças? Se fosse assim, irmãos, o apóstolo Paulo teria desistido logo no início da sua jornada, quando ele enfrentou as primeiras perseguições, os primeiros problemas, naufrágios e vai por aí. Teria desistido. Porque aparentemente ele era um fracassado sobre a face da terra. Ele não conseguiu ajuntar tesouros como os chamados apóstolos atuais ajuntam a rodo. Ele não conseguiu ajuntar tesouros. Passava fome, tinha dificuldades, prisões, perseguições, problemas mil. Mas era um homem contente, agradecido ao Senhor. Quando o apóstolo Paulo escreveu quase todo o Novo Testamento, ele não estava na sua mansão à beira-mar, olhando a brisa do mar, e agora estou recebendo uma revelação de Deus, vou escrever aquele povo de Filipos, aquele povo lá da Galácia. Não, ele estava na prisão, sofrendo, triste, ali com aquela situação complicada, mas ele não abriu mão de Deus, porque ele sabia que Deus tinha um projeto na sua vida, e o projeto dele não era o seu projeto. O projeto do apóstolo Paulo era partir para a região da Espanha, mas ele ficou preso e morreu em Roma, antes de cumprir o grande projeto que ele havia estabelecido para a sua vida. Qual é o teu grande projeto? Você está se matando para conseguir o seu grande projeto? Morra com Cristo. Morra para Cristo. Eis o maior projeto que o homem pode experimentar na sua vida. E assim, certamente, o meu coração será grato, satisfeito pela presença do Senhor, pela presença de Deus. Amados, eu sei que a palavra parece hipocrisia. Eu sei que ela parece hipotética. Mas nós não podemos desperdiçar o nosso precioso tempo com as minhas tantas preocupações desnecessárias. Nós não podemos, amados, desperdiçar o nosso tempo com as preocupações, com os problemas que nos consomem, mas é olhando para o Senhor, amados, olhando para o Todo-Poderoso, é aprender a viver com Deus, experimentar Deus e ser de Deus a cada instante, porque isso vai gerar contentamento, alegria, que às vezes falta-me. E talvez falte a você também. Irmãos, aprenda a cultivar, e esse é o conselho do apóstolo Paulo, aprenda a cultivar um coração grato, satisfeito. E assim você há de viver completamente, plenamente a vontade de Deus no teu dia a dia. Irmãos, o tempo de Deus é perfeito. Portanto, confie ao Senhor o teu futuro, e eu devo confiar ao Senhor o meu futuro, porque nele o meu futuro estará seguro. Nas mãos do Senhor, o teu futuro estará seguro. Essa é uma verdade que nós não podemos abrir mão, amados. Nós não podemos abrir mãos jamais. Nós não podemos jamais esquecer, queridos, que o tempo de Deus é perfeito. O tempo de Deus é perfeito. Mesmo que você ache que Deus não seja perfeito. Mesmo que você ache, conclua, que Deus está atrasado em relação a você. Que Deus não tenha abençoado você. Lembre-se, Deus opera num cronograma de tempo diferente do nosso. E é preciso, amados, que nós abramos o coração para que a vontade do Eterno venha à existência. Nunca esqueça, jamais devemos esquecer, que Deus é o Senhor do tempo. E tudo há de acontecer no tempo determinado por Deus, por mais que você se esforce para fazer o contrário. A vontade de Deus para você é santidade. Santifique a tua vida, e assim o Espírito Santo moverá no teu ser, e o tempo do Eterno virá à existência. E enquanto você espera o tempo de Deus, que às vezes é demorado na nossa vida, às vezes é, e você vê os anos fluindo entre os dedos, como se fosse areia, derramando entre os dedos. Você vê o tempo passar, e você não vê o projeto, você não vê as coisas acontecerem. Lembre-se, tenha paciência, apenas confie, porque Deus não esqueceu de você. Ele não esquece de você. Nós esquecemos de Deus, Ele não esquece. Amém? E enquanto você espera, é um desafio, esperar no Senhor. Esperar no Senhor é um desafio. Enquanto você espera, tem que clamar muito. Eu preciso clamar muito, para que eu tenha um coração grato, satisfeito, feliz com o Senhor. Clame, porque se você não clamar, a tua vida será uma miséria. Será, como dizem no popular, um inferno. Se você não souber, se você não tiver um coração agradecido e está contente com todas as situações que o Senhor lhe proporciona, você será triste, terá uma vida abatida, as coisas não fluirão na tua existência. Irmãos, esta palavra de hoje é para que nós possamos entender que tudo podemos naquele que nos fortalece. Tudo podemos, mas podemos em quem? Naquele que nos fortalece. Quem é aquele que nos fortalece? O Senhor do tempo, Deus o Todo-Poderoso. É Ele que nos fortalece, é Ele que nos dá condições, mas eu preciso pautar a minha vida nos princípios de Deus, eu preciso trazer a minha vida cativa à vontade do Eterno, caso contrário, amados, eu viverei apenas uma superficialidade vazia, uma religiosidade vazia, e o meu coração será, oh meu Deus, um buraco sem fundo, que nada preenche. Mas quando o Senhor de fato é aquele que nos fortalece, nós vamos saber, vamos esperar no tempo dele, porque ele é perfeito em todas as coisas. Ele conhece todas as coisas desde o princípio, e ele sabe o que é melhor para cada um de nós. Você sabia que Deus sabe o que é melhor para você? Deus sabe o que é melhor para você. e Ele tem o melhor para você. Amém? Que nós possamos, amados, descansar na soberania do Senhor. Que possamos descansar na vontade de Deus. Que possamos descansar no cuidado do Senhor. Mas, pastor, eu não consegui ficar rico. Pastor, eu tenho 30 anos. Não consegui juntar meu primeiro milhão. Eu tenho 50 anos. Não consegui juntar meus primeiros 500 mil. Eu tenho 60 anos, não consegui juntar meus primeiros 100 mil. Eu tenho 70 anos, sou aposentado, vivo do salário mínimo da aposentadoria. Glorifique a Deus. Exalte o Senhor. Porque o melhor de Deus ainda está por vir. E o nosso tesouro não é essa terra. A nossa pátria não é essa terra. Mas contente-se com agir de Deus. Contente-se com agir do Senhor. Porque o Senhor sabe o que faz com você. Ele sabe o que faz com você. A Bíblia diz que os pobres sempre os teremos conosco. Está assim na Bíblia. Os pobres estarão sempre presentes. Alguns não nasceram para ser ricos. E nem para ser pobre. Porque não sabe viver a pobreza também. Mas aprenda a viver Deus. A confiar no tempo de Deus. Porque o tempo de Deus é perfeito. Amém, amados? E para finalizarmos essa palavra, Salmo 127, versículo 1. Se o Senhor não edificar a casa. Olha só. Se o Senhor não edificar a casa, edificar, construir, levantar, colocar de pé, guardar, proteger. Se o Senhor não edificar a casa, em vão trabalham os que a edificam. Se o Senhor não guardar a cidade, em vão vigia o sentinela. Entenderam, amados? Salomão, também Salmo de Salomão, mais uma vez ele escreve com profundidade, afirmando que o Senhor precisa estar em primeiro lugar. Primeiro lugar. E esse texto, amados, Salmo capítulo 127, versículo 1, foi a resposta de Deus para a minha vida na madrugada do dia 8 de março, quando eu aniversariei. E o Senhor disse para mim: Elias, se o Senhor não edificar a tua vida, em vão você trabalha. Se o Senhor não edificar a tua moradia, o local onde você está, em vão os sentinelas vigiam. Isso, amados, leva-nos a uma dependência verdadeira e profunda de Deus. Procuremos, portanto, entender que o Senhor não nos esquece. E que o tempo de Deus é perfeito. E que Ele é o Senhor do tempo. Ele é o Senhor do tempo, da nossa vida e de tudo mais. Amém, amados? Glórias a Deus por isso. E obrigado, Senhor. Obrigado, Senhor, por essa palavra, Pai. Obrigado pela revelação da palavra, meu Senhor. Que eu possa pautar os meus dias nessa confiança, sabedor que Tu és perfeito. Que teu tempo é perfeito. Que esses que ouvem esta palavra possam também depositar sua esperança, paciência, confiança em ti. Porque se tudo nesse mundo falhar, tu ainda tens uma morada eterna, preciosa, magnífica, extraordinária, que nós não conseguiremos jamais entender, porque vai além, transcende o nosso entendimento, preparada para cada um de nós. Senhor, enche o nosso coração de fé e esperança, para que possamos seguir nessa jornada, em nome de Jesus. Amém. Aleluias. Amém, amados? Que a partir de hoje você jamais esqueça, o tempo de Deus é perfeito, e Ele é o Senhor do tempo. Oh, glórias!
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Irmãos, Deus erra. Então por que nascem pessoas com certas dificuldades? Eu creio que é para que o nome do Senhor seja glorificado na vida delas.

ergue tua voz, igreja, faz a tua oração. 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Deus vem ouvir o que está em seu coração, se interessa para Deus. Ergue

0: Quero estar aos teus pés, Senhor. Quebrantado, curado.
1: Sem fé é impossível agradar a Deus, porque é necessário que aquele que se aproxima de Deus creia que Ele existe e que é galardoador dos que o buscam. Hebreus 11:6.

deixa-nos conhecer os teus pés, Jesus. Deixa conhecer os teus pés, Senhor. Deixa eu beijar as tuas mãos.

0: glória a Deus. O Senhor é bom.
1: Em paz me deitarei e dormirei, porque só Tu, Senhor, me fazes habitar em segurança. Salmos 4:8.

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1: Vamos abrir as nossas Bíblias em Atos capítulo 27. Não vamos ler o texto neste momento, porém, no decorrer desta palavra, o Espírito Santo do Senhor há de ministrar os nossos corações, há de falar às nossas almas. O título da nossa palavra, o tema da nossa palavra, a jornada resiliente de Paulo em meio às tempestades. Amém? O título é grande, mas a palavra é poderosa, porque vai nos ensinar, irmãos, como devemos resistir às dificuldades, os problemas que surgem dia após dia. A jornada resiliente de Paulo em meio às tempestades. Para quem não sabe o significado do adjetivo resiliente, é a capacidade de se recuperar, de resistir, de adaptar ou de se ajustar bem diante das adversidades, das dificuldades, das situações desafiadoras. Resiliente é a habilidade de voltar ao estado normal, de se recuperar rapidamente após passar por momentos difíceis. Resiliência é enfrentar os desafios com coragem, flexibilidade e determinação. Oh, glórias! Uma pessoa resiliente é aquela que segue em frente, não olha para as dificuldades, segue em frente. Alguém que é resiliente não se deixa dominar pelos problemas, mas ele tem aquela capacidade que é dada pelo Espírito Santo do Senhor de reiniciar sua vida e continuar na caminhada em direção ao céu. Amém, amados? Na palavra de hoje, poderíamos usar como exemplo Jesus Cristo. Jesus realmente é um grande exemplo de resiliência, de alguém que enfrentou as dificuldades, não deixou-se abater, seguiu em frente, venceu todos os problemas desafiadores, mas venceu-os. Oh, glórias! E quando tudo parecia perdido, eis que Jesus ressurge dentre os mortos. Eis aí um exemplo poderoso para as nossas vidas. No entanto, amados, nós temos um problema sério com Cristo Jesus. Todos nós, eu tenho, você com certeza tem. Nós olhamos para Cristo Jesus e o vemos diferente. Nós não conseguimos ver, nós não temos condições de ver a humanidade de Jesus. Nós temos plantado dentro da nossa cabeça que Jesus é o Filho de Deus. E essa verdade, amados, ela rouba-nos a capacidade de enxergar Jesus como um semelhante a nós. E olhamos para Cristo e o vemos como se fosse, tipo assim, um super-homem, alguém acima da média. E nós, muitas vezes, não conseguimos nos espelhar em Cristo Jesus. Isso é algo meio que natural, automático. É meio que piloto automático na nossa existência, infelizmente. Portanto, nós vamos observar hoje a vida do apóstolo Paulo. Haja vista que este, ninguém tem dúvida, não vem aquele sentimento que Paulo era diferente. Sabemos que ele, nascido de mulher, a exemplo de Jesus, mas vivia, de certa forma, como nós vivemos. Jesus também viveu assim, amados. Só que nós temos a ideia que Jesus era especial. E essa verdade do apóstolo Paulo é preciso que seja colocada em prática na nossa existência, que nós possamos observar a sua resiliência, a sua capacidade de enfrentar as dificuldades, de enfrentar os problemas. E que nós possamos fazer a mesma coisa. É evidente que para Paulo não foi fácil. E quem disse que para nós é fácil? Quem foi que afirmou para cada um de nós, a não ser os falsos profetas de plantão, que viver a verdade de Cristo é fácil? O próprio Cristo diz o contrário. Portanto, é preciso que estejamos prontos, porque as dificuldades virão. E da forma que veio sobre a vida do apóstolo Paulo, também certamente virão na nossa existência. Da mesma forma que veio sobre a vida de Jesus, virão sobre as nossas vidas. É uma verdade, amados, que nós não podemos perder de vista. E estarmos prontos para enfrentarmos estas situações. O apóstolo Paulo, com certeza, é um exemplo muito grande para cada um de nós. Ele nasceu por volta dos anos 5 a 10 depois de Cristo. Ele era um pouco mais novo do que Cristo Jesus. Talvez uns 10 anos mais novo do que Cristo Jesus. No entanto, foi um homem que mergulhou na religiosidade, mergulhou nos princípios da igreja. Jesus, amados, também mergulhou nos princípios da igreja. Jesus foi fiel. Ele cumpriu a Torá nos pormenores, haja vista que ele foi fiel, ele era fiel, ele procurava guardar os princípios. No entanto, Jesus não é visto dessa forma. O apóstolo Paulo, no outro aspecto, ele era fiel à lei. Ele fazia parte da seita, do grupo chamado fariseu, que estava dentro da sinagoga. Era o grupo que era fiel, eram radicalmente fiéis à Torá. E esse homem, Paulo, como nós sabemos, ele era um perseguidor, vale a pena ressaltar isto, era um perseguidor daqueles que viviam de forma diferente da forma que ele achava correta. Veja como são as coisas. Ele olhava para os cristãos, para aqueles que seguiam o Mestre Jesus, e não conseguia entender que novos princípios estavam sendo estabelecidos por Cristo, e ele achava que era seu dever guardar a originalidade do judaísmo, da igreja. E eis o porquê que ele perseguia tanto os cristãos, perseguia tanto aqueles que viviam de forma diferente. Mas a nossa história hoje não é para falar de perseguição de Paulo aos cristãos, mas dos seus momentos difíceis, alguns momentos difíceis. Haja vista que momentos difíceis na vida daquele homem, oh misericórdia, era de sobra. Todo dia ele tinha um momento difícil, difícil na sua vida. Mas esta é a realidade. O texto que nós vamos meditar, nós vamos ler apenas alguns versículos, haja vista que são dois capítulos, capítulo 27 e 28 de Atos. Nós vamos ler apenas alguns versículos para que nós possamos nos situar e colher essas verdades para dentro do nosso coração. Nesse texto, amados, nós vemos que Paulo estava preso em Cesareia. Ele estava preso. Ele foi julgado ali pelo rei Agripa e também pelo governador Félix. E chegou um ponto que ele apelou para César: eu quero ser julgado pelo César. Vale ressaltar, se porventura alguém não sabe, que César não era o nome de um imperador. Era o título dado aos imperadores romanos. Na verdade, o imperador era Nero. Nero era o César do Império Romano. E ele apelou para o imperador, apelou para o César, o título dado aos imperadores romanos: eu quero ser julgado pelo imperador. E foi enviado para Roma. E nesta caminhada, nesta viagem para Roma, não foi fácil. Amados, nós quando passamos por alguns contratempos da nossa vida, entramos em parafuso muitas vezes, questionamos e questionamos, eis o porquês. Nós colocamos diante do Senhor tantos porquês que só misericórdia. Senhor, por que isto? Por que aquilo? Por que é dessa forma? Por quê? Por quê? Por quê? Por quê? O interessante, amados, é que Paulo, o apóstolo Paulo, em parte alguma desse texto, ele posiciona-se diante do Senhor e questiona o Todo-Poderoso: por que Deus? Por quê? Nós não vemos esse questionamento. Amados, nós vemos que o apóstolo Paulo tinha todos, ele tinha todos os motivos para interrogar ao Senhor pelas suas dificuldades. Por que, meu Deus, tantas dificuldades? Por que isso? Por que era aquilo? Não é assim que nós fazemos? Quantas vezes, amados, nossos problemas é uma unha encravada. Nossos problemas é do tamanho de uma unha encravada. E nós nos levantamos e questionamos Deus. E colocamos Deus no canto de parede como se fosse isso possível. Mas quando nós olhamos para esse homem, ele entendia algo que nós muitas vezes precisamos entender. Jesus também entendeu. Nós precisamos entender que nós estamos sobre a face da terra para fazer a vontade do Senhor. E isso transcende, muitas vezes, o nosso entendimento, foge à nossa compreensão, que nós não estamos sobre a face da terra para usufruir o que essa terra tem a oferecer, mas para cumprir propósitos, para cumprir a vontade de Deus. O apóstolo Paulo estava no fim da sua vida, praticamente. Alguns anos depois dessa viagem, ele morreria. Seria morto, martirizado ali em Roma. E ele, com certeza, tinha uma certa consciência desta situação. Mas ele não questionou o Senhor. Em Atos capítulo 27, versículos 22 até o 25, nós vamos ver a promessa que o Senhor fez ao apóstolo Paulo naquela viagem. E a fé que esse homem tinha no Senhor. Ouça a leitura do texto bíblico, diz a palavra: mas já agora vos aconselho bom ânimo, porque nenhuma vida se perderá dentre vós, mas somente o navio. Porque esta mesma noite o anjo de Deus, de quem eu sou e a quem sirvo, esteve comigo, dizendo: Paulo, não temas, é preciso que compareças perante César. E eis que Deus, por sua graça, te deu todos quantos navegam contigo. Portanto, senhores, tende bom ânimo, pois eu confio em Deus, que sucederá do modo porque me foi dito. Amém? Amados, esse texto o apóstolo Paulo recebe uma mensagem do anjo. Diz a palavra: porque esta mesma noite o anjo de Deus, de quem sou e a quem sirvo, esteve comigo. Mas veja que interessante. Me chamou a atenção essa passagem, amados, porque o anjo de Deus esteve com Paulo. Foi uma situação milagrosa, surreal, fora da nossa realidade. Nós vemos que foi a manifestação do poder do Todo-Poderoso, da manifestação de Deus diante do apóstolo Paulo. O anjo vem e diz: olha, Deus está falando que esse barco vai naufragar, vai afundar, mas que todas as vidas serão preservadas. Talvez, amados, se fôssemos nós, perguntaríamos ao anjo: mas por quê? Não acalma essa tempestade. Por que o Senhor não acalma? Por que o Senhor não firma esse barco em algum lugar para que o problema não seja tão grande? Por quê? Não é assim? Quando nós estamos no meio dos problemas, nós não nos colocamos diante do Senhor e falamos para Ele: Deus, aqui está a minha vida, faz, faz. Nós gostamos de questionar e pedir. Irmãos, a palavra diz que o anjo falou a Paulo que haveria um livramento, mas também existiria perdas. A nossa vida é dessa forma, irmãos. O Senhor nos dá o livramento dia após dia. Se você hoje está neste lugar, é porque Deus conservou a tua vida, é porque o Senhor preservou a tua existência, é porque Deus tem um propósito na tua vida. Deus tem um propósito na minha vida. Só que nós nos deixamos tomar pelos problemas. Não somos resilientes. Nós não temos a capacidade de nos recuperar. Infelizmente, amados, é assim. Essa capacidade da resiliência nos é dada pelo Espírito de Deus, é Ele que nos fortalece. A Bíblia diz que é o Senhor que nos dá forças, é o Senhor que nos guarda, é o Senhor que nos capacita, é Deus que faz-nos resilientes. Só que nós não acreditamos nisso. E nós nos deixamos dominar por todas as dificuldades. E vale ressaltar que nós não sabemos o que é que Deus quer para cada um de nós. Qual o propósito do Senhor na nossa vida? Imagino eu que o apóstolo Paulo, ele tinha, claro, a esperança de ser liberto. E realmente o foi. Ficou algum tempo solto ali em Roma. Ficou numa prisão domiciliar, recebia as pessoas, falava de Cristo Jesus. Mas chegou o momento que o imperador olhou para Paulo. É você. Veja como são as coisas. Mas ele permaneceu fiel ao Senhor, mesmo em meio a tantos desafios terríveis. Amém? Outro exemplo que nos é útil para a nossa caminhada. É necessário perseverança em meio às dificuldades. Nós somos perseverantes? Será que eu sou perseverante? Atos capítulo 27, versículos 42 até o 44, diz a palavra. O parecer dos soldados era que matassem os presos para que nenhum deles nadando fugisse. Mas o centurião, querendo salvar a Paulo, impediu-os de o fazer e ordenou que os que soubessem nadar fossem os primeiros a lançar-se ao mar e a alcançar a terra. Quanto aos demais, que se salvassem uns em tábuas e outros em destroços do navio. E foi assim que todos se salvaram em terra. Amém, amados? Irmãos, nesta palavra, nesse texto, o Senhor chama-nos atenção através do exemplo do apóstolo Paulo. Que nós não devemos desistir em meio às dificuldades. Nós não devemos desistir em meio às dificuldades. Porque o Senhor nos permite que as dificuldades venham sobre a nossa vida. Nós somos provados, passamos por momentos complicados, mas nós não podemos desistir. Desistir jamais. Você está pensando em desistir? Quem sabe você pensa em desistir? Quem sabe você olha para o Senhor e acha que o fardo é pesado, ou seja, as dificuldades do dia a dia, elas são pesadas, são grandes demais, e dá aquela vontade de voltar atrás, e desistir, de retroceder. Não foi essa, irmãos, a mensagem que o apóstolo Paulo passa através desse texto, mas ensina-nos a seguirmos sempre em frente. Nós não podemos deixar de andar, porque temos um chamado na nossa vida. Veja só, o apóstolo Paulo estava indo para Roma. Ele era um prisioneiro. Ele estava preso naquele navio. Mas mesmo assim, veio as dificuldades, outras maiores vieram, mas ele não desistiu de Deus. Ele não abriu mão do Senhor. Em meio às dificuldades, não abriu mão. Navio afundando, não abriu mão. Problemas, não abriu mão. Soldados querendo matá-los, não abriu mão. Ele confiou, porque ele sabia que Deus tinha um chamado na sua vida e era necessário que ele estivesse ali em Roma. Essa é a verdade, amados, que nós precisamos buscar para a nossa vida. Os momentos ali eram tensos, eram críticos, mas Paulo não desistiu do Senhor. Entenda, é preciso perseverança, é preciso resistir às dificuldades, é preciso a capacidade de se recuperar diante dos problemas que surgem. E quando nós entendemos isso e buscamos essa recuperação no Senhor, o Espírito de Deus move de forma soberana na nossa vida. Irmãos, todas essas coisas, elas são frutos de decisões em favor do Senhor. É preciso tomarmos decisões que sejam agradáveis a Deus. E eis aí mais um problema na vida do ser humano: tomar decisões que são agradáveis a Deus. Porque nem sempre as decisões que são agradáveis a Deus são agradáveis a nós como homens. É, irmãos, se você observar bem esta palavra, se você ler os versículos dos capítulos 27 e 28, você há de ver as dificuldades pelas quais esse apóstolo passou, mas ele perseverou, havia perseverança, ele sabia em quem cria, e mesmo que houvesse um naufrágio, como houve, ele não abriu mão de Deus, amém? Não abriu mão do Senhor. Mas vamos um pouco mais à frente, ainda em Atos, agora capítulo 28, nós vamos ler versículos 3 até o 6, e vamos ver, irmãos, como Deus age quando você é fiel. Atos 28, versículos 3 até o 6. Tendo Paulo ajuntado e atirado à fogueira, num feixe de gravetos, uma víbora, fugindo do calor, prendeu-se-lhe à mão. Quando os bárbaros viram a bicha pendente na mão dele, disseram uns aos outros: certamente este homem é assassino, porque, salvo do mar, a justiça não o deixa viver. Porém, ele, sacudindo o réptil no fogo, não sofreu mal nenhum. Mas eles, os bárbaros, esperavam

A tempestade vem de uma forma tão forte que destroça a tua vida. Quando você acha que chegou, que está em terra firme, que aparentemente as coisas se acalmaram, eis que mais um grande problema surge. Nesse caso, diz a palavra que o apóstolo Paulo, ele pegando alguns gravetos, alguns pedaços, uns ramos, enfim, colocava numa fogueira. E ao pegar aqueles gravetos, uma cobra o picou e ficou grudada na sua mão. E aqueles que eram nativos daquela ilha, ao ver aquela situação, certamente conhecia a espécie da cobra, da serpente, ficaram ali como espectadores. Ele vai morrer, ele vai cair, vai inchar, vai morrer. E passa 10 minutos, ele vai cair, vai morrer, meia hora, vai morrer, uma hora. Já estavam meio desanimados. Não, não vai morrer, esse cara não morre, ele é um Deus, ele é um Deus. É assim que Deus faz na vida da gente. Quando nós depositamos nele a nossa fé, mesmo que tu sejas picado pelos problemas da vida, os mais tensos, não tirarão a tua vida, não roubarão a tua paz, porque ela nos é dada pelo Senhor. A nossa paz é a paz do Senhor. E o interessante, amados, é que nós também temos espectadores ao nosso redor. São aqueles que olham para a tua vida. Ele vai cair, ele vai pecar, ele vai deixar, esse negócio de ser crente não é para ele. Aponta o dedo para você. Encontram na tua vida um tanto de problemas. Falam mal de você, quem sabe, te difamam por aí. É dessa forma, irmãos. Foi essa a atitude dos bárbaros com relação ao apóstolo Paulo. Mas Paulo enfrentou resiliente mais este problema. Ele não desistiu. Ele não desistiu. A sua vida, na verdade, desde Cesareia, até um pouco antes, estava sendo marcada por uma grande tempestade. Só problemas, só problemas. Mas ele não abriu mão de Deus, porque ele sabia em quem cria. E sabia que Deus tinha um propósito na sua vida, na sua viagem até Roma. Mesmo sendo prisioneiro, mas ele tinha convicção que algo Deus faria através dele. Nós precisamos ter essa convicção que algo o Senhor há de fazer através da nossa existência. Talvez você esteja hoje sendo machucado, quem sabe a cobra picou a tua mão, picou a tua vida. E você olha para si mesmo e acha-se doente. Não veja a tua vida dessa forma. Paulo não se deixou dominar pela situação, mas ele olhou para o Senhor, ele olhou para o Todo-Poderoso, e mesmo em meio às circunstâncias, e não eram boas, ele sabia quem era o seu Deus. E diz a palavra que, por fim, aqueles bárbaros, pessoas que não conheciam o Deus de Paulo, também não eram judeus, não eram praticantes do judaísmo, não conheciam o Todo-Poderoso, eles concluíram que Paulo era um Deus, concluíram que Paulo era diferente, não era um ser humano normal, conseguiram ver a divindade em Paulo. E eu quero afirmar para você, permita que aqueles que te cercam vejam em você a divindade. Veja em você um Deus. Veja que você é diferente. Veja que teus passos são diferentes. As tuas ações são diferentes. Que possam enxergar na tua vida, nas tuas práticas, que você é um Deus. A Bíblia diz que o Espírito Santo do Senhor habita no nosso coração. E nós precisamos passar a imagem do Senhor, a presença de Deus.

0: onde quer que nós estejamos. Ou seja, que vejam em nós a presença do Senhor. Que vejam em nós Deus. E foi assim que aqueles bárbaros conseguiram ver em Paulo. Eles concluíram que aquele homem era diferente. Deus faz assim, irmãos. Deus lhe guarda a tua vida no meio das tempestades, no naufrágio, mesmo picado por uma serpente. Deus guarda, Deus te abençoa, Deus é com você. Às vezes não é da forma que nós gostaríamos que fosse, mas Deus é sempre com aqueles que são fiéis. Acredite nisso. E para finalizarmos essa palavra, vamos ainda ler Atos capítulo 28, versículos 30 e 31. Ouçam só. Por 2 anos permaneceu Paulo na sua própria casa, que alugara, onde recebia todos que o procuravam, pregando o reino de Deus, e com toda a intrepidez, sem impedimento algum, ensinava as coisas referentes ao Senhor Jesus Cristo. Amém? Amados, diz a palavra que o apóstolo Paulo, ele chegou a Roma, e não foi julgado. Não foi julgado porque as testemunhas não compareceram ali. Ele ficou preso em Roma, mas numa prisão domiciliar, na qual ele tinha liberdade de receber as pessoas, de falar de Cristo Jesus. E eis aí o propósito de Deus que veio à existência. Certamente, amados, muitos ali em Roma ouviram através da boca de Paulo a respeito de Jesus Cristo. A respeito de Jesus Cristo. Conheceram a Jesus. Tiveram as suas vidas transformadas pela graça do amado. Eis aí, irmãos, o plano do Senhor para o apóstolo. Um plano que poderia ser desenrolado de uma forma fácil, de uma forma não tão complicada. Mas nós vemos que o Senhor muitas vezes permite que as complicações, que as dificuldades, que os problemas se avolumem de uma forma tal, a ponto de sermos provados à exaustão. Mas é necessário que haja uma resiliência, que sejamos resilientes. Paulo, amados, foi resiliente diante dos desafios. Ele não murmurou contra o Todo-Poderoso. Ele não questionou o Senhor, mas ele aproveitou a oportunidade para testemunhar de Cristo Jesus naquele lugar. E o fez com coragem, com determinação, porque Deus estava sempre com ele. Amém? Com essa palavra de hoje, o Espírito Santo de Deus fala a cada um que é necessário sermos resilientes. Oh, glórias! Que tenhamos a capacidade de resistir às dificuldades, de nos adaptarmos às situações. Veja, o apóstolo Paulo se adaptou às situações. Ele saiu preso, chegou preso em Roma. Nesse ínterim, quantas dificuldades, quantos problemas. Em Roma, na prisão domiciliar, ele se adaptou àquela situação, não perdeu tempo, falou de Cristo, usava o seu tempo para falar de Jesus. Até que, diz a palavra, que ele foi assassinado em nome de Cristo, por amar a Jesus. Ele foi assassinado. Nem uma morte digna, tipo assim, morreu de tanto viver. Nem isso. Ele foi assassinado, provavelmente com uma idade inferior a 60 anos, já que ele nasceu por volta do ano 5 até o ano 10 e morreu aproximadamente no ano 67, aproximadamente com 60 anos, 60 e pouco, ou um pouco menos de 60 anos. Esta foi a vida do apóstolo Paulo sobre a face da terra. E veja o que ele fez. Tudo isso, irmãos, é porque ele amou o Senhor acima de todas as coisas. Ele depositou aos pés do Senhor a sua vida. Como eu disse antes, nós poderíamos usar Jesus como esse exemplo. mas nós olhamos para Cristo e o vemos meio que especial demais. E nós não conseguimos ver a humanidade do Senhor da forma que ela era, e era humano em todos os aspectos. Passou pelas mesmas dificuldades, os mesmos sofrimentos. Jesus, com certeza, também foi resiliente. A resiliência fazia parte da sua vida, e ele era fortalecido pelo Senhor, como Paulo foi fortalecido por Deus, e como Deus quer fortalecer a cada um de nós. Amém? Que nós possamos buscar o Senhor, nos deixar dominar pela presença do Espírito de Deus, porque o Senhor é bom e a sua graça dura para sempre. Amém? Olhe para o Senhor, olhe para Deus. Nós não entendemos os propósitos de Deus, não entendemos os planos do Senhor, mas eles existem. Eles existem, apenas isso, eles existem. Não há sobre a face da terra um servo de Deus para o qual o Eterno não tem um propósito ou um plano. Amém? Vamos então ficar firmes, porque o Senhor é conosco. Vamos orar? Amado Deus, muito obrigado por esta palavra, que tu venhas aplicá-la ao nosso coração, Senhor. Para que sejamos resilientes. Oh Deus, que possamos superar as adversidades que surgem, porque temos essa força que vem de ti. Oh Deus, fala conosco sempre, ensina-nos a palavra, em nome de Jesus, amém, aleluias. A jornada resiliente de Paulo em meio às tempestades, a nossa jornada em meio às tempestades, amém? Fiquemos firmes.
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O Senhor é a minha luz e a minha salvação. A quem temerei? O Senhor é a força da minha vida. De quem me recearei? Salmos 27:1.

e tomando um cálice, rendeu graças e deu-lhe, dizendo: Bebei dele todos, pois isto é o meu sangue, o sangue do pacto, o qual é derramado por muitos para a remissão dos pecados. Mateus 26, 27 e 28.

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2: Deus é o nosso socorro. Ô, glórias! Você sabia que Deus é o nosso socorro? Que Deus é o teu socorro? Você já viu que muitas vezes nós buscamos o socorro em fontes que não têm socorro? Que não tem nada para nos dar? Nós batemos na porta e insistimos, abre a porta porque eu preciso de você, faz alguma coisa por mim, quando na verdade é só olhar para o alto e falar, Deus, faça alguma coisa por mim. Move na minha vida. E o Senhor vem e Ele age de forma poderosa. Deus é o nosso socorro. Salmo capítulo 42, versículos 1 até o 5, ouça o que diz a palavra. Como suspira a corça pelas correntes das águas, assim por ti, ó Deus, suspira a minha alma. A minha alma tem sede de Deus, do Deus vivo. Quando irei e me verei perante a face de Deus? As minhas lágrimas têm sido o meu alimento dia e noite, enquanto me dizem continuamente, o teu Deus onde está? Lembro-me destas coisas e dentro em mim se me derrama a alma, de como passava eu com a multidão de povo e os guiava em procissão à casa de Deus, entre gritos de alegria e louvor, multidão em festa, porque estás abatido, ó minha alma, porque te perturbas dentro em mim? Espera em Deus, pois ainda louvarei a Ele, meu auxílio e Deus meu. Amém. Senhor, fala conosco, Pai. Oh Deus, fala conosco nessa noite. Dá-nos a revelação da palavra, meu Deus. Dá-nos a revelação da palavra, para que nós possamos entender e tornarmos-nos dependentes de Ti em todas as áreas da nossa vida. Oh Senhor, fala conosco em nome de Jesus. Amém. Os irmãos podem assentar-se. Irmãos, muitas vezes nós precisamos do socorro. Precisamos da solução de Deus, precisamos do cuidado de Deus, precisamos da misericórdia do Eterno. No entanto, nós não olhamos para o Senhor, olhamos para todas as situações, para tudo que nos cerca e esquecemos de olhar para Deus. Infelizmente é uma grande verdade, talvez não na vida de todos, porém é uma grande verdade em grande parte daqueles que dizem-se chamar pelo nome santo de Deus. Infelizmente, amados, as pessoas confiam desconfiando, confiam, porém a confiança não é real, a confiança não é verdadeira, não é uma confiança sólida, uma confiança verdadeira, digna, que agrada o Todo-Poderoso. E quando nós lemos a palavra, somos direcionados a observar princípios do Senhor para a nossa vida. O Eterno fala, eu sou o teu socorro, eu sou o teu socorro. No momento das dificuldades, no momento dos problemas, olhem para mim, busque-me, porque eu tenho para dar, eu tenho uma solução, eu sou a solução na vida daqueles que olham para mim. Nós temos que aprender a confiar no Senhor, porque dele vem o nosso socorro. E é certo, irmãos, que as lutas não hão de cessar. A tendência é que elas aumentem dia a dia. A tendência é que as lutas cada dia cresçam, se avolumem. Porque assim, irmãos, esta é a palavra de Deus para as nossas vidas. Que nesse mundo passaremos pelas lutas. Ô, glórias! No meio da tua luta, no meio da tua dificuldade, não olhe para o problema. Não olhe para o problema. Muitas vezes eu olho para o problema. Talvez você olhe para o problema. E a partir do momento que nós olhamos para o problema, é porque tiramos os olhos de Deus. Paramos de olhar para o Senhor. E quando nós passamos a olhar para as dificuldades, para as situações, para aquilo que nos cerca, a tendência é nos enfraquecermos, nos entristecermos, e isso não gera resultados, frutos bons na nossa vida. Mas somos ensinados, amados, a buscar ao Senhor, buscar o Todo-Poderoso com todas as nossas forças, com todo o nosso vigor, porque Ele vem, Ele age, Ele move, Ele tem soluções maravilhosas para a nossa vida. Talvez você olhe para um lado e para o outro e diga: de onde virá o meu socorro? Quem poderá fazer alguma coisa por mim? Quem poderá fazer alguma coisa por nós? Deus pode fazer tudo que você imagina e muito além daquilo que você pensa. Esta é a verdade do Senhor para a nossa existência. E o versículo 1 e também o 2 diz: ouça com atenção, amados. Como suspira a corça pelas correntes das águas, assim por ti, ó Deus, suspira a minha alma. A minha alma tem sede de Deus, do Deus vivo. Quando irei e me verei perante a face de Deus? Queridos, nós precisamos ter sede de Deus. Quando o salmista escreve a respeito da corça, ele está mostrando que nos momentos da dificuldade, nos momentos em que a terra estava seca, os animais estavam ansiosos pela água, corriam ao encontro das águas, as corças corriam ao encontro das águas, porque não existe outra solução para a sede a não ser água. Para que a tua sede seja dessedentada, é preciso que haja água. Para que os teus problemas sejam resolvidos, é preciso que haja Deus. Ele é a água da nossa vida. É Ele que muda a nossa sorte. É Ele que transforma a nossa existência. E quando a situação ficar difícil para você, quando você olhar para um lado, olhar para o outro e não ver solução, corra. Corra para a fonte. Corra para o Senhor. Vá para o Todo-Poderoso. Porque Ele pode mudar a tua sorte. Ele pode matar a sede da tua alma. Oh, glórias! Certamente, irmãos, o salmista entendia isto, ele compreendia esta verdade. Ele compreendia. Ele entendia que só o Senhor tinha condições de mudar a sua sorte. Só o Senhor tinha condições de restaurar a sua vida. Só o Senhor tinha condições de mudar aquele quadro no qual ele estava, aquele quadro difícil, aquele quadro complicado. E ele conseguiu olhar para a criação de Deus e via como as corças corriam ao encontro das águas. E ele entendeu que era preciso correr ao encontro da água viva. Correr ao encontro do Senhor, correr ao encontro do Pai, para que assim ele tivesse a solução dos seus problemas, a solução da sua existência. A solução vem de Deus. O nosso socorro vem de Deus. Nunca te esqueças. Ele é a fonte da água viva. Oh, glórias! Ele é a fonte da água viva. Está com sede? Corra para o Senhor. Está com sede? Está perdido no meio do deserto? Não sabe o que fazer? Corra para o Senhor. Mas, pastor, eu não estou com sede. Eu não estou com sede, não estou no meio do deserto. Me refiro às tuas dificuldades, aos teus problemas. Me refiro às situações que te perturbam. Não busque em outra fonte a solução, mas corra para aquele que é o nosso auxílio, para aquele que é o nosso socorro, para aquele que tem prazer em nos abençoar, prazer em mover na nossa vida. Oh, glórias! Esta é a verdade do Senhor para a nossa vida, irmãos. O Senhor, Ele tem prazer, é interessante, mas o Senhor tem prazer em nos abençoar. O Senhor tem alegria em nos abençoar. Porque Ele olha para os seus e diz a palavra que o Senhor tem prazer naqueles que o amam. Oh, glórias! Que você seja uma dessas pessoas. Que o Senhor possa olhar para você e sentir prazer, sentir alegria. E a exemplo de Davi, ele possa olhar e falar: este é segundo o meu coração. Este é segundo o meu coração. Este é segundo o meu coração. Irmãos, é certo que nesta vida as situações geram tristezas, geram lágrimas. Talvez hoje você já pensou na tua vida, já analisou a tua vida, já deu uma balançada na tua existência e chegou à conclusão que tudo está difícil. Talvez sobrou apenas a tristeza, porque nós somos tendenciosos a dar mais valor ao que não presta do que ao que presta. A humanidade sempre é assim. Veja o que a humanidade valoriza. Tudo o que é vil, tudo o que não tem valor. Dificilmente a humanidade valoriza as coisas que são boas. Nós, como servos de Deus, muitas vezes estamos trazendo essa cultura que não é de Deus, essa cultura diabólica para a nossa vida diária. E nós valorizamos aquilo que não tem valor. Valorizamos as nossas dificuldades, as nossas tristezas, as nossas inseguranças. Valorizamos, amados, as nossas inconstâncias. Valorizamos as nossas lágrimas. Valorizamos um tanto de coisa quando, na verdade, deveríamos é olhar para o Senhor. Olhe para o Senhor. Olhe para o Senhor. Os problemas não podem te deter. Não permita que eles os faça parar. Não permita. No meio das suas dificuldades, corra. Corra para o Senhor. No meio dos seus problemas, corra. Corra para o Senhor. Está triste? É bom ficar triste, não é? Na verdade, nós afirmamos não gostar da tristeza, mas nós curtimos a tristeza. Aquela melancolia. Oh, coisa boa. Aí você olha para si mesmo, nada vale, não presto, sou ruim, isso, aquilo, outro. E você vai valorizando essas coisas da vida. Pensa isso, não é verdade? Nós gostamos da tristeza. Nós curtimos. Tanto é que nós aguardamos. Nós guardamos a tristeza no coração quando deveríamos dar um chute, expulsá-la da nossa vida, agarrarmos aquele que é alegria e encher o nosso coração com o espírito de alegria, mas nós não fazemos porque gostamos de ficar triste, gostamos de ficar abatido, cabisbaixos, de vivermos uma vida melancólica. Nós gostamos disso, mas o Senhor não gosta dessas coisas, porque o Senhor não te chamou para isso. O Senhor te chamou para que você fosse, para que tu sejas um poço de alegria. Oh, glórias! Uma fonte que jorra alegria, que contagia o teu próximo, que envolve o teu próximo, que envolve o teu próximo com a presença do Espírito Santo de Deus, que possa olhar para ti e não perguntar, por que você está triste? Por que você está assim? Mas olhar para você e perguntar por que você está feliz, qual o motivo da tua alegria, qual o motivo da tua satisfação, por quê, por quê? E muitas vezes as pessoas conhecem a gente, não é? E sabem que as coisas não vão bem. Sabe talvez que você esteja com problemas, problemas conjugais, problemas financeiros, problemas de enfermidades, problemas os mais diversos. As pessoas que são próximas conhecem a nossa vida e sabem dessas situações. E quando você, cheio do Espírito Santo, não curte a tristeza, não curte essas situações, mas passa a força do Senhor. Oh, glórias! Uma fonte que jorra alegria à presença do Todo-Poderoso. Isto há de contagiar o próximo. E eles hão de querer aquilo que você tem, que é Cristo Jesus. Esta é a verdade, amados. Nós não podemos ser semelhantes a este mundo, nós não podemos viver semelhantes àqueles que não têm Cristo Jesus, porque o Senhor já nos libertou dessa escravidão. Nós somos de Cristo para vivermos Cristo, para sermos cheios do Espírito Santo de Deus. Não tenha prazer na tristeza, não tenha prazer na melancolia, não tenha prazer no abatimento. Em viver cabisbaixo, ah, não sei o quê, ninguém gosta de mim, eu sou o pior do ser humano, não sei o quê, ou falta de vergonha na cara. Precisa de Jesus, precisa de Jesus. O salmista disse, como suspira a corça pelas correntes das águas, assim por ti, ó Deus, suspira a minha alma. Irmãos, mais uma vez falando a respeito da corça, entenda o seguinte, o salmista estava falando de animais no meio do deserto, terra seca, quente, sem água, e quando nós estamos com sede, você anseia por águas. É isto, amados, é esta analogia que o salmista faz para que nós possamos entender que é preciso suspirar, ansiar por aquilo que é de Deus na nossa vida. Suspire, anseie, faça por onde? Oh, que isto seja tudo na tua vida, que seja o teu mover, que seja o mover da tua existência. Buscar Deus e viver Deus com todas as tuas forças. É preciso olhar para frente. jamais para trás. Não olhe para trás. Nós não fomos chamados para olhar para trás. Nós somos daqueles que o Senhor chamou-nos para olharmos para frente, para seguirmos em frente, para andarmos, para seguirmos, para marcharmos. Que assim seja a nossa verdade, igreja. Que assim seja a tua verdade, meu irmão, minha irmã. Que você marche, que você vá. E se necessário, recomece a tua caminhada quantas vezes for possível. Ah, mas eu perdi, recomece. Eu errei, recomece. Eu falhei, recomece. Recomece. Não peça restituição de Deus, não peça restituição. Amados, eu tenho aprendido o seguinte: eu não quero restituição de Deus na minha vida, não quero. Eu não quero. Eu não gosto daquela música que fala: Senhor, restitui, restitui. Eu não gosto dela. Eu não quero restituição. Eu quero o novo de Deus na minha vida. O que passou ficou para trás, o que passou já era. Eu não quero passado, eu quero o novo de Deus, porque Deus tem o melhor para mim. E aquilo que eu penso está lá no passado: Deus, restitui, restitui. Não é o bom para mim, porque Deus tem o melhor. Nós temos que buscar, é o novo de Deus, é o novo do Senhor, é a bênção, é a direção do Eterno, porque Ele tem o melhor para você. Nunca te esqueças disso. Nunca ore: Senhor, restitua. Ore dessa forma, em nome de Jesus. Senhor, restitua meu passado, restitua isso, restitua aquilo, restitua o que eu perdi. Se você perdeu, perdeu. Glórias a Deus por isso. Dê glórias porque você perdeu, porque Deus vai te dar melhor. Essa é a promessa da palavra, igreja. Essa é a promessa. E cuidado com aquilo que você ouve, porque nem sempre está de acordo com a palavra de Deus. Hoje nós temos canções para embalar as pessoas, não canções para louvar, para exaltar, para glorificar o nome santo de Deus. É evidente que há as exceções, claro que sim, as exceções existem, mas cuidado com aquilo que você ouve e cuidado com aquilo que formata a tua mente. E você anda por aí pedindo para Deus restituir aquilo que Ele não quer te dar. Por mais interessante que seja, por melhor que tenha sido, não peça. Se perdeu, glórias a Deus. É vida nova. É recomeço. Oh, glórias! É recomeço. É recomeço, amados. É recomeço. Versículos 3 e 4 diz: as minhas lágrimas têm sido o meu alimento dia e noite, enquanto me dizem continuamente: o teu Deus onde está? Lembro-me destas coisas, e dentro em mim se me derrama a alma de como passava eu com a multidão de povo e os guiava em procissão à casa de Deus, entre gritos de alegria e louvor, multidão em festa. Amém? O salmista diz, amados, que ele tinha situações diante do Senhor, situações que eram agradáveis, mas que elas haviam passado. Oh, glórias! E no versículo 5: porque estás abatido, ó minha alma, porque te perturbas dentro de mim, espera em Deus, pois ainda o louvarei, a Ele meu auxílio e Deus meu. Amém? Esse é um texto muito conhecido, não é verdade? Salmo 42, versículo 5: porque estás abatido, ó minha alma, porque estás abatido, ó minha alma, porque te perturbas dentro de mim. Qual a solução? Espera em Deus. Espera em Deus. Espera em Deus. Quantas vezes nós estamos assim, irmãos, perturbados, abatidos? O Senhor diz para você: espera em Deus. Espera em Deus. Saiba esperar. Mas, pastor, esperar quanto tempo? Que tal 40 anos? Bom, não é? Mas quem esperou 40 anos entrou na terra prometida. Ô, glórias! Quem esperou entrou na terra prometida. Dois esperaram e entraram na terra prometida. Veja como são as coisas. O Senhor tem o melhor, nós temos que esperar. Mas, pastor, é demorado demais. É demorado, pastor. Mas para que é que você vive? Para que é que você vive para achar que é demorado? Qual o teu objetivo de vida? Não é servir ao Senhor? Teu objetivo de vida não é estar preparando-se para adentrar a Canaã do Senhor, a Canaã eterna, a morada eterna, os céus. Por que você acha demorado? É o Senhor que tem o controle dos teus dias. É o Senhor que sabe o que é melhor para você. É o Senhor que sabe o tempo certo para todas as coisas. Portanto, nada melhor do que confiar naquele que tem o melhor. Ô, glórias! Ele é o nosso socorro. Deus é o nosso socorro. A nossa confiança precisa estar no Senhor, mesmo que a tua alma esteja abatida, mesmo que as dificuldades sejam uma verdade na tua vida, mesmo que os problemas estejam diante de você, mesmo que tu olhes e não consiga ver nada na tua frente. É assim que é bom. É desta forma que é bom, porque nós vamos nos deixar guiar. Como cego, deixa-se guiar pelo seu guia. Nós temos que nos deixar guiar pelo nosso guia. Amém? E quando assim agimos, amados, veremos a glória do Senhor, o poder de Deus. Veremos o agir poderoso do Eterno na nossa existência. Nos alegraremos com Ele, a nossa vida será completa. Todas as coisas serão segundo o coração do Eterno. Tudo aquilo que vamos fazer será segundo o coração do Senhor. E no dia que Ele nos chamar para a sua glória, há de olhar para nós e falará para você, também para mim: seja bem-vindo, bendito. Ô, glórias! Essa é a nossa promessa. Este é o nosso troféu. Esta é a nossa glória. Sejam bem-vindos, benditos. É isso que nós precisamos ansiar por ouvir. Desejar ouvir, amados. Não são as coisas que essa terra pode nos dar, não são as soluções que o homem pode nos dar. Não são isto, irmãos, que há de mudar a nossa vida, mas sim o falar de Deus, o apontar do Eterno, a mão do Senhor sobre a nossa vida. É aquele que nos guia, que nos dirige, é aquele que move, é aquele que age, é aquele que domina a nossa existência. Um dia nós falamos: Senhor, a minha vida é Tua. Ô, glórias! Não seja falso diante do Senhor, porque um dia você falou: a minha vida é Tua, Jesus. Ô, Jesus, a minha vida é Tua. Passaram-se quantos anos para você retirar a Tua palavra? Um ano? 5, 10, 20, 30, 40? Josué não retirou a palavra dele. 40 anos passaram-se. Amém? Veja como são as coisas, amados. Se você falou para o Senhor: Senhor, a minha vida é Tua, confia no Senhor, porque é Ele que é o teu dono. É Ele que tem o melhor para você. E nem sempre aquilo que nós entendemos como o melhor é o melhor. Mas o que Deus tem para nós sempre é o melhor, sempre é o melhor. E nós somos orientados a esperar no Senhor. Ainda, enquanto esperamos, louvemos ao Mestre. Veja, final do versículo 5. Espera em Deus, pois ainda o louvarei. Espera em Deus, pois ainda o louvarei. E Ele, meu auxílio... Espera em Deus, pois ainda o louvarei. A Ele, meu auxílio, meu socorro e Deus meu. Amém? O que é que você precisa fazer além de esperar? Louvar o Senhor. Sabe por que fracassamos? Sabe por que o homem fracassa na caminhada? Porque ele quer esperar, mas não quer adorar. Ele quer esperar, mas quer deixar-se guiar pela vida. Ele não quer derramar-se diante do altar do Senhor. E quando nós não agimos dessa forma, irmãos, estamos fadados ao fracasso. O fracasso espiritual. Vamos perder de vista a graça do nosso amado Jesus. Está difícil? Está complicado? Não sabe o que fazer? Olhe para Deus, suspira como as corças suspiram pelas correntes de água. Anseie pelo Senhor, viva pelo Senhor, corra para o Senhor, corra, porque Ele tem a solução para a tua vida, porque Ele tem a solução para a tua existência, Ele pode mudar a tua situação. Além de mudar a tua situação, Ele muda teu nome, te dá uma vida nova e escreve lá na plaquinha dos céus o teu nome, é a tua casa, é o teu lugar. Ô, glórias! É isso que você quer? Busque não vai cair do céu. É isso que você deseja? Corra para as águas. Corra para as águas. Ah, pastor, estou esperando alguém me carregar. Estou esperando alguém me conduzir. Não vai acontecer. Quem te conduz é o Senhor. É Deus que te leva. É Ele o teu socorro. Amém? Irmãos, os dias são difíceis. Sim, são. São complicados. Passamos por momentos extremamente difíceis da nossa vida. Mas nunca te esqueças. O teu socorro vem do Senhor. E é isto para ficar fixado. E mais uma vez, para ficar fixado na tua mente. O teu socorro vem do Senhor. Ô, glórias! Repita. O meu socorro vem do Senhor. Mais uma vez, para ficar gravado no coração, lá na tábua do coração, escreva no coração. O meu socorro vem do Senhor. Ô, glórias! Abatido? Triste? Sem saber o que fazer? Qual direção tomar? Está olhando para onde? Está olhando para baixo? Para o lado? Está olhando para o político? Está olhando para aqueles que são autoridades sobre a face da terra? Está olhando para o sacerdócio? Para de olhar. Para de olhar. Olhe para o Senhor. Olhe para Deus. Olhe para o Senhor. Olhe para o Senhor todo o tempo. O tempo todo. Olhe para o Senhor a cada instante da tua vida. A cada minuto. Não tire os teus olhos do Senhor. Não tire os teus olhos do Senhor. É tempo de recomeço, irmãos. Nós precisamos buscar o recomeço do Senhor na nossa vida. Necessitas de recomeço? Nunca é tarde. Não é tarde demais. Ah, pastor, passaram-se muitos anos, já não tenho mais forças. A força não é tua. É você que dá o passo. Claro, as costas corriam e correm ao encontro das águas. Essa é a nossa parte. Mas quem te fortalece é Deus. Quem te dá condições para andar é Deus. Quem te enche o coração para o recomeço é Deus. Não busque restituição. Deixe o passado no passado. Águas passadas não movem moinho. Águas que passaram debaixo da ponte não voltam a passar. Assim diz os provérbios. Passado é passado. Se errou, peça perdão ao Todo-Poderoso e acerte-se com Ele. Se foi bom, louve a Deus. Glorifique ao Senhor. Mas deixe o passado no passado. É tempo de recomeço. É tempo de deixar-se mover pelo Espírito Santo de Deus. Experimente isso, amados. Nós estamos no início de mais um ciclo. Mais 12 meses pela frente. Experimente nesse ciclo. Deixar-se guiar pelo Espírito. Um recomeço na tua vida. Fale para o Senhor, Deus, eu quero um recomeço, se for necessário. Senhor, eu quero um recomeço. Age na minha existência. Move na minha vida. Eu quero experimentar o teu poder, quero experimentar a tua glória. Siga em frente, experimente Deus, veja o que Deus fará na tua vida. Essa é a promessa do Eterno, irmãos. Essa é a promessa. Mas, se você concluir que está demorado, está demorando muito. Está demorando, Senhor. Fale para Deus, Senhor, ensina-me a esperar a tua vontade. Ensina-me a confiar em ti e a esperar a tua vontade. Peça ao Senhor, irmãos. Se você pedir com fé, você receberá, essa é a promessa. Se você pedir ajuda, se você buscar o socorro de Deus, o socorro virá sobre a tua vida. Mas enquanto você espera, tenha uma vida de comunhão, de adoração. Uma vida aos pés do Mestre. Uma vida de unidade com o nosso amado Jesus. É assim que se espera Deus. Vida de unidade com Ele. Envolva-te com aquilo que é do Senhor. Encha teu coração com aquilo que possa trazer esperança, te dá esperança. Também isso está na promessa. Também isso é uma promessa de Deus. Encha o teu coração com aquilo que pode te dar esperança. Oh, glórias! Encha o teu coração com aquilo que pode dar esperança. E o que é que pode dar esperança? O nosso amado. Amém? Deus é o nosso socorro. É Ele que cuida de nós, é Ele que nos envolve, é Ele que domina a nossa existência, é Ele que nos ama de fato, mais do que nós a nós mesmos. Deus nos ama de uma forma que só nos céus vamos entender. Só lá vamos compreender a intensidade do amor do Senhor para com a nossa vida. Amém? Que nós possamos permitir que este que é o dono do socorro seja o nosso socorro. Que Deus venha cuidar de você. Permita-se cuidar por Deus. Permita-se cuidar pelo Senhor. Permita-se dominar pelo nosso amado, porque Ele tem o melhor para você. Só que o melhor para a tua vida não é uma casa nova, não é uma conta cheia de dinheiro, não é uma Ferrari, um avião, uma casa na praia e coisas semelhantes. O melhor de Deus para a tua vida é a presença do Espírito no teu coração. Oh, glórias! É o coração cheio do Espírito Santo de Deus. Eis o melhor de Deus para com a nossa vida. E a esses que têm o melhor de Deus na sua vida, que é o coração cheio do Espírito Santo, o Senhor diz que dará tudo o que é necessário para que você seja feliz. É assim que Deus age. E essa é a promessa de Deus para aqueles que creem. Você crê? Oh, glórias! Você crê? Experimente Deus. Experimente o Senhor. Vamos orar, amados. Vamos orar e no decorrer dessa oração, fale para o Todo-Poderoso. Senhor, eu quero que Tu venhas me socorrer. Eu quero que Tu venhas, ó Deus, ao meu encontro, que Tu mudes a minha sorte, Pai. Talvez Tu precisas de recomeço. Fale para o Senhor. Eu quero recomeçar, Senhor. Mas eu quero recomeçar contigo. Eu quero que o meu coração suspire pelas águas. Oh, glórias, aleluias. Senhor Deus, ouça a oração desses amados. Ouça a oração, Senhor. E que Tu venhas suprir. E que Tu venhas suprir a necessidade de cada um, meu Deus. Que Tu venhas mover de forma poderosa, intensa, maravilhosa, para que nós possamos olhar para Ti, confiarmos em Ti, seguirmos em frente, porque sabemos que o nosso socorro vem de Ti. Que o Teu zelo é para conosco, Senhor. A Tua graça é para conosco. Oh, glórias ao Teu santo e maravilhoso nome. Senhor, eu quero colocar diante do Teu altar esse novo ciclo. Oh, meu Deus, que esses meses que hão de formar, Pai, que esses meses que virão, que nós possamos viver segundo a Tua vontade, que vivamos para a Tua honra e para a Tua glória, que o nosso desejo seja estarmos diante do Teu trono continuamente. Ó Deus, abençoe a Tua igreja, abençoe nossos amados. Esse é meu clamor em nome de Jesus. Amém. Aleluias.

achava-se ali um homem que havia 38 anos e estava enfermo. Jesus, vendo-o deitado e sabendo que estava assim havia muito tempo, perguntou-lhe: "Queres ficar são?" Respondeu-lhe o enfermo: "Senhor, não tenho ninguém que, ao ser agitada a água, me ponha no tanque. Assim, enquanto eu vou, desce outro antes de mim." Disse-lhe Jesus: "Levanta-te, toma o teu leito e anda." Imediatamente o homem ficou são, e tomando seu leito começou a andar. João 5, 5 a 9.

já estou crucificado com Cristo e vivo, não mais eu, mas Cristo vive em mim. Gálatas 2:20.

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2: Conselhos para uma vida vitoriosa com Cristo Jesus. Conselhos para uma vida cheia de poder. Conselhos para uma vida segundo Deus. Conselhos para uma vida cheia do Espírito Santo e ou batizados no Espírito Santo de Deus. Convido Luiz a abrir a Bíblia em Tito, capítulo 2, versículos 6, 7 e 8. Quanto aos moços, de igual modo, exorta-os para que em todas as coisas sejam criteriosos. Torna-te pessoalmente padrão de boas obras. No ensino, mostra integridade e reverência. Linguagem sadia e irrepreensível, para que o adversário seja envergonhado e não tendo dignidade nenhuma que dizer a nosso respeito. Senhor, nós te louvamos pela tua graça e pela tua misericórdia. E queremos pedir ao Espírito que tu venha nos trazer a revelação da palavra, para que nós possamos sair daqui, Senhor, ainda mais preparados para vivermos esse dia a dia que nós temos pela frente. Que tu estejas falando conosco neste momento, este é meu clamor em nome de Cristo Jesus. Amém, Senhor. Irmãos, a nossa vida ela é marcada pelo aprendizado. Eu tenho que cada dia mais procurar conhecer Cristo, conhecer Deus e colocar minha vida numa situação que seja agradável ao Todo-Poderoso. E para isto, nós temos conselhos na palavra. Palavras que são verdadeiros conselhos, verdadeiros bálsamos que adentram o nosso coração, que nos alegra, que nos traz paz e ainda que prepara-nos para que nós possamos seguir em frente nessa caminhada, seguirmos em frente sem tropeçarmos nas dificuldades, nos problemas que o inimigo de nossas almas coloca diante de nós. E essa é uma verdade que eu preciso observar para a minha vida, é uma verdade que a igreja precisa observar para vossas vidas. Nós temos, amados, que observarmos aquilo que Deus quer para que todos os nossos passos, nossos atos, ações, aquilo que falamos, aquilo que ensinamos, seja para a honra e para a glória de nosso Senhor e Salvador Jesus. Nós não podemos fugir dessa responsabilidade de vivermos exclusivamente para Cristo, em que em todas as coisas possamos louvar, possamos adorar, possamos engrandecer o nosso Mestre, honrando-o com tudo quanto nós temos, com nossos bens, mas principalmente, amados, com o nosso ser, com o nosso eu, com a nossa vida. E nesta carta na qual o apóstolo Paulo aconselha a Tito, são conselhos preciosos demais. Se você ler toda a carta, certamente o Espírito de Deus há de falar contigo. No entanto, nós vamos nos restringir a esses versículos e eu creio que o Senhor falará conosco. Nós vamos sair deste lugar nesta noite com um pouco mais de conhecimento a respeito do Senhor, para que, se um dia o nosso pé quiser desviar da presença do Eterno, o Espírito Santo vai trazer esse conselho à tona e falar: você está errado, veja o que a palavra diz, e certamente teremos tempo hábil para refletirmos nas nossas ações e voltarmos para a presença do Mestre Jesus. Amém, amados? O primeiro conselho que nós vemos nesses poucos versículos, versículo 6, está escrito: quanto aos moços, de igual modo, exorta-os para que em todas as coisas sejam criteriosos. Veja, amados, para que em todas as coisas sejam criteriosos. Ter critério é a capacidade de distinguir entre o errado e o certo, entre o falso e o verdadeiro. Isto é uma vida criteriosa. Quando eu tenho, amado, a capacidade de distinguir o que é certo e o que é errado, certamente eu vou ouvir a voz do Espírito Santo do Senhor, que falará comigo. Nós temos que conhecer a palavra para que haja em nós, o mover do Senhor, para que os nossos atos, nossas ações, sejam segundo a vontade do Todo-Poderoso. E nesta caminhada, como criteriosos que devemos ser, certamente seremos pessoas moderadas nas nossas ações, prudentes nas nossas ações. Muitas vezes falta-nos a prudência, falta-nos a moderação, nós somos afoitos, somos muitas vezes ansiosos, nós não analisamos todas as situações com o devido cuidado, com a devida atenção, e as consequências muitas vezes não são boas. Mas temos a obrigação de analisar tudo, amados, analisarmos tudo, porque o nosso objetivo de vida é em todas as coisas honrar e glorificar o Mestre. Se porventura, ao analisarmos uma situação, analisarmos aquilo que aparece diante de nós, se nós não conseguimos ver a possibilidade, ouça, se não há a possibilidade de honrarmos e glorificarmos o Criador, eu não posso, não, de forma alguma, eu não posso prosseguir. Porque é Cristo que dirige a minha vida é dele, e eu tenho que usar a minha vida com critério. E qual é o critério? Fazer aquilo que é agradável aos olhos do Senhor, é escolher sempre o certo, sempre aquilo que é agradável ao Senhor. E nós não podemos de forma alguma acharmos que, é esta situação que eu tenho diante de mim, não tem outro caminho, tem. Em todas as situações nós temos duas opções, sim ou não. E geralmente, amados, nós somos levados pela falta de critério. E algumas atitudes, elas são erradas aos olhos do Senhor, mas são agradáveis, são boas a nós. São boas a nós. E nós tomamos tais atitudes. Mas não é desta forma. O Senhor quer que em todas as coisas, mesmo que haja um preço, que o Senhor seja honrado, que o Senhor seja glorificado. E é assim que precisa ser a nossa vida. Nós não podemos baixar a cabeça, nós não podemos retroceder, nós não podemos voltar atrás para que alguma coisa, aos nossos olhos, boa aconteça. Nós não podemos. Mesmo que seja, aos nossos olhos, uma atitude boa, nós temos que olhar se é uma atitude boa aos olhos do Senhor. Eis aí, amados, eis aí a atitude daqueles que amam o Todo-Poderoso, a atitude daqueles que têm Cristo Jesus como Senhor, aqueles que amam, que morreram, que vivem exclusivamente para o Mestre. Estes vivem a escolher a vontade do Senhor. São pessoas humildes, porque baixaram a cabeça diante do Mestre, baixaram a sua fronte diante do Senhor e falam de forma bem explícita: Senhor, que a tua vontade se manifeste na minha vida, que a tua vontade aconteça na minha existência. E a partir do momento que nós entendemos esta verdade, certamente teremos uma vida agradável, agradável ao nosso Senhor, e seremos bem-sucedidos na nossa jornada. Eis aí o primeiro conselho, conselho para uma vida vitoriosa, uma vida guardada pelo Senhor, que haja critério na nossa existência. E o critério leva-nos a optar por fazermos a vontade do Senhor em detrimento da nossa vontade. A nossa vontade, ela não tem valor nenhum. Entendamos dessa forma. Segundo conselho, seja um exemplo nas boas obras, ou glórias. Versículo 7 está escrito: torna-te pessoalmente padrão de boas obras. Torna-te pessoalmente padrão de boas obras. Queridos, nós temos um pequeno problema com obras. Todas as vezes que nós falamos de boas obras, algo nos remete ao catolicismo, e a gente não vê com bons olhos, boas obras. Haja vista que eles entendem que as boas obras podem conduzir alguém aos céus. Mas nós precisamos entender o seguinte. Na verdade, a Bíblia diz que a fé sem obra é morta. Ou seja, como servo de Deus, eu tenho a necessidade de praticar boas obras. Eu preciso praticar boas obras. Meus atos, minhas ações, minhas atitudes, todas elas precisam apontar para Cristo Jesus, apontar para o Senhor. É por isso, amados, que somos chamados para vivermos na luz. Oh, glórias! Chamados para vivermos na luz e sermos luz. Além de luz, sermos sal. Eis o porquê. A luz ilumina, o sal dá sabor, e é isso que nós precisamos fazer nesta terra, iluminar e trazer sabor a essa sociedade que carece de Cristo Jesus, e isso conseguimos através das nossas atitudes, das nossas ações, das nossas boas obras, das nossas boas obras. Mas ela vai além, amados. As boas obras vão além de um bom testemunho, de um testemunho vivo. Ela vai além. Nós temos que viver a verdade do Senhor em todas as situações. Em todas as situações. Nós somos comprados para sermos propriedades de Cristo. Nós não podemos perder jamais esta verdade de vista. Nós não nos pertencemos porque o Senhor nos comprou para dele sermos. Consequentemente, todas as minhas atitudes precisam ser semelhantes às de Cristo. Eu tenho que agir segundo Cristo. Eu tenho que agir segundo Cristo. E o apóstolo Paulo, ele chama-nos a atenção lá em Filipenses, que nós precisamos imitá-lo nas suas atitudes. E esta é uma verdade. Eu tenho que ter obras boas o suficiente, testemunho forte o suficiente, para abrir a boca para alguém e falar: seja meu imitador. Seja meu imitador. É difícil, não é? Mas por que é difícil? Porque o diabo sopra no nosso ouvido: você não é nada. Oh, isso é soberba. É vanglória. É vaidade. Nós olhamos sempre para o outro lado e achamos que nós não temos autoridade para falar para alguém: seja meu imitador, como eu sou de Cristo. Eu tenho, amados, que passar uma vida forte, consistente o suficiente para que as pessoas possam ver alguma coisa no meu viver e viver semelhante a mim. Procurar viver de forma semelhante. Isso leva-nos a atitudes diante da sociedade. Eu não posso me esconder da sociedade. É no meio do povão

É lá fora. É no meio da sociedade. É na empresa onde você trabalha. Na repartição pública, talvez. Na escola. Você precisa mostrar Cristo onde você está inserido. É o meio onde você está que deve absorver os teus ensinamentos. Você precisa passar os teus ensinamentos. Eu já falei e volto a repetir. O funcionário que é servo de Deus, ele tem que ser o melhor funcionário da empresa. Se ele é da repartição pública, ele não pode entrar naquela história, porque é público, eu posso fazer de qualquer jeito. Você tem que ser o melhor. Tem que ser o melhor. Em todos os aspectos, você tem que mostrar a presença de Cristo. A presença do Senhor. Isso se aplica em todas as áreas da nossa vida. Ao empresário, ao funcionário, ao professor, aquele que é funcionário público, enfim. Aquele que é estudante, o tal do estudante. Estudante também vai para o inferno. Vai. A partir da idade da razão, já responde diante do Senhor pelos seus pecados e na sala de aula. Ele precisa apresentar as boas obras, atitudes que o remete a Cristo Jesus. Queridos, nós temos que fazer boas obras em todos os aspectos. Se esse povo aí fora que não conhece a Cristo fazem boas obras, nós temos que fazer melhor do que eles. Isso se aplica também no social. Se aplica também no social. É evidente que a igreja não está aqui para essa área social, porque o campo é o espiritual. Mas a consequência, muitas vezes, é também no social. É necessário ajudar aquele que precisa. A igreja também tem esse dever. E nós, como igreja, temos esta obrigação, dentro do possível, abençoar aqueles que necessitam de alguma coisa, já que Deus nos deu com abundância. Nós não podemos reter as bênçãos de Deus. Nós somos levados por um entendimento muito errado. Eu tenho, não posso tirar porque vai faltar para mim. Esse é o entendimento que eu tenho. É o entendimento que nós temos. Mas, se eu tenho, se eu abençoo, Deus me abençoa também. E Ele faz que eu tenha mais. Eu tenha mais. Sempre foi assim e assim será. No entanto, isso não nos dá mérito para cobrarmos a nossa salvação diante do Senhor. As boas obras, não. Mas nós, como servos de Deus, temos que praticá-las. Temos que mostrá-las no nosso dia a dia. Amém, queridos? Conselhos para a vida. Conselhos para a vida cristã. Conselhos para a vida do crente fiel. Conselhos para aqueles que amam a Cristo. Versículo 7 está escrito, ainda, na segunda parte. No ensino, mostra integridade, reverência. Olha só, segunda parte do versículo 7. No ensino, mostra integridade, reverência. Irmãos, o que nós temos visto na igreja do Senhor nesses últimos tempos é a falta da prática desse mandamento, desse conselho do Senhor. As pessoas não querem ser mestres. Elas se contentam com a situação de discípulos. Sempre discípulos. Tipo assim, nasci discípulo, vou morrer discípulo. Nasci crente, vou morrer crente. Nasci frequentador da igreja, vou morrer frequentador da igreja. Nós não podemos nos contentar com essa situação. Nós somos discípulos que são preparados ao longo do tempo para servirmos o Senhor da melhor forma possível. A nossa irmã Cláudia é professora. Ela preparou-se, fez faculdade, fez pós. Ou seja, ela tem um bom currículo para ser professora. Ela preparou-se para isso. Dentro da igreja não se aplica, não é? Na igreja não se aplica, por incrível que pareça. Ah, eu estou muito feliz, eu vou na igreja, sento no banco, ouço o pastor falar, ele fala, fala, fala, fala, depois eu canto, canto, canto, depois eu oro, oro, oro e vou para casa. E estou feliz com isso. Mas será que Deus está feliz conosco, com essa atitude?

Nós somos chamados para quê? Para sermos pregadores da palavra. Ide por todo mundo. Todo mundo. Todo mundo precisa ir por todo mundo. E esse texto chama-nos a atenção exatamente para isso. Versículo 7, a segunda parte. No ensino, mostra integridade, reverência. Queridos, nós temos que cumprir a vontade do Senhor. E como observadores, conhecedores da palavra, não posso retê-la. Não posso retê-la. Não retenha a palavra de Deus, mas abre a tua boca e permita que o Espírito Santo fale através de você. No entanto, para que o Espírito Santo fale, para que tu sejas mestre, necessário é o preparo. Eis o porquê que deu o exemplo da professora. Ela preparou-se para hoje estar à frente de uma sala de aula. Nós temos que nos preparar para professarmos a nossa fé. Professarmos a nossa fé. Infelizmente, amados, infelizmente, não há no mundo uma religião mais relaxada do que o cristianismo, por incrível que pareça. Principalmente o cristianismo evangélico. Não há, talvez, uma religião mais relaxada. As pessoas se contentam em ser membros de igreja, mas não querem fazer aquilo que Deus ordena. Quando você vê as religiões não cristãs que existem por aí, os camaradas estão lá ralando, aprendendo, decorando, levando, puxando pessoas para viverem a mesma fé. E o que é que nós fazemos? Cruzamos os braços. Ah, eu vou para a igreja, se não tiver frio, eu vou para a igreja, se o pastor não falar muita coisa hoje, não sei o quê, e ficamos desse jeito. O Senhor não chamou-nos para isso. O Senhor não te chamou para isso. Não te chamou. O Senhor te chamou para que tu sejas mestre, para que tu ensines a palavra para que pessoas possam conhecer a Cristo Jesus. Tu precisas dominar os princípios da tua fé. E às vezes nós perguntamos, quais são os princípios da tua fé? Ah, eu sou crente. Mas ser crente não é princípio de fé. Nós temos que conhecer a palavra, porque quando conhecemos a palavra, vamos entender que Cristo é o princípio da nossa fé. Oh, glórias! Vivemos Cristo, somos de Cristo, vivemos somente para o Senhor e estamos nesse mundo para fazermos apenas a vontade dele. Amados, seja mestre, seja mestre. Não se contente com essa situação de discípulo, de membro de igreja, de coisas semelhantes. Não se contente com isso, mas faça alguma coisa, faça aquilo para o qual Deus te chamou. E Deus te capacita, é Deus que te capacita, porém você precisa querer a capacitação. Tu precisas querer a capacitação, não vai acontecer por acaso. Voltando mais uma vez ao exemplo da nossa professora. Ela quis a capacitação, ela queria a capacitação, mas não caiu na cabeça dela a capacitação. Oh, eu quero a capacitação, oh, não sei o quê. Oh, já sei tudo. Oh, caiu dentro da minha cabeça a capacitação. Já tenho agora dentro da minha cabeça uma pós. Se eu me esforçar um pouquinho, vai cair um mestrado aqui dentro. Não, gente, não aconteceu assim. Ela teve que estudar, ler, ela teve que correr atrás. Para quê? Assimilasse a capacitação que lhe deu o título que precisava. Nós queremos ser capacitados. Ó, Espírito Santo de Deus, me enche, Espírito Santo, me prepara, Espírito Santo, me envia, Espírito Santo. Oh, Espírito Santo, faz alguma coisa acontecer comigo, mas eu estou com minha Bíblia fechada,
guardadinho aqui ou dentro de uma gavetinha para ninguém ver. Não abro minha Bíblia de jeito nenhum e eu quero que o Espírito Santo me capacite. Como? Não existe. Não existe essa história. Eu tenho que ler, tenho que conhecer para que o Espírito de Deus trabalhe a minha vida. Essa é a recomendação que nós temos na palavra. Amém? Conselhos para a vida. Conselhos para a vida com Cristo. Conselhos para a vida cristã. Conselhos para uma vida fiel ao Todo-Poderoso. Quarto conselho. Sejam sábios no falar. Sejam sábios no falar. Versículo 8. Ouça o que o apóstolo Paulo ensinou a Tito. Capítulo 2. Linguagem sadia e irrepreensível, para que o adversário seja envergonhado, não tendo dignidades nenhuma que dizer a nosso respeito. Glórias a Deus, amados. Nós temos que possuir uma língua sábia. Uma língua sábia. Nós temos que, muitas vezes, ficar com a boca fechada para não falarmos o que não devemos. Linguagem sadia e irrepreensível, para que o adversário seja envergonhado, não tendo indignidade nenhuma que dizer a nosso respeito. Aleluias. Amados, nós somos de Cristo, afirmamos e reafirmamos esta verdade. Cremos nisso. Mas como a minha língua não é de Cristo? Como a minha boca não é de Cristo? Ah, eu até sou de Cristo, mas a minha língua, minha boca, não. Olha só, aqueles que são de Cristo, eles possuem um linguajar sadio. A sua palavra é de cura. Palavra de cura. Se não é para curar, melhor não falar. Se não é para abençoar, melhor não falar. Se não é para edificar, melhor ficar calado. Eis aí, amados, o ser sábio no falar. Nós temos que controlar a tal da língua. E como é difícil controlar a língua, principalmente quando a ira chega. Quando a ira chega, como é difícil controlar a tal da língua. Ela parece que fala sozinha. Parece que fala sozinha. Mas também há outra situação, quando nós estamos no meio de um tanto de amigos, muitas vezes ímpio, como é difícil controlar a língua. Parece que ela tem vida própria, parece que ela fala sozinha. Você já esteve na roda de amigos? É por isso que existe um texto que diz: não assenteis na roda dos escarnecedores. Não assenteis. Porque muitas vezes a nossa língua tem vida própria e nós seguimos a eles. E falamos o que não devemos. E assim, certamente, nós desonramos o Senhor na nossa vida. Uma das coisas que nós temos visto nesses últimos tempos é a tal da gíria. Como a gíria tornou-se comum? E muitas vezes são gírias de baixo calão. Gírias feias. Mas tornou-se tão natural que aquilo sai da tua boca e você nem sente. É preciso vigiar. Vigiar com relação a gírias. O tal dos palavrões. Os palavrões. Meu Deus, como segurar a língua para não falarmos os palavrões? Como segurar a língua? Como? Só é possível quando está sob o controle do Espírito Santo de Deus. As palavras torpes, palavras indecentes, as conversas indecentes. Como é difícil, não é? As piadas indecentes, as conversas indecentes, os xingamentos. Como é difícil controlar a língua com relação a xingamentos. Você acerta o martelo no teu dedo.
a primeira palavra que aparece na tua mente é um xingamento. Não é? Você vai andando dentro de casa e chuta a quina da mesa. Ah, Deus, muito obrigado por eu ter chutado a quina da mesa. É ruim. Não é assim? Geralmente vem um xingamento. E vai por aí. Os exemplos são inúmeros. Como é difícil controlar a tal da língua. Como é difícil. Mas o Senhor nos recomenda que assim seja e nos recomenda através do apóstolo Paulo. E ele afirma, linguagem sadia e irrepreensível. O que é algo irrepreensível? É que não carece repreensão. A palavra já fala, irrepreensível. Algo que não carece de repreensão. Ou seja, você não precisa ser moderado por alguém. Oh, você está falando dessa forma, você está agindo assim. Não, você precisa ser mestre, grande o suficiente, cheio do Espírito Santo, para que as tuas atitudes sejam maduras o suficiente, para que as tuas ações sejam para a honra e para a glória do Criador. E é preciso, amados, usarmos a nossa língua para edificar o próximo. Há alguém que necessita de uma palavra? Não espere o pastor dar a palavra. Você é uma dessas pessoas? Ah, fulano de tal, eu estou precisando tanto de uma palavra, não sei o quê. Aí você lembra assim, ah, meu pastor que é bom para isso. Ah, minha pastora que é bom para isso. Ah, vou te passar o WhatsApp da minha pastora. Vou te passar o WhatsApp do meu pastor. Liga para ele é gente boa, ela é gente boa. Ela vai te dar um conselho. E você, por que não deu o conselho se o Senhor colocou diante de você alguém necessitado para ouvir uma palavra dele? Por que segurou a boca? Por que fechou? Por que não permitiu que o Espírito Santo de Deus te usasse? Nós não podemos, de forma alguma, reter as bênçãos de Deus. Nós temos que ser instrumentos nas mãos do Senhor para abençoar. Palavras que cura, muitas vezes palavras de repreensão. E repreensão também. Se é necessária a palavra de repreensão, abra tua boca e repreenda em nome de Cristo. O que é a palavra de repreensão? É um conselho daqueles mais pesados. Olha, você precisa mudar de vida porque esse caminho seu é ruim. É repreender a pessoa. Nós temos que nos deixar usar pelo Espírito Santo de Deus. Amados, e se assim agirmos, essa última parte do versículo 8 não se aplicará a nós, para que o adversário seja envergonhado, não tendo indignidades nenhuma que dizer a nosso respeito. Ele não terá como te acusar. Em outras palavras, simplificando, o diabo não terá como te acusar. Porque você agiu de forma correta, você não falou palavrões, você não usou de palavras torpes, você não usou de xingamentos, você não falou mal da vida de alguém, você não foi fofoqueiro, você não usou a tua língua para ser mexeriqueiro, mas você só usou a tua língua para abençoar, para trazer palavras boas, para ser instrumento do Senhor. O que o diabo terá para falar contra a tua vida? Ele não terá condições de te acusar. Ele não terá condições de apontar para você e falar, ah, você não tem autoridade para isso, porque você fez assim, assim. Amém? Queridos, vigiemos, porque o nosso inimigo não é ser humano para dormir. Ele não dorme. Ele está sempre atento a tudo quanto façamos. Conselhos para uma vida feliz com Cristo. Conselhos para uma vida que quer ir para os céus. Conselhos para uma vida dominada pelo Espírito Santo do Senhor. Necessário é que sejamos criteriosos, que façamos a escolha sempre por aquilo que é correto, que honre, que glorifique o nome santo de Deus. Nossa vida não pode existir banda B.
Não existe o lado B. Nós temos apenas um lado. Lado único. O nosso lado único é fazer aquilo que é agradável ao Senhor. Outro conselho: sejam exemplos nas boas obras. Todas as tuas ações, atitudes, até mesmo falar, tudo quanto tu faças, necessário é que seja testemunho da presença de Cristo Jesus dentro da tua vida. Afinal de contas, o Senhor te salvou para que tu sejas segundo o coração dele, segundo a vontade dele. Outro conselho, terceiro conselho: sejam mestres, sejam mestres. Não retenha a palavra para você, mas ensine a palavra, testemunhe da palavra, fale da palavra. Ah, eu não sei o que falar, não sei o que falar. Peça ao Senhor, claro, busque o conhecimento, conhecer a palavra, e fale para o Senhor: Deus, eu quero ser um mestre na palavra. Eu quero ensinar, eu quero testemunhar, eu quero falar. E o quarto conselho: sejam sábios no falar. Sejam sábios no falar. Não fale do teu próximo, não fale do teu pastor, nem tampouco da tua pastora. Não fale do irmãozinho da igreja, não fale do diácono, não fale do presbítero. Não fale. Amém? Se você tem alguma coisa, alguma queixa contra outra, hein? Vá até esta pessoa e converse com ela. É assim que é a orientação da palavra. Nossa língua somente para honrar, para glorificar o Senhor. Uns glórias a Deus, uns glórias a Deus. Pode sair da nossa boca. Ô, glórias! Nós precisamos louvar o Criador. Nós não podemos de forma alguma usá-la para dar voz ao diabo. Amados, todas as vezes que você usa a tua língua de uma forma que desagrada o Senhor, você está dando voz ao diabo, dando voz a demônios, dando voz a espíritos enganadores. Portanto, estejam atentos, mas que as tuas palavras sejam bálsamo, palavras que curam. Amém? Amém. Glórias a Deus, aleluias. Vamos orar, queridos. Vamos pedir ao Senhor para que esses conselhos fiquem gravados nas tábuas do nosso coração. Senhor, eu quero clamar que tu venhas falar conosco, Pai, e que esta palavra de hoje fique impressa no nosso coração, para que assim, Senhor, possamos agir de uma forma que seja agradável exclusivamente a ti. Que morra o nosso eu, o nosso entendimento, para que tu venhas, ó Deus, dominar completamente a nossa existência. Deus amado, fale ao povo, fale àqueles que necessitam ouvir esta palavra. Ó Deus, fale e edifica para a tua honra e para a tua glória. Esse é meu clamor em nome de Cristo Jesus. Amém, Senhor.

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1: Declarou-lhe Jesus: Eu sou a ressurreição e a vida. Quem crê em mim, ainda que morra, viverá. E todo aquele que vive e crê em mim jamais morrerá. João 11, 25, 26.

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2: Ana, a mãe que gerou um profeta. Amém? Creio eu que todos aqui conhecem a história de Ana. Sabe quem foi essa mulher? O preço que ela pagou para que o seu filho fosse gerado e, consequentemente, entregue ao Todo-Poderoso. Essa mulher, irmãos, viveu há muito tempo atrás. No entanto, ela carregava no seu coração uma aflição. Haja vista que, naqueles dias, era importante que as mulheres fossem fecundas, que elas pudessem gerar filhos. Ana era uma mulher estéril. E isto era um trauma gigantesco na sua vida, trazia problemas sérios no convívio dentro da sua casa, bem como na sociedade. Mas um dia ela lembrou-se do Todo-Poderoso, amados. Ela lembrou-se do Senhor. Ela conversou com Deus. Ela não tinha como perdida a sua esperança. Nós aprendemos que não podemos perder de vista a esperança, já que Deus pode mudar completamente a nossa vida. E quando nós olhamos, amados, para o Senhor e clamamos e parece que a porta não se abre, às vezes somos tendenciosos a fecharmos o coração para Deus. Mas esta não é a atitude correta. Ana não fechou o seu coração para o Senhor. Certamente essa mulher, ao longo da sua história, quantas vezes falou para Deus: Senhor, dá-me filhos, Senhor, dá-me filhos. No entanto, amados, o Senhor mantinha-se silencioso em relação a ela e as suas orações não brilhavam, não brilhavam. No entanto, nós vemos que hoje que nós conhecemos a história dessa mulher, que Deus tinha propósitos na vida dela. Nós vivemos sobre a face da terra, não vivemos sem propósitos. O Senhor, amados, tem um propósito na vida de cada um. Se você está neste lugar, é porque Deus tem um propósito na tua vida. Se você está vivo, é porque Deus tem um propósito na tua existência. O fato de Ana ser uma mulher estéril não era por acaso, era porque Deus queria fazer uma obra através dela. No entanto, Deus queria marcar que não foi por acaso. A obra que o Senhor estava por fazer através da vida daquela mulher era sobrenatural. Deus quer fazer uma obra sobrenatural também na tua vida, também na tua existência. No entanto, nós não podemos desistir de Deus. Nós não podemos fechar o nosso coração para o Senhor. Nós não podemos achar, amados, que o tempo está passando e que Deus esqueceu-se de nós. Nós não podemos, de forma alguma, alimentar esse tipo de pensamento, mas é olhar para o Senhor. E se você não pode fazer nada, resta-lhe orar. Resta-lhe orar. E foi assim que Ana agiu. Não havia como mudar o quadro da sua vida. Não era como hoje, que é possível que a mulher estéril venha dar luz. Mas naqueles tempos, amados, só mesmo a misericórdia, só mesmo o milagre de Deus, só mesmo o agir do Todo-Poderoso. E Ana mostra-se uma mulher sincera, uma mulher de oração, amados, uma mulher de coração quebrantado, uma mulher que soube tocar o céu. E o Senhor ouviu o seu clamor, o Senhor viu a sua aflição, o Senhor, amados, mostrou-se misericordioso para com ela. Mas Ana não é um caso único, o Senhor mostra-se misericordioso para com as nossas vidas. Basta que tenhamos a fé daquela mulher, tenhamos a iniciativa daquela mulher, basta que nós possamos buscar o Todo-Poderoso com todas as nossas forças, e assim, amados, certamente Deus há de mover na nossa existência. Oh, glórias! E são nos momentos difíceis em que aparentemente não há solução, que Deus age, que Deus move. São nesses momentos, amados, que o Senhor mostra quem Ele é. Quem Ele é. São nesses momentos, amados, que o Senhor revela-se a você e diz: eu quero agir, eu quero mover através da tua vida. E o Senhor fez assim com Ana. O útero, que antes era estéril, o Senhor a fez fecunda. Só que não nasceu um menino qualquer. Porque nasceu aquele que Deus tinha um propósito. Nasceu aquele que o Senhor queria usar. Nasceu aquele que foi um dos maiores profetas que já passou, que já pisou sobre a terra. Nasceu também o último juiz. Oh, glórias! O homem que foi fiel, o homem que amou o Senhor, nasceu Samuel. É assim que Deus age, é dessa forma que o Senhor trabalha. Deus quer também trabalhar os nossos corações amados, Deus quer mostrar-se vivo para cada um de nós. Mas é pela fé que nós prosseguimos, é pela fé que nós esperamos, é pela fé que nós andamos. Amém? Quero convidá-los a abrir a Bíblia em 1 Samuel, capítulo 1, versículos 9 até o 18. 1 Samuel, capítulo 1, versículos 9 até o 18. Diz a palavra: após terem comido e bebido em Silo, estando Eli, o sacerdote, assentado numa cadeira, junto ao pilar do templo do Senhor, levantou-se Ana, e com amargura de alma, com aflição de alma, orou ao Senhor e chorou abundantemente, e fez um voto dizendo: Senhor dos exércitos, se benignamente atentares para a aflição da tua serva, e de mim te lembrares, e da tua serva te não te esqueceres, e lhes deres um filho varão, ao Senhor darei por todos os dias da sua vida, e sobre a sua cabeça não passará navalha. Demorando-se ela no orar perante o Senhor, passou Eli a observar-lhe o movimento dos lábios. Porquanto Ana só no coração falava, seus lábios se movia, porém, não se lhe ouvia voz alguma. Por isso Eli a teve por embriagada e lhe disse: até quando estarás tu embriagada? Aparta de ti esse vinho. Porém Ana respondeu: não, Senhor meu, eu sou mulher atribulada de espírito, não bebi nem vinho, nem bebida forte, porém venho derramando a minha alma perante o Senhor. Não tenhas, pois, a tua serva por filha de Belial, porque pelo excesso da minha ansiedade e da minha aflição é que tenho falado até agora. Então lhe respondeu Eli: vai-te em paz, e o Deus de Israel te conceda a petição que lhe fizeste. E disse ela: ache a tua serva mercê diante de ti. Assim a mulher se foi seu caminho e comeu, e o seu semblante já não era triste. Amém? Amado Deus, muito obrigado pela revelação da tua palavra. Por nos ensinar, Senhor. Ensinar-nos que tu nos ouve, ouve as nossas orações. Que tu ouviu a Ana, Senhor. E dessa mulher nasceu esse homem tão poderoso, tão importante diante dos teus olhos. Oh Deus, que nós sejamos tal qual Ana, homens e mulheres de oração, para a tua honra e para a tua glória. Oh amado, fala aos nossos corações, em nome de Jesus. Amém. Amém, queridos? Glórias ao nome do Senhor. Irmãos, esse texto mostra a realidade desse momento tão especial. E algo que chamou minha atenção, algumas coisas, claro, mas algo que chamou minha atenção nesse texto é que Ana não estava gritando no templo. Ana não estava fazendo aquele, sei lá, não estava louca, gritando aos berros: Senhor, dá-me um filho, Senhor, olha para mim, Senhor, isso, aquilo, outro. Não é pelo muito falar, irmãos. O Senhor ouve o teu coração. Diz a palavra que Ana orava em silêncio. Só o Senhor a ouvia. Eli olhou para Ana e achou que ela estava bêbada. Isso é preciso entender, que a oração é fundamental na nossa vida. E você pode orar a cada instante da tua existência, para que assim a graça do Eterno venha, para que Deus possa mover de forma poderosa diante dos homens, diante dos nossos olhos. Queridos, o texto chama-nos atenção para o desejo de uma mãe que ora com um propósito. A palavra diz que Ana tinha um propósito na sua vida. A palavra diz que Ana queria um filho. A palavra diz que essa mulher desejava ardentemente por um filho. Versículo 10 diz, ouça mais uma vez: levantou-se Ana e com amargura de alma orou ao Senhor e chorou abundantemente. Oh, glórias! A situação era mais difícil do que parece, irmãos. Quando nós olhamos para essa história, às vezes nós não compreendemos a intensidade dela, mas é preciso entender que Elcana, além de Ana, tinha Penina como esposa. A poligamia naquela época era comum entre as pessoas, eles eram polígamos. No entanto, amados, Penina tinha filhos. E esta mulher, ela perseguia Ana de uma forma assustadora. Ela, de certa forma, fazia bullying de Ana. Todos os dias, você é estéril, você não é capaz, você não tem filhos. Enfim, era um problema seríssimo dentro do lar. Veja como Ana sofria, sem contar a sociedade que olhava para aquela mulher também, com os olhos meio tortos. Ana, ela é estéril, ela não tem a bênção de Deus. Mais ou menos assim, irmãos, é necessário entender que o Senhor, Ele age de formas que nós não compreendemos. Aos olhos dos homens, com certeza, Ana era uma derrotada, era uma fracassada, mas o Senhor sabia o que estava por vir, como Deus a usaria, que do seu ventre viria alguém tão importante que mudaria a história. Mudaria a história. Certamente Samuel marcou a história, mas no meio do sofrimento, eis uma lição. Ana não afastou-se do Senhor, Ana não afastou-se. No meio do sofrimento, no meio das dificuldades, Ana não fechou o seu coração para o Todo-Poderoso, Ana não murmurou contra o Senhor, Ana não levantou a sua voz para falar: Deus, olha o que tu fizestes comigo, por que me desamparastes, por que me deixastes? No meio da sua dificuldade, amados, diz a palavra que esta mulher foi ao templo. Foi ao templo. Chegando ao templo, ela não procurou o sacerdote. Ela não procurou Eli. Chegando ao templo, ela procurou Deus. Ela procurou o Senhor. Ela entendia, irmãos, que Eli não podia fazer nada por ela. Ela entendia que o templo não tinha condições de fazer nada por ela. Ela olhou, foi para Deus. Ela clamou, foi para o dono de todas as coisas. Ela olhou para o Senhor, ela apresentou diante de Deus a sua necessidade, a sua aflição. Será que nós temos feito assim, irmãos? No meio das nossas dificuldades, abrimos o nosso coração, a nossa alma para o Senhor, choramos diante do trono? Será? Ana buscou a intervenção de Deus. Ela sabia que a sua história só era possível uma mudança se Deus agisse. E ela buscou, amados, aquele que poderia mudar como mudou a sua história. Ela não se vitimizou de forma alguma, ela não deixou, não virou as costas para Deus, não. Ela olhou para o Senhor, ela orou, ela insistiu diante do Todo-Poderoso, ela insistiu diante do Senhor. Oh, glórias! Se você está passando por dificuldades, Ana ensina você a orar. Se eu estou passando por dificuldades, o ensinamento de Ana para a minha vida, orar. É clamar ao Senhor. Eis o ensinamento que essa mulher deixa para cada um de nós. E nós temos que aprender, irmãos, mirar o céu. Olhar para o céu. Confiar no agir de Deus. Porque o Senhor, Ele pode usar. Ele pode mudar. Ele pode fazer que o seu propósito venha à existência na sua vida. No entanto, é necessário que haja uma ressalva. É certo, irmãos, que esta mulher era fiel ao Senhor. A fidelidade fica evidenciada no momento que ela sai da sua casa junto com seu marido e vai ao templo. Ela vai ao templo. Ou seja, ela tinha no seu coração a certeza, a convicção que Deus era tudo. Que Deus era tudo. Nós não podemos perder essa convicção de vista. Haja vista que em muitas situações nós olhamos para o Senhor. Quando eu falo nós, porque eu também me incluo nisto. Graças a Deus não persisto, não sigo nesta caminhada. Mas às vezes eu olho para o Senhor também assim. Com o coração fechado para Deus. Com o coração totalmente fechado. Mas a misericórdia do Senhor nos alcança e move na nossa existência. Amém? Que você possa, nos momentos difíceis, olhar para o Criador. Queridos, Ana fez uma entrega que foi muito além das emoções. Ana foi além das emoções. Eu quero chamá-los a atenção para 1 Samuel, capítulo 1, versículo 11. Ouça com atenção a leitura desse texto. Veja. E fez um voto dizendo, voto é possível, mas voto é algo sério. Voto é algo sério. Há na palavra um texto que diz que se você não deseja cumprir o voto, melhor que não o faça. Mas se você o fizer, cumpra. Mas é preciso ainda entender que voto se faz a Deus. Não se faz a pastor, não se faz a líder de igreja, não se faz a uma igreja, não se faz ao homem. Vota-se a Deus. É uma palavra para com Deus, somente para com o Senhor. Amém? 1 Samuel capítulo 1, versículo 11. E fez um voto dizendo, Senhor dos exércitos, se benignamente atentares para a aflição da tua serva, e de mim te lembrares, e da tua serva te não esqueceres, e lhe deres um filho varão, ao Senhor o darei por todos os dias da sua vida, e sobre a sua cabeça não passará navalha. Versículos 24 a 28, para complementar o texto. E diz, havendo-o desmamado, levou-o consigo com um novilho de 3 anos, um efa de farinha e um odre de vinho, e o apresentou à casa do Senhor, a Silo. Era um menino ainda muito criança. E molaram o novilho e trouxeram o menino a Eli. E disse ela, ah, meu senhor, tão certo como vives, eu sou aquela mulher que aqui esteve contigo orando ao Senhor. Por este menino orava eu, e o Senhor me concedeu a petição que eu lhe fizera. Pelo que também o trago como devolvido ao Senhor por todos os dias que viver, pois do Senhor o pedi. E eles adoraram ali ao Senhor. Amém? Queridos, passaram-se os tempos. A palavra de Deus não é muito explícita com relação ao tempo. Mas com certeza, mais de 4 anos, mais de 5 anos. E eis que essa mulher volta. Dessa vez ela volta ao templo com uma criança. Não sabemos a idade exata, mas por volta de 5 anos, 4 ou 5 anos de idade. Eis que ela traz, ela, Eucana, ela traz Samuel. Ela traz Samuel ao templo, amados, e ela faz essa oração, ela apresenta o seu filho ao sacerdote. Apresenta seu filho a Eli, e diz a Eli que o Senhor havia atendido o seu clamor. Deus atende orações. Por mais difícil que seja o teu caso, apresente-o a Deus. Confie no Senhor, porque não há impossíveis para o amado de nossas almas. Não há impossíveis para Deus. E essa mulher, irmãos, ela trouxe seu filho de volta. Ela lembrou-se do voto. Ela sabia que aquele menino não havia nascido por causas naturais. Mas foi o agir de Deus. Foi o mover do Senhor. Foi o mover de Deus que abriu a sua madre. Foi o mover de Deus que permitiu que aquela criança fosse gerada no seu útero. Ela tinha convicção plena que foi o agir do Senhor. Mas ela não esqueceu do seu voto. Ela não esqueceu do seu voto. Mas eu quero fazer ainda, irmãos, uma pequena observação. Nós estamos vivendo dias em que essa questão de voto, ela é muito comum nas igrejas. É voto A, voto B, voto C, voto D, enfim, há voto para tudo. É voto para você prosperar, é voto para você ficar rico, é voto para você ficar bonito se você é feio, é voto para casamento, é voto para isso, é voto para aquilo. Não é desta forma. Não é mediante você pagar o voto. Isso não é voto, irmãos. Isso não é compromisso com Deus. Ah, eu estou fazendo um voto, lá vem um envelope, R$50, R$100. Quanto maior a oferta, mais Deus vê e atende. Isso não existe, isso é heresia. O que Ana tinha a oferecer, inicialmente, um coração quebrantado. Diz a palavra que o coração de Ana era quebrantado. Ela não levou uma oferta falando, Deus, estou pagando por um filho. Não. Ela pediu um filho, mas não pediu para si. Veja o voto dessa mulher. Deus, eu quero um filho, mas ele será teu. Eu o consagrarei a ti. Eu o consagrarei a ti. E assim foi, amados. A palavra diz que essa mulher ficou grávida e eis que ela volta com aquela criança. Oh, glórias! Não havia um apego emocional a Samuel, porque ela sabia a quem pertencia aquele filho. Nós não podemos nos apegar àquilo que Deus nos dá, mas usarmos aquilo que o Senhor nos concede para a honra e para a glória dEle. Às vezes, amados, você pede uma bênção ao Todo-Poderoso, nós pedimos uma bênção ao Senhor, tipo assim, Deus, eu preciso de um trabalho. Deus, eu preciso de um trabalho, dá-me um trabalho, dá-me um trabalho. O Senhor abre a porta, te dá um trabalho e você usa o trabalho para a tua honra e para a tua glória. E esquece de Deus e, na verdade, muitas vezes, o trabalho torna-se uma maldição na tua vida. Da mesma forma, filhos. Quantos pedem um filho ao Senhor? Oh, Deus, eu quero um filho. Ana pediu um filho. Ó, oh, Senhor, eu quero um filho, dá-me um filho, dá-me um filho, Senhor. Eis que o Senhor abre a tua madre e você concebe, e eis que nasce. Nasce o Júnior. Nasce o Júnior. O que é que você faz? Você coloca o Júnior na mão da babá, quando é possível, na mão de um terceiro que não conhece ao Senhor. Você coloca diante do YouTube, você coloca diante da internet. E essa criança é doutrinada pelas trevas. Você pediu ao Senhor, Deus te concedeu e você permite que as trevas doutrine o teu filho. E quando ele cresce, não quer saber de Deus. A recomendação é que você deve ensinar a palavra, andando pela estrada, sentado à beira do caminho, dentro de casa, ensinar a palavra do Senhor. Tu queres um filho? Faz bem pedir, porque a Bíblia diz que filhos são bênçãos, quanto mais melhor. No entanto, para a honra e para a glória do Senhor. Nunca esqueçamos disso. Essa mulher, Ana, uma mãe que gerou um profeta, uma mãe que gerou um homem importante, ela não se apegou emocionalmente ao seu filho, porque ela tinha consagrado aquela criança antes do nascimento ao Senhor. Antes do nascimento ao Senhor. Assim precisa ser a nossa vida. Oh, glórias! E faz-me lembrar, irmãos, que quando a Tenilza ficou grávida da Elisa, uma das primeiras coisas que nós fizemos foi consagrar essa vivente ao Senhor. Não foi assim, Tenilza? Nós oramos e consagramos aquela criança que estava sendo gerada no ventre para a honra e para a glória do Senhor. E hoje nós vemos a Elisa conhecendo a palavra e fazendo a obra do Senhor. Que assim seja para a honra e para a glória do Senhor. É do Senhor, é do Senhor. Ana agiu dessa forma. Ana entregou seu filho para a honra e para a glória do Senhor. Amados, nós precisamos cumprir os nossos votos. Votos que foram gerados em oração. Consagrá-los ao Senhor. Para que a vontade do Eterno manifeste-se poderosamente na nossa existência. E por fim, Samuel, o consagrado que transforma gerações. Samuel, o consagrado que transforma gerações. 1 Samuel, capítulo 3, versículos 19 até o 21. 1 Samuel, capítulo 3, a partir do versículo 19 até o 21. Veja o resultado dessa consagração. Crescia Samuel e o Senhor era com ele. Crescia Samuel e o Senhor era com ele. E nenhuma de todas as suas palavras deixou cair em terra. Todo Israel, desde Dan até Berseba, conheceu que Samuel estava confirmado como profeta do Senhor. Continuou o Senhor a aparecer em Silo, enquanto por sua palavra se manifestava ali a Samuel. Quando você lê a história de Samuel, 1 Samuel a partir do capítulo 1, você há de ver todos os passos, até Samuel ser reconhecido como profeta. O chamado de Samuel, eis que ele estava na casa de Eli no templo e o Senhor manifestou-se a ele e o chamou. Samuel ouvia a voz de Deus. Corria até Eli. Chamou-me, Senhor, chamou-me. E três vezes consecutivas, assim aconteceu. Eli entendeu que era Deus chamando aquela criança, aquele jovem. A Bíblia não diz qual a idade dele, mas provavelmente já um jovem. Eli entendeu que era Deus que o chamava e recomendou que respondesse: fala, porque o teu servo ouve. Ô, glórias! Fala, porque o teu servo ouve. Esta foi a resposta de Samuel à voz do Senhor. E nós temos essa coragem de falar para Deus hoje: fala, Senhor, porque o teu servo ouve. Fala, Senhor, eu quero te ouvir. Nós precisamos ouvir o Senhor, irmãos. A palavra diz, queridos, que Ana devolveu Samuel ao Senhor. E Deus o usou poderosamente. Foi um homem que marcou a história de Israel. Foi um homem que com certeza marcou a história da humanidade. Foi um homem que Deus agiu através dele de uma forma intensa, poderosa. Era o propósito de Deus. Mas veja os caminhos. Filho de uma mãe estéril, dedicada ao Senhor antes do seu nascimento. O Senhor chamou, ele ouviu a voz de Deus e continuou a ouvir a voz do Senhor por todos os seus dias. Assim Deus quer agir nas nossas vidas. Deus tem propósitos na vida daqueles que são fiéis. Amados, nós precisamos entender que o Senhor não nos chamou para mais uma vez ficarmos apenas sentados em cadeiras ouvindo palavra. O Senhor não te chamou para isso. O Senhor te chamou para ser profeta. O Senhor te chamou para ministrar a palavra. O Senhor te chamou para testemunhar dele. O Senhor te chamou com uma missão. Deus tem um propósito na tua vida maior do que o teu trabalho. Maior do que a tua família. Maior do que os teus afazeres. Maior do que todas as coisas que você considera grande, preciosas. Deus tem muito mais para a tua existência. Não vale a pena. Não vale a pena deixar esse Deus tão maravilhoso em segundo plano. Não vale a pena abandonar esse Deus. Não vale a pena deixar os caminhos do eterno e abraçarmos aquilo que esse mundo miserável tem a oferecer. Não vale a pena, amados. Não vale a pena. Queres deixar marcas sobre a face da terra? Ame o Senhor com todas as tuas forças, com todo o teu vigor, com toda a tua alma. E quando você partir desta para a vida eterna, vão lembrar de você como um servo vivo de Deus. Como um servo vivo de Deus. É triste, amados, quando morre um crente na cidade. É triste. E você ouve das pessoas que nada, aquele era um crente safado. Aquele era um vagabundo, estava na igreja só para passar tempo. Você já ouviu alguém falar essas palavras de um crente que morreu? Eu já ouvi, muitas vezes. Sabe por quê? Não deixaram marcas sobre a face da terra. Porque amaram mais o mundo do que a Deus. Porque não foram fiéis ao Todo-Poderoso. Em contrapartida, eu também já ouvi muitas vezes alguém falar: este está com Deus. Este era fiel. Este era um homem digno. Essa pessoa era de Deus. Você marca a tua história sobre a face da terra. Você marca a tua história. Samuel marcou a história dele. Nós estamos praticamente há 3.000 anos após o nascimento e consequente morte de Samuel. Aproximadamente 3.000 anos. 3.000 anos depois, a história de Samuel fala. Se houver mundo nos próximos 5.000 anos, a história de Samuel falará. Enquanto Cristo não voltar, a história de Samuel continuará falando. Esta é a marca que ele deixou. Estas são marcas que nós precisamos deixar. A palavra diz que esse homem foi o último juiz em Israel. Ele findou esse tempo, esse período de juízes. A partir desse momento, amados, o Senhor ousou, como profeta, para levantar Saul. O povo queria um rei, Saul foi levantado. Saul ficou no lugar de Samuel. Samuel continuou como profeta. Posteriormente, Saul perdeu o seu trono. Eis que o Senhor levanta Davi. Eis, mais uma vez, a presença de Samuel. Samuel ali, unge Davi como rei. Samuel continua sendo profeta em Israel. Amados, tudo isto fruto de uma mulher que amou o Senhor, que sabia quem era Deus. Eis aí o fruto do seu ventre, um homem que marcou a história de Israel, que marcou a história do planeta. Um homem que Deus amou de uma forma grandiosa, de uma forma poderosa. Um homem que deixou o seu nome escrito na história, como alguém que amou o Senhor acima de todas as coisas, que não se deixou dominar pelo pecado, não se deixou dominar por aquilo que o mundo tinha a oferecer. Para que vocês possam compreender, Samuel foi juiz. Juiz era uma espécie, vou usar um termo que não se aplica muito, mas só para você ver como era enfático. Samuel era uma espécie de imperador em Israel. Sobre ele estava o domínio político e espiritual. Domínio político e espiritual. Posteriormente vieram os reis, mas até então Samuel era assim. Mas diz a palavra que ele continuou fiel. Ele não deixou que o poder o afastasse de Deus, que as riquezas que Israel tinha o afastasse de Deus. Mas ele foi fiel, nada o afastou do Senhor. E ele foi instrumento poderosamente usado pelo nosso amado Senhor Jesus Cristo. Amados, quando você consagrar alguma coisa ao Senhor, faça-o por excelência. Honre o Senhor, honre o Senhor. Amém? E você, que com certeza hoje fez aquela autoconsagração ao Senhor. Você se autoconsagrou ao Senhor. Como você fez isso? O dia que você falou, Deus, aqui está a minha vida. A partir de hoje, ela é tua. Ô, glórias! Desceu as águas. Seu nome escrito no livro da vida. A partir desse momento, amados, é necessário que você entenda que a tua vida é do Mestre, que a tua vida é do Senhor. Viva em conformidade com aquilo que Deus quer. Honre o Senhor com todas as tuas forças, para que assim o Eterno mova na tua existência. Amém? Ana, mulher sábia, mulher que amava o Senhor, mulher que tinha esperança em Deus, mulher que pediu o bem mais precioso que ela precisava, que era um filho, para deixar marcas no meio da sociedade, na sua família. O Senhor ouviu a oração daquela mulher e foi muito além de tudo o que ela esperava das suas expectativas. Eis que nasce Samuel, levado ao templo. Ali ele aprendeu com Eli a servir o Senhor, preparado para servir o Todo-Poderoso. Um homem que marcou a história de todo Israel, um homem que marcou a história desta terra. Um homem que deixou marcas que são visíveis tanto tempo após a sua passagem sobre a terra. Com isso nós aprendemos, mães, ame o Senhor acima de todas as coisas. Amem o Senhor acima de todas as coisas. Consagre teus filhos. Ah, pastor, mas o meu filho já é adulto. Meu filho já é grande. Está no pecado, está no mundo. Está vivendo erroneamente por aí. Está servindo a Satanás. Não está perdido ainda. É possível que haja uma restauração. Deus ouve orações. Pague o preço pelo teu filho, mãe. Pague o preço pelo teu filho. Ore, jejue, consagre ao Senhor. Fale para Deus: Senhor, eu sei que passou o tempo, eu sei que Ele já fez as suas escolhas, mas eu quero consagrá-lo a Ti, eu quero dedicá-lo a Ti, eu quero vê-lo aos Teus pés. A minha oração, irmãos, é: Senhor, que não se perca, Senhor, que não se perca, mas move no coração, seja essa a tua oração, amados, seja essa a tua oração. E a você que é fruto do propósito de Deus, ame o Eterno com todo o teu coração, deixe-se mover pelo Espírito Santo, pague o preço de servir ao Eterno, pague o preço. Samuel precisou pagar um preço. Pague esse preço e certamente Deus há de usá-lo de uma forma grandiosa, a ponto de você surpreender-se com você mesmo, porque é assim que o Senhor faz. Ele nos faz surpreender com o seu agir na nossa vida. Amém? Que nós possamos olhar sempre para o Criador e entender, irmãos, que nada é impossível ao amado de nossas vidas. Oh, glórias! Olhe para o Senhor sempre. Olhe para o Senhor. Se você ainda não consagrou-se ao Senhor, faça. Consagre a tua vida ao Senhor e deixe marcas sobre a face da terra. Vamos orar? Vamos ficar de pé para nós orarmos. Meu Deus, eu te louvo por essa palavra, Pai. E eu quero mais uma vez, Senhor, ratificar a minha consagração. Declarar que a minha vida é tua, Senhor. Que a minha casa é tua, que a minha família é tua, que esses irmãos que estão aqui certamente são teus. Oh Deus, move na vida de cada um, para que eles possam confirmar, Senhor, essa consagração e viver segundo a tua vontade a cada instante, a cada minuto. Que eles possam aprender com Ana e viver essa história, Pai, deixando marcas sobre a face da terra. Oh Deus, abençoa-nos a cada instante, a cada minuto, em nome de Jesus. Amém. Amém, irmãos? Ana, a mãe que gerou um profeta. Oh, glórias! Que você gere para a honra e para a glória do Senhor.
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1: Focar a parte em que o filho pródigo deixa de ser pródigo. Ele volta para a casa do pai. E quero fazer uma analogia com a nossa vida. Eu quero que entendamos a situação, a nossa situação, que também éramos filhos pródigos. Hoje vamos falar a respeito da nossa situação. Éramos filhos pródigos. E no decorrer desses estudos, amados, com certeza, hão de compreender o porquê. Vamos abrir as nossas Bíblias em Lucas capítulo 15. Leremos a partir do versículo 20 até o 24. A palavra fala: E arrumando-se, foi para o seu pai. Vinha ele ainda longe quando seu pai o avistou, e compadecido dele, correndo, o abraçou e beijou. E o filho lhe disse: Pai, pequei contra Deus e diante do Senhor. Já não sou digno de ser chamado de seu filho. O pai, porém, disse aos seus servos: Tragam depressa a melhor roupa e vistam nele. Ponham um anel no dedo dele e sandália nos pés. Tragam e matem o bezerro gordo. Vamos comer e festejar. Porque este meu filho estava morto e reviveu, estava perdido e foi achado. E começaram a festejar. Senhor, nós te louvamos por esta palavra, Pai. E quero pedir que tu venhas falar conosco para que nós possamos entender o teu grande sacrifício, o teu grande amor, o teu grande zelo para com a nossa vida, Senhor. Para que nós vejamos aquilo que tu fizestes em nosso favor e que possamos ter palavras no nosso coração para te glorificar, para te bendizer pelo teu cuidado para com as nossas vidas, ó Deus. Trabalha a nossa alma, Pai. Esse é o meu clamor em nome de Jesus. Amém, Senhor Deus. Aleluias. Irmãos, todos conhecem a parábola do filho pródigo. Talvez uma das parábolas mais conhecida, mais ensinada, mais pregada que esteja na palavra. No entanto, hoje eu quero focar a parte em que o filho pródigo deixa de ser pródigo. Ele volta para a casa do pai. E quero fazer uma analogia com a nossa vida. Eu quero que entendamos a situação, a nossa situação, que também éramos filhos pródigos. Estávamos mergulhados no pecado, longe do Senhor. Havíamos pedido a nossa parte da herança e havíamos partido para este mundo. No entanto, o amor do Senhor, o cuidado de Deus, nos alcançou e nos trouxe para a sua presença. E hoje nós estamos aqui reunidos como filhos de Deus. Aqueles que abandonaram o mundo, abandonaram as coisas erradas, abandonaram o pecado e abraçaram a causa de Cristo Jesus para vivermos a verdade dele acima de todas as coisas. Necessário é, irmãos, que a nossa vida seja exclusivamente do Senhor. A Bíblia diz que nós somos propriedade exclusiva de Deus. Algo exclusivo quando é apenas seu. Não há uma divisão, não há uma sociedade, não há alguém que faça parte da nossa vida. O Senhor, Ele é dono exclusivo da nossa existência. E é preciso que possamos entender essa verdade, para que assim o nosso coração vibre na presença do Mestre, que tenhamos alegria em servir, em glorificar o nosso Senhor e Salvador Jesus. Amém, queridos? Nós não vamos ler toda a história, toda a parábola, já vista que é bem conhecida. Porém, a partir do versículo 20, nós vamos ver o momento em que aquele jovem deixou ali o pecado, a sua vida pródiga, e resolve voltar para a casa do Pai, voltar para a presença do Todo-Poderoso. E é a partir desse momento que nós vamos aplicar a nossa vida. Amém, igreja? Como nós vemos no tópico primeiro, Deus nos vê a uma grande distância. No versículo 20 diz: E arrumando-se foi para o seu pai. Vinha ele ainda longe quando o seu pai o avistou. Irmãos, na verdade o Senhor nunca tirou os olhos de nós. O Eterno quer, e Ele tem um projeto para a nossa vida, que haja um retorno, que nós estejamos voltando para a casa do Pai. E esta é uma realidade que aconteceu conosco. Éramos tal qual este jovem, um filho pródigo, que estávamos mergulhados no pecado, longe do Todo-Poderoso, mas um dia lembramos da casa do nosso Senhor. Um dia fomos chamados à atenção pelo Espírito Santo. Reconhecemos o nosso estado pecaminoso, reconhecemos que estávamos errados, que estávamos longe do Senhor, longe do Pai, numa terra estranha, vivendo de forma estranha à vontade de Deus, e ali o Espírito Santo chama-nos a atenção. Ele toca no nosso coração, ele nos convence da necessidade de uma mudança de vida. E a partir desse momento, amados, são os passos iniciais para o crescimento. Os passos iniciais que hão de nos conduzir para a glória, porque um dia estaremos com o Todo-Poderoso lá nos céus. No entanto, é preciso que essa volta para a presença do Mestre, ela seja pontilhada com servir, o amar, o fazer aquilo que o Pai quer. Nós precisamos entender a vontade do Senhor e colocarmos em prática aquilo que o Todo-Poderoso deseja para a nossa vida. Quando nós lemos a história, lemos a parábola. Parábolas são pequenas histórias que Cristo contava para ilustrar situações, para que o povo pudesse compreender a sua missão, compreender a sua palavra. Ele contava ilustrações para ilustrar a sua palavra, ilustrar a sua vontade. E quando a parábola diz que este jovem, ainda longe, foi avistado pelo Pai, o Senhor, ainda longe, nos avista. E o interessante é que Ele não fecha a porta para nós. Você pode estar mergulhado em toda sorte de pecado. Você pode estar como o pródigo, fazendo aquilo que não agrada o Todo-Poderoso. No entanto, amados, a partir do momento que sentimos a necessidade de voltar para a presença de Deus, para a casa do Senhor, Ele nos recebe. Ele não nos questiona. É interessante, amados, é que este pai poderia ter questionado este filho: mas filho, por que você fez isso? Por que você fez aquilo? Por que deixou a casa, deixou o conforto, deixou a riqueza? Por que gastou tudo aquilo que eu te dei? Talvez o pai poderia ter feito 1000 questionamentos. Deus também poderia nos questionar: por que você está no mundo? Por que você vive a prática do pecado? Por que você não voltou para mim antes? Deus poderia questionar-nos, amados. Mas o Senhor não quer saber do nosso passado. Deus quer saber é do nosso presente. Entenda isso, igreja. Deus quer que o nosso presente seja para a honra e para a glória dEle. Que o nosso passado seja, em definitivo, apagado. Apagado para que não faça mais diferença na nossa vida. Aqueles que aceitam a Cristo como Senhor e que voltam para a casa do Pai, estes são feitos em novas criaturas, aleluias. Glórias a Deus por isso, amados. E em 1 Pedro capítulo 3, versículo 12, ouça o que está escrito, é mais um ensinamento poderoso para a nossa vida. Porque os olhos do Senhor repousam sobre os justos, e os seus ouvidos estão abertos às súplicas, mas o rosto do Senhor está contra aqueles que praticam males. Essa é a verdade de Deus para a nossa vida, e temos que entender, irmãos, e abraçar aquilo que o Senhor fala para conosco. Amém? Esta é a vontade do Senhor, que haja um retorno. E o texto diz que o pai compadecido houve no coração daquele pai compaixão para com o pródigo, compaixão para com aquele filho que deixou todas as coisas. Nós, amados, quando voltamos para o Todo-Poderoso, somos envolvidos pela compaixão de Deus, pelo amor do Senhor. A graça de Deus nos toma de uma forma grandiosa, de uma forma poderosa. O amor de Deus nos envolve, amados. O amor do Senhor nos envolve. E Deus, Ele deseja que vivamos segundo aquilo que Ele quer, segundo aquilo que Ele deseja. Somos tomados pela compaixão de Deus, pelo amor do Senhor. Eu quero afirmar para você: tu és amado pelo Senhor. Deus tem amor para com a tua vida. Muitas vezes achamos que nós não somos amados, que o Senhor não olha para nós, que o Senhor virou as costas para nós. Isto, irmãos, é um entendimento errado. É a nossa carne. É a nossa carne que quer nos fazer pecar contra o Todo-Poderoso. Mas a palavra nos diz, irmãos, de forma clara, que o Senhor tem compaixão daqueles que voltam para a sua presença. O Senhor tem compaixão. Ele nos acolhe. Ele nos ama, Ele nos recebe, Ele nos dá um lugar na sua casa. Mateus capítulo 11, versículo 28, o Senhor diz: vinde a mim, todos que estão cansados e sobrecarregados, e eu vos aliviarei. Que bênção, não é, irmãos? Que bênção. O Senhor nos chama para que haja uma restauração, uma volta para a sua presença, para que assim sejamos feitos em seus filhos, lavados, purificados. Ele toma a nossa causa nas suas mãos, Ele nos guia, Ele nos leva, Ele nos conduz pelo caminho certo. Tudo isso, irmãos, é o amor do Senhor para com a nossa vida, é o amor de Deus para com a nossa vida. Precisamos entender e nos deixar tomar pelo amor do Senhor e vivermos esse amor com todas as forças da nossa vida. O interessante, queridos, é que o coração de Deus é marcado por compaixão para conosco, amor para conosco. E nós, até que ponto temos amado o Senhor? Até que ponto nós amamos de fato o Senhor? Até que ponto? A Bíblia diz que aqueles que amam o Senhor deixam tudo para trás e vivem a verdade do Senhor. Que a vida daqueles que amam a Cristo é movida pelo Espírito Santo. Não mais pela carne, não mais pela sua própria vontade, não mais pelos seus entendimentos, mas pela vontade do Senhor acima de todas as coisas. Nós precisamos amar a Deus com toda a nossa força, com todo o nosso ser. Amém? Ainda no versículo 20. E arrumando-se foi para o seu pai. Vinha ele ainda longe quando seu pai o avistou e, compadecido dele, correndo, o abraçou e o beijou. Oh, glórias! Irmãos, o interessante é que o Senhor corre ao encontro dos seus filhos. O Senhor corre ao nosso encontro. Quando nós observamos a palavra, talvez você não entenda dessa forma, mas quando nós observamos a palavra, nós vemos que o primeiro passo quem deu foi o Senhor. Foi o Senhor que nos amou primeiro. Foi o Senhor que deu Jesus para que o caminho fosse aberto. Foi o Senhor Jesus que moveu de uma forma poderosa para que nós pudéssemos ter uma nova vida, sermos acolhidos e feitos em filhos dele. Esta é a verdade, amados. O Senhor, a exemplo do Pai da parábola, corre ao nosso encontro. O Senhor nos ama de uma forma tão grande, mas tão grande, que Ele está sempre pronto a nos receber, a nos acolher. Esta é a verdade do Todo-Poderoso. É o Deus que acolhe, é o Deus que cuida. Talvez nós temos algumas restrições na nossa vida. Nós, como crentes, temos restrições. Olhamos para algumas pessoas e achamos que elas não são dignas de salvação. Ah, são pessoas más, pessoas ruins. E no Brasil temos muitas pessoas ruins, nesse mundo afora, muitas pessoas ruins que estão na mídia. E nós criamos naturalmente uma rejeição profunda. E achamos que essas pessoas merecem a morte, mas não merecem a vida. Não é verdade? Quantas vezes nós olhamos para um cara ruim e falamos: ele merece morrer, é pena de morte para ele, tem que morrer mesmo, é isso, aquilo, outro. Nós somos pessoas que estamos aqui para acusar. E acusamos, quando na verdade o Senhor quer é acolher. Deus quer é cuidar, é cuidar. Eu quero falar ainda, irmãos, quando você vê na televisão alguém muito ruim, está preso, ou que fez coisas ruins, está solto por aí, não deseja no teu coração que ele seja morto, mas que ele seja salvo para a honra e para a glória do Mestre. Porque assim é o olhar de Deus. É desta forma que Deus olha, irmãos. E o Senhor corre ao encontro daquela pessoa. Ele tem uma porta diante dele para que ela seja aberta. Mas poucos querem passar pela porta que é Cristo Jesus. Poucos querem a porta que é Cristo Jesus. Jesus amou o pior pecador. Nós precisamos amar o pior pecador. Não apenas aqueles que são bons e bonitinhos, mas também aqueles que são ruins. Amarmos e orarmos por eles, para que Deus, na sua graça, na sua misericórdia, faça alguma coisa em favor, para que haja salvação naquelas vidas. É assim que o Senhor mostra a sua bondade, o seu amor, irmãos. E é em Cristo que nós precisamos aprender. É aquele que dirige a nossa vida. É o nosso mestre. É aquele que nos ensina. Ele é o amor. E nós precisamos imitá-lo em todos os aspectos da nossa vida. E na sequência ainda do versículo 20. E o abraçou e beijou. E o abraçou e beijou. João 3,16 diz, porque Deus amou o mundo. Quem é o mundo? Somos nós. Pessoas pecadoras. Pessoas que necessitavam de salvação. Porque Deus amou o mundo de tal forma que deu seu Filho unigênito para que todo aquele que nele crer não pereça, mas tenha a vida eterna. E Cristo Jesus mostra através dessa parábola, quando há arrependimento no coração do pecador, ele abraça, ele beija, ele ama, ele muda a vida daquele que se coloca diante do altar. Essa é uma verdade que nós precisamos entender. Certamente nós não vamos entendê-la, porque o Senhor está muito acima do nosso entendimento. Mas é preciso fazer segundo o que Ele fez. Nós precisamos fazer de forma semelhante. De forma semelhante, se Deus amou, se o Senhor amou, se Jesus amou, eu preciso amar, nós precisamos amar e nós não podemos fazer objeções. Ah, este é ruim demais, não merece amor. Aquele é péssimo, não merece amor. Nós temos que amar os nossos inimigos, amar aqueles que não gostam de nós. E se porventura não há este amor no coração, necessário é que clamemos ao Senhor e peçamos amor no coração. É fácil? Não, não é. Mas esse amar, irmãos, também vale ressaltar que não é andar pelas ruas, ou ele é meu amigo, ele é pessoa ruim, vou ter que andar abraçado com ele, vou sentar na mesma mesa, vou comer com ele, enfim. Não, não necessariamente isto. Não necessariamente. É o amar de não odiar. Não odiar. Ou seja, necessariamente você não vai sentar com este que te faz o mal. Comer com ele, alegrar-se com ele. Não, você não vai permitir que o teu coração seja dominado por sentimentos ruins, produzidos pelas ações daquela pessoa. E nesse aspecto, o Senhor nos ensina o amor ao próximo. Temos que amar o próximo, irmãos, amar o próximo e demonstrar este amor dentro do possível, se necessário, fazendo alguma coisa em prol daqueles. Como Cristo Jesus mostra nessa parábola, que o pai, ao invés de rejeitar o filho que voltava, ele correu, o abraçou e o beijou. Certamente não é fácil, não é fácil principalmente para os pais, nesse caso aqui uma situação tanto quanto traumática. Aquele jovem tinha tudo na sua casa, mostra-nos que era uma família rica, uma família muito bem sucedida. E o jovem acha que por bem pedir a sua parte da herança. Pediu a herança em vida. De certa forma, uma ofensa. Pai, ó, você vai morrer mesmo, eu tenho parte nisso aí. Me dá logo a minha parte, eu quero logo a minha parte. E nós vemos que esse pai deu a parte. Ele partiu para o mundo, gastou tudo quanto recebeu. Jogou tudo fora, como nós conhecemos na história. Era para ser rejeitado pelo pai. Odiado pelo pai. Como nós vemos hoje em dia, a chamada ovelha negra da família. No entanto, vemos que a partir do momento que aquele jovem reconhece seu estado, reconhece que talvez o seu pai poderia recebê-lo como empregado, ele volta. Mas o interessante é que o pai não o queria como empregado, mas como filho. E esse pai amou, esse pai abraçou e beijou este jovem que havia deixado o convívio da sua família. Queridos, é assim que o Senhor faz conosco. Como estão nossos passos? Será que nós não estamos, de certa forma, semelhantes a esse jovem? Quando esse jovem partiu para terras distantes e ali gastou tudo quanto tinha, vamos simplificar. Quando nós partimos da presença de Deus, um passo à frente, estamos em terra estranha. Estamos em terra estranha. Eu estou aqui na presença de Deus. Estou em terra estranha, estou em santidade. Permiti que o pecado entre na minha vida. Permiti que o pecado encontrasse lugar no meu coração. E é este a terra estranha. A terra em que você abandona a casa do pai, que abandona o teu pai, que abandona o Senhor. Nós temos um entendimento muitas vezes equivocado, que abandonar Deus é quando alguém parte para o mundão e vai consumir drogas, bebidas, festas, se homens, mulheres, se mulheres, homens, viver a fornicação, a prostituição, a mentira, enganando o próximo. Nós entendemos que isto é abandonar a Deus. Mas, na verdade, abandonar o Senhor é apenas dar lugar ao pecado no coração, seja ele qual for. Seja qual for o pecado, mesmo que seja aos nossos olhos um pecadinho bem pequenininho, vale ressaltar que pecado não tem tamanho. Amém? Estejamos atentos a esta verdade, para que nós não venhamos pecar contra o nosso Pai, contra o nosso Senhor, que não venhamos fazer aquilo que é ruim, aquilo que desagrada ao Todo-Poderoso. Deus ouve os filhos pródigos arrependidos e os perdoa. Olha que bênção, irmãos. Versículo 21 diz: e o filho lhe disse: Pai, pequei contra Deus e diante do Senhor, já não sou digno de ser chamado de seu filho. Este é o arrependimento que Deus quer que haja no coração daqueles que estão vivendo a prática do pecado, para que deixem de ser pródigos, para que vivam uma nova condição, a condição de filhos de Deus. 1 João capítulo 1, versículos 8 e 9. Ouça o que diz a palavra. Se dissermos que não temos pecado nenhum, a nós mesmos nos enganamos e a verdade não está em nós. Se confessarmos os nossos pecados, ele é fiel e justo para nos perdoar os pecados e nos purificar de toda injustiça. Esse jovem, ele reconheceu seu estado de pecado. Ele entendeu que estava longe do Pai, que havia ferido seu Pai, que havia de uma forma ou outra tocado ali no amor, no seio da família. Ele reconhece seu estado lastimável, o estado de derrota, o estado de destruição, e ele chega a seu Pai e diz: pequei contra Deus e diante do Senhor, já não sou digno de ser chamado de seu filho. Irmãos, nós, quando reconhecemos nossos caminhos errados, reconhecemos que estamos vivendo no pecado, e o pecado, infelizmente, ele está presente diante de nós, está presente diante de nós, e muitas vezes dá-se lugar às práticas pecaminosas. E quando nós reconhecemos o nosso estado lastimável e arrependidos, amados, confessamos o nosso pecado ao Senhor, ele nos lava, ele nos purifica, ele muda a nossa sorte, muda a nossa história, ele nos dá um novo nome, uma nova realidade. O Senhor nos recebe na sua presença. Essa é uma realidade que nós precisamos entender. A necessidade de estarmos cada dia diante do Mestre, jamais continuarmos na prática do pecado, porque muitos têm justificado o pecado, igreja. Muitos dizem: ah, mas eu não posso viver

Esta vida não está legal com o Todo-Poderoso. Esta é a ação que Deus espera de cada um de nós. Senhor, pequei contra ti. Já não sou digno de ser chamado seu filho. Esse jovem expressa arrependimento nessa afirmação. Ele está falando para o seu pai, que reconhece seu estado de pecado, seu estado ruim, seu estado de abandono da casa, porém que ele deseja voltar para casa. Ele quer mais uma vez estar ali no seio da família. Nós temos que falar para Deus: Senhor, eu preciso da tua presença. Eu preciso, Senhor. Eu tenho dado lugar às práticas ruins, tenho dado lugar ao pecado, e quando nós damos lugar ao pecado, em outras palavras, tornamos-nos amigos do diabo. Essa é uma realidade. Quando o homem dá lugar na sua vida para o pecado, ele associa-se com o inimigo. Nós precisamos estar associados como filhos com o Todo-Poderoso. Essa é a verdade. E o Senhor nos ensina que é possível uma volta, desde que haja arrependimento e a confissão desse pecado. Amém? Deus os dá o melhor. Veja que bênção, irmãos. O Pai, porém, disse aos servos: tragam depressa a melhor roupa e vistam nele. Tragam depressa a melhor roupa e vistam nele. Oh, glórias! Irmãos, quando nós abraçamos o Senhor, Ele transforma a nossa vida por completo. Ele muda a nossa vida por completo. E Ele nos dá o melhor que essa terra pode oferecer. Essa é uma verdade. Essa é uma realidade que muitas vezes tem sido ensinada de forma errônea por aí. Mas é uma promessa de Deus para o povo de Israel e também uma promessa de Deus para aqueles que são fiéis ao Senhor. Isaías capítulo 1, versículo 19. Se quiserdes e me ouvirdes, comereis o melhor desta terra. Deus tem o melhor para cada um de nós, amados. Nessa parábola fica expresso isso: tragam depressa a melhor roupa e vista nele. Veja o amor do Senhor manifestado, veja como Deus amou, veja como o Pai amou este filho. Ele não, pega uma roupa qualquer, não, pega a melhor roupa e vistam nele. O Senhor, irmãos, Ele nos dá o melhor. O Senhor, Ele nos transforma de uma forma poderosa, de uma forma grandiosa. Deus tem reservado para cada um de nós vitórias sobre a face da terra. O grande problema, irmãos, é que nesses últimos tempos as pessoas estão distorcendo estas afirmações do Senhor. Ontem mesmo falávamos a respeito dessa questão enquanto estávamos indo orar. Nós tínhamos visto um vídeo em que um pastor estava prometendo que, se alguém desse uma parte do seu salário ou da prestação da sua casa, daquilo que recebia até mesmo com o bico, no final do ano essa pessoa teria sua casa própria. Somente isto, irmãos. Esta era a promessa do pastor para aqueles que enfiavam a mão no bolso e depositavam ali, na caixa de ofertas da igreja, a oferta. Mas não é assim que o Senhor promete a bênção. Ele promete a bênção para aqueles que, arrependidos, voltam para a sua presença, que o busca de verdade, que deseja estar com Ele. Sim, Ele tem o melhor da terra, mas não é o melhor da terra que o dinheiro pode comprar, não. É o melhor da terra que o amor de Deus pode dar. Que o amor do Senhor pode dar. E certamente, amados, muitos ficaram profundamente decepcionados, porque embarcaram, até por ambição, na promessa daquele pastor famoso. E certamente no final do ano não tiveram sua casa própria quitada, nem tampouco ganharam uma casa própria. Onde está o Deus daquele pastor? É onde entram os questionamentos, e muitos não querem saber do Senhor, porque os falsos profetas dos últimos dias fazem promessas mentirosas. Mas os homens querem ouvir essas promessas. Eles embarcam na canoa furada das promessas mentirosas. No entanto, o que nós vemos e a promessa do Senhor para nós é que aqueles que se achegam a Ele, que são feitos de novas criaturas, aqueles que o amam acima de todas as coisas, Deus tem o melhor. O Senhor tem o melhor para você. Deus tem bênçãos incomparáveis.

incontáveis, bênçãos que nós não podemos afirmar o tamanho, porque são grandes demais, grandes demais. A nossa irmã acabou de dar um testemunho no qual vemos a bênção de Deus. Uma vértebra quebrada. Quais as consequências? Com certeza cadeira de rodas. Mas o Senhor, na sua graça e na sua misericórdia, olhou para ela, amou e cuidou da sua saúde. É dessa forma que Deus faz, amados. É assim que Deus age. É por isso que nós temos que amar o Senhor acima de todas as coisas, porque Ele é conosco, Deus é conosco, o Senhor cuida daqueles que o amam, daqueles que procuram entregar a sua vida nas suas mãos. Amém? No versículo 22, o pai, porém, disse aos servos, tragam depressa a melhor roupa e vistam nele. E a seguir, ouça, essa parte interessante, ponham um anel no dedo dele e sandálias nos pés. Ponham um anel no dedo dele e sandálias nos pés. Queridos, anel e sandálias, conforme os historiadores, conforme aqueles que estudaram os costumes daquela época, significava homens livres. Que esses não eram escravos, mas que eram homens livres. Aqueles que eram livres geralmente tinham anéis, tinham sandálias. Os escravos andavam descalços e com certeza não tinham anéis. Os anéis e as sandálias significavam, mostrava que aquele jovem era livre. Que a liberdade de Deus, que a misericórdia do Senhor ou havia alcançado e que a sua vida era nova. Uma vida transformada, uma vida, irmãos, livre, livre do pecado. João capítulo 8, versículo 36, ouça o que diz a palavra de Deus. Se, pois, o Filho vos libertar, verdadeiramente sereis livres. Ô, glórias! Se o Filho vos libertar, verdadeiramente sereis livres. Mas, amados, olha só, vale a pena bater nessa tecla. Porque nós temos vivido dias e temos visto com muita facilidade crentes que, na verdade, são escravos e não são livres. Porque temos visto, irmãos, que as pessoas estão sendo escravas, estão vivendo como escravas, escravas do pecado, não de Cristo, escravas do pecado. Nós temos visto uma associação, amados, em que as pessoas estão dentro da igreja, porém a sua cabeça, o seu coração está lá no mundo. O que entra na igreja é o corpo. A sua alma, o seu coração, o seu querer, o seu desejo, os seus sonhos, no mundo. São escravos do mundo. Seus pés estão descalços, seus dedos, com certeza, não há anéis. Quando o Senhor, irmãos, Ele nos liberta, nós vamos viver uma nova vida somente para Ele. O nosso prazer, a nossa alegria, a nossa satisfação está em servir o Mestre. E vale a pena ressaltar, irmãos, se eu não tenho prazer em servir o Mestre, veja, isso é compulsório, gente, é compulsório, não há como fugir dessa verdade. Se eu não tenho prazer em servir ao Senhor, se eu não tenho prazer em servir ao Mestre, alguma coisa errada na minha vida espiritual existe. Algo errado existe. Porque se o Espírito Santo de Deus habita no meu coração, eu tenho, com certeza, prazer, alegria, satisfação. Porque quem há de mover na minha vida será o Espírito de Deus. E o Espírito de Deus há de trazer-me, conduzir-me, levar-me para a presença do Senhor. O Espírito traz o homem para a presença do Todo-Poderoso. Mas, se eu vivo, irmãos, sem prazer em Deus, sem alegria no Senhor, tenha algo errado na minha comunhão com Ele. Isso é fácil, é constatável. Não é algo complexo, difícil. É fácil. Se a minha vida não é marcada por prazer naquilo que é de Deus. O que é de Deus? Louvá-lo, adorá-lo, orar, ir à igreja, falar do amor de Cristo, testemunhar do seu poder, viver aí fora com Cristo Jesus no coração, ansiar pelas coisas lá do alto, ansiar como a costa anseia por águas. É esta a verdade do servo de Deus.
Mas, se eu tenho dificuldade em fazer aquilo que é de Deus, em deixar me envolver com aquilo que é do Senhor, é preciso que façamos uma análise. Será que há anéis e sandálias em nossos pés? Será que somos do Senhor, somos libertos? Ou vivemos como escravos, como escravos? Quem é de Deus, ouve as palavras de Deus. Por isso não me dais ouvidos, porque não sois de Deus. A Bíblia é muito clara, irmãos. Quando nós lemos a Bíblia, todas as respostas que nós queremos, as encontramos. Quem é de Deus, ouve as palavras de Deus. Por isso não me dais ouvidos, porque não sois de Deus. João 8, versículo 47. Estejamos atentos a esta realidade. Amém? A parábola do filho pródigo. Nós vemos, amados, que um jovem abandonou a casa do pai, deixou o cuidado, o zelo, o amor e partiu para o mundo. Ali ele sofreu bastante, mas um dia, tocado pelo Espírito, reconheceu que, se voltasse para a casa do seu pai, certamente seria tratado de forma digna. E este optou em voltar. E voltou e vemos que seu pai o acolheu, restituiu o seu lugar no meio da família, o honrou de uma forma grandiosa. Quando nós reconhecemos que estamos no pecado, andando por terras estranhas, e voltamos para a presença do Todo-Poderoso, certamente o Senhor há de nos honrar, o Senhor há de fazer uma grande festa, porque Deus promete a salvação para aqueles que o buscam, para aqueles que estão na sua presença. Versículo 23, está escrito: tragam e matem o bezerro gordo, vamos comer e festejar, porque este meu filho estava morto e reviveu, estava perdido e foi achado, e começaram a festejar. Glórias a Deus. Lucas capítulo 15, versículo 7, ouça o que está escrito, palavra do nosso Mestre Jesus. Ele diz: digo-vos que assim haverá maior júbilo no céu por um pecador que se arrepende do que por 99 justos que não necessitam de arrependimento. O que é que Cristo fala? Que há júbilo, que há festa, que há alegria nos céus por alguém que reconhece seu estado de pecado e volta para a presença do Mestre. E ele deixa isto claro nesta parábola. Aquele pai matou o bezerro gordo, o bezerro cevado, aquele que era separado para um momento especial, e festejou a volta do seu filho, e afirmou: porque este meu filho estava morto e reviveu, estava perdido e foi achado. É assim que Deus olha para nós, amados. Ele faz uma grande festa, porque um dia nós deixamos o caminho errado, deixamos de ser pródigos, éramos filhos pródigos, deixamos de sê-los e tornamos-nos filhos do Todo-Poderoso. O Senhor nos recebe, Ele nos acolhe, escreve o nosso nome no livro da vida e nos faz novas criaturas. E como novas criaturas, necessário vivermos a verdade de Cristo, vivermos aquilo que o Senhor determina para cada um de nós. Quero afirmar para você: ouça a palavra do Senhor, igreja. Ame o Senhor com todas as tuas forças. Alegre-se no Mestre. Alegre-se naquele que pode nos abençoar com toda sorte de bênçãos. Com aquele que pode nos fazer prosperar em nossos caminhos. Com aquele que pode nos dar salvação. Que seja o Senhor, que seja o Senhor, aquele que dirige a nossa vida. E esta vida que temos, que não a vivamos mais para nós mesmos, mas que a nossa vida seja somente para a honra e para a glória do Todo-Poderoso. Entendamos isso, irmãos. Talvez inicialmente pareça um pouco difícil, e certamente é difícil, mas não é impossível. Se foi possível para Cristo Jesus, se foi possível para o apóstolo Pedro, Paulo, João, se foi possível para tantos outros, se é possível para hoje, em nossos dias,
Se é possível para hoje, é possível também para cada um de nós. Mas é algo, irmãos, que está nas nossas mãos. Aquele jovem, ele desejou voltar para a casa do pai. Ou seja, houve uma iniciativa dele, eu vou voltar. É esta iniciativa que Deus quer e requer de cada um de nós, de voltar para a presença do Mestre, para que assim sejamos feitos em filhos e recebamos as bênçãos maravilhosas que Ele tem reservada para cada um de nós. Amém? Vivamos a santidade, porque assim veremos a glória do Senhor. Essa é a promessa do Todo-Poderoso. Vamos orar, igreja. Senhor, nós te louvamos, Pai, pela palavra. Nós sabemos, ó Deus, que é muito simples, Pai. É uma palavra simples. Mas sabemos que é o Teu Espírito que trabalha o coração. É o Teu Espírito que faz-nos entender a Tua palavra, Mestre. Eu quero clamar que Tu faça-nos entender a Tua palavra, para que ela fique gravada no nosso coração, para que nós possamos viver a Tua verdade, viver na Tua presença, fazer aquilo que Tu queres, meu Deus. E assim, Pai, nos colocarmos como filhos que voltam, que buscam a restauração, a cura, para vivermos debaixo do Teu cuidado, do Teu zelo, fazendo aquilo que Tu queres, meu Deus. Ô Senhor, abençoa-nos. Esse é meu clamor em nome do Teu Filho Jesus. Amém, Senhor. Aleluias.

tua face, Senhor, assim como o Senhor revelou a tua glória para Moisés, e a face de Moisés refletia a tua glória, porque buscou em oração. Quero buscar-te, Senhor.

que o Filho do Homem há de vir na glória de seu Pai, com seus anjos, e então retribuirá a cada um segundo as suas obras. Mateus 16, 27.

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2: E nós vamos falar um pouquinho hoje, amados, sobre remorso ou arrependimento. Você sabe o que significa remorso? Qual a diferença? Remorso e arrependimento? Alguém sabe falar? Qual a diferença desses dois? Porque o remorso, amados, ele é algo assim que traz uma grande tristeza na vida da gente, que impulsiona a gente a ficar triste e tomar umas atitudes que não agrada a Deus. É o remorso. O remorso, ele corrói a nossa alma, ele destrói a nossa alegria. Já o arrependimento, ele te faz nascer de novo. Você vai falar assim: olha, eu não quero mais fazer isso. Eu não quero, estou arrependido, eu me arrependo do que eu fiz. E não quero mais fazer isso. E é exatamente o que a gente vai ver na Bíblia. Duas pessoas que teve um remorso e foi uma atitude para a morte. O outro teve o arrependimento que tornou-se pescador de almas. E nós vamos ler a palavra do Senhor nessa noite. E nós vamos meditar. Os amados podem continuar sentados, porque nós vamos ler dois textos grandes. E vamos entender, não tenha pressa, nós vamos ler bem devagar, para a gente poder entender essa história, amém? Mateus 27,

Então, Judas, atirando para o santuário as moedas de prata, retirou-se e foi enforcar-se. Nós vamos ler agora Lucas, capítulo 22, a partir do versículo 54. 54, que diz: Então, prendendo-o, levaram e introduziram na casa do sumo sacerdote. Pedro seguia de longe. E quando acenderam o fogo no meio do pátio, juntos se assentaram. Pedro tomou um lugar entre eles. Entremetentes, uma criada, vendo-o assentado perto do fogo, fitando-o, disse: Este também estava com ele. Mas Pedro negava, dizendo: Mulher, não o conheço. Pouco depois, vendo-o, outro disse: Também tu és dos tais. Pedro, porém, protestava: Homem, não sou. E tendo passado cerca de uma hora, outro afirmava, dizendo: Também este verdadeiramente estava com ele, porque também é galileu. Mas Pedro insistiu: Homem, não compreendo o que dizes. E logo estando ele ainda a falar, cantou o galo. Então, voltando-se o Senhor, fixou os olhos em Pedro. E Pedro se lembrou da palavra do Senhor, como lhe dissera: Hoje três vezes me negarás, antes do cantar do galo. Então Pedro saiu dali, chorou amargamente. Amém? Nós vamos falar dessas duas pessoas, amados, desses dois discípulos de Jesus, Judas e Pedro. Todos dois pecaram. Talvez para nós, às vezes a gente mede, né? Qual o pecado que é grande, qual o pecado que é pequeno? Foi o pecado de Judas ter traído Jesus? Ou qual o pecado foi maior de Pedro ter negado Jesus? E às vezes a gente compara os pecados e quer até medir para justificar o pecado. Só que aqui todos os dois pecaram. Todos os dois tomaram a mesma atitude de pecar. Só que Judas, já ele, o discípulo de Jesus, como Pedro, acompanhou Jesus, como Pedro também, viu vários milagres que o Senhor Jesus fez, participou na mesa com Jesus, tanto Pedro como Judas. Todos tiveram o privilégio de estar ali com Jesus. Porém, cada um teve uma atitude. Todos pecaram, todos dois. Eles pecaram. Não dá para justificar. Ah, não, Judas foi pior. Ele traiu Jesus. Judas foi bem pior, Tenilson. Ele traiu Jesus. Ele entregou Jesus. E Pedro, amados, é o mesmo pecado. Ele negou a Jesus. Ele falou que não conhecia Jesus. Só que todos os dois, tanto Judas como Pedro, eles tiveram alerta. Todos os dois tiveram alerta de Jesus. Pedro, Jesus falou assim: Olha, Pedro, o diabo quer se andar na sua vida. Aí Jesus falou: Só que eu não deixei. Aí Pedro: Não, Jesus, eu daria a minha vida por ti, Jesus, jamais eu faria isso. Jesus falou: Olha, Pedro, antes de o galo cantar, três vezes me negarás. Pedro, jamais. Pedro, amados, ele não pensava em hipótese nenhuma de negar Jesus. Em hipótese alguma. Jesus tinha alertado que ia acontecer. É como quando alguém fala alguma coisa com você: Olha, cuidado. Você fala: Ah, meu Deus do céu, olha o que fulano está falando. Mandando ter cuidado com isso, logo eu. Exatamente o que Pedro pensava. Jesus está falando isso comigo, que eu o tempo todo com ele, sendo fiel a ele, eu não vou fazer isso. E Judas, amados, também teve um alerta. Judas, quando estava na mesa, na hora da ceia, Jesus falou assim: Algum de vocês vão me trair. Vai me trair. E os discípulos ficaram curiosos: Quem é Jesus? Quem é que vai te trair, Jesus? E Judas, amado, naquele momento ele sabia quem ia trair. E na hora Jesus falou: Aquele que mete o pão no copo, este há de me trair. Todos ficaram curiosos: Quem será que vai me trair?

Judas teve um alerta. Pedro teve seu alerta também. Só que aí todos os dois pecaram. E quando Judas decidiu entregar Jesus, ele com 30 moedas de prata, ele decidiu entregar Jesus. Ele decidiu, olha, aquele que eu beijar, este é o Jesus. Naquele momento, ele não lembrou de nada que Jesus havia falado. Ele não lembrou dos milagres que ele havia presenciado. Do momento glorioso ali junto com Jesus. Ele foi movido pelo pecado. Ele deixou-se levar pelo pecado. Ele nem se imaginava, gente, o que eu vou fazer? Não parou para pensar. E a atitude de Judas foi entregar Jesus. Ele foi lá, recebeu as 30 moedas de prata e o entregou a Jesus. Pedro também, ele estava ali no pátio, vendo Jesus sendo preso, acompanhando Jesus de longe, bem de longe. E ali junto com as pessoas, bem misturadinhos, ali no cantinho dele. E as pessoas reconheceu que Pedro estava com Jesus. Olha que interessante. Porque quando a gente anda com Cristo, amados, nós carregamos a marca do Senhor. E ali naquele lugar, Pedro estava querendo se esconder. Mas ele falou, mas eu não conheço esse tal Jesus. Você está enganado, não sou eu não. E outra vez, não, você é Pedro, aquele que andava com Jesus. Ele está... Você tá, não está me reconhecendo, não é, eu não conheço. E ele foi negando, negou Jesus uma vez, duas vezes, três vezes. Pedro também, amados, ele não lembrou do aviso de Jesus. Ele não lembrou do alerta que Jesus havia dito. Olha, Pedro, três vezes me negarás antes que o galo cantasse. E três vezes Pedro negou e não lembrou, ele não lembrou dos momentos maravilhosos que ele teve com Cristo. Dos milagres, daquela pesca milagrosa que o Senhor fez. Ele não lembrou. Ele não lembrou de tantas curas que o Senhor fez. Não lembrou. E Pedro havia passado com Jesus um bom tempo. Mas ele não lembrou. E sabe o momento que os dois se lembraram? Quando Judas viu que Jesus havia sido condenado à morte e caiu em si. Judas falou, o que eu fiz? O que eu fiz? Ele caiu em si, eu entreguei Jesus exatamente como ele havia dito, eu traí. Eu traí a confiança do meu Jesus, o tanto que eu andei com ele. E a atitude de Judas foi pegar aquelas 30 moedas de prata e levar até os sacerdotes, aos anciões. Ele falou, eu vou entregar essas moedas para falar para eles que eu não quero. E a atitude, quando ele falou, olha, o que tenho eu? Ele falou, se eu traí um sangue inocente, ele falou, e o que tenho eu? O caso é contigo. Nós não temos nada com isso, foi você que traiu, não foi nós. E naquele momento, a atitude de Judas foi o quê? Se enforcar. Judas se enforcou. A atitude que ele teve naquele momento, amados, talvez a gente nos consegue colocar-se no lugar de Judas. Como foi a dor de Judas ter caído em si? Eu o traí. Como foi difícil para Judas encarar essa dor. Porque é uma dor tão grande de ter passado tanto tempo com Jesus e eu o traí. Que difícil. Talvez a gente olhe assim e fale, Judas foi fraco. Ele foi fraco. A gente pode colocar vários, né, qualidades, defeitos, ele foi isso, foi aquilo. Mas ele caiu em si, o que ele havia feito. E envergonhado, amados, da atitude que ele fez, ele foi lá e se enforcou. Olha o ponto, isso que é remorso. Remorso é quando você...
você, a dor da tristeza te invade. Sabe quando ela te move, você não consegue tomar atitudes sábias. Ou seja, você não consegue dobrar o seu joelho e falar, eu pequei, Senhor. Eu pequei. Judas foi tomado por um remorso muito grande. A própria Bíblia diz. E foi tomado por um remorso grande demais. A tristeza invadiu o coração de Judas. E aí ele foi lá e tomou atitude. Vida por vida, dente por dente, eu vou também me matar. Assim como eu entreguei Jesus, eu vou me matar. Judas foi lá e se enforcou. Olha a atitude dele. Pedro negou Jesus 3 vezes. Foram 3 vezes. Ele lembrou que Jesus havia o alertado. Olha, Pedro, antes que o galo cantasse, antes que o galo cante, 3 vezes me negarás. Ele não acreditou. Jamais eu vou fazer isso, Jesus, jamais. E quando ele negou 3 vezes, ele olhando para Jesus, ele lembrou, amados. Ele lembrou da palavra de Deus. E o mais importante de Pedro, quando ele viu Jesus e lembrou da palavra que o Senhor havia dito, que ele negaria, ele chorou amargamente. Sabe o que é chorar amargamente? Você sentar e chorar, chorar. Chorar muito. E você olhar e falar, o que eu fiz? O que eu fiz? Que atitude? Eu traí. Eu neguei Jesus. Eu falei que jamais faria isso. Mas eu não tive coragem de falar assim, não, eu sou o discípulo, porque ele ficou com medo. A situação era de medo. Ele preferiu negar. E aí veio em Pedro, amados, o arrependimento. Veio em Pedro o arrependimento muito grande. E a Bíblia diz que Pedro chorou. Chorou e chorou amargamente. Mas Pedro não tomou a atitude de Judas. Judas teve um remorso e... Remorso e foi se enforcar. Amados, essas duas histórias de Judas e de Pedro, todas duas foram, todos dois pecaram com duas atitudes diferentes. Um tomou a atitude de se enforcar, o remorso. Outro, a atitude de chorar e quebrantar diante daquele que pode curar os corações, que pode restaurar a vida. E Pedro, ele preferiu reconhecer o seu erro. E às vezes, o que mais acontece, o que mais tem acontecido, quantas pessoas têm suicidado? Aí você fala, tá, depressão tem tomado conta do coração. Outras pessoas falam, ah, mas olha a situação da pessoa. E a gente começa a analisar a vida. Por que que a pessoa se enforcou? Por que a pessoa se matou? Qual o motivo que levou? É muitas vezes, amado, o remorso, a tristeza. E a atitude que não tem. De reconhecer que precisa de Deus. Quantas vezes nós não temos a coragem de reconhecer que precisamos de Deus. E somos fracos, somos covardes, queremos fazer pela força do nosso braço. E a Bíblia diz, lá em Romanos, capítulo 6, versículo 23. Romanos, capítulo 6, versículo 23. O César vai projetar para nós. Glória a Deus. Muitas vezes nós não temos a atitude. A Bíblia diz que o salário do pecado é a morte. Porque o salário do pecado é a morte. Mas o dom gratuito de Deus é a vida eterna em Cristo Jesus, nosso Senhor. O salário do pecado é a morte. E muitas pessoas estão simplesmente escolhendo a morte. Eles falam, não quero mais viver. Viver desse jeito, para mim, eu prefiro a morte. Quantas pessoas a gente vê falando isso? Quantas pessoas acham na morte a saída?
Mas na segunda parte, mas o dom gratuito de Deus é a vida eterna em Cristo Jesus, nosso Senhor. Nós não vemos pessoas carentes de Deus, pessoas que necessitam do arrependimento, carregam em si um remorso e carregam em si um peso, um fardo tão pesado. Não quer dividir com aquele que pode aliviar a dor. E esse remorso, amados, ele realmente destrói. Ele destrói o coração. Ele destrói a vida. A ponto da pessoa não ter atitude. E às vezes você fala assim, mas por quê? Por que ele se matou? Por que ele fez isso? Faltou atitude. Uma atitude certa e correta. Faltou arrependimento. Faltou falar assim, Senhor, eu sou fraco. Eu sou fraco, Senhor. Eu necessito de Ti. Eu preciso de Ti. Às vezes a gente recorre para todos os lados. Todas as pessoas. Contamos as nossas dificuldades para todo mundo. Mas para Deus a gente não tem coragem. Porque para Deus a gente quer ser aquele sim formal, aquela coisa bem certinha. Quando nós vamos orar, a gente não derrama diante dele. A gente não fala, Senhor, olha como eu sou, Senhor. Olha como eu sou pecadora, Senhor. Olha como eu quero fazer o bem, mas eu não faço. Olha que o mal, ele me persegue. Toda vez que eu quero tomar a atitude certa, eu tomo a errada. A gente não fala, a gente vai, Senhor, me ajuda, eu preciso de Ti, eu Te amo. Mas não derrama, não quebranta diante do Senhor, amados. O que nós precisamos é quebrantar diante do nosso Deus. É chegar para o Senhor você mesmo, sem máscara. Sem a máscara, aquela máscara que às vezes a gente põe de crente. Amém, glória a Deus, aleluia, e cheio de fé. Não. Muitas vezes nós temos que tirar essa máscara diante de Deus e falar, ó Deus, eu sou assim, eu sou pecadora, Deus. Eu sou desse jeito, eu quero fazer as coisas certas e não consigo. Porque o mal opera em mim, como Paulo mesmo falava, o bem que eu desejo, isso eu não faço. Mas sim o mal. É desse jeito que nós somos, amados. Muitas vezes esquecemos de orar como devemos orar. Chegar para Deus e falar, é isso que eu sou, Deus. Eu sou assim. Eu preciso de Ti. O que faltou em Judas foi exatamente isso. Judas, ele estava cheio de amargura. Cheio, falou, olha o que eu sou. Eu fui lá, entreguei Jesus por causa de 30 moedas de prata. O Salvador, por causa de 30 moedas de prata. Olha só, amados. Tão pouco. Quantas vezes nós também traímos Jesus por tão pouco. Às vezes por nosso próprio orgulho, porque nós somos orgulhosos. Nós não temos coragem, muitas vezes, de nos quebrantar nem diante de Deus, nem escondida lá no nosso cantinho. Não temos, porque nós somos orgulhosos. Fala, eu sou capaz, agora está nessa onda. Eu posso, eu sou capaz. Autoconfiança, confiança em mim mesmo. E as pessoas têm isso. Você pode. Você é capaz. Quantos coaches na igreja falando isso para você? Você é capaz. Fala aí no banco. Eu sou capaz. Mas nós não somos nada. Sabe quem? Nós não somos nada. Nós necessitamos da graça de Deus. Nós precisamos todos os dias nos alimentar. Sabe aquela pessoa que se não alimentar hoje, amanhã está fraca? É desse jeito. Se nós não alimentarmos a palavra de Deus, não mantemos comunhão com o nosso Deus, nós vamos tomar atitudes dessas, atitudes para a morte. E nós temos que nos quebrantar diante de Deus. A atitude de Pedro, ele chorou. Chorou muito. Mas ele teve um encontro tão glorioso com Jesus. Ele estava no dia que Jesus apareceu. E quando Jesus fala assim, Pedro, tu me amas? Ele responde, tu sabes que eu te amo, Jesus. Jesus perguntou, Pedro, tu me amas? Ele abaixou a cabeça e fala, tu sabes que eu te amo.
Jesus perguntou: Pedro, tu me amas? E ele respondeu: tu sabes, ele apascenta as minhas ovelhas. Porque Pedro havia se transformado. O novo Pedro, amados. A nova pessoa. Aquele momento de amargura no seu coração. Aquelas lágrimas que ele derramou. Foi uma transformação de vida. Foi um momento de transformação de Pedro. O novo Pedro. O Senhor confiou que ele seria pescador de almas. O grande Pedro, o novo Pedro, o Senhor transformou. Mas foi porque ele não foi covarde. Ele não tomou a atitude errada. Ele não teve coragem, não covardia do homem, mas ele teve coragem de se quebrantar, de dizer: Senhor, eu preciso. Eu não tenho força para nada. Eu preciso. Ele reconheceu, amados, que aquele Pedro valente, aquele Pedro que encarava tudo pela força do seu braço, ele reconheceu que ele precisava mesmo era de Deus. Que ele necessitava mesmo era de uma transformação de vida. E o nosso Deus, ele é fiel e justo. 1 João capítulo 1, versículo 9. Ele é fiel e justo para perdoar os pecados. 1 João, capítulo 1. Se confessarmos os nossos pecados, Ele é fiel e justo para nos perdoar os pecados e nos purificar de toda injustiça. Esse é o nosso Deus. Esse foi o Deus de Pedro. É o nosso Deus. O nosso Deus que é fiel. Fiel de nos perdoar os nossos pecados, as nossas falhas. Mas para isso nós temos que confessar os nossos pecados ao Senhor. Provérbios 28, capítulo 13, nós temos que confessar. Nós temos que saber, amados. O que encobre as suas transgressões jamais prosperará, mas os que confessa e deixa alcançará a misericórdia. E o que nós precisamos? Da misericórdia de Deus. É o que nós precisamos todos os dias. Todos os dias, quando nós vamos orar, a gente vê que nós precisamos das misericórdias do Senhor. Como precisamos das misericórdias do Senhor e como nós necessitamos da misericórdia do nosso Deus. O Deus Todo-Poderoso. Como nós precisamos de Deus, amados. Às vezes a gente fala e deixamos, ah, eu quero sentir a presença de Deus. Mas a gente passa o dia tão corrido. Nós passamos o dia e corre ali, corre. Quem tem filho, corre com filho. Quem tem casa, corre com casa. Quem tem trabalho, corre com trabalho. E aquela correria e... Cadê o momento com Deus? Você teve um momento com Deus? Aquele momento de orar, Senhor, muito obrigada. Não é um momento com Deus. Não é. Aquele momento que você está lá, não é. Sabe o momento com Deus? É quando você escuta a voz de Deus. Quando você ora, amados, e é capaz de ouvir a voz de Deus. Muitas vezes nós só achamos que Deus só fala com outras pessoas. Que não fala com a gente, mas o Senhor fala, Ele cobra, Ele nos orienta, Ele nos abençoa, mas nós precisamos dessa comunhão, desse alimento, esse alimento espiritual. Busca o Senhor. Remorso ou arrependimento. Nós precisamos de quê? Arrependimento. E não, muitas vezes nós pregamos arrependimento para o pecador, mas nós todos os dias temos que nos arrepender das nossas más atitudes, dos nossos pecados, nos purificar diante do Senhor. Nós precisamos, amados, despertar para que o inimigo não venha nos enganar. Às vezes cometemos erros e aí vem aquele remorso, vem. E pronto,
Você se entristece, você fica revoltado com a sua atitude e pronto. Não é isso que Deus quer. Deus quer um arrependimento. E arrependimento você não faz mais de novo. Você vai vigiar, eu não faço isso mais. Senhor, eu me arrependo, Senhor. Eu me arrependo dessa atitude. Eu me arrependo do que eu fiz. Eu não vou fazer mais. E aí você toma uma atitude na sua vida de não fazer. Mas isso só com a ajuda do nosso Deus. Salmo 23. Vamos ler todo. Salmo 23 que diz: o Senhor é o meu pastor, nada me faltará. Ele me faz repousar em pastos verdes. Não vou comer a força dos meus braços, porque eu não quero cometer o mesmo erro. O erro do remorso, daquilo que te invade, da tristeza que te consome. Não. Mas o arrependimento que te leva a Cristo. Esse, sim. O arrependimento que conduz às águas tranquilas. Esse, sim. Quando o Senhor falou comigo nessa palavra, eu estava lendo esse texto há muito tempo atrás. Eu marquei lá, foi em abril de 2020. Tem muito tempo, né? E o Senhor falou profundamente comigo antes. Porque tem coisas na vida da gente que causa remorso. E às vezes até vergonha. E você fala, ai meu Deus, quanto eu cantar igual o louvor que a Edinaldo acabou de cantar, apagar esse passado. Queria nascer de novo, apagar tudo. Quantas vezes a gente pensa assim, ai, eu queria apagar tudo. Se eu pudesse, quantas vezes a gente pensa assim, ai, da onde que eu começaria a minha vida se eu pudesse? Quantas vezes você pensou assim, da onde que eu vou começar a minha vida se eu pudesse? Mas esse é o inimigo, porque o teu passado, o Senhor, já jogou no mar do esquecimento. O teu, a partir do momento que você tornou-se uma nova criatura, é dali para frente que a sua história começa. Então, não deixa o inimigo te acusar, porque o remorso, o inimigo está te acusando o tempo todo. Ele te acusando, ele te entristecendo, ele te pisando, ele te humilhando o tempo todo. Mas o arrependimento é aquele que você fala: olha, inimigo, eu já me arrependi, os meus pecados foram lavados pelo sangue de Cristo. E agora eu sou uma nova criatura. E agora eu vivo com Cristo. E a partir desse dia você vai sentir-se vencedor. Porque é o nosso Deus que nos dá a vitória. É o nosso Deus. Pedro e Judas, cada um com a sua atitude. Um para a morte e o outro para a vida. E que nós possamos, amados, orar e pedir a Deus que nada venha nos separar dele. Nada, não pecado, mas sim que cada dia nos alimentamos dele. Cada dia nós possamos sentir desejo de estar na presença do Senhor. Muitas vezes Deus tem cobrado, muitas vezes, às vezes a gente escuta a voz de Deus e, ai, depois Deus, não. Deus te quer agora, fazendo a obra dele, é nesse exato momento. Não deixa para depois. Busque o Senhor, que Ele te sustentará. Amém? Vamos orar, vamos colocar de pé. Vamos pedir ao Senhor que nos purifique nessa noite. Ó Senhor, ó Pai amado, tu sabes como nós somos, meu Deus. Como somos, Senhor. Como passamos, meu Deus. E neste momento, Senhor, eu te peço, ó Pai, que purifica todo ser, Deus. Que nossa vida seja lavada pelo teu sangue, Deus. Que seja lavado por ti, Senhor, porque tu morreste, tu pagou um alto preço por minha vida, pela vida de cada irmão aqui, Deus. Cada irmão que nos escuta, que nos vê, Deus. Ó Jesus, eu sei que o preço foi tão alto, tão grande. E nós, Senhor, nos arrependemos de nossas atitudes, Senhor, que muitas vezes não te louva, não te engrandece. Nos purifica, Senhor, nos lava, Jesus. Lava o nosso ser, ó Deus. Lava o nosso ser, Senhor, que nós possamos estar mais perto de ti, Deus. Quebranta nosso coração, assim como Pedro chorou, chorou amargamente, Deus.
Nós estamos aqui te clamando pela tua misericórdia. Nos leva, Senhor, às águas tranquilas, vinda de ti, Deus. Que nós possamos deixar nos envolver pelo teu amor, Deus. Pela tua bondade, porque tu és o nosso Deus, o Deus forte e poderoso. Glória seja dada o teu nome, Jesus. Amém, amados. Poder sentar?

quantos foram alcançados pelo sangue de Jesus Cristo. Ele tomou sobre si as nossas enfermidades e as nossas dores levou sobre si. E nós o reputávamos por aflito, ferido de Deus e oprimido. Mas ele foi transpassado pelas nossas transgressões e moído pelas nossas iniquidades. O castigo que nos traz a paz estava sobre ele, e pelas suas

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2: Amados, quando nós abrimos a nossa vida para o Senhor, quando nós permitimos que o Espírito Santo de Deus envolva-nos de uma forma intensa, de uma forma poderosa, certamente nós vamos contemplar a grande glória do Eterno. A voz do Senhor, quando ouvida, ecoa dentro de nossos corações. A voz do Senhor, quando ouvida, irmãos, transforma-nos de uma forma intensa, poderosa, move com toda a nossa existência, move com todo o nosso coração. O Senhor, Ele está pronto, sempre pronto, para mover na nossa vida, para fazer coisas novas na nossa existência, para que nós possamos, irmãos, mesmo em meio a um mundo tão tumultuado, um mundo tão difícil, cheio de sons, de vozes, nessa poluição total, possamos aí, com discernimento, ouvirmos a voz do Senhor. E só é possível ouvirmos a voz do bom pastor quando a nossa vida está aos pés de Cristo, quando a nossa vida está aos pés do Senhor, quando nós cultivamos santidade, quando nós estamos em santidade, quando o nosso coração está totalmente voltado para a presença do Todo-Poderoso, quando nós queremos cada dia mais uma vida de unidade com o Senhor. Nesse momento o Eterno fala conosco, Ele fala no profundo de nosso coração, Ele move dentro da nossa existência e nos faz entender a sua vontade. E nós vemos, irmãos, que o salmista Davi foi especialista nesse aspecto. Foi um homem que teve experiências grandes com o Senhor. Foi um homem que ouviu a voz de Deus de muitas formas. Foi um homem que teve comunhão intensa, uma comunhão verdadeira, uma comunhão profunda com o nosso Senhor e Salvador. E ele descreveu esta comunhão, ele deixou registrado nos seus escritos a comunhão que ele tinha com o nosso Senhor. E hoje eu quero ler com vocês o Salmo 29, para nós meditarmos na possibilidade de ouvirmos a voz de nosso Senhor. Abra comigo a sua Bíblia em Salmo capítulo 29. Ouçamos o relato. Tributai ao Senhor, filhos de Deus, tributai ao Senhor glória e força. Tributai ao Senhor a glória devida ao seu nome. Adorai o Senhor na beleza da santidade. Ouve-se a voz do Senhor sobre as águas. Troveja o Deus da glória. O Senhor está sobre as muitas águas. A voz do Senhor é poderosa. A voz do Senhor é cheia de majestade. A voz do Senhor quebra os cedros. Sim, o Senhor despedaça os cedros do Líbano. Ele os faz saltar como bezerro, o Líbano e o Sirion como bois selvagens. A voz do Senhor despede chamas de fogo. A voz do Senhor faz tremer o deserto. O Senhor faz tremer o deserto de Cádiz. A voz do Senhor faz da cria as corças e desnuda os bosques, e no seu templo tudo diz glória. O Senhor preside os dilúvios, como rei o Senhor presidirá para sempre. O Senhor dá força ao seu povo, o Senhor abençoa com paz ao seu povo. Amém, amados. Esta é a manifestação do amor do Senhor. Essa é a manifestação do amor de Deus no coração do rei Davi. Um homem que soube cultivar uma comunhão profunda, uma comunhão verdadeira com o Criador. Um homem que soube andar nos caminhos do Senhor. Um homem que soube amar, dedicar, consagrar sua vida por completo ao Todo-Poderoso. Mas, irmãos, com certeza Davi precisou preparar a sua vida. Davi preparou a sua vida para ouvir a voz do Senhor. Ela não aconteceu de qualquer forma. Não foi de qualquer forma. Evidentemente que Davi pagou um preço. Davi pagou um preço para ouvir a voz do Mestre. Nós precisamos pagar um preço. Você, eu, todos nós precisamos pagar um preço, irmãos, para que estejamos com nossos ouvidos abertos à voz do Senhor. Se você não paga o preço, impossível ouvir a voz de Deus. Se você não vive segundo os preceitos de Deus, impossível ouvi-lo. Se você não tem uma vida reta, uma vida santa, uma vida que é a habitação do Espírito, impossível ouvir a voz do Senhor. Nós precisamos estar observando a vontade do Mestre e praticando essa verdade no nosso dia a dia, irmãos. O rei Davi, com certeza, ele conheceu o Senhor de uma forma muito próxima, muito íntima. E ele deixa-nos, registrado no Salmo 29, todos os passos que nós precisamos dar para conhecermos o Senhor e ouvirmos a sua voz, para que sejamos movidos pelo Espírito Santo de Deus, para que sejamos movidos intensamente pelo Espírito Santo de Deus. Ouça aquilo que o Espírito de Deus tem para falar ao teu coração. Ouça o ensinamento do Senhor, para que assim nós possamos desenvolver uma vida reta, irmãos. Uma vida na qual o Espírito do Mestre, o Espírito do Pai Eterno, esteja habitando continuamente. E Davi inicia o Salmo 29 dizendo: tributai ao Senhor, filhos de Deus, tributai ao Senhor glória e força. É o versículo primeiro. Davi diz: tributai ao Senhor, filhos de Deus, tributai ao Senhor glória e força. Irmãos, nós precisamos entender que se não houver uma entrega na nossa vida, se não houver uma entrega na nossa existência, amém? Nós precisamos entregar tudo o que é devido, tudo o que o Senhor tem e deseja na nossa existência. Precisamos entregar por completo a nossa vida ao Mestre, irmãos. Nós precisamos entender que nós não vivemos para nós mesmos. Como é difícil entender isso, não é verdade? Principalmente nesse mundo em que o eu fala tão forte. Vivemos tantas coisas interessantes, mas é preciso entregar-nos por completo, mortificarmos diante do Senhor, falarmos para Deus: Senhor, age na minha vida, fala através de mim, usa-me como instrumento, aqui está o meu ser como oferta, como tributo à tua honra e à tua glória. Davi fez isso, irmãos, e ele ensina-nos a fazer o mesmo. Davi tributou ao Senhor a sua vida, ele tributou ao Senhor tudo, tudo quanto tinha. Amém? Ele louvou, ele adorou, ele glorificou o nosso Senhor e Salvador Jesus. Evidentemente que Davi teve seus dias difíceis, sim, teve. Não foi perfeito? Não, não foi. Era pecador? Sim, era pecador. Mas que coincidência com as nossas vidas, não é? Que coincidência com as nossas vidas. Por incrível que pareça, irmãos, nós também somos pecadores. A nossa vida nem sempre é reta. Erramos, pisamos em falso diante do Senhor. Mas é preciso, a exemplo de Davi, ter um coração sensível à voz do Eterno. E reconhecermos o pecado, reconhecermos a necessidade do arrependimento e da confissão do pecado para não perdermos essa presença do Senhor. Portanto, amado, tributai ao Senhor, filhos de Deus, tributai ao Senhor glória e força. Entreguemos por completo a nossa existência ao Todo-Poderoso. Louvemos ao Todo-Poderoso por tudo quanto Ele tem feito na nossa existência. Mas ao lermos o versículo 2, vamos continuar vendo Davi afirmar: tributai ao Senhor a glória devida ao seu nome, adorai o Senhor na beleza da santidade. Ouça, irmãos, tributai ao Senhor a glória devida ao seu nome, adorai o Senhor na beleza da santidade. Quando nós adoramos a Deus, quando nós buscamos o Senhor com um coração derramado, com um coração transformado, com um coração sensível à voz dEle, irmãos. Com certeza, queridos, nós teremos acesso à sua presença. Teremos acesso à sua presença e ali, diante dEle, poderemos prestar a nossa adoração, cultuá-lo com todas as nossas forças, reconhecermos o Senhor como o Todo-Poderoso, como aquele que deu a sua vida, a vida do seu Filho, para que nós pudéssemos ter vida e ainda deu o seu Espírito, o Espírito Santo, para que habitasse dentro do nosso coração, para que dirigisse a nossa vida. Irmãos, só o Senhor Deus para fazer isso com a gente. Só Deus para nos amar de uma forma tão maravilhosa, de uma forma tão grande. E nós precisamos entender a necessidade, queridos, a necessidade de adorar o Todo-Poderoso, adorar o Senhor, adorarmos continuamente ao Senhor, adorarmos a Deus ao levantarmos, adorarmos a Deus ao meio-dia, ao anoitecer, no trabalho, andando pelas ruas, onde quer que você esteja, precisas ter uma vida de adoração, uma vida de adoração. O Senhor é santo, irmãos. O Senhor é santo e essa adoração só chega diante do seu trono se as nossas vidas também estiverem em santidade. Precisamos santificar nossa vida ao Senhor, precisamos santificar nossa vida a Deus, precisamos consagrar-nos por completo ao Todo-Poderoso. E quando nós consagramos, quando nós dedicamos, quando nós entregamos a nossa existência para Ele, irmãos, algo maravilhoso será gerado dentro de nosso coração. Nós teremos uma vida sensível, sensível à voz do Senhor. No versículo 3, Davi diz: ouve-se a voz do Senhor sobre as águas, troveja o Deus da glória, o Senhor está sobre as muitas águas. Irmãos, eis aí o grande milagre, eis o grande milagre da sensibilidade, que é um fruto do Espírito, eis aí o grande milagre da sensibilidade, que é uma consequência da habitação do Espírito dentro de nosso coração. Quando nós temos o Espírito, seremos sensíveis à voz do Senhor, ouviremos a sua voz, e nós estaremos sempre, irmãos, com um coração cheio de graça, de alegria, porque o Senhor estará continuamente falando conosco. Quando nós temos, irmãos, um coração dobrado aos pés de Cristo, toda essa poluição sonora que nós ouvimos no mundo, as muitas vozes que nós ouvimos por aí, elas se calam, e nós ouviremos apenas a voz do Senhor. Os espíritos imundos levantarão para nos enganar, ouviremos as vozes das trevas, mas saberemos que elas procedem das trevas. Não seremos enganados, porque seremos sensíveis à voz do Senhor, o discernimento de Deus envolverá o nosso coração e nenhum espírito imundo há de nos enganar. Irmãos, desejas ouvir a voz do Senhor? Queres ouvir a voz de Deus na tua vida? Você precisa querer ouvir a voz do Senhor na tua vida. Mas para que a voz do Eterno possa ser ouvida por ti, é preciso observar a necessidade de submissão. Sem a submissão, irmãos, dificilmente teremos comunhão verdadeira com o Todo-Poderoso. Se você não for submisso ao Senhor, se você não tiver uma vida dobrada, rendida, totalmente debaixo da graça de nosso Senhor e Salvador Jesus, também não ouvirás a voz do Eterno. No versículo 4, Davi diz: a voz do Senhor é poderosa, a voz do Senhor é cheia de majestade, a voz do Senhor é poderosa, a voz do Senhor é cheia de majestade. E nós, como súditos do Senhor, precisamos nos submeter à voz do Eterno. Submeter à voz do Eterno, precisamos estar com os ouvidos atentos à voz do Senhor, atentos à voz do Todo-Poderoso, amados. E às vezes, quando não permitido pelo Eterno. Precisamos calar, estarmos calados, calar diante do Rei, calar diante do Rei, para que só o Todo-Poderoso fale. Uma vida de submissão, amados. Uma vida de submissão é necessária na vida daqueles que querem uma vida de unidade. Uma vida de submissão é necessária na vida, na existência, no viver daqueles que querem uma comunhão real com Cristo, uma comunhão real com o Todo-Poderoso. Para ouvirmos a voz de Deus é preciso que nós estejamos entregando o nosso coração para Ele, numa contínua adoração, que haja sensibilidade no nosso viver, que sejamos completamente submissos à voz do Todo-Poderoso e também quebrantados. Irmãos, é preciso que haja um quebrantamento no nosso ser, um quebrantamento para que Deus fale com a gente. No versículo 5, Davi diz: a voz do Senhor quebra os cedros. Sim, o Senhor despedaça os cedros do Líbano. Quantas vezes, queridos, a dureza do nosso coração, a nossa inteligência, a nossa sabedoria, a nossa racionalidade nos impede de ouvir a voz de Deus. Quantas vezes? Quantas vezes você acha que Deus não fala desse jeito, não fala daquele jeito, mas Deus fala apenas da forma que você conclui que é a correta? Quantas vezes nós erramos, amados, na interpretação da vontade do Senhor e da grandiosidade de Deus? E a consequência é que nossos ouvidos fecham-se à voz do Senhor, fecham-se para a voz de Deus, nós não ouviremos o Eterno. Portanto, é preciso que haja quebrantamento, que haja um quebrantar-se diante do Eterno. É você anular-se a si mesmo, é você colocar-se numa situação, amados, na qual só o Senhor possa falar, possa agir. A voz do Senhor quebra os cedros. Sim, o Senhor despedaça os cedros do Líbano. Que nós possamos entender esta realidade. Que o Eterno tem poder para falar da forma que Ele achar melhor. Nós é que precisamos possuir um coração sensível. Um coração sensível para ouvir a voz do Senhor. E eu quero afirmar para você, meu amado, você que não tem ouvido a voz de Deus, você que não tem ouvido a voz do Senhor, é preciso entregar a tua vida, é necessário entregar-se por completo, possuir, cultivar uma vida de intimidade com o Mestre, uma vida de intimidade com o Senhor. Muitos querem ouvir a Deus, mas não querem intimidade com o Senhor. Muitos querem ouvir a Deus, querem fazer alguma coisa para o Senhor, mas não querem ser íntimos de Deus, porque para ser íntimos do Senhor é preciso pagar um preço, e o preço é a santidade. É a santidade sem a qual é impossível ver a Deus. Irmãos, quando você precisar ouvir a voz de Deus, adore o Senhor, adore. Louve, glorifique, bendiga o Todo-Poderoso. Cultue o Senhor, consagre teus dias ao Eterno. Peça ao Todo-Poderoso um coração sensível, um ouvido sensível à voz dEle. Entenda que você não é nada, Submeta-se à vontade do Senhor. Quebrante-se diante do Todo-Poderoso. Permita que o Senhor sonde o teu coração, sonde a tua vida, sonde o teu ser. Esta é a forma, este é o início, para que nós possamos ouvir a voz do Senhor. E quando nós ouvimos a voz do Todo-Poderoso, amados, e quando nós ouvimos a voz do Mestre, e quando o nosso coração está pronto para ouvir a voz de Deus, será diferente a tua vida, será diferente o teu viver. Uma vida diferente você com certeza terá. Será uma vida marcada pela alegria, irmãos. Aqueles que ouvem a voz do Senhor, aqueles que ouvem a voz do Todo-Poderoso, impossível que a tristeza os domine, mas serão alegres, terão uma vida de alegria, uma vida de alegria. A expressão da felicidade estará nos seus rostos. No versículo 6, Davi diz: Ele os faz saltar como bezerro, o Líbano e o Sirion como bois selvagens. Ouça, Ele os faz saltar como bezerro. Eis aí a expressão da alegria, irmãos, a expressão da alegria. Os bezerros, quando querem demonstrar felicidade, saem saltando, saltando nos campos. E quando nós ouvirmos a voz do Senhor, da mesma forma, irmãos, vamos sair saltando pelas ruas, numa demonstração de amor pelo Senhor, numa demonstração de carinho pelo Todo-Poderoso, amados. É o Senhor que há de manifestar-se de uma forma intensa, tão grande, que você não será capaz de conter dentro do coração a alegria, mas há de expressá-la. E você será feliz no teu trabalho. Você será feliz onde quer que você esteja. Andando pelas ruas, verão que você é diferente. No meio da tua família, verão que você é uma nova criatura. Oh, Deus fará que a alegria, alegria, alegria esteja dentro do teu coração. E sairás saltando pelos montes, saltando pelos montes. Aleluias. Uma palavra de louvor, uma palavra de adoração estará dentro, continuamente, dentro do teu coração. Continuamente, irmãos, não é passageiro. A graça do Senhor, a voz de Deus, não é passageira na nossa vida. Quando nós ouvirmos a voz do Senhor, nós vamos receber poder, nós receberemos poder do Senhor. No versículo 7, Davi diz: A voz do Senhor despede chamas de fogo. A voz do Senhor despede chamas de fogo. Sabe quem nos enche com chamas de fogo, amados? Sabe quem enche, que faz o nosso coração pegar fogo? Sabe quem é que faz o nosso coração ser como uma caldeira a ponto de explodir? Sabe quem é? O Espírito Santo. É o Espírito de Deus. O Espírito Santo do Senhor nos enche com o seu fogo. O Espírito Santo de Deus nos enche com o seu fogo. Nós teremos a unção, irmãos. Teremos o poder. Teremos a manifestação da glória do Senhor no nosso falar. É o poder na vida daqueles que ouvem o Todo-Poderoso. Quando nós ouvimos o Senhor, nós com certeza teremos o poder e manifestaremos esse poder em sinais, na pregação, na manifestação da glória do Senhor. É um dos sinais que ouvimos a voz do Senhor. Mas também no versículo 8, Davi continua dizendo: A voz do Senhor faz tremer o deserto. O Senhor faz tremer o deserto de Cádiz. Quando nós, amados, reconhecemos a voz de Deus, quando nós reconhecemos a voz do Todo-Poderoso, algo interessante nasce dentro do nosso coração. Nasce temor. Nasce temor. Temor é respeito. Nasce um grande respeito dentro do nosso coração pelo Mestre, um grande respeito dentro do coração pelo Altíssimo, e nós mediremos as nossas palavras, nós teremos muito cuidado com as nossas atitudes, para que, em nosso agir, nós não venhamos a tocar no Mestre, não venhamos a desonrar o Mestre, porque nós somos representantes do Senhor, somos filhos de Deus, e filhos que somos, devemos imitar o Pai. E o Senhor nos dá dentro do coração o grande temor, o respeito, para que as nossas ações sejam segundo a sua vontade e que jamais venhamos a envergonhar o Mestre, seja no agir, seja no falar, onde quer que nós estejamos. Em todas as situações, haveremos de demonstrar respeito, temor pelo Senhor. No versículo 9, Davi diz: A voz do Senhor faz dar crias às corças e desnuda os bosques, e no seu templo tudo diz glória. Quando nós ouvimos a voz de Deus, amados, nós teremos vida no nosso ser. Teremos uma vida vibrante com a presença do Todo-Poderoso. Teremos uma vida alegre, uma vida forte, uma vida, irmãos, que todos poderão olhar e contemplar a glória de Deus. E Davi diz no versículo 9: a voz do Senhor faz da cria as corças e desnuda os bosques, e no seu templo tudo diz glória, glória. Nossa vida, irmãos, torna-se abundante, abundante. Teremos abundância na nossa existência. Não teremos uma vida minguada, uma vida seca, mas teremos uma vida, irmãos, na qual verão o vigor, na qual verão o vigor. Uma vida forte, um agir forte, atitudes, irmãos, uma vida de atitudes que anda sem parar, que anda sem parar, que segue. Que segue sempre em frente. No versículo 10, Davi diz: o Senhor preside aos dilúvios como rei, o Senhor presidirá para sempre. Quando ouvimos a voz do Senhor, é porque fazemos parte do reino dos céus. É porque somos cidadãos dos céus, somos lavados, purificados, comprados, amados, para morarmos eternamente no reino celeste. É o Senhor que preside aos dilúvios como rei. O Senhor presidirá para sempre todas as coisas. Esse é um dos sinais, amados, que ouvimos a voz do Senhor quando nós somos cidadãos do reino, cidadãos dos céus. Quando nós e nossas atitudes mostramos que somos forasteiros nessa terra, que o nosso amor não está pelas coisas dessa terra, que nós não temos amor por aquilo que é desta terra, mas que o nosso amor está naquilo que é lá dos céus. E é por isso que devemos buscar primeiro lugar, e é por isso que devemos buscar em primeiro lugar as coisas lá do alto, as coisas lá dos céus, as coisas do Senhor. Deus precisa estar entronizado na nossa vida. Somos do reino, somos cidadãos dos céus. E por fim, no versículo 11, Davi diz: o Senhor dá força ao seu povo, o Senhor abençoa com paz ao seu povo. Aqueles que ouvem a voz de Deus, aqueles que ouvem a voz do Senhor, irmãos, aqueles que ouvem a voz do Todo-Poderoso, os seus corações são cheios de paz. A paz do Senhor invade o nosso ser, a paz do Senhor invade o nosso viver. Nós seremos homens, mulheres, pessoas de paz. A paz do Senhor, irmãos, nos faz descansar, mesmo em meio a tantas dificuldades dos tempos modernos. Nesses tempos difíceis, em que muitas vozes são ouvidas, mas quando ouvimos a voz certa, a aflição, o desespero desaparece, são queimadas, porque é a voz do Senhor que há de envolver o nosso ser, e ela produz dentro do coração paz no meio da tempestade. A voz do Senhor produz dentro do nosso coração a paz que nós precisamos no meio da tempestade. Talvez você esteja passando por uma tempestade. Talvez a tua vida esteja no meio da tempestade, no meio da dificuldade, das provações. Um mar de problemas te envolve. Mas quando tens os ouvidos abertos à voz do Senhor, no meio dessas dificuldades, no meio desses problemas, viverás em paz, viverás em paz. Entenda isso, irmãos, entenda isso. Isso faz parte da vida, isso faz parte da vida daqueles que ouvem ao Todo-Poderoso. E nunca esqueça, a consequência de ouvir a voz do Senhor é receber alegria no coração. Além de sermos fortalecidos, fortalecidos pelo poder do Eterno, E a manifestação desse poder é através do nosso falar, dos sinais que acompanharão aqueles que creem. E vai por aí. Tudo isso é consequência do ouvir a voz do Senhor. E ficaremos com o coração cheios de temor, de respeito, amados, de respeito pelo nosso Salvador, pelo nosso Redentor, pelo nosso Criador. E viveremos uma vida que seja segundo a vontade do Mestre, pautada na direção que nos é dada pelo Espírito Santo. E certamente seremos cidadãos do reino, cidadãos do reino, e o nosso coração será cheio de paz, será cheio de paz. É assim que Deus faz quando nós estamos com os ouvidos abertos para ouvirmos a sua voz. Quando nós queremos ouvir a voz do Senhor, amados. Se você deseja ouvir a voz do Senhor, se você deseja ouvir a voz do Todo-Poderoso, é preciso, entenda, é preciso estreitar a tua comunhão com Deus. Tu precisas buscar urgentemente o Mestre, consagrar-se a Ele, entregar-se a Ele, adorá-Lo sem cessar, adorá-Lo com a tua vida, adorá-Lo com louvores, adorá-Lo com atitudes. Sem contar que a sensibilidade precisa estar dentro do teu coração. A sensibilidade para ouvir a voz certa. E tudo isso leva-nos a uma vida de submissão, uma vida de doação por completa para o Mestre, que gera quebrantamento. Ou seja, teremos uma vida simples, um coração simples, mas cheio da graça, cheio do poder da manifestação do nosso Senhor e Salvador Jesus. Eu quero afirmar para você que me ouve, fique atento. Deus quer falar com você. Deus quer falar com você. O Senhor quer falar com você. Fique atento à voz do Mestre. Ele quer falar com você. Deus quer falar com você. Prepare-se para ouvir a voz do Mestre. Não se ouve a voz do Senhor de qualquer forma. Esse mundo está dominado por muitas vozes, não esqueça. Muitas vozes. Só com grande comunhão, intimidade e unidade com o Mestre, ouviremos a sua voz. Não seremos enganados pelos espíritos imundos, mas certamente honraremos e glorificaremos o nosso Senhor e Salvador para todos sempre. E tributaremos ao Senhor louvores, louvores, adoração, adorações para todos sempre, para todos sempre. Que Deus, portanto, abençoe a tua vida. Que você seja um homem, seja uma mulher, sensível à voz do Eterno. Que tenha ouvidos abertos para ouvir o nosso Senhor e Salvador. Que Deus esteja com você, com a sua casa e com a sua família. Que Deus manifeste-se poderosamente na tua vida. Vamos orar, ore comigo nesse momento. Senhor Deus, mais uma vez nós estamos aqui na tua presença, Pai. Desta vez para pedirmos que tu nos dê a direção, o entendimento, meu Deus, a sensibilidade para ouvirmos a tua voz, para que não sejamos enganados pelos espíritos imundos. Senhor, prepara o nosso coração, trabalha a nossa vida, meu Deus, para que nós possamos nos entregar por completo, nos doarmos por completo para ti, Senhor, para sermos uma essência contigo, um só ser contigo, apenas uma vida contigo, Senhor, e que assim possamos louvá-lo e adorá-lo para todos sempre. Senhor, abre os ouvidos do teu povo para que ouçam a tua voz. É que nós clamamos em nome de Cristo Jesus. Amém, Senhor.
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4: Senhor Jesus!

ti, Senhor. Oh, querido, você pode contemplar o que o Senhor já fez na sua vida. Contemplar a realidade desse perdão maravilhoso, dessa graça, desse amor incondicional que alcança você. Senhor, tu és maravilhoso. Ah, fecha os seus olhos e contempla o Senhor.

pois eu sei que o meu Redentor vive, e que por fim se levantará sobre a terra, e depois de consumida esta minha pele, então fora da minha carne, verei a Deus. Jó 19, 25, 26.

graças a Deus. 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De onde Ele te tirou, onde Ele te colocou e onde Ele prometeu que vai te colocar. Ele te disse que vai te colocar no lugar mais alto, no lugar de vencedor e não de perdedor. E por mais que as tribulações tentem te sufocar,

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1: Quem são os bem-aventurados? Parte 2. Quero convidá-los a abrir a Bíblia em Mateus capítulo 5. Nós leremos a partir do versículo 3 até o 12. Diz a palavra do Senhor: bem-aventurados os humildes de espírito, porque deles é o reino dos céus. Bem-aventurados os que choram, porque serão consolados. Bem-aventurados os mansos, porque herdarão a terra. Bem-aventurados os que têm fome e sede de justiça, porque serão fartos. Bem-aventurados os misericordiosos, porque alcançarão misericórdia. A partir desta bem-aventurança é o que nós vamos estudar hoje, a partir do versículo 7. Bem-aventurados os limpos de coração, porque verão a Deus. Bem-aventurados os pacificadores, porque serão chamados filhos de Deus. Bem-aventurados os perseguidos por causa da justiça, porque deles é o reino dos céus. Bem-aventurados sois quando por minha causa vos injuriarem e vos perseguirem, e mentindo disserem todo mal contra vós. Regozijai-vos e exultai, porque é grande o vosso galardão nos céus, pois assim perseguiram os profetas que viveram antes de nós. Amém? Pai de amor, eu quero clamar que tu venha nos dar a direção, a instrução, o discernimento, a revelação da palavra, Senhor, para que sejamos edificados para a tua honra e para a tua glória, em nome de Jesus. Amém. Irmãos, no estudo anterior, na primeira parte, quem são os bem-aventurados? Parte 1, nós vemos a respeito daqueles que são humildes de espírito, os pobres de espírito. Também vimos a respeito dos que choram, porque serão consolados. E também os mansos, porque herdarão a terra. E ainda, irmãos, aqueles que têm fome e sede de justiça. Nós detalhamos a respeito dessas bem-aventuranças e certamente aprendemos com elas. Amém? Hoje vamos dar continuidade com a segunda parte, vendo as demais bem-aventuranças, que são ensinamentos poderosos de Cristo Jesus para a nossa vida. Cristo estava no monte das bem-aventuranças, ali ele estava proferindo o sermão do monte, e ensina aqueles que ali estavam a melhor forma de viver sobre a face da terra. São ensinamentos, amados, que, se colocados em práticas no nosso dia a dia, teremos uma vida feliz, uma vida alegre, uma vida de sucesso sobre a face desse planeta, porque é a promessa de Deus para a nossa alma. É a promessa do Senhor para cada um de nós. É a promessa do Eterno para as nossas vidas. Bem-aventurado significa feliz ou abençoado. Oh, glórias! Você é bem-aventurado, você é feliz, você é abençoado em nome de Cristo Jesus. Que nós possamos segurar a nossa bênção, tomarmos posse dela. Amém? Versículo 7, Mateus capítulo 5 diz: bem-aventurados os misericordiosos, porque alcançarão misericórdia. Oh, glórias! Esta é a quinta bem-aventurança. Amados, quem são os misericordiosos? Quem são os misericordiosos? Se nós olharmos para a nossa vida, veremos que não somos assim tão bons. Somos cheios de dificuldades, cheios de problemas. O pecado que impera em nós deforma a nossa imagem. Mas quando Cristo entra no nosso coração, quando Cristo entra na nossa vida, Ele nos restaura, Ele muda a nossa sorte, Ele nos dá um nome novo, Ele nos dá uma nova fisionomia, para que assim possamos viver segundo a sua vontade. E o que é plantado no nosso coração, irmãos? O amor ao próximo. Eis aí onde entra o fato de sermos, a necessidade de sermos misericordiosos, o amor ao próximo. A Bíblia diz, amados, que devemos amar o próximo como a nós mesmos. É uma palavra forte, é uma palavra poderosa, é uma palavra grandiosa de Deus para a nossa vida. E se nós olharmos para o Senhor, irmãos, vamos ver que o Senhor nos amou sem levar em conta aquilo que somos. Quem somos? Somos ruins? Bom é o Pai. Somos ruins, mas mesmo assim somos o foco, somos o objetivo do amor de Deus. Nós estamos amados diante do Todo-Poderoso, porque Ele nos amou primeiro. E esse ensinamento precisa entrar em nosso coração. Nós temos uma tendência muito grande de acusar as pessoas. Quando você olha para alguém que não é muito do bem, nós, ao invés de amá-lo, de ajudá-lo, orar por ele, clamar por ele, nós apontamos o dedão. Não é verdade? Apontamos o dedão, a língua sai da boca e falamos mal e difamamos e vai por aí. Mas não é isto que o Senhor quer, não é dessa forma que Deus quer que nós hajamos. É preciso que haja no nosso coração amor para com o próximo. Esse amor gera misericórdia. E quando nós somos misericordiosos, a exemplo de Cristo Jesus, teremos sempre a mão estendida, o braço sempre estendido, um ombro para que as pessoas possam achegar-se. Esta é a verdade que nós precisamos cultivar no nosso dia a dia. Queridos, nós temos que agir segundo Cristo Jesus. Aparentemente é difícil, e certamente é difícil, haja vista que a nossa vida é marcada pelo pecado, marcada pelas dificuldades. É difícil amar o próximo como a nós mesmos. É difícil amar o próximo como Cristo amou. Certamente não é fácil. Mas, se tu és segundo o Espírito Santo de Deus, se o teu coração é puro, o mover do Senhor é uma verdade, e Ele te capacitará. Ele te capacitará a fazer que tu sejas bênção na vida do próximo. Mas como é que nós podemos ser misericordiosos? Como? Se você não pode ajudar de forma física, dando alguma coisa, acolhendo ou coisa parecida, você pode orar. Amados, a oração é um exemplo de misericórdia. Nós oramos por o nosso próximo? Oramos pelos necessitados dessa cidade? Nós oramos por aqueles que são ruins aos olhos da sociedade? Nós oramos por aquelas pessoas que carecem da graça do Senhor? Dificilmente, irmãos, dificilmente. Dificilmente nós lembramos de orar pelo João Ninguém, pelo fulano de tal. Mas é muito mais fácil nós lembrarmos de orar por aqueles que são importantes, que aparecem. Por esses, geralmente nós oramos. Mas eis aí uma das manifestações da misericórdia do Senhor para a nossa vida. A oração. Você pode orar e nós temos que aprender a orar pelo próximo. O outro aspecto, irmãos, é aconselhar. Quantas pessoas você pode estender o teu ombro? Quantas pessoas você pode ensinar? Nós não queremos, isso não é função minha, isso é coisa de pastor, eu não sou conselheiro, enfim. Nós nos escondemos, amados, e nós não aconselhamos aqueles que necessitam. O outro aspecto de mostrarmos a nossa misericórdia, mostrarmos a misericórdia de Deus para a nossa vida, é o evangelizar. Nós amamos o próximo? Todo mundo ama o próximo, não é? Mas será que amamos de fato? Quantas vezes nós falamos de Cristo Jesus para o próximo que está indo para o inferno? Se nós amássemos de fato o próximo, íamos reiteradamente falarmos de Cristo Jesus para essas pessoas. Nós temos que amar e evangelizar. O outro aspecto, irmãos, é que nós temos que fazer aquilo que edifica. As nossas ações, elas precisam edificar, jamais, jamais que seja vista de forma contrária. Amém? Portanto, é preciso que eu seja misericordioso, que tu sejas misericordioso. É preciso que o amor ao próximo seja evidenciado na nossa vida. Amém, gente? Sexta bem-aventurança, os puros, os limpos de coração. Mateus capítulo 5, versículo 8. Bem-aventurados os limpos de coração, porque verão a Deus. Ô, glórias! Os que possuem o seu coração limpo verão ao Senhor. Mas, queridos, o que é um coração limpo? Às vezes nós não observamos a simplicidade da palavra, nós gostamos de coisas complicadas. As pessoas gostam de palavras complicadas, de português complicado, gostam de uma teologia complicada, e isto é muito comum nós vermos. O ser humano não gosta muito das coisas simples. E quando eles leem os puros, os limpos de coração, tentam explicar de mil formas o que é isto. É simplesmente viver em santidade. É isso aí, irmãos. Resume-se nisso. Bem-aventurados os que vivem em santidade. Simples assim. Quem são os puros de coração? Aqueles que vivem em santidade. Essa é a verdade, amados. E para vivermos em santidade, nós temos que vigiar. Eis aí onde entra o vigia. É preciso vigiar. Nós temos que vigiar para que o pecado não encontre formas de manifestar-se através de nós. Nós precisamos vigiar, irmãos, estarmos atentos. E eis aí o nosso grande problema, a falta de vigilância. Nós muitas vezes não vigiamos o suficiente e o pecado é gerado na vida da gente. Mas onde é que iniciou o pecado? Qual o princípio do pecado? Aqui dentro, gente. Aqui está a caixa geradora de pecado. Aqui está a fonte de todos os males, de todos os pecados. Irmãos, o pecado, ele primeiro se manifesta aqui dentro, nos nossos pensamentos. Observe bem, toda forma de pecado, primeiro vem o pensamento. Vem o pensamento. E depois que vem o pensamento, é gerado, é materializado o pecado na vida do ser humano. Nós temos, queridos, que vigiar a nossa mente, mas vigiar mesmo. Eu sei, queridos, que é difícil segurar essa mente, que é influenciada por tudo que este mundo tem a oferecer. Está difícil, não é verdade? Mas há uma afirmação, irmãos, que nós não podemos impedir que um pássaro sente na nossa cabeça. Você vai andando pela rua, o pássaro pode vir por trás e sentar-se à sua cabeça. Isso é fato. É difícil acontecer, com certeza, mas é fato. No entanto, amados, nós podemos impedir que ele faça ninho na nossa cabeça. Veja, ele pode sentar-se, mas nós não podemos permitir que ele faça ninho, que ele fique ali empoleirado, de forma alguma. É exatamente este exemplo que eu quero dar a vocês a respeito dos maus pensamentos. Quando ele surge na nossa mente, e vai surgir, talvez agora vocês estejam com mau pensamento. Talvez esteja batendo aí na porta da tua mente, ó. Batendo lá dentro dessa caixa geradora de maus pensamentos. Ó o pensamento ruim. Nós não podemos é dar cordas ao mau pensamento. Nós não podemos é permitir que ele se estenda. Que ele se estique. Nós não podemos alimentar os maus pensamentos de forma alguma. Eu tenho que cortá-lo. Ele vai bater na minha mente, mas eu tenho que eliminá-lo em nome de Jesus. Eu tenho que arrancá-lo pela raiz. Eu não posso deixá-lo germinar. Eu não posso deixá-lo crescer. Porque a partir do momento que eu consinto com este mau pensamento, ele vai germinar, ele vai crescer e o pecado virá à existência. Vê como é simples? É simples em dois aspectos. Primeiro, você precisa ter o coração puro, coração santo. É simples. E segundo, se você não arrancar os maus pensamentos, o pecado será gerado. É simples. É apenas arrancar os maus pensamentos. Eis o porquê que nós precisamos envolver a nossa mente com aquilo que é de Deus. Há um texto que diz que buscai as coisas lá do alto. Amém? Não é assim? Buscai as coisas lá do alto. O que é isso, irmãos? É encher a nossa mente com aquilo que é de Deus, com aquilo que é do Senhor. E assim certamente seremos felizes, seremos bem-aventurados, seremos abençoados pelo Senhor. Conservemos, portanto, o nosso coração puro, o nosso coração limpo, a nossa vida santa. Conservemos-nos santos diante do Senhor. Lembre-se que sem santidade, impossível ver a Deus. Portanto, a santidade é tão necessária quanto o oxigênio que nós respiramos no dia a dia. Se eu não respirar, com certeza vou morrer. Se eu não manter-me puro, santo, certamente vou morrer também. É preciso estarmos atentos a esses detalhes. O mundo está aí, nos pressionando, nos apertando, nos oprimindo. Mas o Senhor está aí, quebrando as barreiras, arrancando as algemas, libertando-nos de todo o poder das trevas. Esta é a verdade do Eterno para com a nossa vida. Amém, amados? Sejamos, portanto, pessoas misericordiosas. Oh, glórias! Pessoas que amem o próximo. Sejamos ainda puros, limpos. Tenhamos um coração santo para a honra e para a glória do Senhor. E ainda Mateus capítulo 5, versículo 9, disse Jesus: bem-aventurados, felizes, os pacificadores, porque serão chamados filhos de Deus. Mais uma bem-aventurança: bem-aventurados os pacificadores. Aleluias! Glórias a Deus, amados. Mas o que é ser pacificador? O que é ser um pacificador? Irmãos, nós somos pacificadores porque fomos reconciliados com Deus. Nós fomos reconciliados com Deus. A partir do momento que nós recebemos Cristo Jesus como Senhor e Salvador, Ele devolveu-nos a paz. Ele devolveu ao ser humano a paz. E a partir do momento que eu tenho a paz, eu não posso guardá-la apenas para mim, mas eu tenho que levar para o meu próximo. Eu tenho que estender a paz àqueles que a buscam. Eu preciso ser um promotor da paz. Eu preciso promover a paz. Eis aí, bem-aventurados os pacificadores, aqueles que promovem a paz. Aqueles que promovem a paz. Mas como é que nós podemos fazer a promoção da paz? Como é, irmãos, que eu posso ser um pacificador? A partir do momento, entenda, a partir do momento que Cristo Jesus habita no meu coração, a partir do momento que o Senhor dirige a minha vida, eu recebo o Espírito de paz. E esse Espírito de paz, eu tenho que deixar-me usar por Ele. Eu tenho que ser instrumento nas mãos do Espírito Santo de Deus. E nós podemos ser pacificadores. Nós podemos promover a paz, por exemplo, ajudando irmãos na reconciliação. Quantos amados que são inimigos, até mesmo dentro da igreja. É incrível, irmãos, é incrível, mas existe dentro da igreja pessoas que sentam no último banco e outro no primeiro, porque são os espaços mais longos entre um e outro, porque são inimigos. Há muitos inimigos dentro das igrejas. São pessoas que se odeiam, que não se suportam, que não vão com a cara uns dos outros. Mas como querem ir para o céu desta forma? Como querem ir? Se eu sei disso, irmãos, eu tenho que chegar até esta pessoa e levar a palavra de paz para ele, para que haja uma reconciliação. Isso se aplica aqui dentro da igreja, dentro das igrejas, mas se aplica lá fora também. Se eu tenho um amigo que é inimigo de alguém, eu tenho que aconselhá-lo a buscar Cristo Jesus, para que haja liberação de perdão, e assim haja paz entre essas pessoas. Outro aspecto que nós podemos ser usado pelo Espírito Santo para sermos pacificadores é dentro dos relacionamentos conjugais. Quantos casais que estão em crise? Quantos casais? Talvez você conheça um casal que esteja em crise, mas você não tem coragem de falar. Dizem que entre briga de marido e mulher não se coloca a colher. Não coloque a colher, mas coloque a paz de Cristo Jesus. Conversando com essas pessoas, aconselhando essas pessoas, orientando-as segundo a palavra, levando a paz de Cristo para o casal que está em crise. Esta é a orientação do Senhor para a nossa vida como pacificadores que somos. E ainda, irmãos, dentro da casa, entre pais e filhos, você não pode consentir com os desentendimentos, mas é preciso que sejas instrumento do Senhor para trazer a paz aos lares. E nós podemos ainda, como pacificadores, estender as nossas mãos àqueles que estão em conflitos, que estão vivendo momentos difíceis, que estão passando por momentos de falta de paz. Você pode ser usado pelo Senhor para aconselhá-los, para trazer a paz do Eterno ao coração dessas pessoas. Há muitos que estão por aí, irmãos, soltos nesse mundo, atribulados, sem paz no coração. E nós temos toda a paz do mundo dentro do coração. Nós temos que compartilhar essa paz. Nós temos que estender as nossas mãos. Nós temos que levar a paz do Senhor a estas pessoas. Eu não posso guardá-la apenas para mim, porque o Senhor diz que, se eu assim fizer, eu serei feliz, eu serei abençoado. Feliz os pacificadores, Feliz aqueles que promovem a paz. Aleluias! Se você não sabe como agir, a melhor resposta a essa pergunta é orar. Muitas vezes nós afirmamos, não sei como fazer, não sei como agir. Bate na porta da gente, pastor, como é que eu ajo? Pastora, como é que eu devo fazer? Às vezes nós não temos as respostas, porque são questões muito particulares. Não é possível você ajudar em todas as áreas, mas há alguém que pode ajudá-lo em todas as áreas, o Espírito Santo de Deus. Porque este conhece e este capacita. Se tu queres ser um pacificador, alguém que promove a paz, mas não sabe como, busque de Deus a sabedoria, busque do Senhor a orientação, e certamente você há de ajudar neste mundo tão conturbado, nesse mundo tão louco, no qual nós estamos encaixados temporariamente, haja vista que somos forasteiros, somos pessoas que estão caminhando em direção aos céus. Amém? Vejamos a grande graça que o Senhor colocou diante de nós e que nós possamos usar a graça do Eterno no nosso dia a dia. O outro aspecto, os perseguidos. Bem-aventurados, os perseguidos. Felizes, os perseguidos. Mateus capítulo 5, versículo 10. Disse Jesus, bem-aventurados os perseguidos por causa da justiça, porque deles é o reino dos céus. Aleluias! Glórias a Deus! Essa bem-aventurança aparentemente não se aplica a nós. Haja vista que estamos num país em que casualmente há uma perseguição religiosa, casualmente, esporadicamente, alguém é perseguido por amar a Cristo Jesus, ou seja, aparentemente não se aplica muito a gente. Mas olhamos para países como a China, como a Índia, alguns países da África, onde a perseguição aos cristãos é uma verdade, e falamos, esta bem-aventurança é para este povo. Mas quando nós paramos de olhar de forma tão extensa, tão longa, e trazemos o olhar para o nosso dia a dia, nós vamos constatar que se aplica também à nossa vida. Aplica a mim, aplica a você, neste país com toda a liberdade que nós temos. Estamos aqui de portas abertas, certamente não seremos incomodados com ninguém, porque não existe uma perseguição formal, mas existe uma perseguição velada. A perseguição que acontece dentro do seu local de trabalho, quem sabe? Mas é preciso estarmos atentos, porque ela existe. Ela é uma verdade. Irmãos, nós temos que anotar no nosso coração o seguinte. Se somos de Cristo Jesus, nós somos inimigos do mundo. E o mundo há de nos perseguir. Talvez você não será preso. Você não será morto por amar a Cristo Jesus. Mas certamente terá algumas aflições por amar a Cristo. O mundo, de uma forma ou outra, há de oprimi-lo, há de trazer desconforto para você. Eis aí a nossa perseguição nesses últimos tempos, perseguição aqui no nosso dia a dia. Mas quando vamos para a palavra, irmãos, nós vamos contemplar um panorama difícil. Olhamos para Cristo Jesus e vemos que ele foi extensamente perseguido. Perseguido por quem? Pela igreja da sua época, por aqueles pelo qual ele veio. Ele foi perseguido pelos seus, inclusive pela sua própria família. Diz a palavra de Deus que os seus irmãos não aceitavam bem a sua mensagem. Mas é preciso entender que isto aconteceu também com os apóstolos. Mas vemos que isto também aconteceu com os apóstolos. E no decorrer da história, perseguições terríveis, os cristãos, aqueles que são seguidores de Cristo, sofreram, passaram, e isso chegou aos nossos dias. Mas como é que nós podemos ver a perseguição nos dias atuais? Em pleno século XXI, nesse Brasil amado, nessa pátria amada. Muitas vezes, amados, a perseguição que te atormenta, te aflige, ela está dentro do teu local de trabalho. Algumas pessoas não conseguem crescer profissionalmente porque são servos do Senhor. Outros são perseguidos porque professam a fé em Cristo e não participam daquilo que é comum a este mundo, não agem segundo este mundo. Quantos profissionais estão no seu local de trabalho que não se corrompem, não se deixam corromper? E isto gera alguns desconfortos. Não consegue crescer na sua função. Ah, fulano de tal não serve, é crente. Ah, ele não aceita essas coisas. São formas de perseguições que atrapalham o teu caminhar. Sem contar no aspecto espiritual, o diabo que está diante de nós, dia a dia, que nos persegue incansavelmente. Para aqueles que estudam na escola, na faculdade, na universidade, esses também são perseguidos. Por quê? Muitas vezes não é concordante com aquilo que é ensinado, com a forma de vida ali apresentada, com os ensinamentos apresentados. E isto gera algumas perseguições pelo fato de amarmos a Cristo acima de todas as coisas. E ainda podemos ver essa perseguição no círculo social, no meio da sociedade. Quando olham para você meio de lado, ó, fulano tal é crente, aquela coisa toda. Você é, de certa forma, excluído de alguma coisa porque você professa a sua fé em Cristo Jesus, mesmo estando num país cristão, basicamente cristão. Mas a forma de professar nossa fé é diferente, porque nós vivemos Cristo Jesus acima de todas as coisas e eles não conseguem entender essa verdade do Senhor para a nossa vida. Outro aspecto da perseguição está no meio da família, no seio familiar. Quantos são perseguidos pelos seus cônjuges? Quantos? É a esposa que não aceita a fé do esposo. O esposo, principalmente, que não aceita a fé da esposa. Os atritos que surgem em decorrência de uma visão diferente, de uma fé diferente. Os filhos que querem servir a Cristo, os pais que não querem que eles sirvam, ou vice-versa. São situações comuns dentro dos lares nesses últimos tempos. Geralmente, amados, quando o lar é misto, sempre há atrito em decorrência da fé. Quando o lar é formado por alguém que ama a Cristo com todas as suas forças, que morre por Cristo, e o outro não ama Jesus com a mesma intensidade, sempre surgem as perseguições, os atritos, as dificuldades. Mas Cristo diz: aqueles que perseverarem nele, esses são bem-aventurados. Esses são felizes, porque hão de experimentar a grande graça do Senhor sobre as suas vidas. Irmãos, nós temos que aprender com Cristo Jesus. É o Senhor acima de todas as coisas. Quando Cristo foi perseguido, ele poderia talvez deixar tudo, chutar o balde. E ele chegou ao ponto no Getsêmani de falar ao Senhor: se possível, passa de mim. Se possível, passa de mim esse cálice. Mas o Senhor não queria passar dele o cálice. E o Senhor Jesus continuou. Ele foi até as últimas consequências. E a consequência foi morte de cruz. Este é o exemplo que nós precisamos para a nossa vida. Nós temos que persistir em Cristo Jesus. Nós não podemos de forma alguma, irmãos, abrir mão desta verdade. Nós temos que seguir até as últimas consequências, porque amamos a Cristo acima de todas as coisas. Que nós, portanto, sejamos felizes, porque amamos ao Senhor sobre tudo, sobre todas as coisas. Amém, amados? E Cristo Jesus é o nosso exemplo, o exemplo maior. Enquanto ele esteve nessa terra, veja quantas dificuldades. Ele passou por momentos de total e exclusiva dependência do Pai. Jesus não agiu da forma que ele achava conveniente, mas ele era um pobre de espírito no aspecto de depender exclusivamente de Deus, depender exclusivamente do Senhor. E ainda, irmãos, Cristo chorou pelos pecados do seu povo. Veja o grande amor do Senhor. E ele diz: felizes os que choram. Jesus chorou pelos pecados do seu povo. Ele foi humilde. Ele não revidou as afrontas, as calúnias que fizeram contra ele. Jesus, amados, não revidou. Ele poderia ter pedido ao Senhor para descer fogo do céu e consumir todos os seus inimigos, mas não o fez. E ainda, ele foi justo, praticou a justiça o tempo todo. O tempo todo. Nós precisamos ser justos o tempo todo. Foi misericordioso com os piores pecadores. Jesus não apontou o dedo para o pecador, mas ele apontou o braço e diz: vinde a mim os pecadores, vinde a mim os cansados e sobrecarregados, e eu vos aliviarei. Oh, glórias! Foi a grande misericórdia, o amor para com o próximo. E o Senhor Jesus tinha o coração puro, incontaminado da maldade. Um coração que nós devemos olhar e almejar para a nossa vida. Um coração puro, sermos incontaminados, sermos santos para a honra e para a glória do Mestre. Ele buscou a paz entre todos. Ele buscou a reconciliação entre os homens com Deus. E ele tornou-se o caminho. E afirma: eu sou o caminho, e ninguém vem ao Pai a não ser por mim. Foi perseguido e morto na cruz. Ele foi perseguido. Perseguido porque tinha uma missão. A missão de levar a salvação às pessoas. Nós somos perseguidos porque nós temos uma missão. A missão de amar o Senhor acima de todas as coisas e de levar a palavra do Eterno àqueles que estão neste mundo vazios do nosso Senhor e Salvador. Irmãos, que nós possamos aprender com Cristo Jesus. E fica ainda o meu conselho para que vocês releiam as bem-aventuranças. Releiam. Estude uma a uma. Passe tempo meditando em cada uma delas. Ore e clame ao Senhor para que elas sejam comuns a cada um de nós. Peça ao Senhor para que elas sejam entronizadas, para que elas sejam introduzidas em nosso coração, para que assim vivamos a verdade do Eterno a cada instante, a cada minuto. Amém? Quem são os bem-aventurados? Aqueles que amam o Senhor, aqueles que colocaram a sua vida à disposição do Todo-Poderoso, aqueles que morreram para si mesmo, para que Cristo neles vivam, que assim seja com cada um de nós. Que sejamos felizes com Cristo Jesus a cada instante da nossa vida. Amém, queridos? Glórias a Deus pela palavra. Que Deus continue nos edificando, que essa palavra seja de edificação na vida de muitos que hão de vê-la pela internet. Que Deus abençoe você que há de ouvir esta palavra posteriormente. Vamos orar? Senhor Deus, plante no nosso coração estas verdades, para que vivamos segundo o Teu querer. Esse é meu clamor em nome de Cristo Jesus. Amém. Amém, amados.

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3: Irmãos, quando o Senhor nos chamou para fazermos a sua obra, Ele deixou-nos na palavra alguns exemplos que nós precisamos observá-los e colocá-los em práticas em nosso dia a dia. Nós vemos a manifestação do Senhor de uma forma intensa, poderosa, maravilhosa. E a cada momento que nós mergulhamos na palavra do Senhor, mais vamos ver nesses exemplos a manifestação do amor de Deus, a manifestação do amor de Cristo Jesus para com as nossas almas. E quando nós conhecemos o amor de Cristo, quando nós buscamos o amor do Senhor nas nossas vidas, com certeza, irmãos, com certeza, nós vamos ter experiências novas com o Mestre. Nós vamos ter experiências poderosas com o Senhor. E nós precisamos, irmãos, precisamos, queridos, buscar de Deus a sua presença. Buscar de Deus aquilo que pode nos encher, aquilo que pode nos fazer transbordar, aquilo que pode nos fazer emitir, derramar do nosso ser, para que aqueles que estão próximos a gente, para aqueles que são nossos próximos, sejam também abençoados tal qual nós somos abençoados. O Senhor não nos chamou para ficarmos calados, o Senhor não chamou você para ficar parado esperando alguma coisa acontecer, não, o Senhor não te chamou para isso, mas o Senhor te chamou para que você busque dele a bênção para a tua vida. E a partir do momento que você recebe essa bênção, você não pode guardá-la, não pode, amado, você não pode guardar a bênção de Deus. Mas é preciso que essa bênção se manifeste na tua vida, se manifeste, transborde na tua vida. E quando há esse transbordar, o que há de fluir da gente é o amor de Cristo Jesus, o amor de Cristo, porque é o amor do Senhor que deve encher o nosso viver, é o amor do Senhor que deve completar a nossa existência. Nós precisamos, irmãos, permitir que o amor do Senhor derrame sobre aqueles que estão próximos a nós. E nós vamos ler um texto para que nós possamos meditar no amor a Cristo Jesus. Veremos aqui o exemplo de uma mulher que amou a Jesus de uma forma intensa, de uma forma poderosa. Uma mulher que deu aquilo que mais caro ela tinha para Cristo Jesus. Ela entregou o seu tesouro para o Senhor Jesus Cristo. Essa mulher experimentou o Senhor e recebeu também de Deus a marca da sua presença. Recebeu também de Cristo Jesus o aval, a confirmação, a ratificação. Quando nós nos damos para o Senhor vem sobre nós e confirma a sua presença, ratifica as nossas ações. O Senhor faz dessa forma. E nós precisamos entender essas verdades e colocarmos em práticas em nosso dia a dia. Amém? Mas vamos abrir a Bíblia, vamos abrir a palavra do Senhor e vamos meditar na palavra. Mateus capítulo 26, a partir do versículo 7 até o 13º, nos diz a palavra do Senhor. Aproximou-se dele uma mulher trazendo um vaso de alabastro cheio de precioso bálsamo. E lhe derramou sobre a cabeça, estando ele à mesa. Vendo isto, indignaram-se os discípulos e disseram, para que esse desperdício? Pois este perfume podia ser vendido por muito dinheiro e dar-se aos pobres. Mas Jesus, sabendo disto, disse-lhes, por que molestais esta mulher? Ela praticou boa ação para comigo, porque os pobres sempre os tendes convosco, mas a mim nem sempre me tendes, pois, derramando este perfume sobre o meu corpo, ela o fez para o meu sepultamento. Em verdade vos digo, onde for pregado em todo o mundo este evangelho, será também contado o que ela fez para a memória sua. Amém? Irmãos, era uma mulher que conheceu a Cristo Jesus. uma mulher que desenvolveu amizade com Cristo, uma mulher que conheceu a mensagem redentora, a mensagem salvadora, a mensagem restauradora de Cristo Jesus. E essa mulher se deixou se envolver pelo amor do Senhor. O amor do Eterno tomou essa mulher por completo. E esta mulher, irmãos, ela amou o Senhor de uma forma tão intensa, de uma forma tão maravilhosa, de uma forma tão profunda, a ponto de usar suas economias para comprar um perfume muito caro. Ela comprou um perfume muito caro com um objetivo apenas. Esse perfume era para derramar sobre Cristo Jesus. Essa mulher quebrou os limites, irmãos, quebrou os limites da sua vida, quebrou os limites talvez da sua família. Ela foi às últimas consequências, porque o seu coração pulsava forte, o seu coração batia com intensidade, porque o amor do Senhor, irmãos, quando adentra os nossos corações, quando o amor do Senhor é uma verdade dentro de nós, nós não temos limites para com o Senhor. Nós vamos às últimas consequências por amor a este Cristo, a este Senhor. Isso só acontece, amados, quando o nosso coração recebe a presença de Cristo Jesus. Quando o homem recebe a presença do Senhor verdadeiramente, quando ele abre o seu ser para o Todo-Poderoso, aquela mulher abriu a sua vida para Cristo. Ela não se importou com as consequências das suas ações. Ela não se importou com a situação na qual ela vivia, mas ela entendeu que o melhor que poderia fazer para Cristo era derramar sobre a sua cabeça um perfume caríssimo. Ela quebrou os limites. Ela foi até Jesus, ela aproximou-se do Senhor, ela disse para Cristo quanto o amava, ela demonstrou para Cristo quanto ela amava este Senhor, ela derramou sem dó, irmãos, sem dó sobre a vida de Jesus, sobre a cabeça de Jesus, sobre Jesus, esse perfume caríssimo. Quantas vezes, irmãos, nós somos miseráveis. Devíamos amar Cristo Jesus porque, em tese, nós recebemos dele o amor. Por que em tese? Porque a palavra nos afirma que é desta forma. Mas muitos não recebem de fato. Vive a aparência, vive a casca, apenas a casca. Mas como nós somos miseráveis? Porque nós temos conhecido o Senhor, você que me ouve, certamente você conhece a Deus, você tem experimentado aquilo que o Senhor tem feito na tua vida, mas você não deixa de ser miserável, você não deixa de ser miserável, porque aquilo que você faz para o Senhor é nada mais é do que a tua obrigação. Você faz o mínimo, você faz o desencargo de consciência. Você não vai além, você não tem coragem de dar passos maiores com relação a Cristo. Você se deixa amarrar pela situação, você se deixa amarrar talvez pela religiosidade. A religião, ela dita as normas e você acha que está muito bom em cumprir as doutrinas que são ditadas para você. Mas coragem para ir além, coragem para quebrar limites. Coragem para demonstrar amor verdadeiro para o Senhor, poucos nesses últimos tempos possuem, poucos possuem. Queres um exemplo? Quantos têm quebrado o vaso de alabastro sobre Jesus com perfume caro, falando do seu amor para o próximo? Quantos têm cumprido a vontade do Senhor? Quantos têm ido? Quantos têm saído até a sociedade para demonstrar para este povo que está indo para o inferno que Jesus é a solução, que Jesus é a solução, mas você está ali preso dentro da doutrina, preso dentro da religiosidade, você foi doutrinado pela igreja, você foi doutrinado pelo sacerdote a fazer o mínimo possível. E geralmente o mínimo possível é estar no templo, é dizimar, é ofertar, é cantar os cânticos, e é basicamente isso. Você acha que é isso que o Senhor quer de você? Você acha que isso é suficiente para agradar o Senhor? Não, meu amado, não é o suficiente. Você precisa ter coragem para ir além. Você precisa ter coragem para ir além. Você precisa ter coragem para ir um pouco mais à frente. Você precisa quebrar os limites. Vá, Vá em frente, demonstre o amor que o Senhor tem para com você. Volte esse amor para o Senhor. Volte em atos, em ações. Mostre. Mostre. Mas vale ressaltar, amados, que quando dispomos a quebrar os limites, a ir além, a demonstrar verdadeiramente o amor para com Cristo Jesus, quando dispomos a sair do nosso banco, a sair do nosso conforto, da nossa zona de conforto, a sair das doutrinas, da religiosidade, quando nós nos dispomos a ir um pouco mais à frente, amados, há de levantar-se toda uma oposição. Os opositores de Cristo, hão de levantar-se contra você. Entenda isso e espere isso também. Com aquela mulher não foi diferente. Quando nós lemos o versículo 8 de Mateus capítulo 26, vamos constatar esta verdade. Nos diz a palavra: vendo isto, indignaram-se os discípulos e disseram: para que esse desperdício? Para que esse desperdício? Era um perfume caro, muito caro, precioso. Quando viram que esta mulher derramou sobre a cabeça de Cristo Jesus esse perfume, eles indignaram-se, ficaram revoltados, olharam para aquela mulher que estava quebrando limites, que através dessa quebra de limites mostrava o amor verdadeiro que tinha para com o Senhor. Olharam para ela e ficaram ali, indignados. Por que você fez isso? Por que você fez isso? O dinheiro que você jogou fora, entre aspas, o dinheiro que você jogou fora ao derramar esse perfume sobre a cabeça de Cristo, daria para alimentar os pobres, cesta básica, talvez. Mas aquela mulher não estava interessada em alimentar pobres, aquela mulher não estava interessada em cesta básica, aquela mulher não estava interessada em satisfazer a sociedade, aquela mulher estava interessada em satisfazer aquele que havia comprado a sua alma a preço de sangue. E ela não se limitou a ficar sentada no seu cantinho, mas ela queria mostrar para o Senhor, mostrar para Deus o quanto Jesus era importante na sua existência. Você tem mostrado para o Senhor o quanto Ele é importante para você? Tem mostrado? É. Tem mostrado o quanto Jesus é importante para você? Como é que você demonstra essa ação? Como é que você demonstra essa verdade? Como é que você tem mostrado para o povo que Jesus é importante na tua vida? Como, meu irmão? Sentado no banco? Comendo a comida fast food que são pregadas nos templos? É. Participando ativamente das ofertas e dos dízimos? Isso é demonstrar amor? Isso é quebrar limites? Não, meus amados. Isso não é nada. Quando você ama o Senhor, quando você ama a Deus com todas as forças do teu ser, você é retirado do lugar onde você está. E você vai para o campo, e você vai para a manifestação desse amor para com Cristo Jesus na prática, e você vai falar que Cristo Jesus é o Senhor, e você vai pregar esse evangelho, e você vai manifestar a graça do Senhor, manifestar o poder de Deus. Mas tem alguma coisa, tem algo, mas há algo interessante. Quando nós quebramos o limite da religiosidade, do banco da igreja, da doutrina, levantam-se também os opositores. Os opositores, indignados com a pregação do evangelho, indignados com a tua demonstração de amor para com o Senhor, ficam indignados com a tua vida, levantam-se contra você, falam contra você, apontam o dedo para você. Em alguns casos, você é até colocado em segundo plano, você torna-se mal visto dentro da congregação. Em alguns casos, essas pessoas que quebram limites por amor a Cristo Jesus tornam-se mal vistas dentro da congregação. São apontadas como rebeldes. São apontadas como pessoas que não merecem o crédito, que não merecem a amizade, que não merecem a oração, que não merecem a comunhão dos irmãos. Por quê? Porque não deixaram-se prender às doutrinas, porque não ficaram esperando a hora da morte chegar, mas entenderam que este amor que o Senhor manifestou para com as suas vidas é necessário que também seja derramado na vida das demais pessoas. E isso se faz quando você vai ao campo, quando você prega o evangelho. A tua igreja te proíbe pregar o evangelho? Só o ministério de evangelismo pode falar de Cristo? É, o pastor não deixa que você pregue o evangelho, que você vai ao campo ministrar a palavra? Tem alguma coisa errada com teu ministério, tem alguma coisa errada com teu pastor, tem alguma coisa errada com essas doutrinas, porque elas não são de Deus, na verdade, são anti-Deus. É, antibíblicas. A palavra do Senhor nos diz que nós devemos pregar. E esse pregar, irmãos, é a demonstração do amor verdadeiro de Deus para com aqueles que estão necessitados, carentes da salvação. Nós não podemos nos calar, irmãos. Aquela mulher, ela não conseguiu conter a necessidade de falar para Jesus o quanto ele era importante. Ela não conseguiu reter, irmãos, ela não conseguiu reter em si a graça de Deus. Ela precisou demonstrar a graça do Eterno e aquilo que estava ao seu alcance no momento, talvez até fora do seu alcance, porque era um perfume caro, mas aquilo que ela poderia oferecer era exatamente isto, era derramar o perfume sobre a cabeça do Senhor, era falar para Jesus o quanto és amado. Tu és amado, tu és o meu amado, tu és o meu amado. Nós não podemos, irmãos, ficar calados. Você que me ouve não pode ficar calado. Não pode. Tu amas Cristo? Amas ao Senhor? Eu quero afirmar para você o seguinte: é impossível amar e não fazer a obra. É impossível amar e não falar de Cristo. É impossível amar e não dar-se para o Senhor. Se você ama verdadeiramente ao Senhor, é impossível que você não se deixe envolver pela obra. É impossível que você não se deixe envolver pelo Espírito que te comissiona e que te envia ao campo, onde você há de testemunhar, testificar de Cristo Jesus. Esse é o amor do Senhor que nos invade. É o amor do Eterno que nos invade. Há de levantar-se opositores? Sim. As pessoas hão de falar mal a teu respeito. As pessoas hão de proferir palavras ruins a teu respeito. As pessoas hão de maldizê-lo? Sim. É desta forma. Com Cristo não foi diferente. Quem matou Cristo na cruz foi a igreja na qual ele estava dentro. Jesus vivia os mandamentos, praticava os mandamentos e os cumpria de uma forma perfeita. Mas a igreja que pregava os mandamentos olhou para Jesus Cristo e o rejeitou. A igreja que pregava os mandamentos olhou para Jesus e o rejeitou e o condenou à morte. É assim mesmo, meu irmão. É desta forma. Quando nós amamos a Deus tal qual Jesus amou ao Senhor, e o amor de Cristo para com Deus não permitia que ele ficasse calado, e ele foi, ele falou, ele pregou, ele manifestou. Aqueles que muitas vezes estão dentro do sistema são os primeiros a nos perseguirem. A perseguição nem sempre vem das trevas. A perseguição nem sempre vem da sociedade. Mas a perseguição, em muitos casos, nasce dentro do seio da igreja, da congregação na qual você está. É assim mesmo. Se prepare para ser perseguido por amor a Cristo Jesus. Mas você não pode ficar quieto. Você não pode ficar quieto. Você não pode ficar preso à situação. Você não pode ficar preso à doutrina. Você não pode ficar preso à religiosidade. É necessário quebrar os limites. É necessário levantar-se. É necessário manifestar o amor de Deus na tua vida. É preciso ir. É preciso falar. Irmãos, o amor a Cristo produz dentro da gente zelo. Quando nós amamos verdadeiramente ao Senhor, quando nós amamos verdadeiramente a Deus, o nosso coração é tomado por um grande zelo, por um grande zelo. O nosso coração é tomado por um zelo que nós não podemos explicar. A nossa vida é tomada de uma forma que nós não podemos compreender. Você não há de compreender o agir do Senhor na tua vida, mas há apenas tornar-se-á instrumento nas mãos do Todo-Poderoso. Instrumento útil, útil. No versículo 12 nós lemos: pois, derramando este perfume sobre o meu corpo, ela o fez para o meu sepultamento. Assim disse Jesus com relação a esta mulher. Mateus capítulo 26, versículo 12. Quando essa mulher derramou, meu amado, quando essa mulher comprou esse perfume caro, derramou sobre a cabeça de Cristo Jesus, ela estava ali demonstrando um zelo especial para com o Todo-Poderoso. Ela estava demonstrando o quanto amava o Todo-Poderoso. Nós somos amados. Nós somos movidos por um sentimento muito especial para com o Senhor. Quando nós amamos a Deus de fato, de verdade, nós somos movidos a oferecer a Deus o melhor que nós temos. Aquela mulher ofereceu o melhor que ela poderia ter. E nós somos movidos a oferecer o melhor que nós temos. E o que é que nós temos de melhor, meu irmão? O melhor que nós temos é o vaso de alabastro. O melhor que nós temos é o vaso que é o nosso corpo. E nós precisamos colocar este vaso em condições de ser usados pelo Senhor. Precisamos oferecer a nossa vida para o Todo-Poderoso. Oferecer a Ele, meu amado, a nossa existência. E vivermos a Sua vontade dia após dia. Nós precisamos nos entregar para o Senhor. Nós precisamos oferecer o nosso melhor para Deus. O que você faz, amado, o que você faz para o Senhor precisa ser o melhor. Você precisa oferecer o melhor para o Senhor. Você precisa oferecer o melhor da tua vida, o melhor do teu tempo, o melhor daquilo que você tem. É assim que o Senhor quer, foi assim que aquela mulher agiu. Ela ofereceu o melhor que ela tinha. É a demonstração de amor para com Cristo. Muitas vezes nós temos oferecidos para o Senhor restos, restos. Nós oferecemos para Cristo restos. Se sobrar tempo, eu faço a obra do Senhor. Se sobrar tempo, eu faço aquilo para o Senhor. Se não me der fome, eu jejuo. Se eu não estiver com sono, eu leio a Bíblia. Se eu não estiver cansado, eu leio a Bíblia. Ah, sei lá, se eu não tiver nada para fazer, se eu não tiver nada melhor para fazer, eu vou falar do amor de Cristo. Nós oferecemos restos para o Senhor. Restos. Não é isto que Deus quer da gente. Deus quer o nosso melhor, Deus quer o teu melhor, Deus quer que você ofereça o melhor da tua existência. O melhor da tua existência é o tempo, é o primeiro tempo, é a primícia da tua existência. Você precisa encontrar tempo na tua vida, tempo na tua existência, para oferecer ao Senhor e colocar-se em condições de ser usado pelo Senhor. É o vaso de alabastro pronto para ser usado pelo Todo-Poderoso. Nós precisamos entender esta verdade, amados. Não oferecemos para o Senhor o resto da nossa vida. O que restou do tempo que dedicamos à novela, oferecemos para o Senhor. O que restou do tempo que nós usamos para nosso descanso, oferecemos para o Senhor. O que restou do tempo que usamos para a diversão, oferecemos para o Senhor. O que restou do tempo que oferecemos para o trabalho, esse dedicamos ao Senhor. Mas não é assim. É em primeiro lugar o reino dos céus. É em primeiro lugar a vontade do Senhor. É em primeiro lugar fazer aquilo que Deus quer, meu amado. Precisamos tomar posse dessa dimensão que Deus é. Deus deve estar em primeiro lugar. Precisamos tomar posse dessa dimensão, precisamos agir de fato, e este colocar o melhor para o Senhor é a demonstração do nosso amor para com Deus, é a nossa manifestação de amor para com Cristo Jesus. Amados, o que é que você tem oferecido para Deus? O que sobra? O que é que você tem oferecido para o Senhor? O que sobra? Não é assim que funciona, não é isso que Deus quer. Não é desse jeito que deve ser. Você tem que oferecer é o melhor para o Senhor. E o melhor que você tem hoje é a tua vida. É esse vaso, o vaso de alabastro. Ofereça para o Senhor, dedique para o Senhor, consagre para o Senhor. Deixe ser usado pelo Senhor. Quando você coloque o vaso nas mãos do Senhor, limites hão de ser quebrados. Limites serão quebrados. Limites. Porque o Senhor te enviará. O Senhor te usará. Coisas novas há de acontecer na tua vida. Certamente toda uma oposição também será gerada. Pessoas vão de levantar-se para apontar o dedo para você, para falar mal de você,

Amar a Cristo Jesus é viver a vontade dele em detrimento da nossa própria vontade. Amar a Cristo Jesus é oferecer-se por completo para ele, é doar-se para ele. Amar a Jesus Cristo, irmão, te leva a fazer aquilo que ele quer na tua vida. Mas algo interessante acontece na vida daqueles que amam o Senhor. Algo interessante acontece na vida daqueles que dedicam ao Todo-Poderoso. Algo interessante acontece na vida daqueles que dedicam-se ao Todo-Poderoso. Com esta mulher não foi diferente. Com esta mulher não foi diferente. Ao lermos o versículo 13, há uma afirmação muito interessante. Cristo diz: em verdade vos digo, onde for pregado em todo o mundo este evangelho, será também contado o que ela fez para a memória sua. Essa mulher ficou marcada na história. Ela recebeu na sua vida, irmãos, a manifestação do amor de Cristo. Ela amou o Senhor, mas esse amor a Cristo produziu uma marca eterna na sua existência. Ela já se foi, mais de 2000 anos atrás, ela já está no céu, com certeza. Mas algo interessante, irmãos, hoje estou falando desta mulher. Daqui a 500 anos, se houver mundo, onde falar desta mulher? Se daqui a 1000 anos ainda houver mundo, falarão desta mulher, porque ela ficou na história, ela ficou na história, ela marcou, irmão, ela marcou a história, porque foi alguém que soube fazer a boa escolha. Ela preferiu amar o Senhor, ela preferiu amar o Senhor, estar na presença do Senhor, doar-se para Deus. E aqueles que assim agem, irmãos, e aqueles que assim agem, estes são marcados eternamente pelo Senhor. Tem você uma marca de Cristo na tua vida? Carregas no teu ser uma marca de Cristo? Ainda não? Precisas correr em direção ao Senhor. Você precisa ser marcado pelo Senhor. Você precisa ter a marca do Senhor na tua vida. E a marca do Senhor é o amor. É o amor. É amar o Senhor acima de todas as coisas, é buscá-lo e vivenciá-lo dia após dia. É preciso que isso seja uma verdade, irmãos, na minha vida, na tua vida, na vida daqueles que estão sobre a face da terra e que professam o nome de Cristo Jesus. Quando nós amamos o Senhor, nós somos marcados por Ele. Nós recebemos uma marca que nos diferencia deste mundo. A marca é a manifestação do amor de Cristo. A marca é o derramar do amor do Senhor sobre a sociedade. É o derramar do amor de Cristo sobre aqueles que nos cerca. É, né, mostrar que Cristo Jesus é o Senhor e Salvador da nossa vida. E isso se faz quando há uma produção dos frutos do Espírito Santo de Deus na vida. Se você afirma que é servo do Senhor, faz parte de uma instituição religiosa, está no rol de membros de uma igreja, mas se os teus atos, as tuas ações, o teu dia a dia, não há manifestação dos frutos do Espírito Santo de Deus, certamente tem alguma coisa errada na tua vida. Não existe a marca, não existe a marca, não existe a marca de Cristo no teu coração, e você precisa buscar enquanto é tempo, correr atrás do Senhor, acertar tua vida com Deus, dedicar-se ao Senhor, quebrar os limites e fazer a vontade daquele que nos chamou e demonstrar que Cristo Jesus é o Todo-Poderoso. Se não há, irmãos, evidência da presença do Senhor na tua vida, se não existe evidências, se não há evidências do amor de Cristo na tua existência, tu precisas consertar a tua vida. Tem que consertar, meu irmão. Tem que correr atrás do Senhor. É preciso existir uma confissão de pecado, uma restauração, uma renovação, e isto só o Senhor pode fazer em você. O que enxergam nas tuas ações? Os teus atos, as tuas palavras, o que conseguem ouvir, o que conseguem enxergar nas tuas ações? São comuns aquilo que é de Cristo? Comuns à vontade do Senhor? Se porventura, amado, você não tem andado 100% com Cristo Jesus, é preciso correr o quanto antes e buscar do Senhor o perdão.

a restauração, para que tu recebas no teu coração a marca do Senhor. E quando nós somos marcados pelo Todo-Poderoso, amados, quando nós somos marcados pelo Todo-Poderoso, é o amor do Senhor que nos leva a pregar a sua mensagem, é o amor do Senhor que nos tira do comodismo, é o amor do Senhor que nos tira do banco da igreja, é o amor do Senhor que nos faz sair de onde estamos e manifestarmos a Cristo Jesus como Senhor e Salvador às pessoas. E se porventura se levantarem opositores, porque você tem a marca de Cristo, não se importe, mataram Cristo Jesus, mataram a Cristo Jesus, exatamente porque ele procurou fazer a vontade do Pai, porque ele não se prendeu a uma situação religiosa, mas ele foi além da religião, ele ouviu o mandado do Senhor, ele foi lá e cumpriu aquilo que Deus quer para a sua vida, e a consequência foi o levante de diversos opositores, e esses opositores o crucificaram. Não será diferente nas nossas vidas também. Quando nós amamos ao Senhor, irmãos, nós oferecemos o melhor que nós temos, o nosso corpo, o nosso vaso de alabastro. Esse vaso precisa ser quebrado para que o Senhor nos use da forma que Ele quer. Esse vaso precisa ser colocado à disposição do Senhor para que Ele use da forma que achar conveniente. Quando nós temos a marca do Senhor em nossos corações, agiremos como Ele quer e seremos como Ele quer. Procure agir como Deus quer. Procure ser um homem de Deus. Procure ser uma mulher de Deus. Um jovem cheio do Espírito Santo. Procure usar a tua vida de forma útil. De forma útil. Não seja um turista sobre a face da terra, mas seja alguém que aproveite seus dias para semear, para plantar e para colher de Cristo Jesus. Amém? Nunca esqueça, irmãos, jamais esqueça, amados, jamais esqueça. É preciso quebrar os limites e oferecermos o melhor que nós temos para o Senhor, para que assim possamos ser marcados eternamente com seu amor e dele recebermos as bênçãos para vivermos sobre a face da terra. Que Deus abençoe a você, abençoe a tua casa, abençoe a tua família e que você cresça na presença do Senhor, quebre limites, não se deixe aprisionar pelas doutrinas, pela religiosidade, pelo homem, mas ouça a voz do Espírito e deixe-se levar pelo Espírito Santo de Deus. Que a paz do Senhor esteja sobre a tua casa, sobre a tua família, é que eu declaro em nome de Jesus Cristo. Amém. 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

enquanto a terra durar. Não deixará de haver sementeira e ceifa, frio e calor, verão e inverno, dia e noite. Gênesis 8:22.

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2: Hoje eu quero falar a respeito de morte. Você está pronto para morrer? Você está pronto para morrer? Olha só, todos aqui afirmamos que amamos a Cristo, não é verdade? Todos nós temos um amor profundo para com Cristo. Nós vivemos para o Senhor. Nós afirmamos, oh glórias, enchemos o pulmão e falamos, eu vivo para Cristo. Oh bênção! Mas, imagine-se em tal situação, que o Senhor exige que você vá para Curitiba, mas só que o Senhor diz, olha, lá em Curitiba a situação vai ficar difícil, a situação não será fácil para você, você pode correr risco de vida, as coisas podem fechar-se de uma forma que você há de sofrer profundamente. As coisas vão de ficar talvez complicadas demais. Está pronto para sofrer? Está pronto para, por amor a mim, partir para Curitiba? Hipoteticamente falando? E ali talvez encontrar-se com a prisão? Quem sabe com a morte? Você teria coragem de falar, não, Senhor, eu vou. Olha, Senhor, não importa. Eu estou aqui é para te servir. Evidentemente, amados, que falando desta forma, eu acho se eu perguntasse a você, e aí, toparia? Olha, pode ser que você seja preso, quem saiba, morra, seja apedrejado, enfim. Talvez se eu perguntar a você, ou você levanta não só uma mão, mas as duas. Haja vista que quando nós pensamos, mas não vivemos a realidade, é diferente. Porque nós somos pessoas românticas. E nós vivemos muitas vezes um romantismo cristão, um romantismo religioso. Ah, morrer para Cristo, morrer por Cristo, ah, que maravilha. Publica lá nas redes sociais, eu morri por Cristo, enfim. Mas quando nós saímos desse mundo virtual, desse mundo do romantismo e caímos na realidade, é outra situação, é outra verdade. Talvez se você estivesse de fato diante de uma situação dessa, pensaria bastante. Queridos, na palavra de Deus há um relato muito interessante de alguém que estava numa situação semelhante a esta. Esta pessoa foi chamada pelo Senhor para fazer a obra. O Senhor o tirou do seu estado pecaminoso, do seu estado lastimável, o Senhor o colocou de pé, o revestiu com o Espírito Santo de Deus, deu-lhe poder, deu-lhe autoridade, o Senhor o tirou do meio da sua família, o Senhor o enviou pela terra conhecida da sua época. Foi um homem que andou longas distâncias, num tempo que não tinha bicicleta, avião, carro, não tinha nada de bom para se andar. Mas era muitas vezes o camelo, quem sabe um jegue velho, ou a pé mesmo. E aqueles barquinhos afundador que quando vinha a primeira onda, estava querendo afundar. Então esses eram os meios de transporte daquela época, no entanto ele não se limitou, ele não se envergonhou, ele não pesou as consequências, ele não olhou para o futuro e disse, meu Deus, como é que eu posso sair deste lugar? Olha o sofrimento, olha a distância, por exemplo, da Espanha, olha a distância, ele estava em Jerusalém, olha a distância da Espanha, como vou chegar numa terra tão longe, o que será que me aguarda lá? Ele não fez tais questionamentos, amados, mas ele apenas, por obediência ao Senhor, disse, eu vou. Eis-me aqui. Amados, esse camarada chama-se Paulo. O apóstolo Paulo foi um homem poderosamente usado pelo Senhor para fazer a sua obra. Um homem que plantou o evangelho naquela região. Um homem que não mediu esforços, que não levou em consideração o valor da sua vida, porque ele entendeu que morrer por Cristo era lucro. Não é isso que ele afirma? Morrer é lucro. Há pouco eu conversava com o irmão Cosme e o irmão falava o seguinte. Nós sabemos que é muito bom o paraíso, mas não queremos morrer. Não foi isso, Cosme? Nós não queremos morrer mesmo sabedores que o paraíso é infinitamente melhor. Porém, Paulo tinha esse mesmo conhecimento, ele sabia que morrer era lucro, porque o que o aguardava era infinitamente melhor do que aquela vida sofrida, talvez de fome, talvez do desconforto, das perseguições e coisas assim. Mas ele não media de forma alguma as consequências dos seus atos e partia para fazer a obra de Deus. Morrer era lucro, porém ele tinha uma missão sobre a face da terra, e essa foi a afirmativa dele. Eu quero chamá-los a abrir a Bíblia em Atos capítulo 21, nós vamos ler versículos 11, 12 e 13. Vamos abrir a nossa Bíblia em Atos capítulo 21, versículos 11, 12 e 13. E para essa leitura nós vamos ficar de pé, em reverência à santa e bendita palavra do nosso amado Jesus. Ouça o que disse Lucas a respeito de Paulo. Lucas é que escreveu o livro de Atos. Diz a palavra, a partir do versículo 10: demorando-nos ali alguns dias, desceu da Judéia um profeta chamado Ágabo, e vindo ter conosco, tomando o cinto de Paulo, ligando com ele seus próprios pés e mãos, declarou. Esse ligar, irmãos, ele amarrou as próprias mãos e os próprios pés, o profeta Ágabo. Ligando com ele o cinto de Paulo, os seus próprios pés e mãos, declarou. Isto diz o Espírito Santo. Assim os judeus em Jerusalém farão ao dono deste cinto e o entregarão nas mãos dos gentios. Quando ouvimos essas palavras, tanto nós como os daquele lugar, rogamos a Paulo que não subisse a Jerusalém. Então ele respondeu, o que fazeis chorando e quebrantando-me, partindo o meu coração? Pois estou pronto não só para ser preso, mas até para morrer em Jerusalém, pelo nome do Senhor Jesus. Amém? Essa foi a afirmativa do apóstolo Paulo. E ela é preciosa. E sobre ela nós vamos meditar nessa noite. Senhor, nós te louvamos pela revelação da tua palavra. E queremos clamar que tu venha nos dar a direção, Senhor. Abrir os nossos olhos para que de fato nós estejamos prontos para morrer por ti e para a tua honra e para a tua glória. Faça assim conosco, Senhor, em nome de Jesus. Amém. Os irmãos podem assentar-se. Queridos, esse texto ele é muito profundo. É um texto maravilhoso, já vista que Paulo havia chegado em Cesareia. Ele já vinha de uma viagem e aportou em Cesareia, estava na casa de Filipe, e as pessoas sabiam do sofrimento pelos quais ele estava passando, as dificuldades que os aguardava. E chegou naquele lugar o profeta Ágabo, e o profeta veio com uma profecia, não para assustar o apóstolo Paulo, por incrível que pareça. Às vezes nós lemos esse texto e achamos que essa palavra é para assustar o apóstolo, mas na verdade ela veio como confirmação. O contexto, principalmente o capítulo 20, é o contexto dessa história. Principalmente nós vemos que Paulo já tinha conhecimento dos sofrimentos, do que o aguardava, e o profeta Ágabo veio apenas para confirmar que em Jerusalém ele passaria por situações extremamente complicadas. Amados, mesmo sabedor dessa realidade, o apóstolo Paulo não se deixou demover da ideia, não. Ele não perdeu de vista aquilo que o Senhor havia chamado, mas ele levantou a sua cabeça e disse, não, eu vou, porque eu sei aquilo que Deus tem para fazer por mim. Ele sabia, amados, do agir do Senhor na sua vida e de como Deus agiria nos locais onde ele estaria, como ele seria instrumento poderoso para levar o evangelho às pessoas. Amados, isso chama-se coragem, um misto de coragem com amor ao Todo-Poderoso. Eis o porquê que eu fiz o questionamento inicial. Se você soubesse que lá em Curitiba serias perseguido, terias problemas sérios, porque você ama Cristo Jesus, você iria? O apóstolo Paulo sabia de tudo isto e ele foi. Amados, nós temos que tomar decisões profundas com Cristo Jesus, decisões que nos levam a uma morte, talvez não a morte física necessariamente, mas sim a uma morte para as coisas que nos rodeiam, uma morte para aquilo que nos é importante, uma morte para aquilo que nos é precioso, para que o nome santo de Deus seja engrandecido na nossa vida, também através da nossa vida, para que a vontade do Eterno se manifeste no nosso dia a dia, para que nós sejamos emissários da santa e bendita palavra de Deus, porque este é o objetivo do Eterno para cada um de nós. Nós não podemos nos deter, irmãos, naquela expectativa da volta de Cristo e ou estarmos no céu e ficarmos de braços cruzados esperando esse momento chegar. Não, nós temos que fazer aquilo para o que o Senhor nos chamou, aquilo para o qual fomos comissionados. Entenda isso e procure de Deus essa verdade para a tua vida. Se você ainda não sabe o que é que Deus quer para a tua existência, não sabe? Procure a Deus, pergunte ao Senhor: Deus, aqui está a minha vida, faz alguma coisa por mim, Senhor. Deus, fala comigo, da mesma forma que tu comissionou a Paulo, falou com Paulo, fale também comigo. Amados, às vezes nós olhamos para o apóstolo Paulo e nós temos um carinho muito grande para com esse servo de Deus, que certamente está na glória. Nós olhamos para ele e o achamos melhor do que a gente. Ah, o apóstolo Paulo é o apóstolo Paulo, é o santo Paulo, não é assim que nós entendemos? Nós achamos que ele está numa dimensão superior à nossa, que ele viveu acima da nossa realidade. Olha, amados, ele não foi melhor do que você. Ele não foi melhor do que você. Ele foi um homem que passou pelas mesmas dificuldades que são comuns a nós. Porém, ele dedicou-se a Deus. Ele abriu mão de tudo quanto tinha para que a vontade do Eterno se manifestasse nele e através dele. E é isto que muitas vezes falta-nos. Nós achamos que aqueles que estão na Bíblia são os caras, os super-homens. Não, não são. Foram pobres, miseráveis, tal qual nós, porém, a graça do Eterno os alcançou e os colocou de pé e os usou de forma poderosa. E você na sua insignificância, eu na minha insignificância, nós na nossa insignificância. Se olharmos para o Todo-Poderoso, Ele há de nos colocar de pé e seremos a exemplo de Paulo. Homens, mulheres poderosas, usados grandemente pelo nosso amado Jesus, amém? Porém, amados, quando nós olhamos o contexto desta palavra, principalmente o capítulo 20 de Atos, nós vamos encontrar o porquê que Paulo foi tão bem sucedido, o porquê que ele não retrocedeu, o porquê que mesmo sabedor de todas essas situações, mesmo com uma profecia que revelava ainda mais que ele sofreria, que seria preso, passaria por momentos difíceis, ele não baixou a cabeça, não se entristeceu. Enquanto a galera, enquanto o povo chorava: oh meu Deus, vai não, Paulo, oh, você vai morrer, Paulo, e as lágrimas corriam do rosto daquele povo, ele olhou e disse: por que vocês estão partindo o meu coração? Versículo 13, Atos 21: que fazeis chorando e quebrantando o meu coração? Que fazeis chorando e partindo o meu coração? E quando o povo chorava, ele estava de pé, porque ele sabia do seu chamado e daquilo que Deus tinha para a sua vida. Amém? Mas vamos observar, queridos, o contexto desta palavra. E vamos ver três características que marcaram a vida daquele homem, que o capacitava a estar pronto para enfrentar tudo aquilo que poderia vir a acontecer na sua existência. Nós vamos ler primeiro Atos, capítulo 20, versículo 19. E vocês vão de ver que ele servia o Senhor com humildade, com simplicidade. Irmãos, a humildade e a simplicidade, ela precisa fazer parte da vida do servo de Deus. Atos capítulo 20, versículo 19, diz a palavra: servindo ao Senhor com toda a humildade. Veja, servindo ao Senhor com toda humildade. Lágrimas e provações que, pela cilada dos judeus, me sobrevieram. Irmãos, esta é uma das características diversas. Porém, vamos destacar três nesta noite. Esta é uma das características importantes na vida do apóstolo Paulo. E esta, com certeza, ela é importante. A humildade. Irmãos, nós precisamos trabalhar com a simplicidade. Sermos humildes diante do Senhor. Pessoas simples, que não questione o Todo-Poderoso, mas que deixe se mover pelo poder do Senhor. Quando nós olhamos para Cristo Jesus e eis aí o maior exemplo de humildade e de simplicidade, mesmo sendo filho de Deus encarnado, porém, eis ali um homem simples. Quando nós olhamos para Cristo Jesus, vamos deparar com um homem que tinha ao seu dispor, vamos colocar desta forma, abre aspas, tinha a seu dispor todo o poder do universo, todo o poder. Mesmo assim, amados, ele agiu com simplicidade, com humildade, ele amou os seus perseguidores, ele amou aqueles que levantaram-se contra ele, ele levou a palavra às pessoas, não se importou com a sua situação, não se importou com a sua vida, não se importou com o sofrimento, porque o que importava a Jesus era obedecer ao Pai. O apóstolo Paulo, da mesma forma, queridos, ele não se importava com sua própria vida, não se importava com as situações que o cercavam, porque o que importava a ele era servir ao Senhor. Servia ao Senhor com simplicidade, servia ao Senhor com humildade. Era uma pessoa humilde diante de Deus e diante daqueles que estavam com eles. Nós precisamos observar esta característica do apóstolo Paulo e buscá-la para a nossa vida. Entendendo, amados, que nós não somos melhores do que ninguém. Não é uma gravata que te faz melhor, um terno que te faz melhor, um título antes do nome. Eis aí hoje um dos grandes problemas. Um título antes do nome que faz a pessoa. Não, amados, quem faz a pessoa é o Espírito Santo dentro do coração. Independente se há um título antes do nome. Mas sim, que ame, que glorifique, que exalte, que seja santo, que seja instrumento, que seja uma pessoa que não questione, mas coloque-se na simplicidade e fala para o Senhor: Deus, aqui está a minha vida, move através de mim. E eis aí, amados, o exemplo que Paulo deixa-nos, a simplicidade, a humildade. Nós temos que também trazer para o nosso dia a dia este princípio, porque ele, com certeza, nos dará força para superarmos as adversidades e fazermos a vontade do Senhor. A segunda característica nós encontramos em Atos capítulo 20, versículo 23. Era um homem que andava em comunhão com o Espírito Santo. Atos capítulo 20, versículo 23.

financeiro, não. Ele não pregava porque o seu nome, para fazer o seu nome, para ser importante, para ser adorado pelas pessoas, não. Ele pregava, amados, porque ele tinha convicção que esta era a vontade do Eterno, porque o que o aguardava nas cidades não eram os aplausos, mas sim as cadeias e tribulações. Cadeias, entenda como prisões. As prisões e tribulações. Mas por que ele conseguia seguir em frente feliz? Por que ele conseguia ficar de pé? O texto diz, senão que o Espírito Santo, veja, amados, eis o Espírito de Deus. É necessário que tenhamos, a exemplo de Paulo, uma comunhão constante com o Espírito de Deus. Uma comunhão constante com o Espírito Santo do Senhor. De cidade em cidade, entenda como constância. Senão que o Espírito Santo constantemente me assegura que me esperam prisões e tribulações. Entenda assim o versículo. E nós precisamos compreender que essa comunhão, ela gera em nós a alegria de servir ao Senhor, a coragem de seguirmos em frente, não olharmos para a nossa própria vida, mas sim para aquilo que Deus quer. E com humildade, fazermos a obra do Todo-Poderoso. Esta foi uma verdade na vida daquele homem. Uma vida de comunhão intensa com o Espírito de Deus. Amados, quantas vezes nós nos perguntamos, ah, por que a minha vida religiosa é dessa forma? Por que eu não consigo isso, não consigo fazer aquilo? Por quê? Por quê? Por que eu não consigo alegria com o Senhor? Por que eu não consigo ver que a palavra de Deus se materializa na minha vida? Por que as coisas não acontecem? E eu pergunto a você, e a tua comunhão com o Espírito Santo? Qual é o grau? Numa escala, não existe escala, mas vamos lá. Numa escala de 1 a 10. De 1 a 10. 1, a menor comunhão possível. 10, a top das tops das comunhões. Qual a tua comunhão com o Senhor? 1. Ah, 1 é muito baixo. 2. 3. Chegou no meio termo, a minha comunhão com o Espírito Santo é 5. Ó, comunhão média, mais ou menos, não sei o quê. 7, 8, 9, 10. Queridos, comunhão com Cristo precisa ser 10. Comunhão com o Espírito Santo, 10. Comunhão com Deus, 10. Nós somos o povo do 10. Nós não podemos andar, amados, de forma alguma. Não é isso? Nós não podemos andar de forma alguma, irmãos, com comunhão abaixo do máximo. O Senhor quer o máximo. Paulo tinha o máximo. As coisas não funcionam muitas vezes na vida da gente porque não temos comunhão verdadeira com Deus. Nós não temos comunhão real com o Senhor. Não existe, amados, essa comunhão constante com o Espírito de Deus. Se não há comunhão com o Espírito Santo de Deus, como é que você vai conseguir fazer alguma coisa? Lâmpada de LED. Na sua casa tem uma que fica piscando sem parar? Que você trocou porque aquilo ficava piscando e você acendia, mexia e assim, daqui a pouco estava piscando novamente? Vê o que acontece? Não presta. Não ilumina. A lâmpada precisa funcionar continuamente, constantemente, sem interrupções. Esse é o objetivo dela. O objetivo do Espírito Santo na vida da gente é um fluxo contínuo de comunhão. Nós não podemos perder de forma alguma. Outro aspecto interessante, amados, ainda no versículo 23, na minha versão diz, me assegura. Está ali, me assegura que me esperam cadeias e tribulações. Em outras versões diz que o Espírito Santo revela que me esperam cadeias e tribulações. Ou seja, o Espírito Santo assegurava ao apóstolo Paulo, afirmava ao apóstolo Paulo, revelava ao apóstolo Paulo que de cidade em cidade o que eu esperava eram as prisões e as tribulações. Mas para que o Espírito Santo pudesse assegurar, revelar isto, era necessária uma comunhão íntima. Sem intimidade com o Senhor, você não consegue andar.
Amado.

amarrados, nós não vivemos sobre a face da terra, assim soltos, não, nós não vivemos. O Senhor nos comprou, comprou a cada um de nós. A partir do momento que nós fomos comprados, fomos feitos em propriedade de Deus. Não é assim que está na palavra? Você é propriedade de Deus? Pensa aí. Tu és propriedade do Senhor? Quando nós temos uma propriedade, o que é que nós fazemos com ela? Nós mandamos e desmandamos. Não é assim? É o nosso direito. É nossa. Quando nós somos propriedade de Deus, quem deve mandar e desmandar na nossa vida é Deus. Ou seja, eu não posso mais ter o domínio da minha existência. Deus precisa dominar a minha vida. Eu tenho que viver em sintonia, em comunhão com o Todo-Poderoso. Tudo isso, queridos, assegurava ao apóstolo Paulo uma vida de unidade com o Senhor. Ele tinha uma vida de humildade, uma vida de simplicidade, porque ele entendia que mais importante era servir ao Todo-Poderoso. Ele possuía uma vida de comunhão, comunhão íntima com o Espírito Santo, uma comunhão constante que não cessava com o Espírito Santo de Deus. Ele conseguia ouvir a voz do Espírito Santo. E quando chegou em Cesareia, na casa de Filipe, eis que aparece o profeta Ágabo. E o profeta Ágabo chega para complicar a vida do apóstolo Paulo. No entanto, ele não ficou abalado. Por que ele não ficou abalado? Porque ele já tinha conhecimento dessa realidade. O profeta veio apenas confirmar. E ele, com certeza, teve sua fé ainda mais firmada no Senhor. Oh, glórias! E vindo ter conosco, tomando o cinto de Paulo, ligando com ele seus próprios pés e mãos, declarou: isto diz o Espírito Santo, assim os judeus em Jerusalém farão ao dono deste cinto e o entregarão nas mãos dos gentios. Irmãos, nós precisamos estar preparados para as adversidades que surgem na vida do crente fiel. O crente fiel, amados, há de passar por adversidades, por momentos complicados, mas que você esteja preparado para isso. Esteja preparado. Quando as situações complicadas surgirem, não olhe para o Senhor com teu olhar questionador, com teu olhar murmurante, com tua boca murmurante, não murmure contra o Todo-Poderoso, porém, veja aquilo que o Senhor tem falado contigo, veja aquilo que o Senhor tem afirmado a você, procure pautar a tua vida naquilo que Deus fala, procura viver aquilo que Deus quer, igreja. Se nós, amados, como igreja, mesmo sendo nós um grupo pequeno de pessoas, mas se cada um de nós tivéssemos essa consciência, se vivêssemos essa verdade, se tivéssemos as mesmas características do apóstolo Paulo, ninguém haveria de nos segurar, ninguém conseguiria nos segurar nessa cidade, porque iríamos, marcharíamos sobre ela. Falaríamos do amor de Cristo Jesus sem enganar ninguém, mas com o Evangelho de Cristo, o Evangelho salvífico, o Evangelho restaurador. Vez ou outra, amados, nós somos questionados com relação ao Evangelho que nós pregamos. O Evangelho de Cristo Jesus sem os acréscimos que hoje são tão comuns, sem a venda das bênçãos que estão por aí, sem as muitas campanhas que prendem as pessoas à religião, mas não prendem a Cristo. Sem aquilo que leva as pessoas a serem interesseiras, ambiciosas, porém, não possuem interesse. O seu coração não é movido por aquela ambição de servir a Cristo, mas sim de conseguir os tesouros dessa terra. As pessoas questionam por que nós não pregamos esse evangelho. É porque, amados, o Espírito Santo de Deus revela-nos um evangelho diferente. O evangelho verdadeiro de Cristo. Um evangelho que está na Bíblia, um evangelho real. E nós temos que viver esta verdade, igreja. Nós temos que viver a verdade de Cristo. Não viva a sonhar, ah, porque isso, porque aquilo, ah, se fosse assim, se fosse daquela forma. Olhe para o Senhor e diga: Senhor, manifeste na minha vida a tua vontade, manifeste na minha vida a tua palavra, manifeste em mim, Senhor, porque aqui estou para fazer somente aquilo que tu queres. Pare de questionar a Deus, igreja. Pare de questionar: pastor, eu nunca questionei Deus, eu nunca questionei. Amados,
diz a Bíblia que o Senhor sonda o nosso coração, e que antes mesmo que a palavra venha à boca, que a tua língua balangue lá dentro, começa a balangar lá dentro para falar, para sair um som, o Senhor já sabe o que você está pensando e o que você quer falar. E muitas vezes nós não abrimos a nossa boca, porém o nosso coração é revoltado contra Deus. Uma revolta, aquela revolta guardadinha ali. Nós somos revoltados porque nós não temos uma casa boa, somos revoltados porque não temos um carro, somos revoltados por isso, somos revoltados por aquilo. E ou quem tem tudo isso é revoltado porque é revoltado. Vivem revoltados com a vida. Mas se fechassem os seus corações para estas situações e permitissem que o Espírito de Deus enchesse a sua vida e que possuíssem comunhão constante e íntima com o Senhor, certamente seriam felizes e seriam abençoados pelo amado de nossas almas. Nós temos que zelar, irmãos, pela presença do Senhor na nossa vida, valorizar a presença do Senhor na nossa existência. E mais uma característica do apóstolo Paulo, característica que dava-lhe forças para seguir em frente. Atos capítulo 20, versículo 24. Este era o contexto daquela conversa que ele estava tendo com Ágabo na casa de Filipe. Aquele encontro com aqueles irmãos ali. Tudo isso antecedia, era seus dias passados. Atos capítulo 20, versículo 24 diz: porém, em nada considero a vida preciosa para mim mesmo, contando que complete a minha carreira e o ministério que recebi do Senhor Jesus para testemunhar o evangelho da graça de Deus. Amados, que afirmativa poderosa do apóstolo Paulo. Que afirmativa profunda. Ele diz: porém, em nada considero a vida preciosa. Em nada considero a vida preciosa. Irmãos, Deus estava acima de tudo na vida daquele homem. Deus estava acima de tudo. Será que Deus está acima de tudo na tua vida? Irmãos, nós temos que parar e questionar. Porque nós não podemos errar o caminho. Nós só temos uma oportunidade. Só temos um alvo. E uma oportunidade, nós temos que questionar. Paulo diz: porém, em nada considero a minha vida preciosa para mim mesmo. Quantas vezes nós estamos supervalorizando a vida que é de Deus? Não é nossa. Mas nós olhamos para a nossa própria vida e achamos que é um bem. Ah, a vida é meu bem. A vida é minha propriedade. Eu ajo conforme eu entendo. Amados, Paulo diz que ele não considerava a vida preciosa para si mesmo, porque ele sabia que a sua vida pertencia ao Senhor. Ele sabia que se ele fosse e se as perseguições surgissem, era o Senhor que estava à frente dele. Era a vontade do Senhor. Ele não tinha a menor dúvida dos seus passos. Ele tinha convicção plena que a sua vida era dominada e dirigida pelo Todo-Poderoso. Na sequência deste mesmo versículo, ele diz: complete a minha carreira, contanto que complete a minha carreira. Oh, glórias! Amados, o que importava para o apóstolo Paulo não era a sua própria vida, mas completar o chamado de Deus para a sua vida. Veja como é diferente. Ele não se importava com seu viver, mas em completar o chamado de Deus para a sua vida. Nós agimos assim? Você pode falar: mas eu não tenho um chamado. Eu tenho falado muito de chamado ultimamente, não é? Mas eu não tenho um chamado. Você não tem um chamado? Será? Como é que você pode servir a Deus e não ter chamado? É impossível. Primeiro que foi o Espírito Santo que te convenceu de pecado. Se você é servo de Deus, o arrependimento veio porque você foi convencido pelo Espírito Santo de Deus. Depois, todos aqueles que foram lavados e purificados, feitos em filhos de Deus,
tem um chamado inicial que se aplica a todos, independente daqueles outros chamados, mas este é meio que universal, ide por todo mundo e pregai o evangelho. Ou seja, o chamado para ser evangelista, esse é natural de cada servo de Deus. É natural. Portanto, você tem um chamado. Ah, pastor, qual é o meu chamado? Ah, sei lá, você sabe. Mas um eu posso afirmar que você tem. Evangelista. Levar a palavra de Deus. Ah, mas esse eu não quero, esse eu não sei, esse eu não quero não, pastor. Eu quero é cantar, eu quero é isso, eu quero é aquilo. Ah, amém. Se acerte com Deus. Mas um você já tem. Um você já tem. Cumpra pelo menos esse para que Deus possa te chamar em outras áreas também. Veja como são as coisas. O apóstolo Paulo, amado, sabia que ele tinha esse chamado e que seu prazer estava em fazer aquilo que Deus havia determinado para ele. E ele não estava muito preocupado com as consequências, porque ele sabia que as consequências não eram boas. Mas ele estava ali, firme e forte. Ele tinha convicção, amados, convicção. Ainda, e o ministério que recebi do Senhor Jesus. Veja, vamos ler todo o versículo. Porém, nada considero a vida preciosa para mim mesmo, contanto que complete a minha carreira e o ministério que recebi do Senhor Jesus. Ele tinha convicção que o ministério que ele tinha foi o Senhor que o havia entregado. O Senhor entregou a cada um de nós um ministério. O que é que você tem feito? Lembra-se da parábola das minas? Você tem enterrado a sua? Nós não podemos enterrá-la. Ele tinha convicção do chamado. Irmãos, tudo isso é para que nós possamos compreender que temos que seguir em frente. Temos que ir até as últimas consequências. Nós não podemos parar, nós não podemos, amados, nos deter. Nós temos que ir até um ponto que, se necessário, morrer por Cristo. Que você tenha coragem de morrer por Cristo Jesus. E Paulo foi até as últimas consequências. Ele foi para Jerusalém. Ali a situação não ficou bonita para ele. Ele não fez turismo. A situação ficou complicada, muito complicada. Mas ele sabia que assim seria. Amém? Olhemos para o Senhor, estejamos prontos para que, se necessário, possamos partir lá para as Curitibas da vida, mesmo sabendo que o que te aguarda serão as perseguições, as prisões, os problemas, as dificuldades. Mas vá, porque este é o chamado do Senhor, o chamado para fazer a obra do Eterno, mesmo que venha todas essas situações que não nos são agradáveis, mas que com certeza nos dão forças, nos alegra o coração, porque sabemos que estamos no caminho certo. Quando as provações surgem na vida da gente, é um testemunho que estamos com Cristo, desde que você procure viver uma vida em santidade. Amém, amados? Oh, glórias! Louvado seja o Senhor! Vamos estar cada dia mais buscando a vontade do Eterno. Busque incansavelmente a vontade do Senhor para a tua vida. Busque incansavelmente. E o Senhor certamente há de falar a você de forma poderosa. Nós vamos ficar de pé, nós vamos orar, encerrando assim essa ministração. Vamos então orar, amados. Senhor, nós te louvamos por esta palavra. Quero clamar que tu venhas fazer que entendamos a tua vontade, meu Deus. Que vivamos a tua verdade a cada instante, a cada minuto. Senhor, guarda-nos, guarda a nossa fé, guarda o nosso coração, em nome de Jesus. Amém.

quem nos separará do amor de Cristo? A tribulação ou angústia? Ou a perseguição? Ou a fome? Ou a nudez? Ou perigo? Ou a espada? Romanos 8:35.

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1: Vamos então, irmãos, meditar na palavra do Senhor nesta noite. Eu quero chamá-los a atenção para a gloriosa volta de Cristo. Amém? A magnífica volta de Cristo Jesus. A volta de Cristo, amados, com certeza é um dos eventos mais esperados por todos os cristãos desde os apóstolos. Os apóstolos já esperavam a volta de Cristo. Passaram-se os milênios e o povo do Senhor continuam a aguardar a volta do amado Jesus. E ela está bem próxima. E hoje eu quero chamá-los a atenção para alguns aspectos dessa volta iminente de Cristo, para que estejamos, de fato, preparados, amados, preparados, para que quando Cristo aparecer nas nuvens, oh glórias, quando as trombetas soarem, nós sejamos arrebatados e estejamos para todos sempre na glória com Cristo Jesus. A palavra de hoje, não vou deter-me em especulações teológicas, em teses teológicas. Quero apenas fazer citações da palavra do Senhor. Portanto, não vou falar sobre corrente A, corrente B, C, D, F, G, H, até o Y. Não vou entrar nesses méritos. Mas eu quero que os amados prestem atenção naquilo que a palavra de Deus fala. Não naquilo que o homem fala, mas naquilo que a palavra de Deus fala, e é o suficiente para que tenhamos uma vida preparada, dia após dia, preparados para essa volta de Cristo. Ela está bem próxima. E se porventura, irmãos, nós não estivermos preparados, não é bom aquilo que aguarda aos despreparados. Vamos observar ensinamentos das Escrituras e pautar nossa vida nesses princípios, para que assim possamos alcançar do Senhor o favor. Oh, glórias! Com certeza a volta de Cristo é um convite para que nós possamos renovar as nossas esperanças, a nossa vigilância. E com certeza, enquanto aguardamos esse momento tão espetacular, tão magnífico, que há de abalar todo o universo, enquanto esperamos, nós possamos cumprir a vontade dele a cada instante, a cada minuto. Amém? Nós vamos orar nesse momento pedindo a direção de Deus para esta palavra. Ore comigo. Senhor, muito obrigado por mais uma vez estar neste lugar. Que a tua graça e a tua misericórdia venha falar ao nosso coração de forma poderosa, para que possamos entender a tua palavra, Senhor, e estarmos de fato preparados para a tua volta, para que, quando voltares, estejamos prontos para sermos arrebatados e estarmos contigo na glória. Senhor, fala conosco em nome de Jesus. Amém. Amém, amados, queridos, as promessas com relação à volta de Cristo Jesus é uma verdade que nós encontramos em todo o Novo Testamento. Quando você ler a palavra do Senhor um pouco mais atentamente, você há de ver que os apóstolos faziam referência à volta de Cristo, ele mesmo faz e fez referência à sua volta, e nós precisamos entender que esse fato há de acontecer. Eu sei que para nós parece distante, sim,

0: parece distante, porque o apóstolo Paulo já esperava, os apóstolos já esperavam a volta de Cristo. 2000 anos passaram-se e Jesus não voltou. Mas tudo mostra, irmãos, que estamos vivendo os últimos capítulos da humanidade sobre a face da terra. Tudo mostra-nos que esse mundo está a findar-se. O fim do mundo está próximo. E com certeza, quando Jesus voltar nas nuvens com toda a sua glória, todo o seu poder, eis aí o fim da nossa existência, a existência humana, o fim do mundo. E tudo será novo, tudo será novo para aqueles que são fiéis, mas tudo será terrível para os infiéis. A palavra de hoje não há como nós desassociarmos bênçãos do peso da mão de Deus. Porque uma palavra está atrelada à outra. A volta de Jesus há de fazer uma separação entre aqueles que o amam e aqueles que não o amam. E nós precisamos estar atentos a essa realidade para que sejamos do grupo daqueles que amam a Cristo com todo o nosso ser, com toda a nossa força, com toda a nossa existência, alma, vigor, tudo quanto nós temos. Amém? Eu quero convidá-los a ler a palavra, João capítulo 14, versículos 2 e 3. Será publicado para que os irmãos possam acompanhar, já que, como eu disse anteriormente, vamos passear nas páginas da palavra de Deus para vermos o que ela diz a respeito da gloriosa volta do amado de nossas almas. João capítulo 14, versículos 2 e 3 diz: Na casa de meu pai há muitas moradas. Se não fosse assim, eu já lhes teria dito, pois vou preparar um lugar para vocês. E quando eu for preparar um lugar, voltarei e receberei para mim mesmo, para que onde eu estou, vocês estejam também. Amém? Nós vamos iniciar essa palavra, irmãos, com uma promessa magnífica de Cristo Jesus. A promessa da sua volta. Ele afirma àqueles que o escutavam que ele estava subindo. Estava indo para a glória. No entanto, ali prepararia um lugar para que, logo, logo, ao voltar, estivéssemos com ele para todo sempre. Essa é uma promessa maravilhosa que nós devemos nos alegrar. Porque o Senhor não nos deixou órfãos. Ele preparou-nos um lugar, ele preparou-nos para que estejamos com ele na glória. E imagino eu que todos nós ansiamos por estar ali na glória com o nosso Senhor e Salvador. E com certeza, irmãos, a volta do Senhor é iminente, a volta do Senhor está próxima. E essa promessa do Senhor é lá de cumprir-se como Ele cumpriu todas as demais promessas com relação à nossa vida, com relação à nossa salvação. O Senhor é fiel, amados, e Ele quer que estejamos com Ele na glória. Mas enquanto nós esperamos essa volta, esta promessa enche o nosso coração de esperança, renova nossos dias difíceis, porque temos convicção que tudo isto que você passa, tudo isso que nós passamos e passaremos é temporário, porque aquilo que o Senhor tem de bom está por vir, é a morada eterna, é a graça dele, é a presença do Senhor, onde estaremos na glória para todo sempre. Oh, glórias! Nós precisamos tentar alcançar essa verdade do Senhor e nos alegrarmos com essa promessa. Amém? Se porventura o nosso coração não bate forte com essa promessa, está faltando amor para com Cristo Jesus, está faltando amor. Ainda, irmãos, o dia e a hora da volta do nosso amado Jesus são desconhecidas. Mateus capítulo 24, versículos 36 até o 39. Veja, primeiro uma promessa. Segundo, ninguém sabe o dia. O dia da sua volta, ninguém tem acesso, nem os anjos, nem os anjos. Mateus capítulo 24, versículos 36 até o 39. Ouça só o que disse Jesus. Mas a respeito daquele dia e hora ninguém sabe, nem os anjos do céu, nem o Filho, senão o Pai. Esta é uma data que o Senhor reservou para ele. Com certeza, se você é fiel, não vai fazer que essa data seja mais próxima. E ou se o mundo tornasse fiel, não há de aproximar a volta de Cristo. E se a infidelidade aumentar, também não fará que Cristo volte antes do tempo. O tempo está determinado por Deus. Mais uma vez, mas a respeito daquele dia e hora ninguém sabe, nem os anjos do céu, nem o Filho, senão o Pai. Pois assim como foi nos dias de Noé. Se vocês não sabem o que aconteceu nos dias de Noé, leia. Pois assim como foi nos dias de Noé, assim será também a vinda do Filho do Homem. Pois assim como nos dias anteriores ao dilúvio, comiam, bebiam, casavam-se, davam-se casamento, até o dia em que Noé entrou na arca. E não o perceberam, até que veio o dilúvio e os levou a todos. Assim será também a vinda do Filho do Homem. Amém? Irmãos, a palavra do Senhor ela é bastante emblemática. Primeiro, ele faz uma promessa para nós. Segundo, ele não revela o dia do cumprimento da promessa, mas ele avisa, ele nos avisa para que haja um preparo, para que estejamos continuamente prontos, vivenciando a vontade do Senhor a cada instante, a cada minuto, não apenas em momentos específicos, mas a cada instante, a cada minuto da nossa existência, porque essa volta de Jesus pode ser daqui a meia hora, uma hora, 100 anos, 500 anos, um milênio, mas pode ser nos próximos 30 minutos. Amém? Tudo mostra, irmãos, que a volta do Senhor é próxima. No entanto, não cabe a nós dizermos, apontarmos dias, nem tampouco horas, para essa volta tão maravilhosa, já que não foi revelada para ninguém. No entanto, amados, nós vemos que no decorrer da história da humanidade, quantos falsos profetas dataram a volta de Cristo Jesus? Quantos falsos profetas marcaram dia e hora? E muitas pessoas que não conheciam a palavra acreditaram nesses homens. Muitos perderam a vida, outros perderam tudo quanto tinha, outros perderam a salvação porque desacreditaram no Senhor. Muitos falsos profetas, no decorrer da história, marcaram a volta de Cristo Jesus. Porém, se os seus seguidores conhecessem a palavra, se lessem a palavra, saberiam que eram mentirosos, porque a palavra diz, a ninguém o Senhor revelou. E ainda hoje, em nossos dias, vez ou outra aparece alguém marcando uma data, é um calendário misturado, calendário maia com calendário hebraico, misturado com calendário egípcio, misturado com calendário não sei de onde, vira aquela confusão, faz lá, ó... Oh, o fim do mundo será em tal ano. Fim de mundo, irmãos, é a volta de Jesus. Portanto, ninguém sabe quando será. O certo é que Jesus há de voltar. E a recomendação que nós temos é que haja uma vigilância constante. Sabe o que é vigilância constante? É quando você está continuamente atento a todas as situações, e essa vigilância chama-se a pureza do teu coração, não permitindo que aquilo que é do inimigo encontre lugar na tua existência, mas que haja, irmãos, um viver diário, entendendo que é uma nova oportunidade dada pelo Senhor, para que a nossa amizade, comunhão com o Eterno, ela estreite-se cada vez mais. Amém? Entenda, é uma promessa, ninguém sabe a data, ninguém sabe a data. Ainda, existem sinais, amados, existem sinais que mostram que a volta de Cristo está próxima. Mateus capítulo 24, vamos ler a partir do versículo 6 até o 14. Mateus capítulo 24, a partir do versículo 6 até o 14, esse texto Jesus fala sobre os sinais que antecedem a sua volta, que antecederiam a sua volta no caso. Ouça só, e vocês ouvirão falar de guerras e rumores de guerra. Fiquem atentos e não se assustem, porque é necessário que isto aconteça, mas ainda não é o fim. Porque nação se levantará contra nação e reino contra reino. Haverá fomes, terremotos em vários lugares. Porém, todas essas coisas são o princípio das dores. Vocês serão entregues para serem maltratados, e eles o matarão. vocês serão odiados por todas as nações por causa do meu nome. Nesse tempo, muitos vão de escandalizar, trair e odiar uns aos outros. Muitos falsos profetas se levantarão e enganarão a muitos. E por se multiplicar a maldade, o amor de muitos se esfriará. Aquele, porém, que ficar firme até o fim, esse será salvo. E será pregado esse evangelho do reino por todo o mundo, para testemunho a todas as nações. Então virá o fim. Amém? Nesta palavra, nesse texto bíblico, Cristo Jesus, ele expõe sinais que antecederiam a sua volta. São sinais que mostram a proximidade da volta de Cristo. Nós vemos, irmãos, que no decorrer da história, se você ler um pouco de história geral, você há de ver que as guerras sempre estiveram presentes no meio da humanidade. Guerras sempre presentes. Se fôssemos contar todas as guerras registradas, seriam centenas e centenas de guerras no decorrer desses últimos 2 milênios. Duas grandes guerras no século passado, Primeira e Segunda Guerra, e ainda as guerras menores espalhadas mundo afora. Portanto, essa parte da palavra, ela se cumpre dia após dia. Ela fala a respeito daquilo que nós temos contemplado diante dos nossos olhos. Mas eu entendo que o maior sinal, irmãos, o maior sinal da volta de Cristo Jesus, nem tanto são as guerras, mas aquilo que está escrito no versículo 11. Ouça só. Muitos falsos profetas se levantarão e enganarão a muitos. Este é um sinal da nossa época. É evidente que 2 séculos atrás, 3 séculos atrás... nasceram e cresceram no meio do cristianismo alguns desses falsos profetas que criaram religiões para si, e em nosso meio hoje há algumas religiões que são frutos do trabalho desses falsos profetas. Mas eram situações localizadas, está certo que a obra que eles criaram cresceram e hoje está por aí a enganar as pessoas, mas obras localizadas. Mas o que nós temos visto nesses últimos 2 décadas, 3 décadas, é a proliferação do evangelho falso, de pregadores falsos, de profetas falsos, pastores, apóstolos, bispos falsos. Meu Deus, nunca houve na história da humanidade um tempo tão difícil em relação à espiritualidade quanto em nossos dias. O engano anda solto e de uma forma assustadora. O diabo nunca agiu com tamanho poder diante da sociedade. E nós temos visto, irmãos, que este sinal de Cristo Jesus se cumpre e mostra que a sua volta é iminente. Nós temos visto que esses homens, falsos profetas, pastores, bispos, apóstolos e vai por aí, esses homens têm criado igrejas gigantescas, igrejas falsas, porque a igreja que não é centrada na pedra, a pedra é Jesus, a rocha é Jesus. Se a igreja não é centrada na rocha, se ela não tem Cristo Jesus como base, como alicerce, ela é falsa. E a igreja falsa gera o quê, irmãos? Crentes falsos. Crentes falsos. Por que crentes falsos? Porque são homens e mulheres que não leem a palavra, que não estudam a palavra e que se apoiam em palavras de homens que não têm como objetivo pregar o evangelho da salvação, a mensagem de Cristo Jesus e apontar para Jesus como Senhor e Salvador. E eu quero chamá-los a atenção. Ouça, igreja. Ouça. Fiquem atentos. Porque os dias são maus, são difíceis, são complicados. E hoje temos visto que o evangelho verdadeiro está cada dia mais escasso. E, infelizmente, amados, os crentes, até mesmo aqueles que conhecem a palavra do Senhor, muitas vezes deixam-se envolver por essa situação. Deixam-se envolver. Haja vista que os falsos profetas, eles têm um poder de convencimento, ele convence, eles convencem as pessoas. Já que não tem compromisso com o Todo-Poderoso, você pode usar de todos os meios para pregar um evangelho mentiroso. E através dos testemunhos, as falsas curas, o falso mover, o falso isso, o falso aquilo, mostrar para aqueles que estão no templo e os veem pela televisão que aquilo que eles fazem é verdadeiro. Não tem compromisso com o Senhor, pode fazer qualquer coisa. Entenda, eis aí o grande sinal. E a palavra mostra que o amor de muitos se esfriará. E é isso que nós temos visto. O amor de muitos se esfriou por completo. E o Senhor Jesus já não está no centro da vida dessas pessoas. Fique atento a isso, igreja. É Jesus voltando. É a proximidade da volta de Cristo Jesus. Amém? Ô, glórias! A volta da gloriosa de Cristo, uma promessa. Dia e horas, ninguém sabe. Ainda, os sinais estão diante dos nossos olhos. E é uma manifestação visível e gloriosa de Cristo Jesus. Apocalipse, capítulo 1, versículo 7. Ouça só o que está escrito. Apocalipse, capítulo 1, versículo 7. Eis que ele vem com as nuvens, e todo olho o verá, até mesmo aqueles que o traspassaram. E todas as tribos da terra se lamentarão por causa dele, certamente. Amém. Amém? Ô, glórias! Amados, a volta de Cristo Jesus será visível. A volta de Cristo Jesus será visível por todos. Existe em nosso meio, lamentavelmente, um grupo de pessoas que dizem e afirmam que Jesus já voltou, a volta secreta de Jesus. A volta secreta. Jesus não é agente secreto, Jesus não é agente 007, Jesus não há de voltar secretamente, mas ele há de voltar com toda a sua glória, com todo o seu poder, com toda a sua autoridade, e todo o universo se abalará diante da volta de Jesus. Todo o universo se abalará e se desfará. Oh, glórias! A palavra do Senhor, irmãos, mostra-nos que a volta de Cristo será gloriosa, extraordinária, magnífica. E não há palavras para que eu possa descrever quão grande e extraordinária será a volta de Cristo. Não tenho palavra. Nós vemos que inicialmente, na sua primeira vinda, eis que Jesus vem, eis que Jesus nasce de uma forma extremamente humilde. Eis que Jesus nasce num curral, numa estrebaria. Eis que Jesus é colocado num coxo. Eis que ninguém sabia quem era Jesus. Mas a glória do Senhor Jesus será manifesta agora, e todos os olhos o verão. Não haverá sobre a face da terra um olho que não contemplará a glória do Senhor. Até o cego verá a glória de Deus. E além do cego, até aqueles que morreram verão a glória do Senhor e serão ressurretos. Oh, glórias! A volta de Jesus, amados, ela será tão grande, de uma forma tão magnífica, que se porventura houver trabalhadores nas profundezas de uma mina, 2 quilômetros abaixo do solo, quem sabe mais, eles escutarão, verão a glória de Cristo Jesus. Se estiverem na nave lá no universo, nas estações espaciais da vida, contemplarão a glória de Cristo Jesus. Se estiverem no canto mais remoto desse planeta, terão convicção plena que Jesus está voltando. Se estiver no mais alto ou no mais profundo desse planeta, verão a glória do Eterno, porque a glória do Senhor há de envolver toda essa terra, todo esse universo, da mesma forma que o pecado abalou o universo, abalou a terra, destruiu a glória do Senhor. O Senhor há de mostrar a sua glória todos os cantos das galáxias. Assim será a volta do dono das galáxias, do Criador das galáxias. Amados, serão momentos espetaculares. A palavra diz que todos os olhos o verá. Questionamentos aparecem na mente da gente. Ah, mas a Terra é redonda, a Terra tem o lado A e o lado B. Como é que aqueles que estão do outro lado, hão de contemplar a glória do Eterno? Amados, vocês não sabem quem é Jesus. Jesus é poderoso, a sua glória há de envolver, trespassará essa Terra. Essa Terra, irmãos, é uma laranja pendurada num fio diante dos olhos do Eterno. Laranja nada, uma coisa mínima, cabeça de alfinete pendurada num fio diante dos olhos do Senhor ainda é grande. Portanto, a glória do Eterno envolverá essa Terra de uma forma tão magnífica que todos hão de contemplar. Oh, glórias! E acontecerá nesse momento, amados, duas situações interessantes. Primeiro, o arrebatamento. Os fiéis subirão para a glória com Cristo Jesus. Oh, glórias! Esteja nesse grupo daqueles que subirão. Os infiéis serão lançados na perdição eterna para todos sempre, sem a menor possibilidade de restauração. Não almeje estar nesse grupo, porque o sofrimento será eterno. Amados, e assim findará a existência da humanidade. Assim findará o nosso planeta. Oh, glórias! É bênção demais, não é? É magnífico demais. Mas, nesse momento, amados, um fato interessante é de acontecer. Uma separação final. Mateus capítulo 25, versículos 31 até o 33. Mateus capítulo 25, a partir do versículo 31 até o 33. Irmãos, tudo que eu falei até o momento, eu não usei de teses teológicas, eu não usei de especulações teológicas. Estou citando para cada um de vocês a Bíblia, a simplicidade da palavra de Deus. Amém? Creia na palavra do Senhor. A separação final, ovelhas e cabritos. Ovelhas e cabritos. Chega em casa, eu não sei qual o som da ovelha, acho que é bali. Sei lá. Mas faça diante do espelho um som e ouça se você é ovelha ou cabrito. Fique atento a isso. Amém? Quando o Filho do Homem vier na sua majestade e todos os anjos com ele, então se assentará no trono da sua glória. Todas as nações serão reunidas em sua presença, e ele separará uns dos outros, como o pastor separa as ovelhas dos cabritos. Para as ovelhas à sua direita e os cabritos à sua esquerda. Continua mais um versículo aí. Então o rei dirá aos que estiverem à sua direita: venham benditos de meu Pai, venham herdar o reino que está preparado para vocês desde a fundação do mundo. A outra parte que o Senhor diz que aqueles que estiverem à sua esquerda serão lançados para a perdição eterna. Irmãos, esse é um momento crucial, crucial para cada ser humano. Haja vista que existirá ali a separação daqueles que são fiéis, daqueles que são justos e daqueles que não são justos. Então o rei dirá também aos que estiverem à sua esquerda: afastem-se de mim, malditos, para o fogo eterno preparado para o diabo e os seus anjos. Olha só, irmãos, eu com certeza, eu vou vibrar demais quando eu ouvir isso do meu Senhor. Quando isso acontecer e meus ouvidos ouvirem, oh, glórias, misericórdia, aleluias, e eu estarei ali, eu tenho certeza absoluta que eu estarei ali. Eu não abro mão do meu amado Jesus por nada, eu estarei ali. No entanto, muitos, um número expressivo, assustadoramente expressivo, ouvirá do Criador: apartai-vos de mim, malditos, para o fogo eterno. Apartai-vos de mim. Então esta é a verdade do Senhor para as nossas almas, amados. Não queiram, de forma alguma, experimentar esta voz do Senhor. Ouvir esta voz de Deus, esta determinação do Eterno. Lutem com todas as tuas forças, com todo o teu vigor, com tudo quanto você tem, para você ouvir: sejam bem-vindos, benditos do meu Pai. Eu ouvirei esta palavra. Eu ouvirei esta palavra. Pode julgar-me, sem problema, mas eu ouvirei esta palavra do Senhor para a minha vida. Amém? E eu quero que você ouça. E é por isso que eu falo de Jesus todo santo dia. Ô, glórias! Seja aqui na igreja e todos os meios que o Senhor colocou nas minhas mãos, eu falo de Jesus, porque eu quero que o povo ouça: sejam bem-vindos, benditos. Ô, glórias! Queira ouvir isto do reto juiz, queira ouvir isto de Cristo Jesus, o justo juiz. Amém? O justo juiz. Tem mais. Primeiro, a volta de Cristo é uma promessa. O dia e a hora, só os falsos profetas sabem, porque eles inventam dia e hora, mas os fiéis não sabem. Sinais que antecedem a sua vinda estão diante de nossos olhos. É a manifestação que será gloriosa da volta de Cristo, o seu poder, a sua majestade. Ô, glórias! Ainda, aqueles, todos nós, passaremos por um encontro com Cristo Jesus, arrebatados diante dele. Passaremos por um encontro onde haverá uma separação final, esquerda e direita, ovelhas à direita, cabritos à esquerda. Ainda, o chamado à vigilância e santidade. O Senhor nos chama, irmãos, para que nós possamos viver uma vida de santidade e vigilância. 1 Tessalonicenses, capítulo 5, versículos 2 até o 6. 1 Tessalonicenses, capítulo 5, a partir do versículo 2, diz: é o apóstolo Paulo escrevendo à igreja de Tessalônica. Ele diz: porque vocês sabem perfeitamente que o dia do Senhor vem como ladrão à noite, quando andarem dizendo paz e segurança, eis que lhes sobrevirá repentina destruição, como vêm as dores de parto à mulher que está para dar à luz, e de modo nenhum escaparão. Mas vocês, irmãos, não estão em trevas, para que esse dia os apanhe de surpresa como ladrão. Porque vocês todos são filhos da luz e filhos do dia. Nós não somos da noite, nem das trevas. Assim, pois, não durmamos como os demais. Pelo contrário, vigiemos e sejamos sóbrios. Amém? O apóstolo Paulo escreve aos irmãos de Tessalônica e diz para aqueles queridos o seguinte: olha, o apóstolo Paulo já estava esperando a volta de Cristo. Tinha poucos anos, aproximadamente 3 décadas que Jesus tinha ressuscitado. 3, 4 décadas no mais, no máximo. E Paulo escreve à igreja de Tessalônica: irmãos de Tessalônica, fiquem atentos. Sejam vigilantes, sejam santos, porque a volta de Jesus, ela virá como ladrão que adentra uma casa. Ladrão não envia WhatsApp, e-mail. Ladrão não anuncia na rádio. Ladrão não deixa bilhetinho na sua casa com hora marcada: olha, tal dia, tal hora eu vou arrombar a sua casa. Ele não manda uma mensagem para você: prepara aí, tá? Dia tal, tal hora, eu vou arrombar a sua casa. Não. Ladrão vem quando você não espera. Esta é uma analogia que nós encontramos na palavra em relação à volta de Cristo. Isso é para mostrar, amados, que a volta de Cristo Jesus será de surpresa. Pegarão a todos, servos fiéis, de surpresa. Servos infiéis, de surpresa. Ímpios, de surpresa. Humanidade, de surpresa. Todos serão pegos de surpresa. Nós não sabemos quando será. E a recomendação do apóstolo àquela igreja é que eles estivessem preparados, estivessem vigilantes, estivessem vivendo em santidade, colocando o Senhor em primeiro lugar, desenvolvendo uma vida não passiva. O que é uma vida passiva? É aquela vida, tudo bem, Jesus vai voltar, eu vou ficar aqui preparado. Olha, estou aqui separado em cima do monte, reservado no mosteiro, sei lá onde, só esperando a volta de Jesus. Não, não é isso que Jesus quer para você. Ele quer que você seja alguém atuante, alguém que trabalha, alguém que faça a obra, um homem, uma mulher de oração, uma pessoa que busque a presença dele na leitura, que coma a palavra sem parar. Bom será que quando o grande som da trombeta ressoar, já pensou você com a Bíblia aberta, quem sabe de joelho diante do Todo-Poderoso, na igreja louvando o Criador, ministrando a palavra, oh misericórdia, já pensou? Eu aqui na frente falando, Jesus está voltando e... Bah! Jesus voltou. Oh, glórias! É para assustar. Mas será maravilhoso. No entanto, amados, muitos estarão nos botecos da vida. Estarão na prostituição, nos motéis, fazendo toda sorte de males. E escutarão o som e a luz do Senhor traspassará todas as coisas. E não dará mais tempo para nada, a não ser prestar contas ao Senhor. A volta de Jesus será como ladrão. Os sinais estão diante dos nossos olhos. Mas o Senhor chamou-nos para que nós possamos viver de uma forma ativa na oração, na leitura da palavra, testemunhando da nossa fé. Oh, glórias! Fazendo isso. Crente que quer ir para o céu, arrebatado na volta de Jesus, para estar eternamente na glória, eles têm o testemunho que mostra Jesus na sua vida 24 horas por dia, sem cessar, sem descanso, sem férias. É isso que Jesus quer de cada um de nós. Amém? E para finalizarmos esses sinais, esses pontos que nós encontramos na Bíblia que retratam e que mostram-nos a brevidade da volta de Cristo. Diz a palavra em Apocalipse, capítulo 21, versículos 1 até o 4. Apocalipse, capítulo 21, de 1 a 4. Que todas as coisas serão restauradas. Oh, glórias! Aleluias! Ouça só. E vi novo céu e nova terra. Pois o primeiro céu e a primeira terra passaram, e o mar já não existe. Vi também a cidade santa, a nova Jerusalém, que descia do céu da parte de Deus, preparada como uma noiva enfeitada para o seu noivo. Então ouvi uma voz forte que vinha do trono e dizia: eis o tabernáculo de Deus com os seres humanos. Deus habitará com eles, eles serão povo de Deus, e Deus mesmo estará com eles e será o Deus deles. E lhes enxugará dos olhos toda lágrima, e já não existirá mais morte, já não haverá luto, nem pranto, nem dor, porque as primeiras coisas passaram. Aleluias. Amados, a volta de Cristo Jesus há de culminar com essa descrição de Apocalipse. A palavra diz que após a volta de Cristo, existirá um novo céu e uma nova terra. Eu sei que o nosso conceito é achar que essa terra, essa coisinha que nós vivemos aqui, esse globozinho, será restaurado, e o leão comerá com a cobra com o leão, e você fará carinhos na cabeça do leão. Mas não é isso que a palavra de Deus está dizendo. O que Deus tem para cada um de nós é extremamente superior a esta visão. Essa não é a visão que corresponde com a palavra do Senhor. A visão é que Deus há de reconstruir, mas fazer algo extraordinário, magnífico, algo perfeito. Já não mais seremos como nós somos aqui. A Bíblia diz que seremos ressurretos, mas o corpo que teremos não será este corpo. Não, não será. Porque isso aqui ficará no pó. Ficará no pó. A Bíblia diz que teremos um corpo semelhante a de quem? Pois é, ao de Cristo. Ao dos anjos. Viveremos uma verdade diferente. seremos perfeitos e estaremos com o perfeito para todos sempre. Essa é a verdade do Senhor para as nossas almas. Eu só quero apontar para vocês, amados, que este lugar que o Senhor tem preparado para os seus, vale a pena sonhar com ele, desejar e pagar o preço por ele. Mas eu não posso finalizar essa palavra e deixar de falar que da mesma forma que o Senhor preparou um lugar santo, especial para os fiéis, e viveremos felizes de fato com o Todo-Poderoso para todos sempre, aqueles que não se prepararam, onde arcar com toda uma eternidade de sofrimento terrível, indescritível, pense numa situação extremamente complexa e de sofrimento. Ainda é pouco, porque a tua mente é finita e você não sabe o peso da mão de Deus. Você não conhece o peso da mão de Deus. Você só sabe aquela historiazinha. Jesus é amor. Jesus é amor. A boca torta. Jesus é amor. Ah, Jesus é amor. Esqueceram da justiça do Senhor? Não esqueça da justiça de Deus. O peso do juízo do nosso amado Jesus. Não esqueçam do juízo de Deus. E para finalizarmos essa palavra, os nossos dias assemelham-se com os dias de Noé. Assemelha-se. Hoje nós temos visto, e Jesus fez essa colocação, para que nós pudéssemos, 2000 anos pós Cristo Jesus, entendermos. E é isso que nós temos vivido hoje em dia. Naqueles dias, nos dias de Noé, Noé estava ali, aproximadamente 100 anos, fazendo uma arca. Um naviozão gigante, extraordinariamente gigante. Estava Noé fazendo aquele navio, coisas magníficas acontecendo, e Noé falando: vai chover, gente, vai chover, gente, vai chover, vai inundar tudo. E o povo não dava crédito a Noé. Viviam comendo, bebendo, casando, trabalhando, fazendo todos os afazeres do dia a dia. Mas chegou um ponto que apareceu a primeira gota, a segunda, e o céu fechou de uma forma assustadora, terrível, e já era tarde demais. Dos seus pés apareceram fontes de água, que jorrava de baixo para cima, e a chuva caía de cima para baixo. E em poucos dias, toda a terra estava coberta. E olha que esse planetinha é grande. Toda a terra. O Monte Everest estava coberto. E eu não me lembro agora quantos metros abaixo do nível do mar. Porque uma palavra diz: porque as águas cobriram os mais altos montes. Uma determinada números de metros. Só que não me lembro agora quantos metros. Portanto, o Everest, com seus quase 9 quilômetros, estava totalmente submerso de uma forma que você não conseguia nem imaginar que tinha um monte ali embaixo. Jesus está falando para você, igreja, e falando para todos: eu estou chegando. Olha os meus sinais. Está diante de vós. E como eu disse antes, o maior sinal são os falsos profetas dos últimos tempos, porque os outros estão diante dos nossos olhos. E hoje as pessoas não estão nem aí, não estão nem aí. Não queiram viver essa vidazinha, 70, 80, 90 anos, sobre a face da terra, e perder uma morada eterna, magnífica, gloriosa. Isso só porque você optou em passar uma eternidade sofrendo. Não faça isso, não vale a pena. Amém? Não vale a pena. A gloriosa volta de Cristo Jesus. Nós vemos na palavra de Deus de forma clara que ele fez uma promessa: estou voltando. E ainda, que ninguém conhece a data, dia e hora, ninguém sabe, perto ou longe, só sabemos que está perto. Só isto. Ainda, eu darei sinais que antecederão a minha volta. Está diante de nós os sinais. A sua volta será tão magnífica, tão gloriosa, que todos os olhos verão, até mesmo aqueles que traspassaram Jesus. aqueles que fiaram aquela lança do lado de Cristo Jesus, que já morreram há 2000 anos atrás. Até esses verão a volta de Cristo Jesus. Ainda, no momento da sua volta, no arrebatamento, diante do Todo-Poderoso, será separado à esquerda e à direita, à direita e à esquerda. Uns para a glória, outros para a perdição. O Senhor nos diz que é preciso estarmos prontos e preparados. O apóstolo Paulo afirma à igreja de Tessalônica, estejam prontos. E que o Senhor tem preparado um lugar magnífico, extraordinário, onde passaremos com Ele toda uma eternidade. Amém, igreja? Vale a pena amar o Senhor. Vale a pena morrer para você mesmo, para que você viva com Cristo Jesus para todo sempre na glória. Oh, glórias! Que o nome santo de Deus seja louvado. Que a glória do Eterno resplandeça sobre nossas vidas. E vamos orar. Senhor, muito obrigado, Pai, pela oportunidade tão grande, tão maravilhosa de ouvirmos a Tua palavra, os Teus ensinamentos com relação à Tua breve volta. E prepara-nos, Pai, desperta-nos para que nós possamos viver a Tua verdade, para que na glória estejamos contigo para todo o sempre. Senhor, tenha misericórdia desse povo que não quer saber de Ti. Senhor, tenha misericórdia, porque tens dado dias para que eles possam ver a Tua glória e tê-lo como Senhor e Salvador. Que eles consigam vê-lo, Senhor. Ó Espírito, move nessas vidas, em nome de Jesus. Amém. Aleluias. Amém, queridos? Maranata, vem, Senhor Jesus. Ô, glórias! Maranata, vem, Senhor Jesus. Aleluias.
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Tendo mandado as multidões que se reclinassem sobre a relva, tomou os 5 pães e os 2 peixes e, erguendo os olhos ao céu, os abençoou. E, partindo os pães, deu-os aos discípulos e os discípulos às multidões. Mateus 14:19.

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2: Amados, nesta noite nós queremos abordar um tema extremamente conhecido, extremamente comum a cada um de nós. Mentiras e pecado. Nós vamos ver como o maligno quer colocar dentro da nossa cabeça que nem todo pecado é tão grave quanto parece. Nós veremos no decorrer desta palavra a necessidade de evitarmos toda sorte de pecado, para que a nossa vida seja para a honra e para a glória de nosso Senhor e Salvador Jesus, exclusivamente para a honra e para a glória de nosso Senhor e Salvador Jesus. Mas o que é pecado, irmãos? O que é pecado? A Bíblia diz que pecado é toda transgressão à lei de Deus, toda falta de conformidade com os princípios do Senhor, tudo aquilo que fere a ordem, que fere a orientação de Deus para as nossas vidas, tudo isto constitui um pecado. A desobediência, por exemplo. Adão e Eva pecaram em decorrência da desobediência. Desobedeceram os princípios de Deus, na verdade foram enganados pelo maligno, e eles aceitaram o engano, aceitaram a sugestão do maligno, pecaram, desobedeceram a Deus, perderam o paraíso. Veja como é sério o tal do pecado. E nós temos que vigiar a cada instante, a cada minuto da nossa vida, para que nós possamos viver isentos do pecado. O pecado, ele não pode estar presente na nossa vida com nosso acordo. Ele pode até estar na nossa existência, mas de uma forma involuntária, jamais voluntária. Involuntária é quando você peca por desconhecimento, você peca por ignorância ou coisa assim. Involuntário é quando você peca sabendo que está pecando, porém eu quero pecar. Nós temos que vigiar atentamente a nossa vida para que em todas as áreas, em todas as situações, em todas as atitudes, o Senhor seja honrado, o Senhor seja glorificado e Ele seja exaltado. 1 João capítulo 3, versículo 4 diz, quem peca é culpado de quebrar a lei de Deus, porque o pecado é a quebra da lei. É a desobediência à vontade do Todo-Poderoso. Eis aí, amados, a orientação que nós temos, dado-nos pelo apóstolo João, e nós temos que vigiar, estarmos atentos a esta realidade, para que a nossa vida seja para a honra e para a glória do Eterno. Mas o grande problema é que nós temos um inimigo que quer fazer você descrer na palavra. Ele quer implantar na tua vida, na tua mente, que não é necessário vigiar tanto, que não é necessário tanta atenção. E muitas vezes nós não damos atenção devida às atitudes, não damos atenção devida no nosso dia a dia às situações e pecamos contra o Todo-Poderoso. Portanto, bom é que vivamos para a honra e para a glória do Eterno, vigiando, orando e buscando a orientação do Senhor a cada minuto, a cada segundo. Amém, queridos? 5 mentiras sobre o pecado. Mentiras, porque é o diabo que tenta implantar isto, tenta inculcar isto na nossa cabeça. E nós precisamos estar atentos, porque essas mentiras são extremamente comuns no nosso dia a dia. E a primeira mentira que o maligno tenta colocar dentro da nossa cabeça e consegue colocar na cabeça de muitos: o pecado oferece sucesso. O pecado oferece sucesso. Você pode agir de uma forma errada, você pode agir de uma forma que não seja segundo Deus, mas você será feliz. Você receberá recompensas boas, você receberá talvez a prosperidade sobre a face da terra e todas essas situações. E vemos, irmãos, que muitos caem nesse engano, nessa mentira maligna e acham que não tem problema porque busca o sucesso. E deve-se fazer qualquer coisa em busca do sucesso, em busca da prosperidade, em busca daquilo que nos traz um bem-estar sobre a face da terra, quando na verdade o Senhor nos orienta de forma diferente. É necessário vigiarmos, irmãos. Entenda, o pecado não produz sucesso, o pecado não produz felicidade. O pecado não dá riquezas, o pecado não nos dá paz diante do Todo-Poderoso. Na verdade, o pecado é a causa de toda a miséria que há sobre a face da terra. É a causa de tudo que é ruim que há sobre a face da terra, que há sobre esse planeta. Se não fosse o pecado de Adão e Eva, certamente estaríamos vivendo hoje numa espécie de paraíso. Tudo seria muito maravilhoso, tudo seria muito especial. No entanto, vemos as dificuldades do dia a dia, consequência exclusiva do pecado na vida do homem. O pecado, ele gera miséria, ele gera infelicidade, e é necessário estarmos atentos com relação a isso. Sem contar, irmãos, que os atos pecaminosos levam as pessoas à condenação, afastam as pessoas da presença do Todo-Poderoso, e a consequência do pecado, oh meu Deus, é ruim, não é, irmã? A consequência do pecado é a condenação eterna. Diz a palavra que aqueles que se afastam do Todo-Poderoso não têm comunhão com Ele, não têm parte com Ele. E isto leva-nos a buscar cada dia mais a presença do Todo-Poderoso, porque queremos fazer aquilo que Deus quer. Gálatas capítulo 5, versículos 19 até o 21, há uma apresentação de atitudes, de ações que geram pecado na vida das pessoas. As obras da carne, e nós precisamos estar atentos a elas para não ferirmos à vontade aquilo que Deus quer. Vamos ler então? Gálatas capítulo 5, versículos 19 até o 21. As coisas que a natureza humana produz são bem conhecidas. Elas são a imoralidade sexual, a impureza, as ações indecentes, a adoração de ídolos, as feitiçarias, as inimizades, as brigas, as ciumeiras, os acessos de raivas, a ambição egoísta, a desunião, as divisões, as invejas, as bebedeiras, as farras e outras coisas parecidas com estas. Repito o que já disse, os que fazem essas coisas não receberão o reino de Deus. Olha só, irmãos. Onde que essas atitudes que são tão comuns em nossos dias geram sucesso? Onde que essas atitudes fazem com que as pessoas tornem-se vencedores? Ou traga felicidade aos corações? Mas diz que esses atos geram condenação, geram afastamento, e é preciso que haja uma atenção da nossa parte com relação à orientação de Deus. Satisfação, alegria, vem somente do Senhor. Só Deus pode nos conceder. Se tu queres a felicidade, se tu queres alegria, se queres sucesso sobre a face da terra, olhe para o Senhor, olhe para Deus, porque Ele tem a bênção para cada um de nós. Salmo capítulo 16, versículo 11. Tu me mostras o caminho que leva à vida. A tua presença me enche de alegria e me traz felicidade para sempre. Oh, glórias! Quem é que traz a felicidade? A presença de Deus. Oh, se queremos ser felizes, vamos buscar a presença de Deus para a nossa vida. Portanto, esta é a primeira mentira. O pecado oferece sucesso. Na verdade, o pecado oferece toda sorte de miséria, toda sorte de infelicidade, toda sorte de coisas ruins. Estejamos atentos e não nos deixemos enganar pelo nosso inimigo. A segunda mentira ensinada pelo diabo às pessoas: é fácil vencer o pecado. É fácil vencer o pecado. Mas, irmãos, não é fácil vencer. Na verdade, o maligno tenta plantar na cabeça das pessoas que não é necessário vigiar tanto. Você pode andar mais ou menos assim, no meio termo. Porque quando você quiser, você pode vencer. Mas todas as vezes que as pessoas permitem que o pecado as domine, a palavra as domine, elas são, consequentemente, dominadas pelo pecado. E se são dominadas pelo pecado, é difícil quebrar esse domínio. É difícil quebrar as cadeias do maligno sobre a vida das pessoas. Queridos, nós não podemos subestimar o poder do maligno, nós não podemos subestimar. A Bíblia diz que ele é extremamente poderoso. Mas nós podemos vencê-lo quando o nosso coração está dominado pelo Espírito Santo de Deus. Ele nos concede autoridade. E nós podemos, com certeza, vencê-lo. No entanto, aqueles que não vigiam, que se deixam levar pelo engano do maligno, ah, é fácil deixar o pecado, quando eu quiser eu deixo, quando eu quiser eu volto para Cristo. Isso se aplica muito aos vícios. Quando eu quiser, eu deixo tal vício. Eu paro de fazer tal coisa. Não consegue. Não consegue, porque são dominados pelas trevas. Essa quebra de cadeias só é possível através de Cristo Jesus. Se a pessoa quiser vencer o pecado, necessariamente tem que abraçar Jesus como Senhor e Salvador da sua vida. Tem que viver os princípios de Deus. E o pecado é terrível. O pecado traz condenação sobre a vida. e aqueles que são condenados por praticar o pecado, ou que vivem na prática do pecado, estão automaticamente condenados ao sofrimento no inferno. Essa é a realidade da Bíblia, mesmo que nós achamos que não é bem desta forma, porque Deus é amor, e ouvimos muito isso. Ah, Deus é amor, você acha que Deus vai deixar seu filho ir para o inferno? Mas será que esta pessoa é filho de Deus de fato? Se fosse filho de Deus, não viveria no pecado. Estaria aos pés de Cristo, vivendo a santidade, buscando a orientação do Eterno para a vida. Veja por aí, irmãos, como o diabo consegue enganar as pessoas. Oh, não é bem assim. Deus é amor. É fácil. Pode deixar o pecado. Não, não é fácil. Não é desta forma. E o Senhor orienta-nos que devemos viver a verdade dele a cada instante. Outro aspecto que o maligno planta na cabeça das pessoas é o tamanho do pecado. O tamanho do pecado. Se não há repercussão social, ou seja, se as pessoas não olham e não condenam, não tem nada a ver. E muitos crentes estão vivendo essa realidade. São os pecadinhos secretos. Os pecadinhos que ninguém sabe. Os pecadinhos que ninguém conhece. Mas o Senhor conhece. E o maligno conhece também. E eis do porquê que o maligno domina sobre a vida das pessoas. Porque a partir do momento que alguém peca, dá lugar ao diabo, ele age com liberdade, com soberania naquela vida. Queridos, só Jesus pode nos dar condições de vencer o pecado. João capítulo 8, versículo 34. Jesus disse a eles, eu afirmo a vocês que isto é verdade. Quem peca é escravo do pecado. Veja como é grave. Quem vive na prática do pecado, ele é escravo do pecado. E o escravo, queridos, não tem vontade própria. O pecador que não deseja compromisso com Jesus, ele também não tem vontade própria. Ele é direcionado, guiado pelas trevas. No entanto, irmãos, essa é uma luta que é possível ser vencida. É uma luta constante, sim, mas ela pode ser vencida. Romanos capítulo 7, versículos 18 até o 20 diz, pois eu sei que aquilo que é bom não vive em mim, isto é, na minha natureza humana, porque mesmo tendo dentro em mim a vontade de fazer o bem, eu não consigo fazê-lo, pois não faço o bem que quero, mas justamente o mal que não quero fazer é o que eu faço. Mas se faço o que não quero, já não sou eu quem faz, mas o pecado que vive em mim é que faz. Este é um depoimento do apóstolo Paulo. Ele mostra quão grave é o pecado. É uma luta interior. Pecar ou não pecar. Lutar ou não lutar. Fazer ou não fazer. Mas aqueles que amam a Cristo Jesus, a exemplo do apóstolo Paulo, aqueles que amam a Cristo Jesus, são vencedores porque recebem forças para vencer as dificuldades, vencer os problemas. Queridos, nós não podemos nos acostumar com o pecado. Infelizmente, muitos estão acostumados com o pecado. A igreja tem sido doutrinada nesses últimos tempos, nessas últimas décadas, a acostumar-se com o pecado. E o pecado entra. E a desculpa é, vamos alcançar as pessoas. E a vigilância é afrouxada. Ou seja, já não há aquela vigilância verdadeira e as pessoas são tocadas pelo inimigo. Nós temos que vigiar, temos que estar atentos, nós precisamos vencer todas as tentações, todas as opressões que o maligno coloca sobre a nossa vida, sobre a nossa existência. As opressões são constantes, elas estão aí diante de nós. E nós não podemos de forma alguma nos deixar vencer pelo inimigo de nossa alma, pelas mentiras que ele tem a contar, mas que sejamos soldados, soldados corajosos, que em cujo braço está o escudo e na outra a lança, para que nós possamos partir em direção a este mundo e vencermos todas as dificuldades, todas as tentações, todos os exércitos das trevas. Amém? Terceira mentira sobre o pecado. Não se preocupe com o pecado. Irmãos, essa mentira, de certa forma, ela é inserida na mente das pessoas. E as pessoas nem mesmo se dão conta que estão vivendo essa realidade. Nós temos visto que o ser humano não está preocupado com o pecado. O ser humano não está preocupado com a vida eterna. E nós olhamos e vemos as igrejas vazias, as pessoas que não estão mais comprometidas com o Senhor, elas não se preocupam. Haja vista que essa falta de compromisso, com certeza, gera pecado. Mas elas não se preocupam com o pecado que é gerado pela falta de zelo, pela falta de compromisso com aquilo que é de Deus. E se deixam levar, se deixam envolver. Elas não estão preocupadas com a vida eterna, não estão preocupadas com as consequências dos seus atos. E o maligno faz com que as pessoas achem, concluam que está tudo muito bem, que o Senhor entende, que o Senhor aceita, que o Senhor concorda com essa situação. Mas não é bem desta forma, irmãos. Nós temos que vigiar, vigiar o nosso coração, vigiar a nossa mente, para que nenhuma sugestão do maligno com relação ao pecado e ou pela insignificância do pecado possa encontrar lugar na nossa vida. O maligno tem falado muitas vezes, ah, não é bem pecado, não é bem assim. Quantas vezes nós ouvimos as pessoas falarem, não é bem desse jeito. Se você fala de santidade, por exemplo, as pessoas não querem ser santas. Ah, não é desse jeito. Quem consegue? Ninguém consegue. É que o pastor quer ser santo demais? Ou já tascam o santarrão, não é verdade? É, pastor santarrão, aquela coisa toda. Ah, a irmã, o irmão, ele quer ser santo demais. É um santarrão. Enfim, nós vemos, amados, que as pessoas estão desta forma. Elas tiraram a realidade de Deus da sua mente e permite que o engano do maligno, a falta de preocupação com as consequências da falta de santidade, ou seja, com as consequências do pecado, as domine. Nós temos que vigiar, estarmos atentos e não podemos guardar no coração de forma alguma nenhum tipo de pecado. Você não pode, de forma alguma, curtir o pecado. Você não pode, de forma alguma, se acostumar com o pecado. Achar que não tem nada a ver. O tal do nada a ver é terrível. Nada a ver. Quantas vezes você vê o crente falando, ah, nada a ver isso, o que é que tem? Não é? Nada a ver e o que é que tem? Geralmente estão associados. Nada a ver, o que é que tem? Mas, o que é que a Bíblia diz? Mas por que a palavra de Deus expõe de forma tão clara? Quando as pessoas chegam à conclusão que não tem nada a ver, o que é que tem? Elas estão jogando por terra a orientação que o Senhor nos dá na palavra. Porque aqui está nossa regra de fé e prática. Todos os ensinamentos estão aqui, é só observá-los e os praticá-los. Mas a partir do momento que nós concluímos que não tem nada a ver, a situação torna-se grave, torna-se perigosa e o pecado é gerado na nossa existência. E as pessoas não estão preocupadas com as consequências do pecado. Querem apenas viver o hoje, querem apenas viver aquilo que o meio oferece. Mas nós não estamos aqui para viver o meio. Haja vista que somos forasteiros, passageiros, nós estamos aqui de passagem. E a nossa existência verdadeira será na glória. Portanto, não podemos acostumar com o pecado. Nós não podemos gostar de forma alguma e ou possuir pecados que são íntimos de nós, amigos da gente. Ah, esse pecado eu curto, esse pecado eu gosto. 2 Coríntios capítulo 6, versículo 2. Ouça o que diz o apóstolo Paulo à igreja de Corinto. Escutem o que Deus diz. Quando chegou o tempo de mostrar a minha bondade, eu atendi o seu pedido e o socorri quando chegou o dia da salvação. Amém? Escutem o que Deus diz. Escutem o que Deus diz. Nós não podemos, irmãos, abrir mão dessas verdades. Escutem, esse é o tempo em que Deus mostra a sua bondade. Hoje é o dia de ser salvo. Essa é a verdade do Senhor para as nossas vidas, que nós possamos, sim, nos preocuparmos com o pecado, nos preocuparmos com a presença do pecado. Mas, se porventura ele adentrou o nosso coração, e se ele deseja ser nosso amigo, nosso íntimo, e se nós temos a tendência de gostarmos das práticas pecaminosas, temos que, arrependidos, confessarmos o nosso pecado. Haja vista que hoje é o dia de ser salvo. Hoje é o dia de salvação. O Senhor chama-nos a atenção para essa realidade. Irmãos, o diabo há sempre de falar que não é bem dessa forma. O diabo há sempre de plantar na cabeça das pessoas e ou levar as pessoas a pensarem que não precisa de uma vigilância, que não precisam realmente de uma vida santa. mas que no momento certo, Deus vai liberar os teus pecados. O Senhor vai dar um jeitinho e você será conduzido à glória. Mas fique atento, porque a recomendação bíblica não é essa. Portanto, preocupe-se com o teu pecado. Preocupe-se em confessá-lo, em eliminá-lo do coração. Outro aspecto que nós precisamos valorizar com relação à preocupação com o pecado são aqueles que são difíceis de deixarmos. As mágoas, não é? O pecadinho difícil de deixar é o tal da mágoa. Esse é difícil. Como liberar? Senhor Deus, eu quero eu perdoar, não sei o quê, mas o coração não quer perdoar. Aí eu preciso perdoar. Você sabe que é preciso perdoar aquele que te fez o mal. Mas o coração não quer perdoar. Tem que pagar um preço, e o preço é a santidade, para que o Senhor arranque. Ele arranque por completo essa maldição da vida da gente. E muitos não estão preocupados com o pecado das mágoas e outros pecados que ficam enraizados na vida da gente. Se nós não tivermos cuidado, claro, ficam enraizados na vida da gente. Mas aqueles que são santificados, o Senhor arranca os pecados pela raiz. Não sobra nenhum resquício, não sobra nenhuma sombra de pecado na vida daqueles que são verdadeiramente santos e que amam o Senhor acima de todas as coisas. Amém, queridos? Glórias a Deus. 5 mentiras sobre o pecado. A primeira, o pecado oferece sucesso. E tem muitos que estão na prática do pecado, buscando as riquezas, buscando sucesso, seja em todas as áreas da sua vida. A segunda mentira, é fácil vencer o pecado. O pecado não é fácil de vencer. O pecado é difícil. Só Cristo Jesus na vida da gente que nos dá condições de arrancarmos as nossas raízes ou tirarmos os nossos pés das terras lamacentas do pecado. Necessário é que o Senhor venha nos purificar e nos lavar. A terceira mentira do maligno, não se preocupe com o pecado. Nós devemos sim nos preocuparmos com o pecado. Essa preocupação você pode entender também no aspecto de zelar a tua vida para que o pecado não seja gerado no teu coração. E se gerado, que haja uma preocupação, que haja o desejo urgente de confessá-lo e receber de Deus o perdão. E é possível que toda sorte de pecados, seja eles quais forem, sejam arrancados definitivamente da nossa vida, mesmo que a sociedade olhe para você e aponte, ah, fulano de tal, olha só, aquilo ali, misericórdia, é gente ruim demais, agora se esconde atrás da Bíblia. Quantas vezes ouvimos isso? Quando a pessoa é muito ruim, muito má, aos olhos da sociedade, porque nós todos somos maus, consequentemente, mas aos olhos da sociedade, e se arrepende e confessa o pecado, quantas vezes ele é apontado na rua? Ah, está na igreja agora, e o passado dele? Você sabe o que foi que aquele cara fez? Como ele agiu? Quantos anos ele passou no presídio? E coisa assim desse tipo? Não é? As pessoas olham desta forma, mas nós temos que entender que o Senhor nos perdoa e nos purifica completamente. A quarta mentira do diabo a respeito do pecado. O pecado não tem consequências. O pecado não tem consequências. Esta realidade, amados, é mais comum do que parece. Alguém que vive, por exemplo, o vício é um pecado. Ah, não tem nada a ver, eu estou aqui, eu estou curtindo aquela coisa toda. A vida dele, a cada dia, está sendo encurtada. As consequências do mal virão sobre a sua existência, sobre a sua vida. Queridos, o pecado tem sérias consequências, tanto no aspecto físico, aqui, no nosso dia a dia, na terra, no meio da sociedade, no nosso trabalho, enfim, na nossa vida cotidiana, também no aspecto espiritual. E o diabo tem plantado na cabeça das pessoas que o inferno não é tão real assim. O inferno não é tão real. Você pode despreocupar-se com relação ao inferno. Ele não é tão terrível. Sem contar aqueles que afirmam que o inferno é aqui no dia a dia. Olha o sofrimento do dia a dia. Veja o sofrimento. Eis o inferno. Não existe um inferno de fogo, um inferno de sofrimento eterno. O inferno é aqui. Quantas vezes ouvimos isso? Já ouviram? Sim, é comum. Porque o diabo tem plantado na cabeça das pessoas, irmãos, que o pecado não tem consequências. Nós já pagamos por eles aqui. faz o mal aqui e aqui se paga, não é mais ou menos assim o ditado? Faz o mal aqui e aqui se paga. Esquecem da condenação, consequência do pecado. Sem contar aqueles que brincam com o espiritual, brincam com o inferno, e a cada dia que passa, essa ideia de inferno ela torna-se mais leve, mais suave. O inferno, diz alguns, que lá tem boate, que lá tem mulher bonita, tem homem bonito, lá tem isso, tem aquilo, tem bares, etc. Não é assim? Quantas vezes já ouvimos a respeito dessas afirmações? É comum as pessoas falarem assim. É o diabo que abranda as consequências do sofrimento eterno. E as pessoas acreditam, irmãos, porque elas não querem servir a Deus. E quando aparecem esses princípios que, de certa forma, as isenta de servir verdadeiramente a Deus, aí elas abraçam, elas puxam para si. Não, é dessa forma, é assim mesmo. Você acha que Deus que amou, vai deixar alguém sofrer no inferno? Essa é uma das máximas. Só que as pessoas esquecem que Deus é justiça. Eis o grande problema. Deus é amor, sim. Ele é a essência. Jesus é a essência. Com certeza, a essência do amor. Ele é o próprio amor. Mas esquecem que Deus, Jesus, também é a essência da justiça. E o Senhor não pode negar-se a si mesmo para justificar alguém. De forma alguma, ou seja, o Senhor não pode desdizer aquilo que ele afirmou, aquilo que ele disse, para que eu possa ser salvo. Não, o Senhor já colocou diante de nós as normas, vamos colocar desta forma, as normas, as regras. Eu tenho que as observá-la para alcançar o favor de Deus na minha vida. Não permita, irmãos, que o maligno tire o peso das consequências de uma vida de pecado. Haja vista que a Bíblia diz que o inferno é um lugar terrível, um lugar de sofrimento, é um lugar difícil demais e sem fim. A Bíblia diz que é para todo sempre. Mateus capítulo 25, versículo 41. Disse Jesus, depois ele dirá aos que estiverem à sua esquerda, ouça, afastem-se de mim, vocês que estão debaixo de maldição de Deus. Vão para o fogo eterno, preparado para o diabo e os seus anjos. Sabe quem fez essa afirmação? Jesus. O Jesus que as pessoas entendem como amor e que há de passar a mão sobre a cabeça do pecador. Mas olha só o que Cristo falou com relação àqueles que não querem saber de Deus. Mais uma vez. Afastem-se de mim, vocês que estão debaixo da maldição de Deus. Vão para o fogo eterno, preparado para o diabo e os seus anjos. Terrível, não é, irmãos? E essa sentença, ela será proferida por Cristo Jesus no dia do julgamento. O pecado tem as suas consequências e nós não podemos de forma alguma menosprezar a palavra santa de Deus. A quinta mentira que o diabo conta ao ser humano a respeito do pecado. Ele é aceitável, afinal todos pecam. O pecado é aceitável, afinal todos pecam. Você já ouviu aquela história que a voz do povo é a voz de Deus? Acho que todos já, não é verdade? A voz do povo é a voz de Deus. Aí o povo grita, a maioria grita, é Deus que está confirmando. Sabe quem crucificou Jesus? Sabe quem crucificou Jesus? Quem crucificou Jesus foi o povo. Quem clamou pela morte de Cristo foi o povo, foi a maioria. E o povo gritava, crucifica-o, crucifica-o. Essa ideia, irmãos, essa máxima que a voz do povo é a voz de Deus, ela é um engano do diabo. Não é dessa forma, mesmo que todos queiram tirar o peso do pecado, as consequências do pecado, mesmo que todos queiram pintar o pecado como aceitável, como legal, como que Deus entende a prática na nossa vida, será apenas a voz do povo, não a verdade de Deus. A Bíblia diz que o pecado, ele tem suas consequências, ele é terrível, portanto, não é aceitável pelo Senhor, mesmo que todos cometam o mesmo pecado. O diabo semeia o engano, irmãos. Ele semeia o engano na vida das pessoas. Um dos objetivos do diabo é afastar a população, afastar todos que estão sobre a face da terra da presença de Deus. Esse é um dos objetivos. E ele planta toda sorte de enganos, toda sorte de filosofias, de ensinos. Eis também os falsos profetas que pregam um evangelho fácil, um evangelho desassociado da santidade, um evangelho desassociado da presença de Deus, um evangelho apenas de vitórias, de vitórias, de vitórias. E esquecem que o evangelho exige obrigações. Eu tenho obrigações para com Deus, obrigações para com o Senhor. Essa ideia que nós podemos ver o pecado de forma branda, mesmo que a coletividade afirme desta forma, nós que conhecemos a palavra de Deus, nós que vivemos os princípios do Senhor, não podemos acatá-la, não podemos aceitá-la de forma alguma. Nós temos que entender, irmãos, que a verdade do Senhor é imutável. Aquilo que Deus deixou narrado aqui na palavra, mesmo que apareça um anjo com as suas asas de ouro, cheio de luzes, mesmo que apareça um anjo daqueles grandão, bonitão, resplandecente, aquela coisa toda, e que apresente uma nova solução, uma nova realidade, fuja dele, porque a Bíblia diz que não procede de Deus, que não procede do Senhor. E em nossos dias temos visto que muitos anjos, bonitões, grandes, poderosos, grandiosos, cuja população aplaude, abraça, e os coloca no altar, que ensina um evangelho diferente deste que está narrado na palavra. Nós temos que estar atentos, atentos, porque é o pecado que está sendo gerado. É o diabo que está usando os seus para enganar ao povo e levá-los à perdição eterna. Irmãos, um dos objetivos, talvez o único objetivo do diabo, é que cada cidadão sobre a face da terra esteja com ele na eternidade. Este é o objetivo do maligno. Ele usa de todos os meios para alcançar esse objetivo. E a Bíblia diz que são poucos os que não são alcançados pelo objetivo do maligno. É, já olhou por esse aspecto? Já olhou por esse aspecto? Geralmente nós falamos que o caminho é estreito, não é verdade? Mas esquecemos de olhar o objetivo, o plano, o projeto, o fim do diabo. E o fim é levar a cada cidadão, hoje 7 bilhões de pessoas, e ele sonha, almeja, deseja enganar esses 7 bilhões de pessoas, para que estejam com ele na eternidade e no sofrimento. E muitos, um número quase imensurável, não é possível calcular, estão neste caminho, porque o caminho estreito passam apenas poucos, são poucas ovelhas que trilham por ele. Mas o que o diabo tem feito? Ele tem mostrado muitas soluções para você servir ao Senhor. O diabo tem colocado diante da igreja, diante do povo de Deus, muitas soluções que facilitam a vida, que facilitam a caminhada em direção aos céus. O diabo tem apresentado toda sorte de soluções. E a igreja tem abraçado, porque não quer mais saber da palavra, porque a palavra é ultrapassada.

capítulo 1, versículo 16. Porque as Escrituras Sagradas dizem, sejam santos, porque eu sou santo. Veja, irmãos, o mandamento é, sejam santos, porque eu sou santo. Não é, sejam meio santos. Sejam relativamente santos. Sejam mais ou menos santos. Não, queridos, sejam santos. Sejam santos, sejam puros, sejam fiéis, sejam servos dignos de estarem na presença do Senhor, porque Ele é santo. Ainda, Romanos capítulo 6, versículos 1, 2. Portanto, o que vamos dizer? Será que devemos continuar vivendo no pecado para que a graça de Deus aumente ainda em nós? É claro que não. Nós já morremos para o pecado. Então, como podemos continuar vivendo nele? Veja a orientação do apóstolo Paulo à igreja de Roma. Ele diz que não podemos continuar na prática do pecado para que o nome do Senhor seja exaltado, mas temos que eliminar o pecado na nossa vida. Temos que eliminar completamente o pecado da nossa vida. São orientações simples? Sim. Talvez sabemos disso? Sim. No entanto, quando você enumera, quando você ordena, fica um pouco mais fácil gravarmos na nossa mente. Amém, amados? Cinco mentiras sobre o pecado. Mentiras contadas pelo pai da mentira. A primeira mentira do diabo. O pecado oferece sucesso. A segunda. É fácil vencer o pecado. A terceira. Não se preocupem com o pecado. A quarta. O pecado não tem consequências. E a quinta. O pecado é aceitável. Afinal de contas, todos pecam. Saia disto, não vivam isto, fujam destas mentiras e procure viver a vontade do Eterno acima de todas as coisas, porque Deus é bom e a sua graça dura para sempre sobre a vida daqueles que são fiéis. Amém, amados? Deu para entender essas verdades sobre a mentira, sobre o pecado? Oh, glórias, que Deus venha despertar-nos nos momentos necessários para que não pequemos contra Ele, para que não venhamos desobedecer os seus mandamentos. Vamos orar, vamos pedir que o Senhor venha confirmar em nosso coração essas verdades. Senhor Deus, eu quero clamar que Tu venhas falar conosco, Pai. Oh Deus, fale conosco para que nós possamos entender a Tua palavra e guardá-la no nosso coração, que ela fique gravada no nosso coração, para que possamos resistir ao maligno, Senhor. Resistir às mentiras do maligno e que possamos viver a santidade que Tu tens proposto para cada um de nós. Que sejamos santos, porque Tu és santo. Oh Deus, abençoa-nos e guarda-nos. É meu clamor em nome de Jesus. Amém, Senhor.

Cristo Jesus, pois ele não subsistindo em forma de Deus, não julgou como usurpação ser igual a Deus. Antes a si mesmo se esvaziou, assumindo a forma de servo, tornando-se a semelhança de homem e reconhecido em figura humana. A si mesmo se humilhou, sendo obediente até a morte e morte de cruz.

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0: todos aí da Missão Vivos. Parabéns pelos 25 anos da Missão Vivos. Parabéns ao pastor Elias Oliveira. Parabéns à pastora Chimil. Parabéns a todos vocês que fazem parte desse ministério. Estou falando aqui direto de Portugal. E
1: a paz do Senhor Jesus aos irmãos da Missão Vivos. Há mais de 15 anos sou discípulo.
2: Olá, meus irmãos. A paz do Senhor Jesus. Eu me chamo Jaqueline.
3: Amado pastor e irmão

A paz, meus irmãos. Que bom mais uma vez estarmos diante do Senhor para louvarmos e glorificarmos o Criador. Estamos aqui para declarar a Cristo Jesus que Ele é a nossa esperança, a nossa paz, que Ele é a nossa satisfação, que Ele é a nossa vida, nosso meio de vida, que Cristo Jesus é a nossa essência. E nós louvamos ao Senhor porque tem nos dado essa oportunidade tão especial de estarmos congregados sempre para louvá-lo e para adorá-lo. Amém? Está acontecendo? Então tá bom. Queridos, vamos orar, vamos orar, vamos pedir a bênção de Deus sobre nossas vidas nesta noite. Convido os irmãos a ficarem de pé para nós orarmos, iniciando esses momentos especiais na casa do Senhor. Meu Senhor, nós te louvamos, Pai, porque Tu és bom, porque Tu és justo, porque Tu és maravilhoso. Nós te glorificamos porque reconhecemos a tua soberania, sabemos que tu és o Deus justo que nos amou primeiro, Senhor. Que ainda na eternidade nos permitiu chegarmos aos teus pés, a estarmos diante do teu altar, para te glorificar, para te bendizer e para te exaltar, Senhor. Que nessa noite

Hoje, meu Deus, nós possamos de coração agradecidos, rendermos diante de Ti esse louvor, essa adoração, Senhor. Reconhecendo que fomos alcançados quando nós não merecemos, porque não somos merecedores, mas é a Tua graça que nos alcançou com a salvação. Eu quero clamar sobre esses que aqui estão presentes as Tuas bênçãos, que Tu venhas mover de forma soberana sobre estes que aqui estão, Senhor, para que nós possamos prestar um culto agradável a Ti. Quero também clamar pelos irmãos que nos acompanham e louvam e adoram pela internet. Que Tu venhas alcançá-los também, Senhor. Que nessa noite sejam eles abençoados de uma forma grandiosa e poderosa. Senhor, visita-nos, Pai. Fala aos nossos corações. Ministra aos nossos corações, Pai. Porque Tu és bom, porque Tu és maravilhoso, porque Tu és poderoso. Em nome de Jesus. Amém. Aleluias. Nós vamos ler Isaías capítulo 38, leremos apenas o versículo 14, que já está, 19 aliás, que já está projetado. Os irmãos podem acompanhar por aquela projeção que vamos ler na mesma versão, tá bom? Isaías capítulo 38, versículo 19, ouça o que diz a palavra de Deus. Os vivos, somente os vivos, esses te louvam como hoje eu o faço. Só a primeira parte do versículo. Desculpa o quê? Se liga, rapaz. Isaías capítulo 38, versículo 19, mais uma vez. E aí, Jorge, tudo bom? Jorge, não. Júlio. Oh, misericórdia, meu Deus. Desculpa, Júlio. Eu com minha deficiência de nome de pessoas. Amém. Damos boas-vindas a vocês. É uma honra tê-los com a gente. Que Deus abençoe. Que a graça do Eterno envolva-os de forma poderosa. Hoje está Marconi e Genildo com a família reunida. Parte da família, não é? Que tanto de irmão que ele tem. Isaías capítulo 38, versículo 19, leremos novamente a primeira parte. Diz a palavra: os vivos, somente os vivos, esses te louvam como hoje eu o faço. Amém? Os amados podem assentar-se. Se vocês estiverem sentindo calor, nós vamos ligar o ventilador. Quer o ventilador ligado? Liga lá, Edinaldo. Eu sigo o botão, o segundo botão, tá? Para cima. Isso. Queridos, hoje é um momento, hoje é uma data festiva para a gente, uma data muito especial. Hoje, no decorrer da semana passada, dia 15 de setembro, a Missão Cristã Vivos completou 25 anos de existência. Não a igreja, mas a Missão Vivos. A igreja é bem mais recente. A Missão Vivos, ela nasceu em 2001. Os amados já conhecem a história, não vou repeti-la. Mas em 2001, o Senhor nos colocou no coração o desejo de fazermos um trabalho na internet. E nós procuramos fazer esse trabalho. Iniciamos com o site, depois progrediu para uma web rádio que até hoje funciona 24 horas por dia em nosso site. O site é vivos.com.br, imagino que os irmãos já tenham visitado. Posteriormente, nós iniciamos um trabalho na Capital FM, Montanha FM / Capital FM, e já estamos com 16 anos falando do amor de Jesus para essa cidade semanalmente. Nós estamos 6 dias por semana na Capital FM, só no sábado que nós não aparecemos por ali, mas de segunda a sexta-feira, aliás, de domingo a sexta-feira, estamos presentes falando do amor de Jesus de uma forma clara a esta cidade. Foi através da Capital FM que o Marconi e a Genilda conheceram esse trabalho. Lembro-me que eles eram vizinhos da rádio e ouviam, e posteriormente nós tivemos a oportunidade de conhecê-los. Outras pessoas também, com certeza. Posteriormente, amados, veio a igreja como nós a temos hoje. Essa igreja nasceu em 2013. Nós completamos, aliás, 13 anos de existência de igreja. E nós louvamos a Deus por todas essas coisas, porque nesse período, amados, de 25 anos,

Nós vimos a manifestação da graça de Deus de muitas formas. Talvez vocês possam até falar, mas a igreja tem 13 anos e só esse pouquinho de pessoas, aqui estão aqueles que o Senhor

transforma, é aquele que resgata. No decorrer desses 25 anos, amados, ininterruptos na internet, nós temos alcançado, olha, isso aqui não é falsa soberba, nem tampouco uma história fake, mas milhões de pessoas foram alcançadas por aquele site. Nós chegamos a uma época que nós tínhamos 1 milhão de acessos por mês. Nós tínhamos uma média de 30 mil acessos por dia. Estudando a palavra, porque o site também não tem nada para oferecer, a não ser a palavra de Deus. E nesse período, depois, era o período áureo da internet. E depois que apareceu o YouTube e WhatsApp, essas coisas, a audiência do site caiu consideravelmente. Hoje nós temos uma média de uns 100 mil acessos mensais no nosso site. 100 e poucos mil acessos mensais. Mesmo assim, é um número considerável, totalizando aí mais de 1 milhão de acessos por ano. A nossa web rádio sempre tocando louvores, louvores selecionados, e a palavra do Senhor que é ministrada incansavelmente naquele lugar. E nós temos alcançado as pessoas assim. As fronteiras do alcance não existem. Onde tem um ponto de internet, pessoas conectadas, tem pessoas que acessam o site. Nós temos pessoas que nos acessaram da Dinamarca, pessoas da Europa, toda a Europa já nos acessaram, a Ásia, pessoas da China, pessoas da América do Norte, enfim. A internet tem uma facilidade de alcançar as pessoas, e onde tem alguém que fale português e faça uma busca no Google, provavelmente vai encontrar a nossa página e o Senhor vai mover na vida delas. Irmãos, eu sei que é o Senhor que trabalha os corações. Ele apenas plantou no nosso coração o desejo de iniciar essa obra. Mas é o Senhor que trabalha, é Deus que faz as coisas acontecerem. E hoje nós temos visto Deus agindo de uma forma poderosa, de uma forma grandiosa. Porque aquilo que nós temos oferecido hoje está escasso, irmãos. Está muito escasso. Porque as igrejas não falam mais de salvação, nem tampouco de pecado, porque falar de salvação e de pecado para as pessoas é afastá-las da igreja. As pessoas não querem mais ouvir e serem confrontadas com o seu pecado. Mas a Bíblia mostra essa mensagem. E é essa mensagem que nós temos para pregar às pessoas. Que todos nós carecemos da salvação, já que nascemos em pecado, em pecados estamos, e se morrermos assim não teremos a salvação. Mas Jesus é aquele que veio para nos resgatar, mudar a nossa sorte, transformar completamente a nossa existência, dando-nos uma vida nova e o acesso ao céu, já que Ele é o caminho, a verdade e a vida, e fora de Jesus não há salvação, não há outro caminho, Ele mesmo afirma. Portanto, amados, a nossa mensagem é a mesma. O pastor Carlos, daqui a pouco ele vai testemunhar para a gente, e ele disse que nos conhece há 20 e poucos anos, e que a nossa mensagem nos últimos 20 anos é a mesma coisa. O Carlos é um barato. Ele está agora em Portugal, é uma pessoa pela qual eu tenho uma paixão, assim, um zelo, um cuidado, um amor muito grande. Uma pessoa muito especial na minha vida, na vida da nossa família, não é, Tenisa? Uma pessoa muito especial. Hoje ele está morando em Portugal, fazendo uma obra lá em Portugal. E é o nosso projeto, no decorrer do próximo ano, estarmos ali com eles pelo menos uns 15 dias lá naquela terra. Amados, nós vamos louvar o nome santo de Deus. E depois eu quero rodar uns testemunhos com vocês. Nós vamos cantar, Ednaldo, hoje um louvor, eu te agradeço, tá bom? E depois nós vamos ouvir uns testemunhos. Se porventura aqui na igreja algum dos irmãos quiserem usar a palavra para testemunhar, levanta a mão só para eu ter ideia se tem alguém que tem alguma coisa para falar à igreja em relação à Missão Vivos. Ninguém tem? Ah, desculpa, é a Luciana e você também, Jorge? Ah, Luciana. Então nós temos a Luciana, depois nós vamos ouvir o testemunho dela. Vamos então, presbítero, vamos lá, porque o nosso culto tem que terminar às 9 horas. Depois do culto, nós temos uma parte também extremamente agradável. Ô, glórias! Ah, sim, deixa eu abraçar os irmãos que estão com a gente enquanto o presbítero prepara. Nosso irmão Fernando em São Luís, ele e sua esposa Denise, a paz do Senhor, meu querido. O cooperador José de Iperó, São Paulo, a paz, José. Diaconisa Jaqueline em Guarulhos, São Paulo, nós vamos ouvir o testemunho da Jaqueline em instantes, também do irmão Fernando. A Silvana dos Estados Unidos, também vamos ouvir um testemunho dela. A Sueli de Avaré, São Paulo. O Olavo de Rebouças. A dona Edna e a Vânia lá em Guarapari.
Esses são aqueles

0: que enviaram mensagens aqui no nosso chat. Vamos então, Edinaldo, vamos louvar.
1: Oi, eu saúdo a amada igreja com a paz do Senhor Jesus, amém? Vamos ficar de pé para a nossa adoração. Eu vou ler um versículo aqui em Salmos, aleluia, 116, versículo 28. Senhor meu Deus, Pai amado, querido e soberano, nesse momento nós queremos te agradecer por essa rica oportunidade que o Senhor nos deu mais uma vez de estar aqui na tua casa para junto cultuarmos e adorar o Senhor nesse lugar. Porque tu és o convidado especial nesta noite. Já temos na certeza que o Senhor já faz presente aqui nesse lugar, Pai. Fala os corações desses que estão aqui nesta noite, Pai. Em nome do teu Filho amado, Jesus. Amém? Vou deixar em Salmos 116, versículo 28. Aleluias. 118, versículo 28. Tu és o meu Deus, eu te louvarei. Tu és o meu Deus, eu te exaltarei. Vou ler mais uma vez. Tu és o meu Deus, eu te louvarei. Tu és o meu Deus e eu te exaltarei. E é isso que nós vamos fazer nesta noite. Nós vamos exaltar o santo nome desse Deus tão poderoso que nos trouxe nesse lugar. Amém? Aleluias! Deixa o Espírito Santo falar com você nesta noite. Encha teu coração de alegria. Aleluias!

aplaudir ele bem forte nesta noite. Amém, irmãos? Louvado e exaltado seja o nome de Jesus. Temos que ser grato a todo o tempo, né, irmãos? Aleluias.

0: Para quem não conhece, esse é o Carlos Camilato, pastor Carlos Camilato. Hoje ele está morando em Portugal. É uma pessoa muito amada, muito preciosa, que nós temos prazer em chamar de irmão. Uma pessoa que nós temos um carinho muito grande. Já teve aqui em nossa igreja diversas vezes, mas tem uns dois para três anos que ele mudou-se para Portugal e hoje ele faz um trabalho ali naquela terra. Nós vamos ouvir, irmãos, alguns testemunhos de pessoas que não moram nessa cidade, mas que de uma forma ou outra estão profundamente ligados com a gente, que têm recebido a bênção de Deus sobre as suas vidas. Nós vamos ouvir então o testemunho do pastor Carlos Camilato. Abre o som.
1: Boa noite a todos aí da Missão Vivos. Parabéns pelos 25 anos da Missão Vivos. Parabéns ao pastor Elias Oliveira. Parabéns à pastora Tenilza, parabéns a todos vocês que fazem parte desse ministério. Eu estou falando aqui direto de Portugal e é um prazer muito grande poder compartilhar com vocês desse tempo tão gostoso de vocês, desse momento tão assim abençoado. E a nossa amizade, que eu não, sabe aquela amizade, aquele amigo mais chegado que o irmão? É assim a nossa amizade com o pastor Elias Oliveira, a pastora Tenilza, com esse ministério. Isso remonta a 2004, então tem muito tempo. Nós o conhecemos pela internet, quando na época nós mudamos em 2005 para o Espírito Santo. A primeira visita que nós recebemos na nossa casa foi do pastor Elias. Nós nunca tínhamos nos conhecido pessoalmente. Ele foi, e dali em diante nós nunca mais, assim, os ministérios se separaram e tivemos o privilégio de estar com ele na Índia. O privilégio de estarmos com ele na África, em Moçambique. E eu creio que o ano que vem, né, Célia?
2: Sim.
1: O privilégio de estarmos com eles aqui em Portugal, fazendo o evangelismo com os peregrinos do Caminho de Santiago de Compostela. E o Ministério Vivos já ultrapassou as fronteiras do Brasil há muitos anos, né? Há muitos anos. Eu lembro que quando a gente estava no seminário, e chegou uma pessoa vendendo uma enciclopédia, né, de teologia. E aí, gente, curioso, vendo as referências de onde aquela enciclopédia tinha tirado os conhecimentos que ali estavam naquela enciclopédia de teologia. Quando olhamos lá nas referências, tinha assim: site www.vivos.com.br. Ou seja, com grande alegria que a gente participa junto com esse ministério, que a gente divide experiências, aprende um com o outro, e isso é muito bom. Então, você que está aí em montanha, saiba, Deus colocou sobre a vida de vocês um homem de Deus, uma mulher de Deus, um homem sério, um homem que eu tenho amizade há mais de 20 anos e que sempre, eu sempre falo com as pessoas aqui em Portugal, seus amigos no Brasil, eu falei, eu tenho poucos, mas sempre o Elias encabeça a lista e eu falo, é um amigo que nunca mudou, é sempre o mesmo homem pautado na palavra de Deus. Então, parabéns para vocês, que Deus abençoe vocês, que se venham mais 25 anos aí pela frente e vamos embora, tá bom? Um abração direto aqui de Portugal, que Deus abençoe vocês.
0: Amém. São palavras, amados, sem confete. Essa é uma pessoa de Deus, uma pessoa especial. Deixa eu ver como que eu acho o seguinte aqui. Tem mais, peraí. Oi? Solta aí, então, porque acho que tem que voltar esse negócio aqui.
3: Olá, meus irmãos, a paz do Senhor Jesus.
0: Nós vamos ouvir agora a diaconisa Jaqueline. A diaconisa Jaqueline, uma irmãzinha muito preciosa. Ela é de Guarulhos, São Paulo. Uma pessoa que já nos acompanha há algum tempo também e tem sido abençoado por essa obra. Inclusive está ligado com a gente nesse momento. Um abraço, Jaqueline, Deus abençoe grandemente a você, o Jefferson e a Manuela, que é a filhinha do casal. Agora vamos ouvir aqui na íntegra.
3: Olá, meus irmãos, a paz do Senhor Jesus. Eu me chamo Jaqueline, moro em Guarulhos, São Paulo. E eu conheci a Missão Vivos em 2015, quando eu estava fazendo teologia. E eu fui procurar referência sobre a matéria na qual nós estávamos estudando, que era sobre os anjos, no Google. E ali eu me dedicara com o site da Missão Vivos e desde então tenho acompanhado. Tem sido um canal de bênção na minha vida, na minha casa, na minha família. Toda hora que você liga, tem uma palavra dos céus para a nossa vida, para abençoar. Às vezes a gente não está num dia tão bem assim, a gente está, né, com aquela rotina cansativa. E ali Deus, através do pastor Elias, traz uma palavra que traz um refrigério, a gente se acalma, respira e volta de novo. E tem sido um canal de bênção na minha vida, na minha casa. E eu louvo a Deus por essa obra, que o Senhor continue abençoando o pastor Elias, toda a sua casa, sua família e os irmãos da Igreja Missão Vivos. Abraço.
0: Amém. Glórias a Deus.
3: Olá, meus irmãos, a paz.
0: Glórias a Deus pela vida da Jaqueline. Solta o próximo aí, Júlio, que eu não sei como é que faz aqui.
2: A paz do Senhor.
0: Deixa eu pausar ele aqui. A Jaqueline está com a gente, é o presbítero Antônio. Esse é o presbítero Antônio. A imagem dele ficou um pouco escura, mas é uma pessoa especial. Ele é presbítero em João Pessoa, João Pessoa na Paraíba, e também professor do Seneb. Ele tem uma obra chamada Seneb, que ele forma pessoas para a obra, para o ministério. Vamos ouvir então o testemunho do meu querido Antônio, presbítero Antônio, que também é outra pessoa que nos acompanha diariamente. E provavelmente não, com certeza está nos ouvindo e vendo, participando desse culto com a gente nessa noite.
2: A paz do Senhor Jesus aos irmãos da Missão Vivos. Há mais de 15 anos sou discípulo desse ministério, que através de meu querido e amado irmão, o pastor Elias Rios, e de suas sábias pregações, venho enriquecendo e aperfeiçoando os meus conhecimentos acerca da palavra de Deus. Com o seu jeito simples e verdadeiro de falar, me faz beber dessa maravilhosa fonte de sabedoria. Parabéns, Missão Vivos, pelos seus 25 anos propagando Jesus Cristo ao Brasil e ao mundo. Que venham mais 25 anos para saciar a nossa sede de conhecimentos. Abraços do seu irmão presbítero Antônio Carlos, Seneb, João Pessoa, Paraíba.
0: Amém. Vamos aplaudir nosso querido. Ô, glórias. Passa o próximo aí, Júlio. Dá uma pausa aí, você passa. Já pausa logo. Silvana? A Silvana é outra pessoa que nos acompanha há bastante tempo. Você vê, irmãos, que essas pessoas são antigas com a gente. A Silvana, ela é brasileira, ela mora nos Estados Unidos há uns, acho que uns 30 anos já. Mora bastante tempo nos Estados Unidos. Agora está na região da Flórida. Vamos ouvir então o testemunho da nossa querida Silvana.
4: Olá, paz do Senhor, Igreja Missão Vivos. Aqui é a Silvana.
0: Isso, volta aí.
4: Olá, paz do Senhor, Igreja Missão Vivos. Aqui é a Silvana. Conheci a Missão Cristã Vivos em 2012, ali através da Conversas nas Tardes. Eu ouvia muito naquela época. Depois a Igreja Missão Cristã Vivos foi, né, em 2013 iniciou, também ali sempre acompanhando os cultos na medida do possível. E essa igreja, essa rádio tem sido uma bênção na minha vida, através das ministrações, das conversas, né, nas tardes, naquela época. E hoje, na medida do possível, eu procurando ali estar sintonizada de manhã, né? Agora, conversas na manhã, né? Na rádio Missão Vivos, também tem sido uma bênção. Enfim, essa igreja, essa rádio tem sido uma bênção na minha vida e que Deus, né, abençoe a todos, pastor Elias, sua família, a família Missão Vivos aí em Montanha, a Igreja Missão Vivos aí em Montanha, em todo o Brasil e também fora do Brasil. Feliz aniversário, Igreja Missão Vivos, e que Deus nos abençoe.
0: Amém. Ô, glórias! É a Silvana dos States.
4: Olá, paz do Senhor, Igreja Missão.
0: Ela está com certeza conectada com a gente nessa noite também, está sempre conectada conosco. Deus te abençoe, Silvana. Nós vamos agora ouvir, irmãos, nós somos 6 testemunhos. Depois desse 6 testemunhos, nós vamos louvar mais um cântico, depois vamos para a palavra. Ô, glórias! Eu não... É o quê? Eu vou deixar elas... É para depois. Vou deixar para depois. As últimas serão para os meus. Ai, Deus. Não vai demorar, não. Vou contar. Mas... Eu avisei ontem para essas pessoas mandarem os testemunhos, eu não me toquei antes para pedir aos irmãos, e eu não tenho contato com todo mundo, então a gente sempre avisa online para que as pessoas possam fazer isso. Nós vamos ouvir o Fernando irmãozinho muito amado também, ele e a sua esposa Denise, eles moram, como ele vai falar, em São Luís, no Maranhão. Está conectado com a gente também. Solta aí, Júlio. Áudio, áudio. Volta aí também.
5: Amado pastor e irmão Elias Rios de Oliveira, aí em Montanha da Missão Vivos. Aqui o irmão Antônio Fernando de Souza, de São Luís do Maranhão, aqui no bairro Chácara Brasil. Irmão, eu quero agradecer de coração a essa igreja por estar orando por mim, pela minha família, por ter nos ajudado em todos os momentos difíceis que nós temos passado ultimamente, mas quero também dar o testemunho de que Deus tem nos abençoado através da oração, através da intercessão dessa igreja. Também parabenizo essa igreja pelos 25 anos e que Deus dê mais 25, se assim aprover, se ele não voltar, mas que sejam de vitórias em vitórias, assim como o nosso Deus tanto nos dá. São simples palavras, mas eu só tenho que agradecer a vocês. Em nome de Jesus. Amém.
0: São mais
5: amado
0: um, mais dois.
5: Pastor.
0: Então vamos ouvir mais um, irmão. Agora é o Carlos.
6: Olá, eu sou o José Carlos, a minha esposa é a Mônica e nós somos da cidade de Valinhos, no estado de São Paulo. E a gente conheceu o pastor Elias Rios pelas redes sociais. E vou falar a verdade, hein? Ele tem sido uma bênção em nossas vidas. Eu quero compartilhar com vocês o que a gente tem aprendido com ele, o que a gente tem visto por intermédio dessa vida tão preciosa. Cuidem bem dele, viu? Cuidem bem dele. Sabe por quê? Qual o diferencial dele? Hoje em dia está em alta pregar só bênção, só coisa boa. Hoje em dia está em alta pregar assim que estamos vendo Deus assinando um documento com uma caneta de ouro. Estou vendo Deus entregar uma chave na sua mão. Só bênção, só bênção. E Deus quer sim abençoar a nossa vida. Deus abençoa a nossa vida. Mas ele nunca disse que nossa vida seria um mar de rosas. Seria só mamão com açúcar. Ele disse que na nossa vida teríamos aflições. Isso tem acontecido. E é preciso estar ciente disso. E o pastor Elias Rios, esse é o diferencial dele. Ele não prega só bênção. Ele prega o que Deus manda ele pregar. Nos seus vídeos de curta ou longa duração, eles mais curtinhos de 5, 7 minutos, 11, 40, ele prega realmente o que Deus manda, ele prega a verdade. E tanto nos alegra com as suas pregações, que eu sei que vem de Deus, sem mais dúvida, como ele também nos dá uns puxão de orelha. Ei, acorda? É isso que ele faz, ele prega realmente a verdade. Então cuide bem desse pastor, ele é assim um homem de Deus, tenho certeza disso. E ele mostra o seu caráter pelo que ele é, pelo que ele fala. Então eu estou aqui, eu vi ontem que ele pediu que a gente fizesse um videozinho para compartilhar com vocês, e estou eu compartilhando aqui então. Um abraço, Deus abençoe vocês. Pastor Elias, pastor Atenilza, amamos muito vocês. Fiquem com Deus.
0: Acabou? Queridos, são testemunhos de pessoas que nos conhecem já há algum tempo, que têm acompanhado essa obra, que têm servido a Deus de certa forma com a gente. Nós louvamos a Deus pela vida dessas pessoas que sentiram no coração de enviar essas palavras para nós. Amém? Outros não foram contatados a tempo, mas que o Senhor seja louvado por tudo quanto Deus tem feito na vida dessas pessoas. Eu sei que as pessoas falam muito ali, o pastor Elias, pastor Elias, pastor Elias, é porque nós estamos na frente, é a voz que eles ouvem na internet, mas é Deus que faz a obra e nós temos plena consciência que se não fosse Deus, nada seríamos. Vamos então louvar? Mensagem da cruz? E essa é a nossa mensagem sempre. E depois nós vamos ouvir mais uma palavra do Senhor para as nossas vidas e no final a Luciana vai falar Eu vou ficar no cronômetro olhando o tempo.
7: Glória a Deus, aleluia. Vamos ficar de pé, que esse Deus é digno de ser adorado de pé. Aleluia, Jesus. Gratidão a ti, Senhor, por tudo que o Senhor tem feito nesta obra, Pai.

0: Sion, uma igreja, bem alto.
1: Se eu amo a mensagem da cruz,
0: adore.
1: Oh, glórias!

0: Aleluia. Aplaude ele bem forte.
1: Glórias ao nome santo de Deus.
0: Amém?
1: Vamos essa palavra. Os amados, Pai Deus, sentar-se. Presbítero Edinaldo quer louvar, mas nós vamos ouvir uma palavra para as nossas vidas nesta noite. Amados, duas pessoas nesses testemunhos falaram que Deus nos dê mais, que o Senhor nos dê mais 25 anos de obra. Aí eu estava pensando, gente, meus cabelos já estão brancos, com mais 25 anos. É. Vai ter que comprar muita tinta para passar meu cabelo. Mas esse louvor diz que eu quero falar de Cristo, proclamar Jesus até morrer. E é essa a minha verdade, amados, essa é a minha vida. Quero falar para vocês, queridos, que eu abri mão de tudo na minha existência para servir a Jesus Cristo. É certo que nós não ficamos ricos. Eu estava brincando com a pastora Tenil essa semana, que é só uma brincadeira, irmãos, claro que nós não vemos dessa forma. Mas com 25 anos era para possuirmos já uns dois aviõezinhos, estarmos nesse mundo afora, andarmos só de Mercedes, McLaren, essas coisas aí, porque é o mais comum que nós vemos esse povo. Em contrapartida, o nosso carro é de 2015. Oh, glórias! Glórias a Deus porque nós temos um carro. Louvado seja o Senhor. Não, eu não estou reclamando, isso aqui é apenas uma brincadeira, irmãos, porque as pessoas, elas associam obra com riquezas, não é verdade? É o que nós temos visto nesses últimos tempos. As pessoas fazem a obra e ficam ricos com ela. Não é esse o nosso foco. O nosso foco é levar a riqueza de Deus para os vossos corações. É por isso que nós pregamos incansavelmente a mensagem de salvação. Porque nós entendemos, eu entendo, que não há nada mais importante para a vida do ser humano a não ser a salvação. Nada é mais importante. Amém? Eu quero convidá-los a abrir a Bíblia em 1 Pedro capítulo 2, versículo 9. Apenas um versículo. 1 Pedro capítulo 2, versículo 9. Eis o que há de mais precioso para a nossa vida. A nossa vida, nem mesmo a vida é tão preciosa quanto essa realidade do Senhor para as nossas existências. 1 Pedro, capítulo 2, versículo 9, o apóstolo Pedro diz o seguinte. Os amados podem continuar assentado. Diz a palavra: vós, porém, sois raça eleita, sacerdócio real, nação santa, povo de propriedade exclusiva de Deus, a fim de proclamardes as virtudes daquele que vos chamou das trevas para a sua maravilhosa luz. Amém? Mais uma vez, vós, porém, sois raça eleita, sacerdócio real, nação santa, povo de propriedade exclusiva de Deus, a fim de proclamardes as virtudes daquele que vos chamou das trevas para a sua maravilhosa luz. Que cada um de nós possamos tomar posse dessa palavra para os nossos corações. Vamos orar. Amado Deus, fala aos nossos corações nessa noite. Nos dê a revelação da tua palavra, Senhor, para que aquilo que há de mais precioso seja uma verdade na nossa vida, em nome de Jesus. Amém. Irmãos, quando nós olhamos para a nossa existência, somos confrontados com uma realidade. A realidade é que a vida passa extremamente rápido. A vida passa numa rapidez assustadora. E quando nós olhamos um pouco além da vida, quando olhamos para a realidade espiritual, vemos que o passar rápido da vida nos aproxima de um momento que todos nós vamos passar, se Jesus não voltar antes. E vamos passar pela morte. E é preciso, queridos, que a verdade do Senhor esteja entronizada em nossos corações para que, neste momento, estejamos prontos para sermos encontrados pelo Senhor como filhos, como sacerdócio, como aqueles que foram escolhidos para com Ele estar na glória, e assim possamos acessar a presença do Senhor e vivermos a verdade do Todo-Poderoso acima de todas as coisas. A palavra do Senhor, irmãos, é um livro que traz as verdades do eterno de uma forma clara para que nós possamos nos prepararmos e vivermos, acima de tudo, aquilo que o Senhor deseja, a vida do Senhor na nossa vida. Vivermos o projeto do Senhor na nossa existência. Vivermos a vontade do Eterno em nosso dia a dia. Às vezes, amados, nós olhamos para nós mesmos e achamos que não é preciso uma mudança. Nós achamos que tudo está muito bem, que as coisas podem continuar da forma que estão, mas a nossa vida ela é marcada por mudanças. Mudanças contínuas. O tempo passa numa rapidez. As mudanças também, elas processam-se numa rapidez assustadora. E é preciso que a mudança maior seja uma verdade também na nossa existência. E a mudança maior que esse texto chama-nos atenção é para a presença de Deus no nosso coração, para vivermos a verdade do Eterno acima de todas as coisas. Porque quando nós, amados, permitimos que o Senhor seja entronizado no nosso coração, na nossa vida, as demais coisas vos serão acrescentadas, acrescidas. E assim a promessa do Senhor para as nossas almas. Quando nós amamos o Senhor acima de todas as coisas, quando nós buscamos o Senhor com todas as nossas forças, quando nós entendemos que Deus é o centro da nossa vida, Ele vem sobre nós e Ele nos abençoa com toda sorte de bênçãos. E você pode receber também as bênçãos terrenas. O Senhor pode te abençoar no teu trabalho. O Senhor pode te abençoar no seu dia a dia, no meio da sua família. Deus pode mover de forma poderosa. Deus pode te fazer prosperar. Deus pode te fazer uma pessoa muito próspera sobre a face da terra. Mas também, alguns serão sempre pessoas humildes que terão pouco ou o suficiente para viver. Ambos estão debaixo da mesma graça, mas é o propósito de Deus que é diferente. Nem todos serão ricos, porém nem todos serão pobres. Nem todos terão uma casa, mas outros terão. Nem todos hão de casar-se, porém alguns hão de casar-se. E assim segue a vida da gente. A nossa vida é assim. E quando nós olhamos a palavra do Eterno, irmãos, e vemos a rapidez com que o tempo flui, nós precisamos nos adequar àquilo que Deus quer para que, no meio das possíveis dificuldades, estejamos seguros, alicerçados, firmes na promessa do Todo-Poderoso. Quando o apóstolo Pedro escreveu essa carta, irmãos, aqueles que eram destinatários desse texto, eles estavam passando por momentos extremamente complicados. Naqueles dias, o que marcava a igreja não era a prosperidade, não era o bem-estar, mas o que marcava a igreja eram as perseguições terríveis, perseguições que levavam muitos à morte, perseguições que levavam muitos às prisões, perseguições assustadoras, amados. Mas mesmo assim, estes continuavam firmes na promessa, porque a visão deles era a salvação, era gastar o seu tempo para servir o Todo-Poderoso, e não importava quanto tempo tinham sobre a face da terra, desde que vivessem para Cristo, vivessem para o Senhor. Nós precisamos também observarmos isso, irmãos, e talvez mudarmos a nossa visão a respeito de Cristo, não como aquele que apenas abençoa, mas sim aquele que deve ser servido com todas as nossas forças. Nós precisamos aprender, irmãos, que o Senhor não veio para servir, não. Ele veio, amados, para que nós possamos servi-lo, tê-lo como Senhor, como Salvador, como Redentor, como aquele que muda a nossa sorte. E é assim que nós precisamos enxergar o Todo-Poderoso. Enquanto na terra diz a palavra que Ele veio para servir e serviu, mas hoje Ele está na glória para ser servido, adorado, exaltado e glorificado no seu nome. Adorado e glorificado o seu nome por aqueles que o amam, por aqueles que são raça eleita. Aleluias! E essa é a nossa nova identidade. Nós somos a raça eleita. O Senhor nos escolheu para que dele possamos ser servos, sermos filhos. Amém? No texto de hoje eu quero chamá-los a atenção para três aspectos. Porém, vós sois raças eleita, um povo escolhido, ainda um povo separado e, por fim, um povo enviado. Veja como o Senhor trabalha as nossas almas. E nós precisamos estar atentos a esta verdade, irmãos. E talvez rasgarmos a página da ilusão da religião. Porque nós muitas vezes vivemos a ilusória religião, aquela religião que veio para te servir, aquela religião que veio para te dar as coisas, aquela religião que veio para te fazer feliz, fazer prosperar e etc. A religião verdadeira, Cristo Jesus, o nosso Senhor, Ele quer que nós o adoremos e o temos como Salvador das nossas vidas. E este é o objetivo principal da igreja, é falar de Cristo como Senhor e Salvador. O apóstolo Pedro, escrevendo àqueles irmãos, ele diz bem no início do versículo: vós, porém, sois raça eleita. Vós, porém, sois raça eleita. Você pode falar para si mesmo: eu sou raça eleita, eu faço parte do povo escolhido, eu sou parte do povo de Deus. Quando o apóstolo Pedro estava falando a respeito dessa condição de raça eleita, irmãos, ele estava mostrando que aqueles que olham para Cristo Jesus, aqueles que amam o Senhor, aqueles que abrem mão dos seus desejos, das suas vontades, dos seus próprios projetos, dos seus planos de vida, e servem ao Todo-Poderoso, serão restaurados, serão transformados, serão salvos. E a palavra diz, amados, que a salvação não é mérito meu, nem tampouco seu. Não sou eu que, de certa forma, auto-salva-me, ou uma auto-salvação, não. É Deus que opera, é o Senhor que nos chama, é o Senhor que te convence, é o Senhor que muda a tua sorte, é Deus que transforma a tua jornada, para que você possa servi-lo acima de todas as coisas. Portanto, não é o meu fazer, o meu agir. Não é isto que é o caminho da salvação, mas o caminho da salvação é Cristo Jesus. E a partir do momento, amados, que eu sou alcançados pela salvação, alcançados pelo cuidado do Senhor, aí sim, os meus atos, as minhas ações, elas serão todas para a honra e para a glória do Todo-Poderoso. Porque como servo de Deus, eu tenho a obrigação de agir de uma forma que seja agradável ao Eterno. Isto é resultado da presença do Senhor na minha vida. Não o caminho da salvação, porque o caminho da salvação é Cristo Jesus. Aleluias! E diz a palavra, amados, que quando nós entendemos essa mensagem de salvação, quando nós nos tornamos povo de Deus, um povo escolhido, a Bíblia diz que nós somos transformados, feitos em novas criaturas, uma nova vida o Senhor nos dá. E essa nova vida não é que você há de nascer novamente, como bebê, crescer, enfim, não nesse aspecto, mas os teus princípios, o teu caráter será transformado e nós vamos viver à semelhança de Cristo Jesus, com os mesmos pensamentos, com os mesmos objetivos, com aquilo que o Senhor quer para as nossas almas. E esta é uma realidade que nós precisamos persegui-la, buscá-la e deixar o nosso coração transbordar-se dela. Nós precisamos, amados, vivermos como nova criatura, uma vida segundo Jesus Cristo. E às vezes é preciso que sejamos confrontados com esta realidade. Será que nós temos vivido segundo Cristo Jesus? Será que o nosso proceder, as nossas ações, as nossas atitudes mostra-nos como parte do povo escolhido, da nação santa? Se porventura, amados, você se auto-reprova, você acha que não, imagine o Senhor que é puro, real e verdadeiro e que sonda os nossos corações. Se nós não nos aprovamos, você acha que Deus vai te aprovar? Não, de forma alguma. Nós temos que nos auto-aprovarmos, e isto fazemos quando amamos o Senhor acima de todas as coisas. E a palavra diz que esta salvação, esta nova vida, ela produz, amados, em nosso viver, humildade. A humildade de servir o Senhor, de tê-lo em primeiro lugar, de amá-lo acima de todas as coisas, de servir uns aos outros, de abrirmos mãos daquilo que nós concluímos que é bom, desde que aliás, e que não é bom aos olhos do Senhor. Nós temos que viver a verdade do Senhor acima de todas as coisas, como uma vida marcada pela gratidão ao Senhor, aquele que nos amou primeiro e nos deu a vida eterna. E ainda, no nosso dia a dia, irmãos, vivermos como cidadãos da nação santa, um povo santo, puro, que ama e que faz a vontade do Senhor acima de todas as coisas. Amados, esta é a mensagem que o Senhor colocou no cerne da missão Vivos. Esta é a mensagem de salvação que nós temos pregado nesses últimos 25 anos. Esta é a mensagem até que Jesus volte, para a honra e para a glória dele próprio. Mas, ainda no texto, 1 Pedro capítulo 2, versículo 9. Vós, porém, sois raça eleita, sacerdócio real, nação santa, povo de propriedade exclusiva de Deus. Amém? O texto diz, sacerdócio real, nação santa, povo de propriedade exclusiva de Deus. Ouça essa afirmativa. É até bonito nós ouvirmos isso. Soa bem, é poético. Mais uma vez, nós somos sacerdócio real, nação santa, povo de propriedade exclusiva de Deus. Em outras palavras, simplificando o texto, nós somos um povo separado para pertencermos ao Senhor. O Senhor te chamou, te separou para que você seja dele. E nós precisamos ter esse sentimento de pertencimento. Nós precisamos olhar para nós mesmos e falarmos: eu sou de Jesus, eu sou de Cristo, a minha vida é do Eterno, eu sou regido pelo Todo-Poderoso, eu sou amado por aquele que criou céus e terra, eu sou amado por aquele que fez todo o universo. Hoje estava vendo um vídeo e as pessoas falavam a respeito da dimensão do universo. Queridos, quão grande é o universo? É infinito. Quão grande? É possível viajar bilhões de anos-luz sem atravessarmos o universo. 100 bilhões de anos-luz. Olha só quão grande é. Sabe quem fez isso? Aquele que te ama. Aquele que deseja que você seja dele. Aquele que abriu meios, concedeu-nos meios para que nós possamos pertencer a ele. É Deus. É Deus que te conhece pelo nome. É Deus que te chama pelo nome. É Deus que olha para você. É Deus que te concede o livramento dos momentos difíceis. É Deus que faz o anjo acampar ao teu lado. É Deus que te abençoa. Se você está aqui neste lugar hoje, é porque Deus preservou a tua vida. Não pense de forma contrária. Se você está aqui neste lugar, é porque Deus te deu mais um dia de vida, mais minutos de vida. Se você está vivo neste momento, ah, é porque eu sou forte, ah, porque isso, porque aquilo. Não, nada, nada disto. Nós vemos na televisão os caras fortões morrendo jovens. Ou seja, não é o fato da pessoa ser saudável ou forte que as mantém vivas, mas é Deus que te dá o fôlego de vida, é o cuidado de Deus, é o zelo do Eterno para contigo, é a demonstração do amor do Senhor para com a tua vida, meu irmão. Você está vivo neste momento? É Deus que quer que você esteja vivo. A palavra fala de forma clara que é Deus que nos dá o fôlego de vida, mas chegará o momento que Ele vai retirar o fôlego de vida. E quando Deus retira o fôlego de vida, pode ser de muitas formas, mas nada acontece por acaso sobre a face da terra. E chegará o nosso momento, irmãos, que as pessoas nos olharão de uma forma que eu não gostaria de me olhar. Ou seja, naqueles momentos sem vida. É isso que vai acontecer com cada um de nós. Mas o Senhor te dá a oportunidade Deus tem um projeto para você. Deus quer mudar a tua sorte. Ele quer que você seja dele, propriedade exclusiva dele. Ele diz, propriedade exclusiva minha. Ou seja, Deus não quer te dividir com o pecado. Deus não quer te dividir com ninguém, com nada. Deus quer que você seja exclusivo dele. Que você viva somente para ele. Deus, amados, diz a palavra que ele tem ciúmes, ciúmes, ciúmes de nós. Deus tem um cuidado muito grande para com as nossas vidas. E é preciso entendermos essa verdade. No entanto, o texto chama-nos a atenção e afirma-nos que nós somos sacerdócio real. Nós somos sacerdócio real. Sabe o que isso significa, amados? É que Deus tem um projeto na tua vida. Que o Senhor te chamou para que você possa servi-lo, possa oferecer-se a Ele, para que você tenha uma vida de adoração, para que você seja alguém que fale do amor de Cristo, sacerdócio real, para que você testemunhe do Senhor Jesus, para que a tua vida transborde a presença do Eterno, para que você seja fonte de água viva, para que as pessoas olhem para você e enxerguem Cristo Jesus, olhe para a tua vida e veja Cristo Jesus. Todos nós somos sacerdotes. Às vezes nós olhamos para aqueles que estão à frente da obra, o pastor, etc. Ah, ali está o sacerdote. Não, Deus te chamou como sacerdote. Deus colocou uma missão nas tuas mãos. E esta é a verdade do Eterno para aqueles que querem pertencer a Ele. E se não for dessa forma, é impossível que haja pertencimento. Amém? A palavra diz ainda que nós somos nação santa. Nação santa. O que é ser santo, irmãos? Ser santo é algo separado. Nesse aspecto, separado das práticas pecaminosas. Todos aqueles que vivem a santidade significa que eles estão vivendo a vontade do Senhor de uma forma integral, não parcial, mas de uma forma integral. Ou seja, ele é santo, ele é puro, ele é verdadeiro nas suas ações dentro da sua casa, no seu trabalho, nas suas atitudes no meio à sociedade. Ele é santo, ele representa, ele é a imagem de Cristo Jesus onde quer que esteja. Se ele está no meio da sociedade, ele é a imagem de Cristo. Se ele está dentro da sua casa, é a imagem de Cristo. Se ele está lá na China, ele continua sendo a imagem de Cristo. Quando nós estivemos na Índia, ali nós éramos a imagem de Cristo Jesus. E olha que ninguém conhecia a gente, nem mesmo nos entendiam. Mas a imagem de Cristo é que sobressai, porque o testemunho precisa refletir Cristo Jesus, seja dentro da igreja, fora da igreja, onde quer que nós estejamos. Cristo Jesus é o centro, precisa ser o centro da nossa vida. E por fim, Pedro diz: povo de propriedade exclusiva de Deus. Povo de propriedade exclusiva de Deus. Quando algo é exclusivamente teu, é porque não tem outro dono, é porque você não divide, porque é apenas teu. Assim somos nós aos olhos do Senhor. Deus não quer nos dividir com nada, nem tampouco com ninguém. Deus não deseja que você seja apenas parte dele, mas que haja, amados, uma entrega total a ponto de nos considerarmos exclusivamente do Senhor. Exclusivamente do Senhor. Esta é a vontade do Eterno para a tua alma. E aqui cabe uma reflexão, irmãos. Será que, de fato, nós somos propriedade exclusiva de Deus? Quando você olha para a tua vida, será que você está vivendo exclusivamente, apenas, somente para o Senhor? Não me refiro ao trabalho, família e essas coisas, porque isso faz parte da nossa caminhada como servos de Deus. Mas me refiro ao teu coração. Com quem tu divide o teu coração? Com quem tu divide a tua vida espiritual? Será que Jesus é o centro da tua vida? Será que a marca, aquela marca que o Senhor colocou no teu coração no dia que você disse, eu te aceito, Senhor? Será que aquela marca ainda existe no teu coração? ou ela foi apagada? Todas essas coisas, amados, é para que nós possamos entender que é necessário que vivamos a vontade do Senhor acima de todas as coisas. Nós somos dele, propriedade exclusiva do Eterno, e o Senhor não quer te dividir com nada e ou com ninguém. Com nada ou ninguém. Ninguém você pode entender com o mundo espiritual das trevas. Não há comunhão do servo de Deus com as práticas pecaminosas, porque elas quebram a santidade. E se não há santidade, impossível sermos propriedade exclusiva de Deus. Amém? Amém, igreja? Oh, glórias! Louvado seja o Senhor, porque vejo aqui, servos de Deus, propriedades do Senhor. Amém? Glórias a Deus por isso, que sejamos assim. E no final do versículo, o apóstolo Pedro diz: a fim de proclamardes as virtudes daquele que vos chamou das trevas para a sua maravilhosa luz. Amém? Vós, porém, sois raça eleita. Raça eleita para quê? Para proclamardes as virtudes daquele que vos chamou das trevas para a sua maravilhosa luz. Esse texto, ele nos traz uma realidade que muitas vezes nós não queremos aceitá-la. Nós vivemos, irmãos, muitas vezes uma ilusão religiosa, uma ficção religiosa na nossa vida. E quando o cara é perguntado: você é filho de quem? Todos dizem: eu sou filho de Deus. O cara pode estar mergulhado nos piores vícios, na prostituição, no adultério, nas farras, nas bebedeiras, enfim, na lama. Aí você pergunta o camarada: e aí, você é filho de quem? Ah, eu sou filho de Deus. Eu tenho uma fé tão grande em Deus que você nem imagina o tamanho da minha fé em Deus. Já ouviram isso? Creio que sim. Acho que todo mundo, talvez até as pessoas que estão aqui, já afirmaram isso antes de conhecer a Jesus Cristo. Irmãos, a verdade da palavra, ela é triste. Ela não fala que você é servo, ela não fala que você é filho de Deus. Ela não aponta para essa filiação ao Senhor. Ela diz que você é filho das trevas. Olha só o que diz o apóstolo Pedro: daquele que vos chamou, de onde? Das trevas. Chamou quem? A raça eleita. Vós, porém, sois raça eleita. Quem são os raças eleitas? São aqueles que aceitaram a Jesus como Senhor e Salvador das suas vidas. Um povo separado para viver a santidade. Onde é que esse povo estava? Onde é que eu estava? E eu posso afirmar a cada um de vocês: onde é que você estava? Nas trevas. Nós estávamos nas trevas. Eu sei que nós não gostamos de ouvir isto, e o pastor Elias, quando faz tal afirmativa, as pessoas não querem ouvir essas coisas. Mas não sou eu que estou falando, estou apenas lendo aquilo que está na palavra. E a palavra diz que nós estávamos nas trevas. Mas eu estou julgando a vocês? Não. Cada um julgue a si mesmo. E veja o seu proceder, o seu andar. Veja se você anda com Cristo. Se você pode bater no peito e falar: não, eu sou raça eleita, eu sou uma nação santa, eu sou sacerdote, eu sou transformado, resgatado, lavado no sangue de Cristo. Disse Jesus um dia para aqueles que o seguiam: quem me ama, guarda os meus mandamentos. Está no Evangelho de João. Quem me ama, guarda os meus mandamentos. Não adianta eu achar que amo Jesus. Ah, mas pastor Elias, você ama Jesus. Aleluia, eu amo Jesus, porque eu procuro fazer a vontade dele e viver segundo ele. Mas se eu vivesse na prática do pecado,

obedecê-la. Porque é muito melhor vivermos na ilusão da religião do que na verdade crua, transparente e às vezes chocante de Jesus para as nossas almas. E a palavra diz, amados, 1 Pedro capítulo 2, versículo 9, a última parte, que vos chamou das trevas para a sua maravilhosa luz. O apóstolo Pedro disse que todos estavam nas trevas. Não apenas esse versículo, mas a Bíblia diz que nós nascemos em pecado. Em pecado morreremos. Davi afirmou que em pecado foi concebido. E há tantas outras afirmativas com relação a isto na palavra de Deus. Como nós estamos meditando em 1 Pedro capítulo 2, versículo 9, nós vamos nos deter a esta afirmativa do apóstolo. Ele diz: vos chamou das trevas para a sua maravilhosa luz. Isso significa, irmãos, que a partir do momento que nós reconhecemos o nosso estado pecaminoso, distantes do Senhor, a palavra diz que nós somos resgatados por Cristo, transformados por Cristo, retirados das trevas do mundo de pecado e trazidos para a presença do Senhor, para a luz de Cristo Jesus. E quando nós vivemos esta nova vida sob a égide, sob o comando de Cristo Jesus, nós teremos com certeza em nosso coração, irmãos, o prazer em anunciar Jesus como Senhor e Salvador. Nós teremos o prazer de testemunhar de Cristo como aquele que muda, que transforma, que resgata, aquele que salva. E é isto que essa obra tem feito nesses últimos 25 anos. Eu tenho prazer em falar que Jesus é o Senhor, é o Salvador, para que, a exemplo da minha transformação, da minha salvação, muitos possam também serem alcançados pelo favor, pela misericórdia, pelo cuidado do Eterno para com as suas vidas. Irmãos, é nossa missão como novas criaturas, como povo que pertence a Cristo Jesus, testemunharmos do Senhor onde quer que estejamos. Cabe também uma aplicação. Será que no teu dia a dia as pessoas te enxergam como filho de Deus? Será que as pessoas olham para você e conseguem enxergar Jesus? Ah, pastor, mas como isso? Atos e ações. Atos e ações. Será que as pessoas estão olhando para você e falando: realmente esta pessoa é segundo o coração de Deus, é segundo a vontade do Senhor? É necessário, irmãos, estarmos atentos a esta realidade, porque nem sempre, queridos, os nossos atos e ações mostram-nos como servos do Senhor, como alguém que segue a Cristo Jesus. E nós temos que anunciar Jesus como o Senhor das nossas vidas. E quando nós entendemos isso, com certeza teremos um testemunho santo, puro, e teremos prazer em estarmos diante do Todo-Poderoso, cultuarmos o Senhor, vivermos a verdade de Cristo Jesus acima de todas as coisas. O interessante, irmãos, é que quando nós somos uma nova criatura, transformados em Cristo Jesus, nosso prazer estará em meditar na palavra do Senhor, em servir ao Senhor, em viver Cristo, em andar com Cristo. Teremos alegria em Cristo Jesus. E eu quero ainda chamá-los a atenção para um detalhe. Se porventura, presta atenção, não é julgamento, mas é para você refletir. Se porventura aquilo que é de Deus não produz prazer no teu coração, se você está ouvindo essa palavra que é bíblica, apenas uma explanação daquilo que o apóstolo Pedro escreveu, se você está ouvindo essa palavra e não consegue absorvê-la, sentir prazer nela, satisfação nela, concordar com ela, trazê-la para dentro do teu coração, está faltando alguma coisa. Está faltando Jesus de fato no teu coração. Ah, pastor, está julgando? Leia a Bíblia e vocês vão descobrir que quando nós servimos a Jesus, aquilo que é de Cristo será prazeroso na nossa vida. Quando nós temos uma vida lavada, purificada no sangue de Cristo Jesus,

o que é de Cristo. Será foco, será o nosso foco de vida. Porque o próprio Cristo diz que é preciso buscá-lo acima de todas as coisas. Buscai, pois, em primeiro lugar a Deus, o reino dos céus, aquilo que é do Todo-Poderoso. Buscai a vontade do Senhor. Esta é a verdade para as nossas almas. E nós, amados, temos que parar muitas vezes e fazermos uma análise, uma reflexão profunda dessa nossa jornada em direção aos céus. Porque eu quero afirmar para vocês que não há nada mais importante na vida do homem, nada mais importante. Eu poderia citar o Elon Musk, é o camarada mais rico do mundo. Ele é o top dos tops na riqueza. Mas o que adianta tanta riqueza se ele não tiver um compromisso verdadeiro com Cristo? Não estou falando que ele não o tem, porque não o conheço. Ele pode ter, mesmo sendo tão rico. Mas, se porventura, o cara que tem a fortuna tal qual a dele, se não tiver Jesus Cristo, seus dias logo se acabarão. 80, 90, 100 anos e ponto final. E a eternidade? E a eternidade? Isso é para nós refletirmos, irmãos. A vida passa e passa extremamente rápida. Extremamente rápida. Missão Vivos, 25 anos. 25 anos, um quarto de século já se passaram. Parece que foi ontem. Parece que foi ontem. Na eternidade, amados, 25 anos, não há como você falar em números, mas seria tipo assim, 0,00000001 bilhão de zero antes e umzinho lá no final de percentual. Entenderam? Coloca assim, 1 bilhão de zeros e lá no final desse 1 bilhão de zeros você coloca o algarismo 1. Aí você coloca o sinalzinho de porcento. Eternidade não tem fim. Só para você entender quanto tempo dura esse lugar. Esse lugar reservado, o tempo reservado para aqueles que hão de estar com Cristo ou separados de Cristo. Para aqueles que estarão com Cristo Jesus, será uma eternidade de louvor e de adoração ao Criador. Para aqueles que não querem se encaixar como raça eleita, como nova criatura, esses hão de sofrer assim na perdição eterna. É para você refletir. Amém? O tempo passa e passa muito rápido, mas muito rápido. Vós, porém, sois raça eleita, sacerdócio real, nação santa, povo de propriedade exclusiva de Deus, a fim de proclamardes as virtudes daquele que vos chamou das trevas para a sua maravilhosa luz. Ouça esse chamado de Cristo. Atenda o chamado de Cristo. Vamos orar. Meu Deus, muito obrigado, Pai, porque mais uma vez a Tua palavra chama-nos a atenção para que possamos viver como novas criaturas para a Tua honra e para a Tua glória. Muito obrigado, Senhor, porque Tu falas aos nossos corações de forma clara. Muito obrigado por nos alcançar com Tua salvação, Senhor. Muito obrigado, Pai, por nos amar tanto a ponto de nos escolher para que nós possamos participar como propriedade Tua da nação santa. Senhor, abençoe teu povo, abençoe esses que estão ouvindo esta palavra, em nome de Cristo Jesus. Amém. Aleluias. Amém? Vós, porém, sois raça eleita. Aleluias. Ô, glórias. Nós vamos para mais um louvor e na sequência vamos ouvir o testemunho da nossa irmã. Nosso culto também está chegando ao final. Não se preocupe, aguarde mais um pouquinho.

Águas que saram. Glórias ao Santo Nome de Deus. Amém. Os amados acompanham o louvor.

0: Glórias ao santo nome de Deus. O Senhor seja aplaudido neste lugar. Glórias ao santo nome de Deus. Amém. A irmã Luciana está com a palavra.
1: Jorge. Saúde, amada igreja, com a paz do Senhor Jesus. Estou muito feliz pelos 25 anos da Missão Vivos. Quero dizer, cada irmão que está nos ouvindo pela internet, também os que estão aqui, que Deus tem nos dado muitas bênçãos. Creio eu que não só para a minha família, mas para cada um que faz parte da Missão Vivo, Deus já trouxe uma bênção para suas vidas. Mesmo que os irmãos não queiram vir aqui falar, aqui na frente, né? Mas Deus já fez muitas bênçãos na vida de cada um que está presente aqui hoje. E eu tenho que falar do meu despertar, do meu chamado para, através de Deus e da Missão Vivos, né? Claro, primeiramente Jesus e depois a igreja. Deus me despertou para estar louvando aqui na igreja, trazendo a palavra quando tempo oportuno. Glórias a meu Deus, eu estou pronta para trazer. Assim que precisar de mim, eu estou à disposição, sempre. E nas quarta-feiras eu estou aqui louvando e bendizendo o nome santo de Jesus. Eu louvo e agradeço a Deus por tudo isso que Deus tem feito em mim. Porque eu era só ouvinte, ficava aqui sentada. E às quarta-feiras só tem Deus aqui, o pastor. E eu ficava olhando assim, aí Deus me despertou. Você é capaz, você pode. E eu ouvi a voz de Deus e vim para estar louvando aqui na igreja na quarta-feira. Graças a Deus, está sendo uma bênção do Senhor. E isso não é méritos meu, não. É do meu Deus. É Deus que fez em mim e eu faço para engrandecer a Deus e não a mim mesmo. Essa é o testemunho que eu tenho para trazer para a igreja. A gente tem muito testemunho. Se eu for falar, que eu vou ficar a noite toda falando, né, pastor? Eu vou passar para Jorge, que Jorge tem mais. Quem fala mesmo é Jorge, sou eu não, tá? Eu falo pouco.
2: Eu saúdo os irmãos na paz de Jesus, amém? Eu me sinto muito feliz pela oportunidade que o Senhor nos concedeu. E quando eu conheci e estava essa porta aberta, quando começou numa garagem, ao convite do irmão do presbítero Edinaldo, e através da palavra, através do que eu estava passando na minha vida aqui em Montanha, foi aonde que eu achei o refúgio e a fortaleza de eu caminhar com Cristo Jesus, ouvindo a palavra da Missão Vivos. E eu tenho muito testemunho para apresentar hoje, não só para os irmãos, mas para Jesus, o que Ele fez na minha vida e está fazendo. Tanto na minha área de trabalho, os livramentos que Deus tem nos dado, sustentado. Que não é fácil você chegar e dizer assim, hoje eu vou à igreja. Tem tanto empecilho, tem tantas coisas na vida da gente, mas quando você, hoje mesmo, aconteceu algo assim de uma hora para outra. A minha esposa hoje, de uma hora para outra, a coluna travou. Jorge, vai eu na farmácia, vai eu aqui. A primeira coisa que nós lembramos e apresentamos é a oração. Você ora, consagra, apresenta o Senhor, Ele corresponde. Rapidinho, retornou ao normal de novo. Por quê? Quando falava assim, hoje é aniversário da igreja, é isso, tem um irmão, é isso. Amado, todos os dias nós temos que estar preparados. Todos os dias nós temos que estar preparados. Mesmo assim que nós vivemos e acontece algo para tirar o foco, que o inimigo ele tenta tirar o foco, mas Jesus é maior. E quando nós se falamos de Jesus é maior, nós louvamos e agradecemos por tudo que Ele tem feito. Por tudo que Ele tem feito. E eu agradeço, ó. Eu comecei na Missão Vivo. Vim para cá de uma forma. Essa que veio, não serviu o Senhor. veio, se batizou, hoje está aí disposto para apresentar, a administrar a palavra de Deus, que eu mesmo vim primeiro que ela, e ela já está louvando, já prega e tudo. E sou chamado muitas vezes a atenção. Jorge, você trabalha, tira um minuto para você ler a palavra. Eu me sinto honrado por isso, que sempre tem alguém. Opa, que o trabalho não acaba, irmão. O trabalho não acaba. Se nós for dedicar o trabalho, em primeiro lugar, a palavra do Senhor, para nós chegar aqui e se encher, porque ela é o alimento espiritual. Nós ouvir, meditar e examinar. Tem muitas coisas boas. Às vezes o pastor fala assim, Jorge, tá bom, mas eu me sinto tão feliz de estar aqui. Os irmãos na internet, os testemunhos tão lindos. Isso é gratificante. Só Deus estar aqui hoje é uma bênção de Deus. Que passasse a mensagem para vocês. Tem muito testemunho, mas eu me sinto feliz de fazer parte dessa família. Um abraço, que Deus abençoe todos vocês, em nome de Jesus. Ah, só um minutinho. Meu filho está lá ouvindo o programa, está na internet também. E ele passou pelo no mês de dezembro do ano passado. Aconteceu um acidente com ele, muito grave mesmo. E eu agradeço todos, continuo sempre falando pelas vossas orações, que orou por ele, pelo livramento. Hoje ele já está de bem, veio aqui na igreja e sempre está agradecendo cada um que orou por ele. É uma benção. Eu fico muito feliz, está na escuta de hoje.
3: Amém, amém. Vamos ver essa mulher pregando aqui no domingo, qualquer hora. Ô, glórias! Mais alguém quer falar alguma coisa da igreja, irmãos? Vem, Marconi. Ô, benção!
4: A paz do Senhor, irmãos. O pastor Elias me relembrou um passado, né? Conheci a igreja aqui no... trabalhando à noite, fazendo hora extra, depois do meu horário, e eu tinha um rádio, e sempre o horário do culto era, parece que era das 8, né, até as 10. E ali eu fui ouvindo a palavra de Deus do pastor Elias, fui, assim, não tinha conhecimento com ele, e fui gostando, aí conheci minha esposa, que era do lado da FM, passei a morar na casa dela. Elias chegava todo dia às 7 ou 8 horas para pregar a palavra. E ali eu peguei gosto com a palavra de Elias, que o Senhor falava através dele. E ali eu conheci e vim para a igreja, como Elias falava, que era na garagem. Eu acho que eu sou, pelo que eu estou vendo aqui, dos primeiros Elias. Não porque eu estou falando que eu sou melhor, que eu sou, também sou falho, eu quero cada dia mais, peço a Deus para me mudar, que eu sei que, como Elias fala, que a gente veio das trevas, e eu quero sair das trevas, eu quero dedicar a Deus. Não é fácil, se falar que é fácil vir a Deus, não é brincadeira, mas eu busco, fico feliz, tive o prazer com minha equipe construir a igreja também, foi um prazer todo meu. Tinha todo o prazer de tirar um dia, vim trabalhar aqui, deixava a turma. Quando eu vinha, parece que Deus falava, vamos juntos, Marco. E Deus ajudava e rendia muito serviço. Eu sentia de coração que Deus estava todo momento ali. Foi ter um dia, eu peguei esse piso para dar, dentro de um dia eu fiz ele quase todo. As pessoas chegaram, se fosse empreitada, você ganhava bem. Eu falei, não importa, é para Deus. Que era dia, não era isso que eu trabalhava. E fico muito feliz de estar com os irmãos e agradeço por essa data maravilhosa, e que nós estejamos muito, muito tempo, porque eu falo a verdade, já fui ter em outras igrejas, mas eu me sinto bem aqui na presença dos irmãos, né, que estão vivos, e agradeço a oportunidade. E muita bênção aqui, ó, esse braço aqui, que com toda sinceridade Deus não esquece. Pode ter fé, irmão. Vem com fé em Deus. Pede, se você estiver passando por alguma dificuldade. Eu estava com esse braço, não era um dia, nem dois dias. Meu irmão, às vezes,